0: 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As notícias do governo federal que movimentaram o país no dia de hoje.
1: Olá, boa noite.
2: Boa noite para você que nos acompanha em todo o país.
1: Quarta-feira, 29 de julho de 2026.
2: Vamos ao destaque do dia.
1: Pensão alimentícia poderá ser paga de forma automática via Pix.
2: Ligue 180 para denúncias de violência contra a mulher, deverá ser divulgado em locais de grande circulação. Graziele Bezerra.
3: O Ligue 180 funciona todos os dias, 24 horas por dia e é gratuito.
1: Anvisa registra 5 novos medicamentos à base de semaglutida.
2: Remédio para diabetes também vem sendo usado em tratamentos de controle da obesidade.
1: E ainda, ciência para todos.
2: Exposição apresenta pesquisas que impactam o dia a dia do cidadão durante reunião anual da Sociedade Brasileira para o Progresso da Ciência.
1: Quem fala com a gente sobre o tema é Germana Pires, secretária de Ciência e Tecnologia para o Desenvolvimento Social.
4: Sim.

0: voltadas para saúde, meio ambiente, tecnologia, a ciência que ela está presente no dia a dia de cada um.
1: Hoje, na apresentação da Voz do Brasil, Mariana Jungmann e Luciano Seixas.
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1: A partir de agora, a divulgação do Ligue 180, canal de denúncias de violência contra as mulheres, deverá ser ampliado.
2: E o pagamento de pensão alimentícia poderá ser feito de forma automática, via Pix, mediante decisão judicial.
1: Além disso, foi regulamentado o projeto que prevê a monitoração eletrônica do agressor.
3: A lei que prevê o monitoramento eletrônico do agressor foi regulamentada. Com isso, ficam estabelecidos mecanismos para o funcionamento do dispositivo de segurança, que alerta sempre que o agressor viola o perímetro de exclusão determinado judicialmente. O alerta deverá ser enviado simultaneamente à vítima e à unidade policial responsável pelo atendimento. Nesta quarta-feira, também foi regulamentada a criação de um Sistema Nacional de Informações, que reúne, organiza e sistematiza dados sobre formas de violência contra as mulheres. Foi definido ainda que, a partir de agora, o pagamento da pensão alimentícia pode ser feito via Pix, mediante decisão judicial, e a divulgação do Ligue 180 para denúncias de violência contra a mulher deve ser ampliada, como explica a ministra das Mulheres, Márcia Lopes.
4: Todos os espaços públicos, privados, têm a responsabilidade, o dever de colocar o Ligue 180, o fortalecimento da rede de atendimento e a mudança de cultura.
3: O Ligue 180 funciona todos os dias, 24 horas por dia, e é gratuito. Ele oferece atendimento, orientação, acolhimento e encaminhamento para a rede de proteção às mulheres. Para a Voz do Brasil, com locução de Graziele Bezerra, reportagem de Edinaldo Júnior.
2: Foram divulgados hoje os resultados do novo CAGED.
1: Em junho foram criados 145 mil postos de trabalho.
2: Todos os meses o estudo aponta o panorama do emprego formal no país.
5: Em junho de 2026, foram criados no país 145.161 postos de trabalho com carteira assinada. O estoque de empregos, ou seja, a quantidade total de vínculos seletistas ativos em junho, alcançou 48.032.308 postos, um crescimento de 0,3% em relação ao estoque registrado em maio. O ministro do Trabalho e Emprego, Luiz Marinho, falou dos destaques.
6: Dos cinco grandes grupos, teve saldo positivo. Serviços, 74.514. Agropecuária, 22.898. Comércio, 19.177. Indústria, 14.438. E construção, 12.136.
5: No acumulado de 12 meses, foram criados 942.854 postos de trabalho. O novo CAGED é utilizado desde janeiro de 2020 para captar, registrar e divulgar as estatísticas oficiais sobre o mercado de trabalho formal no Brasil. Atualmente, todas as empresas estão obrigadas a declarar as movimentações de trabalhadores por meio do E-Social. Os dados utilizados no novo CAGED são captados dos sistemas E-Social, CAGED e Empregador Web. Reportagem Luana Karen.
1: O setor hortigranjeiro movimentou mais de 16 milhões de toneladas no ano de 2025.
2: É o que mostra o levantamento divulgado hoje pela Companhia Nacional de Abastecimento sobre as vendas das centrais de abastecimento.
7: Morador de Brasília, Anderson Gimenez, costuma fazer as próprias marmitas para levar para o trabalho. Para isso, compra frutas e hortaliças semanalmente na central de abastecimento do Distrito Federal.
8: A gente faz a feira da semana, então a gente compra desde ovos lá, a gente encontra ovos caipira, a gente encontra todo tipo de variedades de frutas, todo tipo de hortaliça, verduras e legumes a gente compra lá. Então tem essa facilidade nós encontrarmos todos os produtos da nossa necessidade em um mesmo local. E a qualidade das frutas e das verduras, eles são de primeira, tá?
7: O levantamento da Companhia Nacional de Abastecimento mostra que as ceasas do país movimentaram 16 milhões de toneladas em 2025, totalizando mais de 16 bilhões de reais. As centrais com maior volume de vendas foram a Companhia de Entrepostos e Armazéns Gerais.

0: de São Paulo, com quase 3 toneladas, o mercado municipal de Juazeiro, na Bahia, com 1.600.000 toneladas, e a Ceasa Minas, localizada em Contagem, com 1,5 milhão de toneladas. Para as hortaliças, as vendas aumentaram em 6 unidades, com destaque para Rio Branco, no Acre, com crescimento de 44%. Belo Horizonte e Foz do Iguaçu, que tiveram alta de 4%. Nas frutas, a Ceasa de Rio Branco também liderou as vendas, com alta de 24%, seguida por Goiânia, capital de Goiás, que teve crescimento de 21%. Os dados sobre as vendas nas centrais de abastecimento são coletados mensalmente pela Conab, que elabora o boletim hortigranjeiro. Com ele, é possível verificar onde há falta de algum produto ou excesso de produção, o que ajuda no planejamento dos agricultores, como explica Flávia Starling, gerente de produtos hortigranjeiros da Conab.
1: Nós recebemos informações dessas centrais atacadistas, esses entrepostos atacadistas, eles nos fornecem informações de comercialização e volume comercializado, e com base nessas informações nós confeccionamos o boletim hortigranjeiro mensal.
0: O levantamento mostra ainda que o país exportou 1.300.000 toneladas de frutas em 2025, um aumento de quase 20% em relação a 2024. Os destaques foram a manga, melão, melancia, limão e lima, tendo como principal destino a União Europeia. Reportagem Nazi Brum.
2: Embora possa parecer uma coisa restrita às universidades e institutos de pesquisa, a produção científica está presente no cotidiano de todos nós.
3: E quem faz ela acontecer no Brasil está reunido ao longo desta semana no Rio de Janeiro para o encontro anual da SBPC, a Sociedade Brasileira para o Progresso da Ciência.
2: Neste período está sendo promovida a ExpoTIC, feira que reúne unidades de pesquisa vinculadas ao Ministério da Ciência, Tecnologia e Inovação, universidades, entidades governamentais e o setor empresarial.
3: E para saber mais sobre o que acontece nesses dois espaços, nós conversamos com Germana Pires, secretária de Ciência e Tecnologia para o Desenvolvimento Social. Acompanhe. Secretária, bem-vinda. É um prazer ter a senhora conosco aqui na Voz do Brasil. Vamos falar então da ExpoTIC, né, que começou, a exposição que abriga o Ministério da Ciência, Tecnologia e Inovação, dentro da reunião anual da Sociedade Brasileira para o Progresso da Ciência, a SBPC. O que é esperado da exposição esse ano, secretária?
4: Te agradeço o convite para estar aqui na Voz do Brasil com vocês. A gente chama de ExpoTec, ExpoTIC. A ExpoTec é um dos grandes espaços de popularização da ciência do Brasil. É um ambiente mais visitado da reunião anual da SBPC, né? E nesse ano o Ministério da Ciência e Tecnologia, ele traz quase todas as suas unidades de pesquisa, são 28 unidades de pesquisa apresentando projetos, tecnologias, iniciativas desenvolvidas em diversas áreas do conhecimento. Quem vier aqui, quem visitar a exposição, vai conhecer pesquisas voltadas para saúde, meio ambiente, biodiversidade, tecnologias, inclusão, desenvolvimento sustentável, enfim. Vai ser uma oportunidade para todos, né, que atuam na área de pesquisa, como estudantes, professores e os diversos pesquisadores, possam, e as pessoas, né, as famílias também, crianças, possam conhecer a ciência que ela está presente no cotidiano, no nosso cotidiano, né, no dia a dia de cada um. A ciência que melhora a qualidade de vida das pessoas.
2: A reunião anual da SBPC também é um evento super relevante, porque reúne a nata do pensamento científico do país, né? A senhora pode nos falar mais sobre o que é a SBPC e o que acontece nessa reunião anual?
4: A SBPC é uma entidade, né? Uma das mais tradicionais entidades científicas do Brasil. Já há 7 décadas, essa é a 78ª reunião anual da SBPC, e ela reúne pesquisadores, professores, estudantes, gestores públicos e representantes de diversas instituições públicas e privadas, além da sociedade em geral, né, para poder discutir ciência, discutir o progresso da ciência, né, a ciência voltada para o desenvolvimento do nosso

0: desenvolvimento do país. Na SBPC acontecem, assim, tem uma programação densa e ampla, onde são realizados painéis, conferências, mesas redondas, minicursos, atividades culturais, uma série de ações voltadas para a popularização e divulgação da ciência.
1: E nesse ano, né, secretária, o encontro tem um tema que é o Ciência para Todos, Soberania, Desenvolvimento e Inclusão. Como é que esses três pilares se relacionam, influenciam a produção científica no país?
0: Exatamente. Esses três conceitos, eles estão profundamente conectados. Eu represento a Secretaria Nacional de Ciência e Tecnologia para o Desenvolvimento Social e existe algo que é muito importante, que a ciência esteja voltada para mudar a qualidade de vida das pessoas, né? Então, quando a gente fala em soberania, estamos falando da capacidade do país de produzir conhecimento, de desenvolver tecnologias e formar pessoas para enfrentar os seus próprios desafios. O desenvolvimento acontece quando esse conhecimento gera inovação, fortalece as instituições diversas, melhora os serviços públicos, impulsiona a economia, contribui para soluções sustentáveis. Nesse aspecto, o que significa a inclusão? Garantir que a ciência beneficie toda a população, reduzindo as desigualdades, ampliando oportunidades, garantindo que todas as pessoas tenham acesso às oportunidades, né, aos seus direitos sociais.
2: E a reunião também terá espaços temáticos, né, voltado para os jovens, para a discussão racial, para a cultura. Como é que vão funcionar esses debates?
0: Isso mesmo. Aqui tem um espaço amplo na SBPC Jovem, uma grande participação da juventude, de jovens pesquisadores. E a programação, de fato, é bem diversificada. Tem uma série de espaços voltados para o diálogo sobre cultura, educação, igualdade racial, no contexto das mesas redondas, da apresentação das pesquisas, enfim, é uma programação ampla, né, que apresenta essas diversas pesquisas desenvolvidas Brasil afora, em todas as universidades públicas, privadas.
1: A gente está falando aqui de dois eventos, vamos dizer assim, paralelos, né, que se relacionam: a reunião da SBPC e a Expo TIC. E aí, voltando a falar da exposição um pouco mais, secretária, ela vai reunir aí 28 unidades de pesquisas que são vinculadas ao Ministério da Ciência, Tecnologia e Inovação, né? A senhora pode dar exemplos pra gente do que são essas unidades, que tipos de pesquisas elas fazem?
0: Sim, bem, o Ministério tem das 29 unidades de pesquisa que são vinculadas ao Ministério de Ciência e Tecnologia, 28 estão participando conosco aqui desse evento. As unidades de pesquisa, elas atuam em áreas muito diversas e refletem a amplitude da ciência produzida no Brasil. Existem instituições dedicadas a pesquisas espaciais, biodiversidade amazônica, mudanças climáticas, tecnologias da informação, materiais avançados, energias, tecnologias nucleares, matemática aplicada, astronomia e tecnologias voltadas para o desenvolvimento social. Eu vou dar um exemplo, claro, por exemplo, o INSA, né, a Unidade Nacional do Semiárido, que desenvolve pesquisas voltadas para combater a seca no Brasil, para a produção de alimentos, para poder trabalhar, por exemplo, a dessalinização, né, existe um projeto no Ministério desenvolvido pelo INSA de dessalinização da água, produção de alimentos no semiárido, buscando combater a seca e combater a fome no Brasil. Então, esses projetos poderão, né, podem ser visitados aqui nos estandes das nossas unidades vinculadas.
2: Muito bem, nós conversamos com a secretária de Ciência e Tecnologia para o Desenvolvimento Social do Ministério da Ciência, Tecnologia e Inovação, Germana Pires. Muito obrigado por sua entrevista aqui à Voz do Brasil.
0: Eu agradeço a Voz do Brasil, sempre presente no dia a dia. Deixo o convite para todas as pessoas que quiserem participar aqui da SBPC e conhecer as pesquisas desenvolvidas no Brasil. Estamos aqui na Universidade Federal Fluminense, no Rio de Janeiro. Muito obrigada.

0: 5 novas canetas de semaglutida foram aprovadas pela Vigilância Sanitária e registradas nessa quarta-feira.
1: O medicamento ajuda no controle de doenças como a diabetes e é usado também no tratamento contra a obesidade.
0: E nós vamos entender agora como essa substância age no organismo na reportagem de Gabriela Noronha.
2: Os medicamentos à base de semaglutida são usados no tratamento de doenças crônicas como obesidade e diabetes. Trata-se de uma substância sintética que imita a ação do hormônio GLP-1, responsável pelo controle da glicemia no organismo, entre outras funções, como explica a médica endocrinologista Monalisa Azevedo.
3: Ela favorece o controle da glicose porque ela estimula a liberação de insulina e ela também influencia outros fatores do organismo, exerce um papel de induzir saciedade, inibir um pouco o apetite, controlar a compulsão alimentar e também estimular o gasto energético.
2: Nesta quarta-feira, 5 novas canetas emagrecedoras que têm semaglutida como princípio ativo foram aprovadas pela Anvisa, Agência Nacional de Vigilância Sanitária. Os medicamentos são voltados para o tratamento de pacientes adultos com diabetes tipo 2 e autorizados para uso complementar à dieta e exercícios, mas devem ser indicados e acompanhados sempre por um especialista, como destacou a endocrinologista Monalisa Azevedo.
3: A gente está falando de medicação e toda medicação é sujeita a efeitos adversos. Afinal de contas, a gente está trazendo uma substância artificial para dentro do corpo. E é por isso que é tão importante o acompanhamento médico.
2: A medicação feita com acompanhamento médico ajudou a servidora pública Carolina Abreu a vencer a obesidade depois de muitas tentativas para perder peso.
4: Desde muito nova, eu sofri com efeito sanfona, né? Tenta fazer dieta restritiva e daí não dá certo, e aí engorda, e aí emagrece. Então, eu resolvi procurar um endocrinologista e comecei a fazer o uso.
2: O processo de autorização dos medicamentos inclui a realização de estudos clínicos, avaliação de documentos e inspeção da linha de produção. Reportagem Gabriela Noronha.
1: E a gente continua falando dessas canetas emagrecedoras para fazer mais um alerta.
0: A Anvisa lembra que a retatrutida, uma medicação que ainda está em fase de pesquisa, não está aprovada para uso em nenhum país do mundo.
1: Assim como no Brasil, a empresa responsável por desenvolver essa medicação ainda não solicitou registro em nenhuma agência reguladora internacional.
0: A Anvisa reforça que o uso de um medicamento sem registro apresenta riscos à saúde, com efeitos colaterais desconhecidos.
1: Além disso, não há garantia de que o produto contenha o princípio ativo declarado, nem a quantidade informada.
0: Vale lembrar que o comércio de medicamentos irregulares é considerado crime pelo Código Penal.
1: Atenção, moradores das comunidades ribeirinhas de Santarém, Belterra e Aveiro, na bacia do Rio Tapajós.
0: A partir de agosto, o navio Hospital Abaré realiza novas expedições com consultas e exames gratuitos.
1: A embarcação atua como unidade básica de saúde fluvial itinerante e os atendimentos ocorrem por triagem e demanda espontânea das 8 da manhã às 6 da tarde.
5: Administrado pela Universidade Federal do Oeste do Pará, UFOPA, o navio Hospital Escola Baré, que atua como uma unidade básica de saúde fluvial itinerante, divulgou o calendário das próximas expedições e as orientações para acesso aos atendimentos nas comunidades ribeirinhas da bacia do Rio Tapajós, no Pará. Os serviços gratuitos são oferecidos nos municípios de Santarém, Belterra e Aveiro. O atendimento ocorre nas chamadas comunidades polo, com triagem e demanda espontânea. Para o cadastro no Sistema Único de Saúde SUS, é necessário apresentar documento oficial com foto, CPF, cartão do SUS, além da caderneta de vacinação. Gestantes devem levar a caderneta de pré-natal e pacientes em acompanhamento podem apresentar exames anteriores. As consultas de rotina são realizadas das 8 horas da manhã ao meio-dia e das 2 às 6 da tarde. Enquanto o navio estiver ancorado, também há plantão para casos de urgência. O cronograma prevê expedições entre os meses de agosto e outubro, com datas definidas para as regiões de Santarém, Aveiro e Belterra. Para saber mais, acesse ridh.ufopa.edu.br.

0: pacientes em acompanhamento podem apresentar exames anteriores. As consultas de rotina são realizadas das 8 horas da manhã ao meio-dia e das 2 às 6 da tarde. Enquanto o navio estiver ancorado, também há plantão para casos de urgência. O cronograma prevê expedições entre os meses de agosto e outubro, com entes em acompanhamento, podem apresentar exames anteriores. As consultas de rotina são realizadas das 8 horas da manhã ao meio-dia e das 2 às 6 da tarde. Enquanto o navio estiver ancorado, também há plantão para casos de urgência. O cronograma prevê expedições entre os meses de agosto e outubro, com datas definidas para as regiões de Santarém, Aveiro e Belterra. Para saber mais, acesse ridh.ufopa.edu.br.
1: Executadas no Rio de Janeiro, São Paulo, Recife e Brasília, o apoio total pode chegar a 15 milhões de reais em recursos de doações incentivadas aos fundos dos direitos da criança e do adolescente. De acordo com o chefe do Departamento de Projetos Culturais do BNDES, Andrés Cortes, os recursos que viabilizam esse edital são obtidos a partir do mecanismo de incentivo fiscal previsto no Estatuto da Criança e do Adolescente e que se destina a ações que vão desde a prevenção da violência até o acesso à educação, saúde e cultura.
2: Esse edital visa destinar até 15 milhões para projetos sociais que garantam a diminuição de vulnerabilidades sociais ligadas à infância e à juventude.
1: As inscrições dos projetos podem ser feitas até o dia 25 de agosto. Você pode obter mais informações sobre o edital no site bnds.gov.br/edital-FCA-2026. Reportagem André de Barros Lima.
3: Última notícia: em nota divulgada há pouco pela Secretaria de Comunicação Social da Presidência da República, o governo brasileiro repudiou o anúncio feito pelos Estados Unidos de prorrogar por mais um ano a declaração de emergência nacional em relação ao Brasil.
4: Segundo a nota, é inteiramente descabido caracterizar o Brasil como uma ameaça aos Estados Unidos, especialmente à luz dos históricos laços diplomáticos e da amizade que une os dois povos.
3: Essas foram as notícias do governo federal.
4: Fique agora com o Minuto do TCU. Em seguida, as notícias do Poder Judiciário e do Congresso Nacional. Boa noite.
3: Boa noite para você e até amanhã.
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2: Você vai ouvir agora notícias do Poder Judiciário.
3: De implantação do processo eletrônico. E para o STJ, segurado com HIV, mesmo assintomático, tem direito à indenização por invalidez funcional permanente. Boa noite, eu sou Marcela Luiza. O ministro Flávio Dino, do Supremo Tribunal Federal, solicitou informações ao Legislativo e ao Executivo em uma ação movida pelo partido Rede Sustentabilidade contra o modelo atual das emendas parlamentares impositivas. Na ação, o partido questiona mudanças na Constituição que autorizam parlamentares a destinarem verbas sem garantias suficientes de prestação de contas, transparência e controle de conflitos de interesse. Diante do pedido do partido, o ministro Flávio Dino solicitou informações ao presidente da República e aos presidentes da Câmara e do Senado, estabelecendo o prazo de 10 dias para a resposta. O ministro relator determinou que os poderes executivo e legislativo apresentem uma proposta detalhando o papel de cada agente público no ciclo da execução das emendas, definindo inclusive as responsabilidades dos parlamentares que indicam os recursos e os seus destinatários. Tribunal Superior Eleitoral destaca fabricação da urna eletrônica em seus 30 anos de implantação do processo eletrônico. O projeto é 100% nacional, pertence à Justiça Eleitoral e passa por rigoroso processo de auditoria. Estevam Furtado.
4: Há 3 décadas foram desenvolvidos 14 modelos de urna eletrônica e produzidos quase 1,5 milhão de equipamentos. O TSE elabora todas as especificações técnicas e de segurança que devem ser seguidas pelas empresas vencedoras das licitações. Após a aprovação do protótipo, a fabricação e os testes são acompanhados por servidores e técnicos da Justiça Eleitoral.
3: Segurado com HIV, o vírus da AIDS, mesmo sem sintomas, tem direito à indenização por invalidez funcional permanente. Esse entendimento é do STJ. Fátima Ochoa.
5: O militar com HIV foi considerado incapaz para as atividades militares. Ele tinha seguro coletivo com cobertura para invalidez funcional permanente total por doença. A Justiça de Rondônia determinou o pagamento da apólice, mas a seguradora recorreu ao STJ, alegando que o militar estava assintomático e não teria perdido a autonomia. Só que a terceira turma concluiu que, no caso de pessoas com HIV, a noção de perda da existência independente exigida para a indenização securitária deve considerar a irreversibilidade da infecção e a dependência contínua de tratamento médico, como nessa hipótese. Assim, concluiu que o militar tem direito à indenização por invalidez permanente. A relatora foi a ministra Nancy Andrighi.
3: Para garantir que um empregador pague uma dívida trabalhista, a justiça determina que o passaporte seja apreendido. Mas tem um detalhe: para o Tribunal Superior do Trabalho, é preciso considerar outras possibilidades antes disso. Rocine Gomes.
6: Um caso que ilustra essa questão envolve um português que mora no Brasil. Ele teve o passaporte apreendido por passar anos sem pagar a dívida. Ao julgar o processo, o TST decidiu pela liberação do documento. O motivo é que a instância anterior não analisou outras medidas antes de tomar essa decisão. Por exemplo, se o homem ocultou o patrimônio ou tinha um estilo de vida que demonstrava a possibilidade de pagar a dívida. Por isso, passaporte liberado.
3: Ministério Público Federal denunciou 216 pessoas por tráfico humano e contrabando de imigrantes entre 2025 e 2026. As denúncias são resultado do trabalho da unidade especializada no combate a esses crimes, que completa 2 anos este mês. Vanessa Pereira.
7: Desde 2024, o MPF centralizou as investigações sobre tráfico de pessoas na Unidade Nacional de Enfrentamento do Tráfico Internacional de Pessoas e Contrabando de Imigrantes. Em 2 anos de atuação, a unidade participou de mais de 1.100 processos.

0: processos judiciais. De 2025 até junho deste ano, 216 pessoas foram denunciadas à justiça. 79 por tráfico internacional de pessoas e 137 por contrabando de imigrantes.
1: 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Uma boa noite e até amanhã.
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4: Eu sou Paula Groba.
5: E eu sou Ricardo Nacoca.
4: E estes são os destaques de hoje do Jornal do Senado, que começa agora.
5: PEC da Segurança Pública chega ao Senado após modificações na Câmara.
4: Projeto suspende prazo para pesquisadoras durante licença maternidade.
5: Grupo de senadores cobra órgãos e propõe novas regras após caso do Banco Master.
4: Boa noite.
5: Boa noite.
4: Conciliar a carreira científica com a maternidade ainda é um desafio para milhares de pesquisadoras brasileiras.
5: Com o objetivo de evitar prejuízos à produção acadêmica, a Comissão de Direitos Humanos pode votar na volta das atividades do Senado um projeto que suspende prazos durante a licença maternidade. O repórter Márcio Maturana tem as informações.
6: Pesquisadoras, gestantes ou adotantes poderão ser beneficiadas com a suspensão dos prazos de bolsas, editais e projetos de pesquisa financiados com recursos públicos federais durante a licença maternidade. Isso é o que prevê um projeto que está pronto para votação na Comissão de Direitos Humanos na volta do recesso parlamentar, a partir de 3 de agosto. Pela proposta, o tempo de afastamento será acrescido ao prazo original e não poderá influenciar negativamente a avaliação de produtividade nem a participação em novos financiamentos públicos. A senadora professora Dorinha Seabra, do União do Tocantins, foi relatora de um outro projeto já transformado em lei, que também beneficia pesquisadoras gestantes ou adotantes.
7: Quando ela começou, ela não estava gestante. Ela fica gestante. Ela não pode ficar gestante, porque o prazo vai contar contra ela. O programa vai perder pontuação. E aí ela tem problema, inclusive, em outras vezes que ela preenche a bolsa. Maternidade não pode ser ônus para a mulher. E não pode significar escolha entre carreira, entre formação.
6: O texto em análise na Comissão de Direitos Humanos é um substitutivo da senadora Mara Gabrilli, do PSD de São Paulo, a um projeto apresentado pela senadora Soraya Tronic, do PSB de Mato Grosso do Sul. Para evitar a sobreposição de normas e oferecer maior segurança jurídica, esse substitutivo incorpora as mudanças propostas a uma lei já existente sobre prorrogação de bolsas de pesquisa no caso de maternidade.
4: E aguarda votação no plenário do Senado o projeto que cria o Exame Nacional de Proficiência em Medicina. A prova será requisito obrigatório para que os recém-formados possam obter o registro profissional nos conselhos regionais. No entanto, ainda há uma divergência sobre qual órgão será responsável pela aplicação. O senador Rogério Carvalho, do PT de Sergipe, apresentou um texto substitutivo para atribuir essa função ao Ministério da Educação. Em junho, o governo também publicou uma medida provisória que prevê que o MEC aplique o exame. A MP ainda depende de análise do Congresso Nacional.
5: Já o senador doutor Irã, do PP de Roraima, relator da proposta na Comissão de Assuntos Sociais, defende que a avaliação seja aplicada pelo Conselho Federal de Medicina. Ao classificar a iniciativa como o projeto mais importante do movimento médico brasileiro neste século, o parlamentar cobrou que o plenário vote a medida o quanto antes.
8: Nós precisamos frear a proliferação desenfreada de escolas médicas nesse país, formando médicos de péssima qualidade e causando muita vulnerabilidade ao povo brasileiro, principalmente ao povo que procura o Sistema Único de Saúde do nosso país.
4: O caso do Banco Master levou o Senado a intensificar a fiscalização sobre o mercado financeiro.
5: No primeiro semestre, um grupo da Comissão de Assuntos Econômicos ouviu autoridades, reuniu documentos e apresentou propostas para evitar novas fraudes. A reportagem é de Marcela Cunha.
9: Criado no início deste ano, o grupo da Comissão de Assuntos Econômicos, que acompanha o caso Banco Master, já ouviu dirigentes do Banco Central, da Comissão de Valores Mobiliários e do Banco de Brasília. O presidente do Banco Central, Gabriel

0: Gabriel Galípolo defendeu a atuação da instituição e apontou limitações de pessoal, de tecnologia e de estrutura de fiscalização. Já o presidente interino da CVM, João Carlos Uzeda Scioli, afirmou que o órgão detectou movimentações atípicas do Master desde 2022. O presidente do BRB, Nelson Antônio de Souza, foi questionado sobre as operações realizadas com o Master e os possíveis prejuízos para o banco público. O ex-controlador do Master, Daniel Vorcaro, chegou a ter depoimento marcado, mas obteve do Supremo Tribunal Federal o direito de não comparecer. Entre os resultados do trabalho, a CAI retirou o sigilo de parte das auditorias do Tribunal de Contas da União sobre o caso. Presidente do colegiado, o senador Renan Calheiros, do MDB do Alagoas, defendeu a divulgação dos documentos.
1: Nós estamos retirando o sigilo, que é uma auditoria que a sociedade tem total interesse em conhecer. E não sei por que o próprio tribunal decreta sigilo sobre uma auditoria que ele próprio fez.
0: O grupo apresentou ainda 3 projetos para mudar as regras do Fundo Garantidor de Créditos, ampliar o controle sobre a venda de títulos bancários e endurecer as penas para fraudes financeiras.
2: E a criação de uma política nacional de transformação digital no campo está em análise na Comissão de Agricultura. A proposta busca modernizar o setor agropecuário com o uso de tecnologias como a inteligência artificial.
3: O texto também prevê a criação de laboratórios de inovação, a capacitação de agricultores e a oferta de linhas de crédito específicas. O senador Sérgio Petecão, do PSD do Acre, relatou a proposta na Comissão de Ciência e Tecnologia. Na avaliação do parlamentar, a iniciativa democratiza o acesso à tecnologia na agricultura e promove avanços no setor.
4: A iniciativa busca democratizar a conectividade rural, promover capacitação digital e incentivar as pesquisas, o desenvolvimento e a inovação.
2: E a PEC da Segurança Pública chegou ao Senado, mas a proposta de emenda à Constituição que reorganiza o sistema de segurança pública do país será analisada pelos senadores em uma versão diferente da encaminhada pelo Poder Executivo. O texto aprovado pela Câmara dos Deputados destinou parte da arrecadação das apostas esportivas aos fundos nacionais de segurança pública e do sistema penitenciário. Além disso, retirou a redução da maioridade penal de 18 para 16 anos em crimes com violência ou grave ameaça à pessoa, cuja validade dependeria de um referendo popular.
3: Para o senador Camilo Santana, do PT do Ceará, a segurança pública deve ser tratada como uma agenda nacional, baseada na cooperação entre União, estados e municípios e com atuação conjunta dos poderes da República. O parlamentar defende que a proposta seja colocada em votação. No entanto, a PEC depende de decisão do presidente do Senado, Davi Alcolumbre, para começar a ser analisada na casa.
5: O crime organizado não pergunta em quem a vítima votou. Uma bala perdida não escolhe partido. A mãe que perde um filho não quer saber se a solução veio da direita ou da esquerda. Ela quer justiça, ela quer segurança. Nós podemos divergir sobre muitos temas, mas precisamos ser capazes de construir uma agenda comum para proteger o povo brasileiro.
2: A programação especial de férias do Congresso Nacional já recebeu mais de 8.500 visitantes na primeira semana de atividades. A agenda gratuita, que segue até o dia 2 de agosto, reúne experiências interativas e atividades voltadas para toda a família.
3: O balanço parcial mostra o interesse do público em conhecer de perto o funcionamento do poder legislativo durante o período de recesso escolar. A reportagem é de Yasmin Rodrigues.
6: A programação especial de férias promovida pelo Congresso Nacional, que tem atraído turistas de diferentes estados brasileiros e até do exterior, busca aproximar os cidadãos do parlamento. Além de conhecer os espaços do Senado Federal e da Câmara dos Deputados, os visitantes podem acompanhar o espetáculo teatral Em Nome da Lei, 200 anos de Congresso, apresentado pelo projeto Visite em Cena, e assistir ao filme em realidade virtual, Eunice, a primeira senadora, que retrata a trajetória da primeira mulher a ocupar uma cadeira no Senado. Diogo Diniz, servidor da Coordenação de Visitação do Congresso Nacional, apresentou os números registrados até agora e o perfil do público que participou das atividades.
7: O destaque é o aumento da presença de crianças, que cresceu 16% em relação ao ano passado. Outra novidade também que chamou a atenção foi o Visite em Cena, que já reuniu mais de 1.300 pessoas

0: E o filme Eunice, a primeira senadora, também está fazendo sucesso. É um filme em realidade virtual que já foi visto por mais de 400 pessoas.
1: A programação especial de férias é gratuita. Para participar, basta comparecer ao Congresso Nacional das 9 da manhã às 5 da tarde com um documento oficial com foto. A entrada é livre, sem necessidade de agendamento.
2: Com edição de Paula Groba e trabalhos técnicos de Eliseu Caires, o Jornal do Senado fica por aqui. Acompanhe agora as notícias da Câmara dos Deputados. Boa noite.
3: Uma boa noite e até amanhã.

0: deputados.
1: Parlamentares analisam proibição de ligações telefônicas feitas por robôs.
2: Comissões reafirmam hora-aula como medida das atividades do professor.
1: Debate analisa medidas para a inclusão de autistas no mercado de trabalho.
2: Boa noite. Parlamentares e debatedores sugerem práticas mais efetivas em empresas para a inclusão de pessoas com transtorno do espectro autista. A repórter Sofia Peçanha acompanhou a discussão.
3: Durante a audiência na Comissão Especial sobre a Política Nacional para Pessoas com Autismo, parlamentares e especialistas defenderam que a inclusão de jovens e adultos autistas no mercado de trabalho depende tanto de políticas públicas quanto do engajamento das empresas na adoção de práticas mais inclusivas. A comissão debate o projeto de lei que institui uma política nacional para pessoas com transtorno do espectro autista, produzir conhecimentos mais aprofundados, desenvolver estudos e pesquisas que levem a práticas terapêuticas e educacionais mais eficazes, estabelecer políticas públicas que resguardem os direitos da pessoa com autismo, são alguns dos objetivos do projeto que está sendo analisado pelos deputados. Durante a audiência, os participantes reforçaram que a inclusão profissional é possível desde que haja suporte adequado. A deputada Maria Rosas, do Republicanos de São Paulo, defendeu o chamado emprego apoiado como ferramenta para ampliar oportunidades.
4: Muitas pessoas dizem o seguinte: não há condições de inserir as pessoas com TEA no mercado de trabalho. Eu digo que sim, através do emprego apoiado. É uma tecnologia social que a gente tem a inclusão dessa pessoa com apoios, com suporte, com pessoas que vão orientar, vão ver o perfil. Então, é possível sim, nós não podemos desistir, há uma necessidade de suporte, por isso o emprego apoiado, ele é muito bem-vindo.
3: O projeto em análise prevê o estímulo à inserção de pessoas com autismo no mercado de trabalho. Por isso, segundo parlamentares, a escuta de especialistas e de entidades que atuam na área é fundamental para orientar a construção de diretrizes mais efetivas e alinhadas às necessidades reais das pessoas com transtorno do espectro autista. O debate foi solicitado pelo deputado Orlando Silva, do PCdoB de São Paulo, com o objetivo de aprofundar a discussão sobre os desafios enfrentados por pessoas autistas na vida adulta, especialmente na busca por autonomia e emprego. Da Rádio Câmara de Brasília, Sofia Peçanha.
0: Direitos Humanos.
5: Pastor Diniz, do União de Roraima, apoia projeto que proíbe a divulgação de apostas, motéis e sites de acompanhantes em programas com classificação indicativa livre. Relator da matéria na Comissão de Comunicação, ele afirma que a medida protege crianças e adolescentes da exposição a conteúdos inadequados.
2: Pastor Diniz argumenta que a proposta tem respaldo na Constituição e ajuda a preservar o desenvolvimento físico, mental e emocional do público infanto-juvenil. Para o deputado, a restrição também reforça os valores éticos e sociais previstos para a programação de rádio e televisão.
0: Trabalho.
5: Debatedores criticam pejotização e alertam para a perda de direitos e queda na arrecadação. O repórter Murilo Souza acompanhou o encontro sobre o tema com deputados.
6: Debatedores criticaram em audiência pública na Câmara dos Deputados os efeitos da pejotização no mercado de trabalho. O termo se refere à contratação de trabalhadores como empresas, em atividades que antes exigiam carteira assinada. As críticas apontam perda de direitos trabalhistas e prejuízos à Previdência. A discussão ocorreu após decisão do ministro Gilmar Mendes, Supremo Tribunal Federal, que suspendeu processos sobre o reconhecimento de vínculo empregatício nesses casos. O tema terá repercussão geral e servirá de base para decisões em todo o país. Para parlamentares, o modelo amplia a exploração de trabalhadores. O deputado Bongás, do PT do Rio Grande do Sul, destacou que o trabalhador pejotizado não tem direitos como férias, 13º salário e FGTS.
7: Pejotizado

0: Não tem 13º, não tem férias, não tem adicionais, não tem tempo de suspensão de tempo de aviso prévio, né? Não tem recolhimento fundo de garantia. Então, todos esses aspectos. Então, do ponto de vista desta flexibilização e a troca que muitas vezes, em maior dos casos, é simplesmente uma contratação, continua empregado, só que agora é empreendedor.
1: Dados do Ministério Público do Trabalho indicam que entre 2022 e 2023, o país deixou de arrecadar cerca de 100 bilhões de reais com esse tipo de contratação. Especialistas também alertam para os impactos fiscais e divergências no judiciário. Enquanto a Justiça do Trabalho costuma reconhecer o vínculo trabalhista e manter os direitos dos empregados, o Supremo Tribunal Federal tem validado contratos como prestação de serviço por empresas. Da Rádio Câmara de Brasília, Murilo Souza.
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3: Meio Ambiente.
4: Projeto que proíbe a utilização de penas e plumas de origem animal avança na Câmara. A ideia é que os adereços usados nas fantasias tenham origem sintética, como informa a repórter Maria Neves.
5: O projeto que proíbe a comercialização de fantasias e adereços com penas de origem animal avançou o primeiro passo na Câmara, com a aprovação pela Comissão de Desenvolvimento Econômico. De acordo com o relator, deputado Helder Salomão, do PT do Espírito Santo, além de proteger o direito dos animais, a proposta vai estimular a indústria nacional. O relator sustenta ainda que as mudanças não pretendem inviabilizar festas populares, mas estabelecer limites e incentivar alternativas.
6: A substituição das penas e plumas de origem animal por sintéticas vai baratear muito o custo. Isso significa que a gente vai ter fantasias mais baratas, alegorias mais baratas, com a mesma beleza plástica que o carnaval obviamente exige. E além disso, se a gente substitui, né, as penas e plumas de origem animal por plumas e penas sintéticas, nós vamos estimular a produção nacional.
5: Pelo texto aprovado, as penas poderão continuar sendo usadas quando não houver sofrimento animal. O reaproveitamento de plumas também continuará permitido até a entrada em vigor da futura lei. As regras para esses casos deverão constar no regulamento da norma. A proposta de autoria do deputado Célio Studart, do PS do Ceará, também prevê multa de 5.000 a 1.000.000 de reais para quem descumprir a nova regra. Em caso de reincidência, a multa será aplicada em dobro e a cada nova infração, o valor da multa será dobrado novamente. O projeto ainda será analisado por 4 comissões da Câmara. Se aprovado, poderá seguir diretamente para o Senado, sem necessidade de passar pelo plenário. Da Rádio Câmara de Brasília, Maria Neves.
7: João Carlos Bacelar, do PL da Bahia, propõe a criação de uma comissão parlamentar de inquérito para investigar crimes contra animais. O deputado pretende apurar casos de crueldade contra animais em todo o país.
4: João Carlos Bacelar explica que a CPI deve identificar os responsáveis pelos crimes e investigar a atuação de grupos organizados. Segundo o deputado, a comissão também precisa avaliar a efetividade das políticas públicas e da fiscalização para coibir a violência contra animais.
3: Educação.
7: Comissões da Câmara finalizam votação do projeto que muda critérios de cálculo de tempo de professores em atividades com estudantes. Entenda as alterações na reportagem de Luiz Cláudio Canuto.
3: A Comissão de Educação da Câmara aprovou o projeto que estipula a hora-aula como medida para cálculo do tempo de professores da educação básica, usado em atividades com estudantes. Segundo a proposta, a hora-aula seria usada como referência, mesmo que a aula tenha duração.

0: inferior a 60 minutos. Atualmente, a lei do piso salarial do magistério público da educação básica tem outro critério. Estabelece que os professores devem respeitar o limite máximo de 2/3 da carga horária para atividades com estudantes. Ou seja, o tempo restante é usado para preparar aulas, corrigir provas e outras atividades. O texto aprovado é um substitutivo da deputada Lídice da Mata, do PSB da Bahia, que sintetiza um projeto do deputado Tarcísio Mota, do PSOL do Rio de Janeiro. A relatora diz que a proposta tenta acabar com a interpretação de que os minutos que restam da hora aula pedagógica possam ser considerados tempo de atividade extraclasse, algo que já foi rejeitado pelo Superior Tribunal de Justiça em 2024. Contar esses minutos diminui o período para atividades extraclasse, como explica o autor da proposta, Tarcísio Mota.
1: Qual é a nossa novidade nesse projeto de lei? Que a gente percebeu que, infelizmente, alguns prefeitos e governadores resolveram dar uma de esperto e contar todos os minutinhos que estão na questão da carga horária do professor, e nos lugares em que a hora aula é menor do que uma hora relógio, ou seja, tem menos do que 60 minutos, eles resolveram dizer, então, esses 10 minutos que sobram, se a hora aula for de 50 minutos, conta pro tempo de planejamento. O que é uma falsidade. Fazendo com que, como aconteceu lá no município do Rio de Janeiro, os professores sejam obrigados a pegar mais turmas, tendo o mesmo tempo de planejamento, ou seja, é um descumprimento da lei, e sem ganhar mais um salário a mais, ou seja, mais trabalho, menos tempo de planejamento, ferindo o princípio da lei do piso salarial nacional.
0: Como exemplo de como ficaria com a aprovação da lei, o deputado afirma que quando um professor dá 3 aulas, os minutos dedicados à aula não interferem no fato de que existe necessidade de um planejamento. O projeto muda a lei do piso salarial dos professores e acrescenta um dispositivo no artigo que estabelece textualmente: para fins do cálculo da proporção mínima de 2/3 da jornada destinada às atividades de interação com educandos, a carga horária do docente será apurada com base em horas-aula, mesmo se a sua duração for inferior a 60 minutos. A proposta para virar lei precisa ser aprovada pela Câmara e pelo Senado. Da Rádio Câmara de Brasília, Luiz Cláudio Canuto.
2: A deputada Lídice da Mata também foi a relatora do projeto na Comissão de Constituição e Justiça, que também aprovou o texto.
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4: Justiça.
5: Rodrigo Valadares, do PL de Sergipe, é autor de projeto que proíbe a concessão de indulto, graça, anistia e perdão judicial para condenados por crimes praticados contra crianças. A proposta também impede o reconhecimento do perdão do ofendido nesses casos.
2: O projeto de Rodrigo Valadares altera o Código Penal e o Estatuto da Criança e do Adolescente para impedir que os agressores tenham as penas perdoadas. O autor argumenta que o sofrimento do acusado não pode anular a punição pela morte de um filho.
4: Consumidor.
5: Câmara analisa a proibição de ligações telefônicas feitas por robôs. A repórter Júlia Lopes nos traz as medidas propostas.
6: Em 2025, o Brasil registrou mais de 10 bilhões de ligações telefônicas feitas por robôs por mês, segundo a Agência Nacional de Telecomunicações, a Anatel. Para reduzir o incômodo dessas chamadas à população, a Comissão de Defesa do Consumidor da Câmara dos Deputados aprovou um projeto que proíbe a realização de ligações automáticas em massa, conhecidas como robocalls. A proposta trata das chamadas feitas de forma repetitiva e sem a participação de um atendente humano, geralmente usadas para vender produtos, cobrar dívidas ou realizar pesquisas. Para o relator do projeto, deputado Áureo Ribeiro, do Solidariedade do Rio de Janeiro, embora a legislação já permita que o consumidor adote medidas como cadastrar o número em listas de bloqueio ou no serviço Não Perturbe, essas ferramentas ainda não são suficientes para impedir as ligações automatizadas.
7: De fato, mesmo com a existência de cadastros destinados a bloquear ligações de telemarketing, como não perturbe

0: e esta lista mantidas por PROCONs estaduais, os abusos continuam muito presentes na vida de todos nós. Isso porque, apesar de sua utilidade e crescente adesão popular, esses cadastros enfrentam limitações estruturais, tais como a iniciativa do próprio consumidor para inscrição.
1: Segundo o projeto, as empresas que desrespeitarem a regra estarão sujeitas a multas que variam de 5 mil a 50 mil reais por ligação ou mensagem indevida. Em casos de reincidência, poderão ter o serviço de telemarketing suspenso e até perder a autorização para atuar no setor de telecomunicações. O texto também obriga empresas e operadoras a adotarem tecnologias que garantem a identificação real de quem faz a chamada como forma de evitar fraudes. Apesar disso, a proposta prevê exceções para o uso de chamadas e mensagens automáticas. Elas serão permitidas em casos de utilidade pública, como avisos de órgãos públicos ou de empresas de serviços essenciais com informações urgentes, quando houver atendimento humano imediato, sem reprodução prévia de mensagens gravadas e em situações de obrigação legal. O projeto que proíbe ligações telefônicas automáticas feitas em massa será

0: Na Comissão de Segurança Pública, Zuco substituiu a definição do valor em lei por diretrizes para que o Executivo regulamente os critérios de indenização. O objetivo, segundo ele, é evitar questionamentos sobre a constitucionalidade da medida.
1: Economia.
2: A Comissão Especial da Câmara está analisando a atualização do teto para a declaração de microempreendedor individual.
0: A repórter Noelle Nobre tem mais informações sobre o colegiado.
3: A comissão especial que vai analisar o projeto que aumenta o limite de faturamento do MEI, o microempreendedor individual, já foi instalada na Câmara. A deputada Anne Ortiz, do PP do Rio Grande do Sul, foi eleita presidente do colegiado e o deputado Jorge Goetting, do Republicanos de Santa Catarina, será o relator. O projeto já foi aprovado pelo Senado e eleva para R$130 mil a receita bruta anual permitida para enquadramento como MEI. Atualmente, o limite é de R$81 mil. A proposta também autoriza a contratação de até 2 empregados, o dobro do permitido hoje. Anne Ortiz destacou que o teto atual está defasado há cerca de 10 anos, o que empurra muitos empreendedores para a informalidade.
4: Nós estamos tratando de um assunto que não é só urgente para os micro e pequenos empreendedores, empreendedores individuais, para todos aqueles que empreendem no nosso país, geram emprego, renda e fazem a economia girar, que estão aí há uma década trabalhando dentro de uma faixa, dentro de um teto desatualizado.
3: O relator Jorge Goetting ressaltou a importância do setor e disse que o relatório buscará consenso com a área econômica do governo e com frentes produtivas.
5: Nós temos que impulsionar os negócios, dar condições do MEI crescer, como você falava antes, Anne, criar uma rampa para que o MEI daqui um pouco possa ser micro, para que o micro possa ser uma pequena empresa, para que a pequena empresa queira ir para o lucro presumido ou para o lucro real, para ela crescer.
3: Além de Anne Ortiz e Jorge Goetting, a comissão será dirigida pelos deputados Adriana Ventura, do Novo de São Paulo, Helder Salomão, do PT do Espírito Santo, e Bia Kicis, do PL do Distrito Federal, eleitos como vice-presidentes. Da Rádio Câmara de Brasília, Noelle Nobre.
1: Agricultura.
2: Márcio Neiser, do Solidariedade do Maranhão, apresentou o projeto que cria o Sistema Nacional de Monitoramento da Pesca Artesanal. A proposta prevê adesão voluntária a um sistema de geolocalização e botão de emergência para embarcações de pequeno porte.
0: Segundo Márcio Neiser, o projeto autoriza o governo a conceder subsídio para aquisição e instalação dos equipamentos. Ele acredita que o novo sistema poderá contribuir para a segurança da atividade e para o planejamento de políticas públicas voltadas a pesca artesanal.
2: Termina agora o Jornal Câmara dos Deputados, produzido pela Rádio Câmara, com trabalhos técnicos de Ribamar Guimarães e apresentação de Val Monteiro e Márcio Aquilissardi. Uma boa noite para você.
0: A Voz do Brasil volta amanhã. Boa noite.
1: 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Boa noite.

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O salmo de hoje é o de número 7, oração pedindo justiça. É um salmo de Davi que ele cantou por causa de Cush em um Benjamita. Ele diz o seguinte em seu salmo: ó Senhor meu Deus, em ti encontro segurança e salva-me, livra-me de todos que me perseguem. Não permita que eles, como um leão, me peguem e me despedacem sem que ninguém possa me salvar. Ó Senhor meu Deus, se tenho feito qualquer coisa, uma destas que cometi alguma injustiça contra alguém, se traí um amigo ou cometi um motivo de alguma violência contra o meu inimigo, então que os inimigos me persigam e me agarrem, que eles me deixem caído no chão como morto, largado sem vida no pó. Senhor, levanta-te com ira e enfrenta a fúria dos inimigos, e levanta e ajuda-me, porque tu exiges que a justiça seja feita. Ajunta todos os povos em volta de ti, e de cima reina sobre eles. Ó Senhor Deus, tu és juiz, e todas as pessoas julgam o meu favor, pois sou inocente e correto. E eu te peço que acabes com a maldade dos maus, e que recompense os que são direito, pois tu é o Deus justo. Julgas os nossos pensamentos e desejos. Deus, me protege como um escudo e salva-me, que são honestos de verdade. Deus é um juiz justo. Todos os dias ele condena os maus. Se eles não se arrependem, Deus afiará sua espada e o armou contra o seu arco para disparar flechas. Ele pega as suas armas mortais e atira suas flechas no fogo. Vejam como os maus imaginam maldades, e eles planejam desgraças e vivem mentindo. Armam armadilhas para que pagarem os outros, mas eles mesmo caem nelas. Assim, eles são castigados.

0: sua própria maldade são feridos e pela sua própria violência. Eu, porém, agradecerei a Deus a sua justiça e cantarei louvores ao Altíssimo. O salmista nos fala sobre uma oração pedindo a Deus justiça. Mas, na verdade, o que ele mais afirma é que, além de Deus ser poderoso para fazer a verdadeira justiça, ele é poderoso para nos guardar. Por isso, o salmista começa o salmo dizendo: ó Senhor, meu Deus, em ti encontro segurança. Que possamos nós ter o mesmo pensamento que o salmista. Orar a Deus a cada dia pedindo sua justiça, graça, misericórdia e, acima de tudo, a nossa segurança real esteja nas mãos, no poder de Deus. Que assim seja e tenhamos nós um bom dia.
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0: Fique bem com a vida e junto com você estou chegando na sua manhã desta quinta-feira, 30 de julho de 2026. E vamos juntos a partir de agora no ar com o nosso Bom Dia Mulher pela 99.5 FM, trazendo para você o melhor da música sertaneja. Do jeito que você gosta, do jeito que você quer. E não é só isso não, hein? Já tem a previsão do tempo, tem a prestação de serviço, tem os parabéns do aniversariante, vamos falar de futebol, vamos falar com os caminhoneiros, vamos trazer as informações que você precisa saber com as manchetes do dia. Tudo isso e muito mais pra você que quer ficar bem informado e curtir o melhor da música sertaneja, tá bom? No ar o seu Bom Dia Mulher e vamos juntos até às 7 da manhã com muita coisa boa pra gente curtir. Eu não estou sozinho não, já tem gente curtindo junto comigo essa manhã, bem cedinho, hein? Minha amiga Luciana de São Paulo já chegou por aqui, ó, e desejando um bom dia, hein? Bom dia com aquela pitada de fé e uma dose de café. Ei, que coisa boa, hein? Com fé e café, tudo fica bom, né? Verdade. Obrigado, Lúcia, obrigado pelo carinho, querida. Minha amiga Lene, lá de Ancorado, já mandou seus áudios aqui, daqui a pouco vamos ouvir. Querida, um bom dia, obrigado pelo carinho. Nossos amigos que também já mandaram aqui, a Ivonete Almeida mandou pra gente aqui, ó. Vamos seguir firmes, fortes, confiantes, porque Deus está presente em todos os momentos de nossa vida. E é verdade, que assim seja, hein? Temos nós um bom dia. Minha amiga Sandra Tavares, a sua lixinha. Ei, ela sempre naquele alto astral, mandando aquele abraço para aquela lista maravilhosa. Daqui a pouco vamos ouvir, tá bom, Sandra? Bom dia, querida. Mas quem chegou por aqui, fica com Deus, amigo. Um amigo Pedrão também, um abraço. Obrigado pelo carinho, um abraço, tá bom? E curtimos aí, bacana demais. Obrigado pelo carinho. Vamos juntos curtindo essa manhã. E como sempre, é bom demais ter você aqui junto com a gente, curtindo toda a nossa programação, tá? Obrigado pelo carinho de sempre. Vamos juntos aqui, ó, com a Dida Farmácia, que também já está sintonizado com a gente, mandando um bom dia para todos que estão sintonizados aqui no nosso Bom Dia. Obrigado, Adi. Tudo de bom para você, tá? Valeu pelo carinho. Quem mais chegando por aqui? Olha só quanta gente chegando aqui, meu Deus do céu. Mas vamos lá, daqui a pouco a gente fala mais. Fábio Vitor, obrigado pelo carinho, tá? Um forte abraço, um bom dia, meu querido. Valeu. Ó, daqui a pouco a gente se fala mais. Mas eu quero também abraçar os aniversariantes de hoje. Abraçar também a você que está no seu trabalho, meus amigos vigilantes noturnos, porteiros de edifício, a todos do setor de enfermagem, os farmacêuticos de plantão, a todos do setor de enfermagem, a todos vocês que estão aí também sintonizados com a gente nas padarias, panificadoras e pastelarias, nossos amigos lá da pastelaria Caldo de Cana, Roberto, Ronaldo e Maurão, junto com a gente, curtindo o nosso Bom Dia, e junto com essa galera que já tá aí, né? Aquele cafezinho quentinho já saiu lá, hein? Obrigado pelo carinho, tá? Um abraço. Também nossos amigos aí, garis, a todos os catadores de reciclagem, a você em sua profissão, seja ela qual for que seja, sendo ela lista e abençoada pelo Papai do Céu, garantindo seu pão de cada dia, tudo de bom pra você, tá? Especialmente também meus amigos do sítio, da fazenda, da chácara e também meus amigos retireiros. Tudo de bom pra vocês, tá? E abre a sequência de hoje, Eliane Camargo. Meu sertão. 5 e 9 agora.

0: Eliane Camargo, meu sertão, 5:12, bom dia.
1: Bom dia, Muriel. E a previsão do tempo?
0: Ó, vai se preparando aí, porque a previsão do tempo para hoje é de sol com muitas nuvens durante o dia, até períodos de céu nublado. À noite, com muitas nuvens, não chove, tá? Temperatura 15 é a mínima, a máxima chega a 28 graus, enquanto que a umidade relativa do ar tende a variar de 50 a 89%. João Carreiro e Pardinho canta pra gente, lá onde eu moro.

0: Aí, John Carreiro e Pardinho, lá onde eu moro, 6h16, bom dia para você sintonizado conosco, tá chegando por aqui junto com a gente, um ótimo dia, mais gente já está por aqui, ó, junto comigo pelo WhatsApp, mandando seu abraço, ó, o Fábio da comunidade do Sapé, lá de Monte Alverne, é, ele já disse, se puder passar para mim aí, Leandro e Leonardo e Roberto Carlos, à distância. Vamos ver se a gente acha aqui e se insere na programação, tá bom, meu querido? Ó, aprendendo, crescendo, mudando e evoluindo. Bom dia e uma excelente quinta-feira. Quem manda pra gente aqui é a Cida Gonçalves. Obrigado pelo carinho, tá? Obrigado pelo carinho, tá bom? Ô, Fábio, vamos ver se a gente acha, então, essa música aqui, tá bom? Obrigado pelo carinho e ver se ela consegue inserir aqui no sistema, tá? Porque geralmente as músicas são todas programadas, tá ok? Mas vamos juntos, tá bom? Obrigado pelo carinho, tudo de bom. E 5h17, um breve intervalo e volto já com as manchetes do dia.
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2: Então, as principais manchetes do dia, o que já é notícia, o que já é destaque no dia de hoje, em nossa programação, em nosso site radiomurié.com.br e nos principais jornais do Brasil e do mundo. Vamos então trazendo para você as informações. Olha, terceiro Fórum Municipal de Políticas para Pessoas em Situação de Rua terá a presença de Padre Júlio Lancelotti. Faminas utiliza nota do Enem em processo seletivo. Suspeito de matar homem com golpes de pedra em Ervalha é preso e confessa o crime. Sabores da Tradição, galinha cremosa é apresentada no júri técnico do Circuito Gastronomia. Olha que bacana, hein? Homem assassinado a tiro, gente, na noite desta terça-feira em Horizonte. Inscrições para o programa Bolsa Atleta seguem até o dia 7 de agosto. Vamos juntos trazendo agora as informações internacionais e nacionais. Europa vive nova era de mega incêndios e tem intensidade em bom que tenha intensidade de bombas atômicas, hein? A construção de ponte na Coreia do Norte gera alerta das autoridades da Ucrânia. Governo descarta retaliação a novas sanções dos Estados Unidos e adota reação fria e calculada. Centrão foca em permanecer na Câmara e no Senado para se manter o poderio. Cleitinho confirma candidatura ao governo de Minas e diz: a voz do povo é a voz de Deus. A lei que autoriza a venda de spray para pimenta, spray de pimenta para defesa pessoal de mulheres passou a valer do último dia 24 de julho. Ventania, gente, após ventania com mortes, Rio de Janeiro tem 13 cidades em alerta nesta quinta-feira. Presidente da Confederação analisa desafios logísticos no transporte do Brasil. Mais de 140 cidades são afetadas por tornado no Rio Grande do Sul. Governo critica emergência dos Estados Unidos contra o Brasil. Tribunal Superior Eleitoral afrouxa regras para Big Techs e concentra decisões em Cássio Nunes.

0: Defesa diz que Bolsonaro não autorizou o vídeo com inteligência artificial. E vamos trazendo mais informação para você que está sintonizado com a gente, hein? Olha, no futebol, após cotovelada em Kaká e ter dois expulsos, o presidente do Vitória detona árbitro no Barradão. Palmeiras faz 4-0 no Vitória e abre vantagem na ponta do Brasileirão. Inter e Flamengo ficam no empate. O resultado beneficia o Verdão e Santos. Fluminense empata sem gols com o Bahia e acumula problemas. Já o Mirassol vence o Remo e deixa a zona de rebaixamento. Mais detalhes sobre o futebol, sobre o Campeonato Brasileiro. É com ele, J. de Souza, trazendo as informações na programação.
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0: E vamos de música agora com eles, Chitãozinho e Chororó. Participação do Zé Ramalho. Sinônimos. 5:26.

0: Mestre, agora são 5 horas e 35 minutos. Olha só, gente, um homem foi preso pela Polícia Militar suspeito de matar Leonardo Cândido de Souza, hein? De 45 anos, na tarde da última segunda-feira, no escadão do Morro Olavo, na região central de Ervalho. Segundo a PM, ele confessou o homicídio na Delegacia de Polícia Civil. A vítima foi encontrada já sem vida e com graves ferimentos na cabeça. Próximo ao corpo, a perícia localizou um paralelepípedo com marcas de sangue que pode ter sido utilizado no crime. As investigações iniciais, com apoio de câmeras do sistema Ouro Vivo, identificaram Leonardo, que esteve na companhia do suspeito antes do homicídio. Testemunhas informaram que os dois seguiram juntos para o Morro Olavo, mas apenas o suspeito retornou. Após diligências, a Polícia Militar localizou e prendeu o homem que confessou ter matado a vítima com golpes de pedra na cabeça. Durante o depoimento, o suspeito alegou que planejou o crime porque Leonardo teria tentado estuprar uma adolescente anteriormente. A Polícia Civil informou que essa versão será investigada e que o inquérito segue agora em andamento para esclarecer a motivação das circunstâncias do homicídio. 5 horas e 36 minutos. Vamos então a um breve intervalo. Já já eu volto trazendo os resultados das loterias.
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0: Vamos juntos aqui com o nosso Bom Dia, trazendo agora as informações das loterias.

dias pra você que fez ontem sua fezinha, hein? É, e hoje teve o sorteio, né? É, teve o sorteio ontem lá no Espaço da Sorte em São Paulo. Hoje tem um resultado pra você, tá bom? Pra quem fez aí a sua fezinha na Loto Fácil, tivemos aí do concurso 3.748 os seguintes números sorteados, ó. 1, 4, 5, 6 e 8. 1, 4, 5, 6 e 8. 9, 11, 13, 14 e 15. 9, 11, 13, 14 e 15. 17, 19, 18, 22 e 25. 17, 19, 20, 22 e 25. Tá bom? Olha só, em 15 números sorteados e deu aí a duas apostas R$ 698.476,50. Ou seja, mais de R$500.000 cada um. Quatro ficaram milionários, hein? Ei, mas é um abraço bacana, hein? R$500.000? O quê? Já é um abraço pra lá de bom, né? Então, 14 acertos fizeram 288 apostas que levaram R$1.452,92. Já com 13 acertos, mais de 8 mil apostadores levaram R$35. Com 12 acertos, 90 mil apostadores levaram R$14 e R$7 levaram 469 mil apostas que fizeram 11 números, tá bom? E o estimativo do prêmio da Loto Fácil hoje é de R$2 milhões. Aqui na também teve ontem o seu sorteio do concurso 70.078, números sorteados, hein? 16, 31, 55, 66 e 71. 16, 31, 55, 66, 71, tá? Com estes números, olha só, em números sorteados aqui, né? Olha, um apostador levou 26.123.132,04, hein? A quadra fez aí 60 apostadores que levaram R$11.030,23. Quem pelo menos acertou três números, levou aí R$133,19, que foram mais de 4.700 apostas. Mais de 120 mil apostas acertaram dois numerozinhos apenas e levaram R$5,23, tá bom? É isso aí, a Quina agora, hoje, paga apenas R$600.000, tá bom? Então, pra você que tá aí sintonizado com a gente, que fez aí a sua fezinha, olha só, hein? Essa bolada aí, quem levou, fez aí na Quina, levou esses 26 milhões, foi lá de Campo Grande, né? Mato Grosso do Sul. Olha só, hein? É da Lotérica Grande Sorte. E também aí, olha só que bacana, hein? Foi uma aposta, que tipo de aposta? Aquela aposta simples, é aquele bilhetinho simples que a pessoa comprou. Olha que coisa, hein? Que bacana. E ganhou aí, com uma aposta simples, R$26 milhões. Olha só, mais de R$26 milhões. É isso aí, gente. A sorte tem que acreditar nela, né? É isso aí. Então, boa sorte pra você que tá sintonizado com a gente. Vamos com o nosso Bom Dia, agora trazendo música pra você curtir. Ele chega pra cantar, esse que deixou muita saudade, Barreirito. Disque o 9, 5h43, bom dia.

0: Faltando para 6 da manhã, um ótimo dia para você. E olha quanta gente já chegou aqui no WhatsApp e já mandou o seu abraço, já tá junto com a gente desde cedo, curtindo aqui o nosso bom dia. Olha que bacana. Eu não tô sozinho não. Olha só, a Nair Elisa tá mandando um abraço aí para a avó Cremilda e a mãe Regina, lá, e a Irene, né? O Jailson, também lá na Estrada do Vermelho, lá no Santo Cristo. Também para Lena, no Ancorado, e para Fátima, no bairro Zé Eduardo. Que bacana, obrigado pelo carinho de sempre, tá? Bom dia, bom dia, bom dia. Quem tá mandando é o Wellington Faria, já chegou por aqui. Minha amiga Marlene Gonçalves e a Maria da Conceição também chegaram por aqui, dizendo, ó, que Deus abençoe nosso dia, nos proteja e ilumine nossos caminhos e nos enche o nosso lar de paz, alegria e bênção sem fim. Um abençoado dia. Obrigado, querida, um abraço, tá? Tudo de bom. Mas quem também está sintonizado com a gente, ó, abraços aí, a nossa amiga, deixa eu ver o nosso amigo, né, deixa eu ver quem está divulgando isso aqui, vamos lá, o Sueli Simão. Sueli, obrigado pelo carinho, tá? Ela sempre curtindo aí o nosso bom dia, mandando parabéns também aí, que hoje vai para o João Pedro e João Paulo, que fazem 18 anos e recebem abraços de toda a família. Vamos abraçar, daqui a pouquinho tem até... Vamos cantar parabéns para eles, juntinhos, tá? Não deixa, não vamos deixar de cantar, não. Vamos aí festejar esse dia do João Pedro e João Paulo aí, tá bom? Pois bem, que Deus abra os seus caminhos e permita vencer toda e qualquer dificuldade. Que Deus abençoe o seu dia. É o desejo da minha amiga Maria das Dores Costa. Obrigado pelo carinho também. Um bom dia, amigo. Bom dia, bom dia, bom dia. Quem tá mandando é o Wilson Ferreira. Mas quem? O José Ceribelli mandou aqui pra gente, ó. Não se esqueça, a vida é sobre chorar, sorrir, cair e levantar. E é sobre poder dizer, graças a Deus, deu tudo certo e foi um milagre. Que maravilha! É isso aí, um bom dia, ótima quinta. Valeu, meu amigo, tamo junto sempre, tá? Um abraço. Bom dia com aquela xicrinha de café em cima da mesa, um bolinho no fogo ali passando um café. Quem me mandou essa imagem é a Maria Aparecida. Obrigado pelo carinho. Meu amigo Gessimário mandou aqui, ó. Não se preocupe, porque as portas Deus abre e os sonhos ele realiza. Os milagres ele opera e nada e nem ninguém impede o agir de Deus. Essa é a grande verdade, meu amigo. Obrigado pelo carinho, Gessimário. A máquina do sorriso aí no bairro São Pedro. Um forte abraço a todos vocês aí do bairro São Pedro. Ah, a cada manhã nós renascemos e temos uma nova chance de fazer dar certo. Bom dia, esse é o carinho aí dos nossos amigos aí, o Josmar. Obrigado pelo carinho, Josmar. O Sebastião mandou aqui, ó, bom dia de paz e de bênção. Um abraço, tá? Deixa eu mandar um abraço pra minha amiga Maria das Dores Domingos, lá no bairro São Pedro, que tá sempre ligadinha com a gente. Ela é quatro cedinho também, tá, gente? Ela sempre sintonizada com a gente. Um abraço, querida. Tamo com saudade da sua voz aqui, tá? A Maria das Dores Domingos, do bairro São Pedro, um abraço também aí, que está sintonizado com a gente, também os nossos amigos do bairro Safira, a Dejanira, meu amigo Antônio Rei, gente boa, e toda a sua família. Obrigado pelo carinho aí, um forte abraço. Eu volto já.
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4: 4 minutos faltando para 6 da manhã, hora de falarmos com eles, nossos amigos e irmãos caminhoneiros que estão sempre nos dando o carinho da audiência, e juntos vamos aqui fazendo aí de você o nosso amigo caminhoneiro, nossa amiga caminhoneira, sempre sintonizados com a gente, tá bom? Obrigado pelo carinho aí, tudo de bom para vocês, tá bom? Olha, gente, o piso salarial dos motoristas caminhoneiros voltou ao debate com um novo projeto de lei apresentado na Câmara dos Deputados, né? Nós falamos disso ontem, referente aí a esse projeto de lei 4.789, que fala aí sobre o piso salarial, que é válido para motoristas profissionais contratados em regime de CLT, tá bom? De acordo aí com a consolidação das leis trabalhistas. Enfim, o projeto também destaca, e esse valor de piso da categoria tem aí suas convenções coletivas que poderão estabelecer somente o piso salarial superior estabelecido, tá? Ficando proibida a redução salarial em qualquer ocasião. Esse novo projeto, gente, para o piso dos caminhoneiros, né, para longas distâncias, já é destacado, foi aprovado durante a análise da medida provisória, mas acabou sendo retirado, tá? Como nós falamos ontem, é algo que precisa ser analisado. É uma melhoria que realmente os caminhoneiros buscam para ter aquela segurança, né, gente? Porque o caminhoneiro, na realidade, tem alguns que sobrevivem aí dos seus fretes, mas a nível aí de percentual. E muitas vezes isso oscila muito, né? Tanto para cima quanto para baixo. Uma hora ganha mais, outra hora ganha menos. Um piso salarial para os caminhoneiros, principalmente esses que ficam em longa distância e muito tempo fora de casa, seria o ideal para trazer mais segurança e mais tranquilidade aí para essa categoria que realmente merece toda a nossa atenção, porque tá sempre na estrada, sempre curtindo aí o nosso programa e nos dando essa carona maravilhosa. E Dudu, que Dalvan canta pra vocês, caminhoneiros. Ei, amor de caminhoneiro.

querido Duca, então vem cantando pra gente. Essa é isso. Vamos juntos agora com o programa Cadeia da Prece, que é o programa da Igreja do Evangelho Quadrangular, na voz da pastora Silvia, trazendo para você aí o melhor para você com uma mensagem bíblica e evangelística aí aos nossos corações, tá bom? A gente dá aquela pausa e eu volto já com muito mais para você aqui no nosso Bom Dia.

Livramento, hoje, quinta-feira, dia 30 de julho de 2026. A você que faz aniversário nesse dia de hoje, parabéns. Desde já eu quero profetizar que Deus acrescente dias aos seus anos e anos aos seus dias, de muita paz, de muita alegria, de muita esperança, de muita fé. Que Deus abençoe a sua manhã, que Deus renove as suas forças e a sua fé nesta quinta-feira. Muita saúde para você que faz aniversário. Olha, vamos chegando aqui nesta manhã de quinta-feira, profetizando que seja uma quinta-feira aonde Deus estará guiando os nossos passos. Deus estará iluminando os nossos caminhos. Vamos pedir isso ao Senhor, porque quando nós nos colocamos na direção de Deus, todas as coisas são possíveis. Olha, acredite, o salmista escreveu no Salmo 121: eu elevo os meus olhos para os montes, de onde me virá o socorro? E ele disse: o meu socorro vem do Senhor que fez os céus e a terra. Então, eleve os seus olhos para os montes. Veja que de lá virá o socorro que você precisa. Tá bom? Nesse dia de hoje. É Deus que guiará os nossos passos. Nele sempre há uma saída. E eu quero aqui lembrar a todos vocês, amanhã nós teremos o grande culto de libertação às 7:30 da noite, ali na igreja Quadrangular Sede. E no domingo agora, dia 2 de agosto, nós teremos aí o retorno, volta às aulas da escola bíblica, a melhor e maior escola do mundo, ali às 8:30 da manhã, na igreja sede, rua Doutor Antônio Rogério de Castro, número 24, na Barra. Então teremos o retorno da escola bíblica e no domingo à noite, às 18 horas, o culto de ensino da palavra de Deus, louvor, adoração, culto da família. Tais será uma grande bênção. Olha, deixa eu ministrar a palavra de Deus. Essa semana a gente está falando sobre fé, sobre perseverança, sobre se manter firme. E eu quero aqui usar esse texto tão poderoso para compartilhar com você um pouco mais a respeito desse assunto. É a palavra de Deus. Palavra essa que nos levanta, que nos edifica, que nos restaura, que nos anima. Então abra o seu coração, já deixa aí o seu copo com água preparado para que você possa orar comigo daqui a alguns minutos. Antes de eu compartilhar a palavra, deixa eu mandar um abraço aqui para a irmã Maria das Graças Guimarães, mora ali próximo ao Inconfidência, e para o seu esposo, o irmão El. Irmão El, seu filho Silvinho, sua filha Valéria, irmã Maria das Graças Guimarães e irmão El, um abraço para vocês e para todos que moram aí no seu bairro, no Inconfidência, nesses bairros vizinhos. Eu sei que sempre vocês estão ligadinhos aí na programação, viu, irmão El? Irmão El e Maria das Graças, Silvinho também está ligado. Deus abençoe a vida de vocês, da irmã Valéria também. Olha, livro de Lucas, capítulo 18, versículo 1. E contou-lhes também uma parábola sobre o dever de orar, e orar sempre e nunca desfalecer, dizendo: havia numa cidade um certo juiz que nem a Deus temia nem respeitava homem algum. Havia também naquela mesma cidade uma certa viúva que ia ter com ele, dizendo-lhe: faz-me justiça contra o meu adversário. E por algum tempo não quis, mas depois disse consigo: ainda que não temo a Deus e nem respeito os homens, todavia, como esta viúva me molesta, hei de fazer-lhe justiça para que, enfim, não volte e me importune muito. E disse o Senhor: ouvi o que diz o injusto juiz. E Deus não fará justiça aos seus escolhidos que clamam a ele de dia e de noite, ainda que tenham por tardio para com eles? Jesus vai contar uma parábola aqui e ele vai falar sobre esse assunto que nós estamos discorrendo aqui durante toda a semana. Ele conta a parábola de um juiz iníquo. Juiz, o que quer dizer iníquo? Quer dizer um juiz perverso,
um juiz que era mau. E o texto vai dizer que quando Jesus menciona a respeito dessa história, o que é parábola? É uma história que traz consigo um ensinamento para a nossa vida. E quando ele conta a respeito dessa história, ele vai dizer que esse homem não temia a Deus nem respeitava homem algum. Mas havia também naquela cidade uma viúva que tinha uma causa. Ela tinha algo que ela precisava que aquele juiz respondesse, olhasse pela causa dela. Então ela começa, percebendo que ele não queria atendê-la, ela vai insistir. E Jesus fala aqui dois segredos interessantes para que nós possamos compartilhar com vocês. Olha, como eu posso ter uma oração respondida? Como eu posso ter uma oração? Veja que aquela mulher, ela teve a sua causa resolvida. O seu pedido foi atendido. E Jesus vai falar aqui no versículo 1 a respeito desses dois segredos. E contou-lhe também uma parábola sobre o dever de orar sempre e nunca desfalecer. Então o primeiro segredo é orar sempre. Preste atenção nisso. Não é orar apenas, porque tem gente que ora hoje, amanhã não ora. Ele ora uma vez por mês, ele lembra de fazer ali um momento com Deus uma vez por semana. E Jesus está dizendo aqui sobre uma oração contínua. Orar sempre. O que, que significa a palavra orar? É uma prática espiritual. É a comunicação com o divino. É você agradecer, não só pedir. É você entrar em oração na presença de Deus, em busca de um relacionamento com Ele. É você buscar na oração ter paz. Na oração nós podemos pedir, nós podemos agradecer, nós podemos clamar para que Deus nos oriente, nós podemos buscar a paz, nós podemos confessar os nossos pecados. A oração é uma conexão entre nós e Deus. O problema da maioria das pessoas é que só oram quando precisam de algo, quando na verdade a oração é um momento de relação, de relacionamento com Deus. Relacionamento é algo que se constrói. Você não pode dizer que tem um relacionamento com alguém se você vê essa pessoa uma vez por mês. Se você só se lembra dessa pessoa quando você precisa de algo. Isso não é relacionamento. Então, nós aprendemos aqui. Paulo, ele escreveu em 1 Tessalonicenses 5,17, orai sem cessar. Filipenses 4,6, ele vai ensinar, não estais inquietos por coisa alguma, antes as vossas petições sejam conhecidas diante de Deus. Nós podemos entrar na presença de Deus e pedir? Sim. Mas nós também devemos entrar na presença de Deus e agradecer, entrar na presença de Deus e confessar os nossos pecados, entrar na presença de Deus e pedir orientação para uma decisão que vai ser tomada, entrar na presença de Deus e buscar a paz. Veja que a palavra de Deus está nos ensinando. Jesus disse aqui, aquela mulher teve a sua oração, a sua petição atendida, porque ela estava sempre ali na casa do juiz. E mais do que isso, Jesus está

falando aqui que ele quer ter conosco um relacionamento. Eu disse, ministrando essa palavra semana passada ali na igreja sede, que muitas pessoas veem Deus como ela pudesse, como se ela pudesse discar o número 190 ou 191 e ser atendida nas horas de emergência.

0: você está cansado, ore. Se você está bem, ore. Se você precisa, ore. Se você não precise, não precisa, ore também. Se você quer ter um relacionamento com Deus, é muito mais do que pedir. A oração é muito mais. É para louvar, é para agradecer, é para adorar, é para pedir, é para confessar, é para comunicar com Deus, conectar com Deus. Amanhã a gente vai continuar falando a respeito desse texto. Vamos orar agora? Senhor nosso Deus e nosso Pai, obrigado por esta quinta-feira, dia esse que o Senhor fez. A tua palavra é boa, perfeita e agradável. Que haja em nosso coração o desejo de não só ouvir a tua palavra, mas de praticar. Senhor, nesta manhã eu te agradeço, eu te louvo por esse dia. O dia começou, o sol brilha, estamos respirando, é porque a boa mão do Senhor tem nos sustentado. Alcança os quatro cantos da cidade, as cidades vizinhas, as cidades que estão nos ouvindo de perto ou de longe, meu Deus, os distritos, as famílias, o governo da nossa cidade, meu Deus, o comércio que compra e que vende, as escolas que se preparam, algumas já retornaram às aulas, outras irão começar nessa próxima segunda. Senhor, toma em tuas mãos agora a vida desta pessoa. Pai, consagramos o copo com água na autoridade do nome de Jesus. Amém e amém. Deus abençoe você. Uma ótima quinta. Fique aí com o nosso amigo Marcos Rogério. Eu volto amanhã às 6 horas. Forte abraço e até lá.
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3: Eu estou aqui de bem com a vida e junto com você nesta quinta-feira, hoje 30 de julho de 2026, está indo embora o mês de julho, amanhã é o último dia do mês de julho. Que coisa, hein? É isso aí, gente, foi embora o 7º mês do ano. Tá pensando que daqui um dia estaremos cantando, né? Jingle Bell, porque aí chega o Natal, já viu, né? Daqui a pouco o Natal tá batendo as portas aí. O ano foi embora, né? Tá indo embora, tá bom? Mas tem muita coisa boa ainda pra gente conquistar, pra gente fazer e com certeza com o Papai do Céu, positividade, muita fé, iremos conquistar muitas coisas ainda este ano, tá bom? É isso aí, hoje mais um dia para você conquistar, para você ser feliz, com um sorrisão no rosto, acordando com um Bom Dia Muriaé e feliz da vida, sempre em nossa programação. E quanta gente já passou por aqui, já estão por aqui junto com a gente, hein? Nessa programação maravilhosa aqui do nosso Bom Dia, tá bom? Já já eu te conto quem mais chegou por aqui no nosso WhatsApp, já tá mandando abraço, tá mandando parabéns, tem gente, mandando parabéns aqui para aniversariantes. Hoje tem aniversariantes. Hoje, que bacana, com muita alegria. Nós vamos aqui já já falar quem são, tá bom? Obrigado pelo carinho de sempre. Para você que está chegando agora no nosso Bom Dia, um ótimo dia para você que esteve aí ouvindo o programa Cadeia da Prece. Esse programa que volta amanhã, a partir das 6 da manhã, aqui em nossa programação, trazendo aí, ó, uma mensagem bíblica e evangelística aos nossos corações, com a pastora Silvia durante essa semana, né? Estaremos aí até amanhã, sempre ligadinhos aí a partir das 6 da manhã, tá bom? Pois bem, vamos dando seguimento ao nosso Bom Dia. Para você que está sintonizado com a gente, acordou agora, ainda está com aquele corpinho de ama, puxando para a cama, dá um jeito aí, dá 3 pulinhos para cima, lava o rosto com água gelada. Se não der certo, só o cafezinho do vovô e da vovó que vai dar jeito, tá? Então, um forte abraço para você, obrigado pelo carinho de sempre e hoje seja um dia maravilhoso para você, com muitas conquistas. Para você que está indo para o trabalho, seja um ótimo dia de trabalho. Para você que vai estudar ou que vai fazer qualquer outra atividade, um ótimo dia para você. Para você que está fazendo aquela caminhada com um fonezinho de ouvido e curtindo o nosso Bom Dia, faz muito bem para a saúde e faz muito bem para a alma aí curtir essa programação maravilhosa e junto com a gente aqui nessa felicidade imensa de ser e ter a sua companhia, tá bom? Aos amigos taxistas, aos amigos também aí que estão aí, motoristas de aplicativo, a você caminhoneiro e caminhoneira que nos dá essa carona aí também no seu veículo, o nosso abraço e o nosso carinho, tá certo? Para você, vovô, vovó, titio e titia, o meu beijo no coração para todos os meus vovôs e vovós que estão sintonizados com a gente. E a você, aniversariante, já já tem parabéns, já já tem música para você e felicitações e tudo isso e muito mais aqui no seu Bom Dia, tá bom? Só fica ligado junto com a gente até às 7 da manhã.

0: estaremos aqui juntinhos fazendo a festa no seu rádio. 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
0: Mais uma vez, vamos trazendo então as manchetes do dia, aquelas que já são notícia, destaque nesta manhã de quinta-feira. Nosso departamento de jornalismo já postos e atualizando as informações para você que está sintonizado com a gente, hein? É isso aí. Então, clique no nosso site, confira com a gente as seguintes manchetes do dia. O terceiro Fórum Municipal de Políticas para Pessoas em Situação de Rua terá presença do padre Júlio Lancelotti. Minas, utilizando nota do Enem em processo seletivo, o suspeito de matar homem com golpe de pedra em Ervalha é preso e confessa o crime. Sabores da tradição, hein, gente? Olha só, hein? Galinhada cremosa. Essa é a apresentada aí ao júri técnico do Circuito Gastronomia aí, ó. Pedra Menina, e que maravilha, hein? É, tá com tudo e não tá prosa aí, essa, esse momento desse circuito, hein? Gente, tá água na boca, hein? É, pra você que tá aí sintonizado, então clique lá na nossa página e veja as fotos lá, que bacana. Olha, gente, homem assassinado a tiros na noite desta terça-feira em Orizânia. Inscrições para o programa Bolsa Atleta seguem até o dia 7 de agosto. Dando um giro pelos principais jornais do Brasil e do mundo. Europa vive nova era de mega incêndios que tem a intensidade de bombas atômicas. Construção de ponte na Coreia do Norte gera alerta nas autoridades da Ucrânia. Governo descarta retaliação a novas sanções dos Estados Unidos e adota reação fria e calculada. Centrão foca em permanecer na Câmara dos Deputados e no Senado para manter o poderio. Cleitinho confirma candidatura ao governo de Minas. Diz ele, a voz do povo é a voz de Deus. Lei que autoriza a venda de spray de pimenta para defesa pessoal de mulheres passa a vigorar. Já passou a vigorar desde o dia 24 de julho. Mas você sabe onde comprar? É, gente. Será que em todo lugar poderá vender esse tipo de spray? Pois bem, vamos falar disso já já, tá? Após ventania com mortes, Rio de Janeiro tem 13 cidades em alerta nesta quinta-feira. Presidente da Confederação analisa a desafios logísticos do transportes no Brasil. Mais de 140 cidades são afetadas por tornado, isso no Rio Grande do Sul. Olha, governo critica a emergência dos Estados Unidos contra o Brasil. Tribunal Superior Eleitoral afrouxa regras das Big Techs e concentra decisões em Cássio Nunes Marques. Defesa diz que Bolsonaro não autorizou vídeo com inteligência artificial na Confederação do PL. Mas no futebol, olha só, hein, gente, no futebol babado, hein? É isso aí. Cotovelada em Kaká e ter dois expulsos, presidente do Vitória detona árbitro no Barradão. Palmeiras faz 4-0 no Vitória e abre vantagem na ponta do Brasileirão. Enquanto que Inter e Flamengo ficam no empate, o resultado beneficia o Verdão e também beneficia o Santos, hein? Fluminense empata sem gols com o Bahia e acumula problemas. Já o Mirassol vence o Remo e deixa a zona de rebaixamento. Tudo isso e muito mais sobre o esporte com ele. Jota de Souza, que bate um bolão no seu rádio durante toda a programação da Rádio Muriá, na manhã da Muriá, com Gilson Júnior dando o tom da sua manhã. Ele, Jota de Souza, chega trazendo as informações esportivas e logo mais também no programa Boa Tarde Muriá, com Marcelo Bittencourt. Jota de Souza também vai trazer as informações. E aí você sabe, né? 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Tudo isso feito com muito carinho para todos vocês. É sempre ficar ligado aqui, ó. 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E claro, sempre sintonizado nas nossas redes sociais, especialmente no nosso site radiomurié.com.br.
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0: E vamos juntos com o compromisso com você, trazendo a boa informação e sempre uma boa programação também aqui no nosso Bom Dia. Olha só, gente, a música que eu vou tocar agora é uma música que foi aí composta por Nonô Basílio e lançada originalmente, essa música foi lançada em 1970, hein? Pela dupla Nonô

Mas na versão gravada aí por Mococa, em parceria com Paraíso, substituiu aí Moraci, né, após o seu falecimento. Trata de uma regravação posterior e de um grande clássico da música raiz, tá bom? A música que eu estou falando dela é essa aqui e que todos vão gostar. Um abraço a todos que estão curtindo a nossa programação, um abraço aos meus amigos lá da Pedra Alta, né? Um abraço a Demazinha, sua esposa Marta, também aí a todos que estão aí sintonizados com a gente, principalmente os retireiros e retireiras que estão aí sempre na sintonia do nosso Bom Dia. Mococa e Paraíso canta pra gente. Uma casa de caboclo. 6:21 agora, bom dia.

Casa de Caboclo, 6 horas e 24 minutos. Um ótimo dia para você que está na sintonia da 99.5 FM. Olha só, eu quero que você ligue nessa informação que é muito importante, tá? Gente, o terceiro Fórum Municipal de Políticas Públicas, isso, políticas públicas voltadas às pessoas que estão em situação de rua, né? Ela já tem data marcada, tá? O evento vai ser realizado no dia 13 de agosto. Põe na agenda aí, tá? Dia 13 de agosto, numa quinta-feira, às 8h30 da manhã, e será realizada no Teatro Zacarias Marques. E vai contar aí com a presença do padre Júlio Lancelotti, que é uma referência nacional no assunto, né, gente? A iniciativa, que é organizada pela Prefeitura de Burié por meio da sua Secretaria de Direitos Humanos e Cidadania, tem o objetivo de quê? De promover aquele espaço de diálogo, de reflexão e de uma construção de novas propostas aí para fortalecer e garantir direitos e, consequentemente, uma cidade mais humana e inclusiva. As inscrições podem ser feitas em um link que já está na nossa página nessa matéria, tá? Tem aqui, é só um link, só clicar no link onde está escrito link que você já cai na página de inscrição. Gente, o padre Júlio Lancelotti, todo mundo sabe que é um sacerdote católico brasileiro, ele é pedagogo e coordenador pastoral do povo da Arquidiocese de São Paulo, né? Ele coordena aí a pastoral do povo da rua...

0: povo da rua da Arquidiocese de São Paulo. Ou seja, ele é reconhecido no Brasil inteiro por sua luta em favor dos marginalizados. Ele, que é nascido em São Paulo, em 27 de dezembro de 1948, também se dedica grande parte da sua vida aos projetos sociais, principalmente voltados aí à população de rua. A gente sabe do trabalho aí realmente maravilhoso que o padre Júlio Lancelotti faz, né? As redes sociais divulgam aí realmente um excelente trabalho nessa pastoral aí do povo da rua, da Arquidiocese de São Paulo. Ele exerce aí certamente um grande trabalho social voltado às pessoas de rua e vai trazer com certeza muito conhecimento, vai trazer muita reflexão e com certeza fortalecer para se construir novas propostas para que nossa cidade melhore a cada dia mais e que possa ter aí sempre políticas voltadas a estas pessoas que ficam muitas das vezes, né, na situação de rua, mas que consequentemente com uma política muito bem feita, sempre bem orientada, e certamente vai ser de um ganho excepcional esse fórum, tá? É o que nós esperamos e que certamente haja aí muito mais, certamente políticas públicas voltadas aí a essa inclusão dessas pessoas aí que estão em situação de rua. Com certeza será um ganho incomparável, né? Imensurável até, pode-se assim dizer, em virtude aí de uma pessoa, né? Certamente aí do cabedal do padre Júlio Lancelotti, que tem aí certamente uma história na sua vida referente aos seus projetos sociais voltado à população de rua, tá bom? É isso aí, vamos aguardar, põe na agenda para não esquecer, em 13 de agosto, a quinta-feira, 8h30 da manhã, no Teatro Zacarias Marques. Vou para o intervalo e volto já trazendo a participação dos nossos ouvintes e vamos juntos cantar parabéns para os aniversariantes do dia.
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2: Agora 6:32, hora de abraçarmos nossos ouvintes que estão sintonizados com a gente, de curtir aí o seu momento maravilhoso do nosso programa. Um abraço muito especial a todos vocês que estão aí na sintonia. Ó, quem já chegou por aqui, meu amigo Bruninho, lá da Nilton Rezende, hein? Obrigado pelo carinho, tá? A Marinha Matos também tá chegando por aqui, mandando abraços também. Hoje tem aniversário aí, né, Marinha? É, que já eu vou contar aqui quem é que tá girando o calendário hoje, tá? Daqui a pouquinho, tá bom, Marinha? Obrigado pelo carinho, tá? Um abraço. Quem também chegou aqui nos desejando bom dia, Kátia Albuquerque, que diz, ó, bom dia, que a paz do Senhor invada a sua manhã e também o seu dia, que maravilha. Quem chegou aqui também, ative o modo de esperança, vamos florir o dia, semear produtividade e fé e vamos acreditar, porque Deus está olhando para todos nós. Essa é a mensagem de quem chegou por aqui, do Carlos Magno. Obrigado pelo carinho, Carlos. Um abraço, tá bom? Tô mandando um alô aqui pro Roberto Xavier Barros, lá no bairro Dornelas. Ele tá mandando um alô pro Zé Quinca, lá Dona Irene, lá na Capitinga. Manda um alô aí também pro caminhoneiro Darli Xavier. Ô, Darli Xavier, obrigado pelo carinho, obrigado pela carona, tá? Tudo de bom aí, tudo de bom, Zé do Quinca. E também a todos lá de Capitinga.

0: vamos juntos então, 6h33 agora, pra você na sintonia certa do nosso Bom Dia. Mas quem tá chegando por aqui, mandando abraço, bom dia, Marcos Rogério, é a Rita, hein? Tá vindo lá do Santo Antônio, são todos os dias aí eu participo, hein? É isso aí, obrigado pelo carinho, tá? Um abraço, também tá sempre aí, sempre com o radinho, né? É, ela sai pro trabalho, mas sempre com o radinho, ela chega no serviço, tá passando roupa, tá ouvindo a gente. Que bacana, querida. Obrigado pelo carinho, tudo de bom. Um abraço, querida, a você e a todos os companheiros de trabalho aí, tá? Obrigado, Bruninho. Mandou um joinha pra todo mundo aqui, mandando seu abraço. Agora vamos ouvir aqui a voz dos nossos ouvintes que estão sintonizados com a gente e curtindo o nosso Bom Dia. Vamos lá, vamos ver quem é.
1: Bom dia, Marcos Rogério. É Adriano, do Sítio Montes Verde. Eu gostaria de homenagear meu netinho hoje, Brian Luiz. Reside lá no Macuco. Fazendo aniversário hoje, 3 aninhos. Gostaria que você tocasse a música para mim, do Leonardo, parabéns, e oferecer para ele. Tá bom? Tem uma ótima quinta, um bom dia, muito obrigado.
0: Valeu, querido, obrigado pelo carinho aí da minha amiga Adriana, que está sempre sintonizada com a gente, mas quem chega por aqui, vai lá.
2: Oi, Marco Rogério. Bom dia, Marco Rogério. Bom dia, um abraço para vocês aí, bom dia para Pedro, abração, todos os ouvintes, né? E minha família, né? E bom dia, fique com Deus, tchau. Aide de São Pedro.
0: Valeu, Aide, obrigado pelo carinho. Era 4h35 da manhã, ela tava mandando esse áudio aqui, minha amiga Arlene lá de Ancorado. Vai lá, Arlene.
3: Oi, Marco Rogério, bom dia. Eu sou a Arlene aqui do Corado, pé de Rosato de Meira. Estou passando por aqui, Marco Rogério. Está o aniversário da minha colega, Luzia Pedrosa, correndo mais uma flor no jardim hoje, fazendo 53 anos hoje. Obrigado, Marco Rogério. Deus abençoe você e toda a sua família. Ai, Marco Rogério, se puder tocar uma música bem bonita pra ela, aí você toca, tá? Ela tá com o radinho ligado. Obrigado, Marco Rogério.
0: Valeu, Arlene. Obrigado pelo carinho. Vamos sim, vamos fazer a festa junto com a sua ouvinte aí, junto com essa ouvinte maravilhosa aí que tá aniversariando hoje, né? Tá girando o calendário, a Luzia Pedrosa. Já recebendo abraço da Arlene, tá? Pois bem, já a gente canta parabéns pra ela, tá? Mas quem tá chegando aqui? Ah, ela com a sua listinha maravilhosa. Vai lá.
4: E aí, Rogério? Cheguei, Rogério. Um bom dia aí, Rogério. Bom dia pra toda a família Muriel. Um bom dia pra todos os ouvintes aí. E bom dia aí pra Márcia Simão.

0: Márcio Simão, Márcia na Fazenda Baseira, Dona Graciema, Dona Nina, Marta Helena, Marta Tavares, a Fátima, Jéssica, a Eva, a Pequena, o Bal, o Zé Anjo, vou mandar também para Juliana Pinheiro, para o Joe, Dona Derli, sou Antônio, o Divaldo, sua esposa, e vou mandar também para todos os ouvintes aí que estão ouvindo aí a programação aí do Bom Dia Muriaé, vou mandar para a Liette lá no centro da rua também, e Rogério, pedir a Deus e Nossa Senhora aí, que nos cubra de bênção aí, nesse novo dia aí, nessa nova caminhada aí, tá bom, Rogério? Fique com Deus aí, tchau, tchau.
1: Tudo de bom, minha querida, um abraço a você aí que tá sintonizado com a gente, sempre curtindo o nosso Bom Dia. Olha quem tá mandando um abraço pra você também, a Juliana, Juliana Pinheiro, tá mandando um abraço pra você e a todos de Barão do Monte Alto, tá bom? Obrigado pelo carinho aí, Juliana. Um abraço a todos vocês aí também de Vieiras. Sintonizados conosco agora, vamos abraçar os aniversariantes. Vamos cantar aquele parabéns aí. Aumenta o som do seu rádio, ó. Canta comigo os parabéns aí.

Valeu, eu tenho o prazer de abraçar a Luzia Pedrosa, que recebe abraço da Arlene lá de Ancorado, curtindo o nosso bom dia. A gente, a Adriana abraça aí o neto Brian Luiz, lá em Macuco. Ah, o Luiz Henrique também está aniversariando hoje, recebendo abraço da vovó Conceição, do vovô Zequinha e de toda a família que está curtindo lá na Pedra Alta o nosso bom dia e abraçando com muito carinho aí o Luiz Henrique, que também eu quero abraçar, né? Que é meu sobrinho aí. Ó, um abraço, Luiz Henrique. Tudo de bom, querido. Um abraço de toda a família. Quem também está girando o calendário hoje, e um bom dia, querendo abraçar aqui, é a Miriane. A Miriane, que é amiga inseparável da sua mamãe, né? É, gente, é isso aí. A mamãe está dizendo aqui que muitas vezes é chata, né, de suportar, mas ó, a Miriane é a melhor companheira dela e ela diz que ama a Miriane. Essa é a Maria Matos, lá de Pedra Alta. Obrigado pelo carinho, Marinha. Um abraço, obrigado pelo carinho. E a Miriane receba aí o seu abraço e de toda a família, com muito carinho, a todos sintonizados com a gente. Tudo de bom.

desejamos que seja com muita saúde, paz e grandes realizações. E César e Paulinho canta para os aniversariantes de hoje. Ninguém vive sem amor. 6h38 agora.

sem amor para você que está sintonizado com a gente. Um ótimo dia para você, uma ótima quinta-feira. É muito bom ter você com a gente, tá bom? Gente, a Polícia Militar divulgou aí o balanço do segundo dia da Operação Lex et Ordem em Muriaé. Olha só, hein? As ações foram concentradas agora no bairro da Barra, no centro, na última terça-feira, com foco na fiscalização de veículos, combate às irregularidades no trânsito e o reforço da segurança. Durante a operação foram apreendidas 11 motocicletas e lavrados 87 autos de infração de trânsito por diversas infrações, tá? Além das fiscalizações, a Polícia Militar registrou também 2 conduções por direção perigosa. Um termo circunstanciado, chamado TCO, foi por entrega de direção à pessoa não habilitada, hein? Uma condução por porte de cannabis e uma condução por posse de drogas. Segundo a PM, as ações foram realizadas de forma integrada pelas equipes de policiamento ostensivo, o trânsito e o motopatrulhamento do município em uma operação chamada Lex et Ordem, que tem aí como objetivo, claro, reforçar a fiscalização, promover a segurança viária e combater práticas criminosas, contribuindo principalmente para a ordem pública em Muriaé. De parabéns à Polícia Militar, né, que outras ações da mesma ordem possam continuar acontecendo, porque isso inibe, né? Principalmente aquelas pessoas que pretendem andar à margem da lei ou após a margem da lei, muitas das vezes fora do que realmente a lei preconiza, né? Muitas vezes a condução errada e perigosa de motocicletas, né? Como nós já tivemos notícias aqui de que esse tipo de condução perigosa, né? Infelizmente até criou aí, né? Infelizmente uma vítima fatal, né? E, enfim, tantas outras coisas que podem acontecer, mas a realidade, gente, é que se a pessoa andar direitinho, seguir aí todas as regras que o trânsito realmente tem, né? Enfim, seguir o que a lei ordena, não vai ter problema nenhum. Quando a polícia estiver fazendo esse tipo de fiscalização, esse tipo de ação, as pessoas de bem não ficarão incomodadas com isso. Porque quando a polícia faz esse trabalho, ela está, na verdade, trazendo mais ordem para a cidade e trazendo aí, claro, né, vários benefícios, combatendo não só as infrações de trânsito, mas também aí esse policiamento ostensivo e esse motopatrulhamento também no município, ajuda a combater principalmente ações criminosas da prática do crime, e, enfim, tantas outras coisas que realmente são benéficas e que a polícia, através desse tipo de ação, combate. Tá de parabéns a Polícia Militar. Os resultados, tanto da primeira quanto dessa segunda fase, têm sido aí uns resultados positivos e que possamos ter mais ações como essa por parte da Polícia Militar, que é uma polícia sempre preventiva, né? Que traz aí as suas ações na forma preventiva de inibir aí a criminalidade. 6:45. Leonardo canta: Quanto te amei.

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Agora 10 minutos faltando para 7 da manhã. E olha só, gente, uma nova lei passou a permitir que mulheres com 18 anos ou mais possam comprar e portar o chamado spray de pimenta para defesa pessoal em todo o Brasil, tá? A medida busca oferecer mais uma forma de proteção contra situações de violência, mas a venda e o uso do produto ainda terão regras específicas que serão definidas pelo governo, tá? Especialistas lembram que, apesar de ser um instrumento de defesa, o spray de pimenta não é uma solução para o problema da violência contra a mulher. O equipamento deve ser usado com responsabilidade e dentro das normas que ainda serão regulamentadas, enquanto as ações de prevenção

0: segurança e combate à violência continuam sendo fundamentais contra a violência à mulher. Está aí uma lei que realmente permite a mulher portar o spray de pimenta, mas temos que aguardar ainda a regulamentação ainda dessa lei, da forma com que, onde será vendido, e todas outras regulamentações que ainda virão por parte do governo, tá bom? Que as mulheres já estejam cientes disso. Bom, breve intervalo, eu volto já.
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3: Olha, agora 8 minutos faltando para 7. Olha, vamos falar da agenda das comunidades aqui em nossa programação. Olha só, a Igreja Nossa Senhora de Lourdes, lá da Vila Verdiana, está convidando para a missa que acontece sabadão agora, tá? Às 19 horas e domingo, às 14 horas, tem desfile dos carros de bois, cavalgada. Às 16 horas tem aquele bingo, hein, gente? Olha só, não perde a programação não, hein? Um abraço a todos aí da comunidade da Vila Vardiero. Comunidade Santo Cristo está convidando para suas festividades no mês vocacional em agosto, sempre às 19 horas, aos sábados e domingos. Mês com coroação, bingos, leilões e cantinas. No Lions Clube, para o bingo beneficente que ocorrerá aí, Lions Clube convida para um bingo beneficente que ocorrerá no dia 4 de agosto, próxima terça-feira, às 19 horas, na Casa da Amizade Rotary Clube, na Avenida JK. É próximo ali à Casa de Saúde, tá bom? É isso aí. Pois bem, a comunidade de São Sebastião do Rio Preto está convidando para suas festividades. Programação do dia 1º de agosto às 18 horas. Santa Missa com o Padre Renato e com participação das comunidades visitantes. Após a missa, aí você sabe, hein? Aquele esquema, barraquinhas, bingos, tudo de bom pra você, tá? Ó, o convite pro Terço Mariano de todas as quintas-feiras continua no Santuário Diocesano de Nossa Senhora Aparecida, no bairro do Porto, hein? E o Terço dos Homens e das Famílias, da terça-feira às 20 horas, sempre na comunidade São José, lá do bairro São José, tá bom?
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4: Parabéns pra
5: você. Vamos então, junto com você aqui, abraçando os aniversariantes. Mas antes, deixa eu dar uma pausa aqui nos aniversariantes e dar um aviso aqui que chegou para nós aqui que a estrada do Distrito de Vermelho está com cavalos na pista, tá, gente? Tome cuidado para você que está se dirigindo aí em direção ao Distrito de Vermelho, ouvindo de Vermelho para Muriaé, tomar cuidado, porque tem animais na pistas aí, tá bom? Então, beleza, damos aí o recado, vamos abraçando os aniversariantes para fechar com chave de ouro aqui a nossa programação para você que está sintonizado com a gente, curtindo o nosso bom dia. Vamos juntos então abraçando os aniversariantes do dia. Olha, um abraço com muito carinho a Mariane, que recebe abraço da mãe Maria Matos e familiares. O Luiz Henrique também está recebendo abraço da vovó Maria da Conceição e do vovô Zequinho e toda a família. O Brian Luiz, lá de Macuca, abraço da avó Adriana. A Luzia Pedrosa, abraço da Arlene, lá de Ancorado, e também dos familiares. Quem também recebe abraço aqui, com muito carinho aqui, recebendo abraço pelos 50 anos de casados, hein? Recebendo abraços aqui, deixe-me ver quem tá abraçando, 50 anos de casado aqui da mamãe, deixa-me ver aqui, ó, nosso ouvinte aqui, ó. Eliana, é isso aí, a mamãe Eliana tá recebendo abraço juntamente com o esposo pelos 50 anos de casado. Quem parabeniza é o Elias. Tudo de bom. A última de hoje eu deixo com o Christian Raul. Esse amor que me mata. Um abraço aos aniversariantes, saúde, paz e grandes realizações. Na sequência tem Jornal da Itatiaia. Gilson Júnior na sua manhã, Marcelo Bittencourt na sua tarde. E a gente amanhã se encontra. A partir das 5 da matina e até lá, se Deus disser que sim. 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
3: Cleitinho tenta reverter a decisão do Republicanos e manter candidatura ao governo de Minas.
2: No Elos Itatiaia, empresas investem em tecnologia para produzir mais e reduzir custos.
3: Javier Milei endurece regras e prevê expulsão de estrangeiros que atacarem a Argentina.
2: Evo Morales é alvo de novo mandado de prisão após protestos na Bolívia.
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2: Futebol, em busca de recuperação no Brasileirão, o Cruzeiro enfrenta hoje o Curitiba fora de casa.
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1: 7:01, Jornal da Itatiaia. Hoje é quinta-feira, 30 de julho de 2026. 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Fazendo companhia para você e levando as informações, Eustáquio Ramos e Fernanda Viegas. A partir de agora, toda a rede Itasat reunida para trazer os principais destaques de Minas, do Brasil e do mundo. E nós começamos com o trânsito.
2: Carreta com defeito bloqueia a faixa da direita da Via Expressa de Contagem na pista em direção a Belo Horizonte, pouco antes do bairro Bernardo Monteiro, já causa congestionamento. Na capital, trânsito completamente travado no anel rodoviário para quem segue no sentido Rio de Janeiro por reflexo de um acidente envolvendo pelo menos um carro na altura do Olhos d'Água. A lentidão antes do trevo do Betânia. Quem puder, evite o anel rodoviário. As vias internas da região Centro-Sul são rotas alternativas. Direto da Central de Trânsito Itatiaia Emive, repórter Isabela Gouveia.
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4: A quinta-feira segue com tempo quente e seco em Minas Gerais. Há possibilidade de tempestade isolada no sul do estado e Triângulo Mineiro, entre o fim de tarde e noite, após uma tarde quente e seca. Céu parcialmente nublado no Jequitinhonha, Mucuri e Rio Doce. Céu claro a parcialmente nublado na Zona da Mata. Demais regiões, céu claro a parcialmente nublado com névoa seca. Belo Horizonte terá uma quinta-feira de céu claro. Aqui na capital, a temperatura máxima deve chegar aos 31 graus e a umidade fica baixa à tarde, marcando 25%. Repórter Aline Neves.
5: 7:03. A passagem de um forte vendaval que chegou a mais de 100 quilômetros por hora deixa um rastro de destruição em São Paulo e no Rio de Janeiro, provocando a morte de 5 pessoas e uma série de transtornos nos dois estados.
1: No estado paulista, a Defesa Civil montou um gabinete de crise para atender as ocorrências e monitorar a situação. Então vamos para lá falar com o nosso repórter Yuri Cavalieri. Bom dia para você, Yuri.
6: Bom dia, Fernanda. Quem nos acompanha? Pois é, desde ontem, esse gabinete de crise que reúne representantes das principais instituições estaduais, concessionárias de energia, órgãos reguladores, polícia e corpo de bombeiros está instalado. Inclusive, por conta dos estragos no litoral aqui de São Paulo, parte desse gabinete de crise foi deslocado para o gabinete do prefeito de Santos, Litoral Sul. Por aqui, foram 3 mortes em razão das fortes rajadas de vento registradas no estado. Em Santos, um homem em situação de rua morreu após ser atingido durante a queda de uma árvore. Os bombeiros chegaram a prestar atendimento, mas a morte foi constatada ainda no local. No município de Cesário Lange, que fica no interior aqui de São Paulo, um homem também morreu após ser atingido por uma árvore. Ele estava dirigindo um carro e a árvore caiu em cima do veículo. Já em São Sebastião, litoral norte paulista, um pescador morreu após a embarcação onde ele estava naufragar. A Defesa Civil aqui de São Paulo mandou por mensagem um alerta severo para a ventania em boa parte do estado. Os ventos passaram de 100 quilômetros por hora no litoral. Inclusive, teve cidade no interior que os ventos chegaram a 125 quilômetros por hora. A Defesa Civil orienta que durante essas rajadas de vento, a população evite permanecer em áreas arborizadas e não estacione veículos sob as árvores também. E é recomendado manter distância de estruturas metálicas, coberturas frágeis, placas e outdoors, além de recolher e fixar objetos soltos em quintais, varandas e áreas externas. Os impactos dessa frente fria que avança aqui sobre o estado de São Paulo e outros estados da região sudeste deve provocar fortes chuvas e rajadas intensas de vento ainda nesta quinta-feira. A Itatiaia segue acompanhando os desdobramentos e os estragos causados por esses ventos por aqui. Eustáquio Ramos e Fernanda Viegas.
5: Obrigado, Yuri Cavalieri, ao vivo de São Paulo. Agora nós vamos para o Rio de Janeiro falar ao vivo também com a repórter Diana Rojas, porque os fortes ventos acima de 100 km por hora também causaram estragos em diversas regiões da capital fluminense. Bom dia para você, Diana Rojas.
7: Pois é, Eustáquio, bom dia para você também, para todos os ouvintes. Estragos e, infelizmente, aí 2 mortes. E a boa notícia, Eustáquio, é que a previsão para hoje é de ventos moderados na cidade do Rio de Janeiro, também na Baixada, podendo ter uma intensidade maior na região dos lagos norte e noroeste.

0: Este Fluminense, mas segundo os meteorologistas, essas rajadas não devem passar dos 50 km por hora no dia de hoje, uma intensidade aí bem menor da registrada nesta quarta-feira, quando a gente teve ventos de 105 km por hora na área do aeroporto do Galeão, zona norte do Rio, por conta da forte ventania. Como eu disse, infelizmente, duas pessoas morreram após um muro desabar em Santa Teresa, região central do Rio de Janeiro. Tem vídeos que estão circulando na internet que mostram o momento da queda do muro. A região de Santa Teresa está sem energia elétrica e o bondinho, que é uma parte turística ali do bairro, também não está circulando, e a Light, que é a concessionária de energia elétrica, está trabalhando para esse restabelecimento. Segundo o Centro de Operações da Prefeitura do Rio, foram mais de 150 árvores que caíram em todo o estado do Rio, e só na capital foram 80. E dessas árvores, de acordo com a Light, 44 caíram em cima da rede elétrica, ocasionando desarmes no sistema. Então, segundo a concessionária, neste momento, temos 370 mil clientes sem luz. Em Campo Grande, na Zona Oeste, o teto de um posto de gasolina desabou, para vocês terem uma ideia da força do vento. Na Barra da Tijuca, zona sudoeste, trabalhadores ficaram pendurados em um andaime. O vídeo é impressionante, também está nas redes sociais e mostra o momento em que esse andaime fica ali colidindo com o prédio por conta da forte ventania. Segundo a Prefeitura do Rio, foram ao todo 5 desabamentos na cidade e 31 pessoas resgatadas. A volta para casa também foi um caos, porque metrô e trens pararam, já que ficaram sem luz. Neste momento, os transportes funcionando praticamente em sua normalidade. No Santos Dumont, voos foram suspensos por 3 horas ontem, e no Galeão, voos foram desviados por medidas de segurança. E por conta dessa ventania, a prefeitura deixou o Rio de Janeiro aí no estágio 2, que é quando há risco de alto impacto na cidade. Para hoje, como eu disse, situação bem mais tranquila para a região metropolitana. Vento vai ser de fraco a moderado, podendo ser mais intenso, como eu disse, na região dos lagos norte e noroeste, na casa aí dos 50 km por hora. E a chuva por aqui deve ser de chuvisco a chuva fraca. Voltamos com vocês, Eustáquio e Fernanda Viegas.
1: Obrigada, Diana Rogers, falando ao vivo do Rio de Janeiro. Agora 7:08. Daqui a pouco, Cleitinho tenta reverter a decisão do Republicanos sobre disputa ao governo de Minas.
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1: 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Agora, 7:11, o senador Cleitinho tenta convencer a direção nacional do Republicanos a rever a posição sobre a possível candidatura ao governo de Minas.
11: A informação ocorre horas depois de o partido publicar uma nota afirmando que o projeto não

0: avançou por falta de uma decisão firme do próprio senador.
1: O senador Cleitinho quer ser candidato ao governo de Minas. Esse foi o anúncio feito por ele nesta quarta-feira em Divinópolis, horas após o Partido Republicano divulgar uma nota que gerava dúvidas sobre a participação dele na disputa eleitoral. Acompanhado dos irmãos e também de aliados políticos do Partido Liberal,

0: Agora, o senador pretende conversar com as lideranças do Republicanos para viabilizar a candidatura ao executivo.
1: Se eu estiver até o final, perto de começar a eleição, eu estiver liderando pesquisa, eu serei candidato. Saiu uma última pesquisa agora, faltando 10 dias para a eleição, que mostra eu com 40%. Então a voz do povo é a voz de Deus. E disse o seguinte: se até o Nicolas quiser ser, quantos gestos eu fiz pro Nicolas na tribuna, em entrevista, dizendo que se o Nicolas quiser ser candidato, ele pode ser candidato. Eu ainda sou senador e espero. O Nicolas não quis. Falei o seguinte: hora de passar a Copa do Mundo, eu vou anunciar minha candidatura. A partir que veio a questão da Copa do Mundo, meu irmão foi para o hospital para poder fazer o transplante. Quando ele faz o transplante, infelizmente, agravou a situação dele. Até vir falecer. Como é que eu vou lançar uma candidatura com meu irmão? Eu de luto. Que clima que eu tenho para fazer uma coisa dessa? Então, teve todo um processo e eu expliquei isso pro partido.
0: Sobre alianças políticas, o senador foi mais contido. Disse que se vencer as eleições, pretende conversar com o presidente eleito, independente de quem for, e disse que ainda vai se sentar para negociar o palanque do senador Flávio Bolsonaro, candidato do Partido Liberal, à presidência.
1: O que eu vou fazer é dialogar com o governo federal, se seja o Bolsonaro, se seja o Lula, seja quem for, eu vou sentar e vou conversar.
0: Durante toda a coletiva, o senador esteve junto do ex-prefeito de Patos de Minas, Luiz Eduardo Falcão. Nos meses de pré-campanha, Cleitinho já havia dito que Falcão era sua indicação para o cargo de vice-governador, caso ele saísse candidato. E foi isso que aconteceu. O ex-prefeito foi anunciado como nome à disposição do Republicanos para o posto de vice numa chapa com Cleitinho.
2: Tem muitas articulações acontecendo, muitas especulações, e mesmo assim ele vem sustentando. Falei que tô com ele até o final. Eu deixei a prefeitura de Patos de Minas e a presidência da Associação Mineira de Municípios para ajudá-lo nesse projeto de futuro para Minas Gerais.
0: Repórter Luísa Marques.
3: Agora, a análise do âncora da CNN Brasil, William Vaquez.
4: O ministro Alexandre de Moraes tinha dado 48 horas para a defesa de Jair Bolsonaro dizer se ele sabia ou tinha autorizado o vídeo feito com inteligência artificial, com a voz e as imagens do ex-presidente, que o filho Flávio Bolsonaro exibiu na convenção do PL, na qual foi oficializado candidato à presidência por aquele partido. Em resposta ao ministro, a defesa de Jair Bolsonaro fez o óbvio. Disse que ele nem sabia, portanto, nem podia autorizar. Pois é, esperavam o quê? Que alguém produzisse provas contra si mesmo? O STF está no meio da campanha eleitoral, como alvo, bem entendido, pois o envolvimento de pelo menos dois de seus integrantes no escândalo Master criou poderosa bandeira eleitoral para candidatos de variadas cores, aliás, não só da direita bolsonarista. A centro-direita espera eleger uma nutrida bancada de senadores apoiada exatamente nesse postulado: controlar o Supremo Poder do Supremo, que virou uma instância política acima de qualquer outra. A peteca agora vai para o Tribunal Superior Eleitoral, que terá de dizer se Flávio violou leis eleitorais apresentando aquele vídeo. O TSE fixou, aliás, com toda a razão, que conteúdos produzidos com inteligência artificial e usados em campanhas não podem enganar ninguém. Mas numa convenção, tecnicamente nem a campanha eleitoral, um vídeo de Bolsonaro apresentado como produto de inteligência artificial, foi dito isso na hora, enganou alguém? Não deixa de ser um teste para o TSE diante de uma tecnologia que está contaminando tudo. Mas no fundo é outra coisa. É pressão vinda de integrantes do STF, preocupados com a eleição.
5: Da CNN em São Paulo, William Vaque.
6: 7:16. No próximo bloco, emprego formal tem menor saldo em 6 meses desde a pandemia.
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4: Vinda de integrantes do STF, preocupados com a eleição.
5: Da CNN em São Paulo, William Vaque.
6: 7:16. No próximo bloco, emprego formal tem menor saldo em 6 meses desde a pandemia.
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4: Vinda de integrantes do STF, preocupados com a eleição.
5: Da CNN em São Paulo, William Vaque.
6: 7:16. No próximo.

0: tem menor saldo em 6 meses desde a pandemia.
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8: No Brasil ainda falta representação política para mulheres indígenas.

0: 7:18.
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0: Rita, o mercado de trabalho formal encerra o primeiro semestre do ano com o menor saldo de vagas com carteira assinada para o período desde a pandemia. Conta pra gente, bom dia.
2: Bom dia! E ontem tivemos mais um dia de pulga atrás da orelha. Não é fácil ficar olhando no retrovisor e no para-brisa. Os dados que foram divulgados até aqui da economia brasileira dão a entender que o Banco Central poderá ou poderia ter um trabalho mais suave na reunião da semana que vem, que vai definir um novo patamar de juros no Brasil, já que temos dados da economia desacelerando no setor de serviços, nas vendas ao varejo, e tivemos ontem o CAGED. O CAGED para junho surpreendeu, porque a geração de empregos formais veio acima da média do mercado. Mas quando a gente olha o comportamento da geração de empregos no primeiro semestre de 2026, nós temos o menor número de empregos formais criados desde a pandemia, desde 2020. De novo, o setor de serviços puxa a fila. Mas a gente tem que entender que ontem também tivemos reunião de política monetária nos Estados Unidos. As taxas foram mantidas entre 3,5% e 3,75%. Mas três membros do Federal Reserve votaram pela elevação dos juros por lá, já em função desse soluço forte de inflação que pode vir com a nova escalada do preço do barril de petróleo e, consequentemente, inflação no bolso dos americanos. Portanto, com essa perspectiva de alta de juros nos Estados Unidos, o Banco Central daqui pode ser mais cauteloso, porque os juros por lá podem ficar mais competitivos na busca pelo capital global se eles aumentarem lá e a gente baixar aqui. E tem mais, essa inflação que pode bater lá também pode chegar aqui, dependendo do nível em que o preço do barril de petróleo vai parar ou do nível que ele vai ficar ao longo do mês que vem. Porque nós temos um barril de petróleo em julho muito assanhado, com uma alta até aqui.

0: de 20%, que foi a queda de junho. Portanto, gente, existem sinais que podem fazer com que o Banco Central Brasileiro seja mais conservador na reunião da semana que vem, apesar dos números da economia apontarem para uma desaceleração que permitiria um corte na taxa básica de juros, a Selic. Rita Mundim, para a Rádio Itatiaia.
1: Agora são 7h22. Robôs, sensores inteligentes e ferramentas de inteligência artificial estão cada vez mais presentes nas linhas de produção das indústrias para aumentar a produtividade e reduzir custos.
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4: O Brasil está em posição 94 entre 184 nações quando o assunto é produtividade. Isso, segundo dados da Organização Internacional do Trabalho. Isso significa que a economia está gerando menos produtos do que ela poderia. E não, isso não é culpa do trabalhador, mas sim do aperto financeiro de indústrias que não conseguem investir em tecnologia, além da infraestrutura ruim do país e custos operacionais altos. Setores fortes no Brasil, como o automobilístico, são os que mais demandam dessa tecnologia para aumentar a produtividade. O professor da Fundação Dom Cabral e ex-diretor do Banco Mundial, Carlos Braga, diz que a baixa produtividade é o grande problema econômico do país.
5: Esse é o calcanhar de Aquiles da economia brasileira. Só para colocar em termos a perspectiva da importância da produtividade, entre 1950 até 1980, a produtividade do trabalho na economia brasileira crescia por volta de 4% ao ano. De 1980 para cá, a produtividade do trabalho no Brasil vem crescendo abaixo, na média, abaixo de 1% ao ano. E hoje, o trabalhador médio brasileiro está de novo com a produtividade do trabalho da ordem de 25% da produtividade do trabalho do trabalhador americano.
4: Algumas empresas hoje usam inclusive a inteligência artificial para aumentar eficiência e potencializar o trabalho dos funcionários. O diretor de tecnologia da Localiza, maior locadora de carros da América do Sul, Bruno Santos, diz que ela é uma ferramenta indispensável para a empresa.
6: E a inteligência artificial cada vez mais é um tema intrínseco na nossa corporação. Então a gente quer com que todos os colaboradores usem IA no seu dia a dia para se tornarem muito mais eficientes, potencializar a sua geração de valor. Em tecnologia isso não é diferente, então para desenvolvimento de software, todo mundo usa já com inteligência artificial muito em larga escala, mas principalmente a gente quer usar a inteligência artificial também para transformar a jornada dos nossos clientes. Então, por exemplo, hoje você já consegue fazer o aluguel ou assinatura ou comprar um carro com a Localiza dentro do ChatGPT.
4: O setor da indústria de inovação que envolve a área automotiva representa 4% do PIB brasileiro. Só este setor tem um faturamento anual de 223 bilhões de reais. E mais do que isso, ela fomenta o investimento em tecnologia, atrai o mercado internacional e também fomenta o investimento em infraestrutura através das rodovias. Glauber Fulana, vice-presidente sênior de manufatura da Stellantis, que opera marcas como Fiat e Jeep, diz que toda essa tecnologia demanda profissionais qualificados, o que ainda é um desafio.
7: Ela é fundamental, que a gente precisa lembrar. Por mais que a gente tenha os robôs, a gente tenha tecnologia e inovação, são necessários os profissionais que têm que lidar com tudo isso. Desde a parte de manutenção, onde a gente precisa de profissionais que são muito mais qualificados para poder lidar com toda essa tecnologia, da mesma forma que o desenvolvimento. Então, a aplicação da inteligência artificial hoje, a gente precisa de ter profissionais muito bem qualificados para que eles consigam entender a melhor forma de ter essa inteligência artificial nos suportando as pessoas mesmo.
4: Na próxima reportagem, vamos ver se a indústria entende a tecnologia como uma ameaça aos empregos ou como oportunidade. Repórter Edson Costa.
1: 7h26. A seguir, os destaques do futebol.
2: Em busca de recuperação do brasileiro, o Cruzeiro enfrenta hoje o Coritiba fora de casa.
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0: 7:29.
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0: O anel rodoviário é uma via muito importante para Belo Horizonte, região metropolitana. Por isso, Isabela Gouveia está sempre de olho no que acontece por lá. Atualizações com você, Isabela.
2: Viegas, trânsito ainda impraticável no anel rodoviário para quem segue no sentido do Rio de Janeiro. Há congestionamento desde a passagem pelo viaduto da Via Expressa até a chegada a Olhos d'Água no acesso à BR-040 por conta de duas situações. A primeira delas, um carro com defeito na faixa da direita do anel rodoviário, no lado oposto à área de escape, trânsito muito complicado, e mais à frente, um carro tinha batido na mureta de proteção e ficou atravessado na pista. Esse veículo acaba de ser retirado, então agora tem somente uma ocorrência no anel rodoviário. Mas ainda assim, trânsito muito complicado impacta também a Tereza Cristina e a Via do Minério para quem sai da região do Barreiro em direção ao centro de Belo Horizonte. Ainda vale a dica para o motorista evitar o anel rodoviário. Falando da região metropolitana, agora tem uma nova ocorrência também na Via Expressa de Contagem, no sentido Belo Horizonte, à altura do bairro Parque São João, ainda sem muitos detalhes, mas a lentidão quem sai de Betim ou Contagem, a Fernão Dias e Cardeal Júnior Pacelli, são rotas alternativas. Volto com vocês mais uma vez.
0: Obrigada, Isabela Gouveia. Agora às 7:30.
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0: Vamos conversar com ela hoje aqui de pertinho, porque está em Belo Horizonte, Natália Fiuza, para falar da jornada esportiva que tem na Itatiaia hoje, começando 8:30 da noite. A bola rola 9:30 para Cruzeiro e Curitiba, Campeonato Brasileiro. E no sábado, o Atlético mudando a chave, jogando Copa do Brasil. Conta tudo, Natália. Bom dia para você.
3: Ei, Fernanda, bom dia, viu? Meu abraço a você e a todos que nos acompanham aqui no Jornal da Itatiaia. Jornada esportiva hoje para Coritiba e Cruzeiro a partir de 8:30 da noite, direto do Couto Pereira, um jogo que vale muito para o Cruzeiro. Coritiba e Cruzeiro estão ali coladinhos na tabela de classificação, ambos com 27 pontos, e o Cruzeiro quer recuperar agora, na condição de visitante, os pontos que não somou na última rodada diante do Botafogo no Mineirão. Repórter Emerson Pansieri já está conectado conosco aqui no jornal, direto do sul do Brasil, para trazer a possível escalação celeste, que terá dois reforços importantíssimos no meio-campo. Não é isso, Pansieri? Bom dia.
4: Bom dia para você, Nath, para quem acompanha o Jornal da Itatiaia, buscando a oitava vitória no Campeonato Brasileiro.

0: Brasileiro, o Cruzeiro entra em campo aqui em Curitiba contra o Coxa, contra o Coritiba, às 9:30 da noite, segunda rodada do retorno do Brasileirão. E o técnico Arthur Jorge, contando com a volta do Gerson, que estava suspenso, Matheus Pereira estava suspenso, podendo também relacionar o garoto Kaique Kenji, tem um potencial enorme, jogador está no grupo do Cruzeiro concentrado. O Wanderson não veio, opção do treinador. E o Chico da Costa está fora dos planos. Não aceitou ser negociado com o Sport. Cruzeiro também não tem objetivo com o Chico da Costa. O jogador vai ser realmente negociado. Deixa eu trazer uma provável formação do Cruzeiro com Otávio, William, Fabrício Bruno, Jonathan Jesus e Rojas, Lucas Romero, Gerson, Mateuzinho, Matheus Henrique ou Marquinhos com Matheus Pereira. Na frente, Arroio de titular é uma possibilidade com o Caio Jorge. Sobre o Jonathan Jesus, o Cruzeiro não recebeu a proposta oficial ainda da Real Sociedade, pode acontecer, mas não tem interesse em vender o zagueiro Jonathan Jesus. Nath.
1: Obrigada, Emerson Pansieri. Coritiba e Cruzeiro é um jogo válido pela 21ª rodada da Série A, a segunda do retorno, que terá também nesta noite, às 7:30 na Neoquímica Arena, Corinthians e Atlético Paranaense. E a rodada foi aberta ontem. Vamos aos resultados? O Mirassol venceu o Remo por 2-1 jogando em casa e com esse resultado importantíssimo, o Mirassol deixou a zona de rebaixamento. Chegou agora aos 23 pontos. Também tivemos empate por 0-0 entre Fluminense e Bahia no Maracanã. O Flamengo somente empatou com o Internacional jogando em Porto Alegre. O Colorado saiu na frente, o Flamengo buscou o empate na segunda etapa, mas um resultado que não pode ser comemorado pelos cariocas, porque mais tarde o Palmeiras goleou Vitória por 4-0 e está mais líder do que nunca. Agora a diferença de 8 pontos do time paulista para o Flamengo, segundo colocado. Esse jogo do Palmeiras com o Vitória teve ainda 2 expulsões de jogadores do time baiano ainda no primeiro tempo, o que facilitou de alguma forma a vitória palmeirense. No sabadão, o Atlético vai disputar a Copa do Brasil, jogo de ida das oitavas, duelo contra o Juventude, e um titular importante do setor ofensivo pode ser liberado para essa partida. Não é isso, Cláudio Rezende?
2: É, o atacante Coelho já está no processo de transição, teve um edema muscular, ficou fora do último jogo apenas do Galo. E se estiver 100% recuperado, dependendo dos treinos de hoje e amanhã, será volta confirmada contra o Juventude. Sábado, 7:30 da noite, primeiro duelo da Copa do Brasil, oitavas de final na Arena MRV. O jogo de volta será na terça-feira lá em Caxias do Sul. O Coelho pode ser uma das novidades. Alan Franco e Gustavo Scarpa também têm chances de reaparecerem. Estão num processo de recondicionamento físico. E outra boa notícia no Atlético na semana é o volante Patrick, que não joga mais de 1 ano, teve lesões graves, já iniciou o processo de transição e em breve vai ser mais uma opção para o técnico Barra Domingues.
1: Obrigada, Cláudio Rezende. O Atlético já sabe também quem será o seu adversário nas oitavas da Copa Sul-Americana. Será o Bragantino, que ontem venceu o Sporting Cristal do Peru por 1-0 jogando em casa. Na ida havia tido empate por 0-0. Então o Bragantino agora venceu o segundo jogo e se classificou. Quem também está classificado é o Vasco, que venceu ontem em São Januário o Independente Medellín por 1-0. As notícias do esporte com Nath Fius aqui no Jornal da Itatiaia. Volto com você, Eustáquio. Boa quinta-feira.
3: Para você também, Nath, bom trabalho. 7:35 a seguir, noticiário internacional. Presidente da Argentina assina decreto para barrar e expulsar estrangeiros.
4: Bolívia emite novo mandado de prisão contra o ex-presidente por terrorismo.
3: Mortes por forte terremoto no Japão passam de 30.
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7: Agora são 7:38.
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7: O presidente da Argentina, Javier Milei, assina um decreto que amplia as hipóteses para impedir a entrada e determinar a expulsão de estrangeiros acusados de promover ataques ao país.
9: A medida anunciada hoje de madrugada ocorre em meio à crise diplomática entre os governos da Argentina e do Brasil.
7: Segundo o comunicado, o decreto estabelece como motivo para barrar a entrada ou expulsar do território qualquer estrangeiro que promova ou incite mensagens de ódio, discriminação ou violência contra o povo argentino.
9: Ainda na América do Sul, a Procuradoria-Geral da Bolívia emite um novo mandado de prisão contra o ex-presidente Evo Morales.
7: Ele é acusado de terrorismo e insurreição armada por, supostamente, incentivar os protestos que atingiram o país nas últimas semanas.
9: Em uma publicação na rede social X, Evo Morales afirmou que a nova ordem de prisão faz parte de uma perseguição política promovida pelas atuais autoridades bolivianas.
7: Na Ásia, passa de 30 o número de mortos provocados pelo forte terremoto que atingiu o Japão. Luísa Ramos.
10: Subiu para 34 o número de mortos pelo forte terremoto que atingiu o sudoeste do Japão. As equipes de resgate continuam trabalhando nos escombros em busca de sobreviventes após a descoberta de novas vítimas em um shopping center na província de Kumamoto. O terremoto de magnitude 7.1 ocorrido na terça-feira provocou grandes danos na ilha de Kyushu, destruindo residências, danificando pontes e provocando incêndios.
9: 7:39, rápido intervalo, na volta uma entrevista exclusiva com o candidato do PSD à presidência da República, Ronaldo Caiado.
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5: Viegas, vários pontos de congestionamento em Belo Horizonte e também na região metropolitana. Destaco agora a situação da Avenida Pedro I. Tem um caminhão sendo rebocado na pista em direção ao centro de Belo Horizonte, próximo ao Parque Ecológico Lagoa do Nado. Trânsito já bem movimentado por conta também do fluxo intenso de veículos. A lentidão deixa a passagem pelo bairro São João Batista até o acesso à barragem da Pampulha. Mais à frente, Antônio Carlos também com alguns pontos de lentidão, mas não há ocorrências, apenas o fluxo intenso de veículos. Destaque principal nesta manhã para o anel rodoviário. Trânsito ainda impraticável para quem segue no sentido do Rio de Janeiro, como a gente acompanha aqui na Itatiaia. Agora tem um carro com defeito no lado oposto à área de escape, uma faixa bloqueada, a lentidão desde o viaduto da Via Expressa. Volto com vocês.
6: 7h43, a corrida pela presidência da República ganha novos contornos à medida que as pesquisas mostram mudanças no cenário eleitoral e uma parcela do eleitorado busca alternativas à polarização que marcou as últimas disputas.
4: Um dos nomes que tenta ocupar esse espaço é o do ex-governador de Goiás e candidato do PSD à presidência da República, Ronaldo Caiado, que concede agora uma entrevista exclusiva ao Jornal da Itatiaia. Queria desejar um ótimo dia para você, candidato.
7: Bom dia, Fernanda, bom dia, Eustáquio, ao Marcelo, a todos aí que nos acompanham neste momento na entrevista da Itatiaia no Jornal da Manhã, primeira edição.
4: Seja muito bem-vindo, obrigada, viu, por participar com a gente aqui. O Marcelo da Fonseca, nosso jornalista, especialista em política, também aqui com a gente no estúdio. Candidato, vou começar perguntando para o senhor sobre essa questão da polarização política que o Brasil já enfrenta há algumas eleições, né? Bolsonaristas, lulistas, e o senhor se colocando como uma terceira via. Mas como fazer isso de forma a ter, de fato, uma visibilidade para as urnas?
7: Fernanda, eu acredito, eu tenho muita convicção que no momento que as pessoas fizerem uma análise fria do processo eleitoral, o que que fica claro? Se o eleitor me levar para o segundo turno, eu ganho do PT, as pesquisas demonstram isso. Se o Flávio for para o segundo turno, o Lula é reeleito, as pesquisas mostram isso. Então, isso é matemático. Eu não estou aqui fazendo interpretação na tese do achismo. As pesquisas demonstram isso. O Flávio, no segundo turno, ele vai ficar explicando os problemas que ele não quer explicar no primeiro turno, saindo de debates e, ao mesmo tempo, com denúncias que, com frequência, atingem o candidato. Então, se o momento hoje, se o pensamento hoje é de nós termos um presidente da República que não seja a continuidade daquilo que tanto vem destruindo o país, que são 5 mandatos do PT no Brasil neste século XXI. Isso aí traz para nós uma perspectiva horrível em termos de desemprego, de endividamento, de taxas de juros, de viabilização cada vez maior dos setores produtivos, da agricultura, enfim, da indústria, do comércio, levando a pessoa a esse caos que está vivendo hoje no Brasil. Então, quando você me pergunta o que fazer, quando, já que o Flávio também está

0: fugindo do debate. O Lula também está fugindo do debate. É, as pessoas começarem a refletir. Se uma pessoa não tem coragem de ir a um debate, é porque ele tem muito a esconder e pouco a mostrar. Contrário do que foi minha vida, de 40 anos na vida pública, você nunca me viu envolvido em corrupção, negociata, propina, é, ali, mensalim, nem muito menos chadinha, nem banco master, nem escândalos ali por parte também do escândalo dos aposentados. Então, Fernanda, imagina bem, a pessoa hoje tem aí os dois mais rejeitados do Brasil, o Lula e o Flávio. Aí, então, o brasileiro vai eleger um dos mais rejeitados do Brasil. Quer dizer, então é um momento de reflexão que o eleitor deve ter neste momento e saber quem é que no segundo turno bate o Lula. Quem no segundo turno tem chance de bater o Lula e ganhar e mudar a história do Brasil, que vem aí sequestrada pelo PT há quase 20 anos.
1: Candidato Ronaldo Caiado, nas últimas semanas o senhor intensificou as críticas ao senador Flávio Bolsonaro. A estratégia do senhor é ocupar o lugar de candidato da direita contra o petismo?
0: Olha, a minha campanha, ela tem os predicados necessários para poder ganhar as eleições. Então, o que nós estamos colocando neste momento aqui é, se o sentimento é bater o PT, que já vem há 5 mandatos no Brasil, e todas as pesquisas não querem mais repetir aquilo que empobreceu o Brasil, se você comparar com os outros países que nós compomos, os blocos mundiais, se você buscar a renda das pessoas, se você buscar o caos que nós vivemos hoje da criminalidade no Brasil, que é algo desproporcional, você não conhece um país da importância e a relevância do Brasil, que tem hoje 60 milhões de pessoas hoje escravizadas pelo narcotráfico. Isso é algo inédito. Você não pode imaginar viver num país onde o feminicídio aumenta a cada dia e que nenhuma medida substantiva é tomada no sentido de coibir e dar segurança às mulheres do Brasil. Você vê um país que você paga um juro de agiotagem hoje, um juro real de quase 10%, é o juro mais alto de todos os países da face terrestre. Então, eu lhe pergunto, ora, se a pessoa não deseja mais isso, e deseja que mudanças substantivas sejam feitas, e que situação semelhante eu recebi no estado de Goiás, e hoje eu saí com 88% de aprovação, primeiro lugar na educação, a saúde regionalizada, primeiro lugar na segurança pública, transparência de gastos públicos, primeiro lugar na América Latina e um dos 10 maiores em centros de excelência em inteligência artificial, avanço na área da mineração com terras raras, capacidade hoje de mostrar que os programas sociais são emancipatórios. Não é possível que alguém como o Flávio, que não tem experiência alguma, vá sentar a cadeira da presidência da República para poder governar o Brasil. Você viu agora, na primeira crise, pegou lá uma carta do pai. No segundo momento, bota lá um liado pai para falar numa convenção. Ora, quando você governa, você não herda a liderança. Você tem que demonstrar que você tem capacidade de liderar o país no momento mais grave da história do país. Agora, você não pode estar todo dia puxando o seu pai para poder decidir um assunto ou falar sobre um problema o qual você está ali tendo que se explicar à população brasileira. Aí, daqui a pouco, você chama o Milei para vir aqui falar de um assunto. O que que isto vai interferir para a pessoa que está nos ouvindo agora, nos assistindo agora, para ela poder resolver o problema da saúde do filho dela, do problema dela, do custo da cesta básica, do problema

0: da violência que ela está sofrendo, tá certo? Dos assaltos sucessivos, da área para poder educar o seu filho com qualidade. O que que isso está melhorando para a pessoa no Brasil, a não ser uma discussão rasteira que não acrescenta nada à política nacional, não acrescenta nada na renda das pessoas, na qualidade de vida das pessoas. Então eu sou muito otimista. Eu acredito que o brasileiro vai me levar para o segundo turno, porque ele sabe que no segundo turno eu bato o Lula, eu derroto o Lula. E o Flávio?
1: 7h52, nós perdemos o contato com o candidato do PSD à presidência da República, Ronaldo Caiado, nos dando uma entrevista exclusiva, ao vivo, à distância, aqui no Jornal da Itatiaia, e ele estava destacando sobre a questão da posicionamento dele de ser uma terceira via nas eleições deste ano, contra o lulismo, contra o bolsonarismo, e dizendo, né, que está otimista de que vai para o segundo turno, para as eleições, e na avaliação dele, ganharia do ex-do presidente Lula. E Flávio Bolsonaro, nas palavras de Ronaldo Caiado, não ganharia essa disputa. Daqui a pouquinho a gente retoma o contato com o Ronaldo Caiado para continuar esta entrevista. 7h53, vamos atualizar o trânsito.
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1: Isabela Gouveia, ponto de atenção ou pontos de atenção neste momento para o motorista?
3: Eustáquio, o alerta para quem dirige pela região metropolitana via expressa de Contagem, com trânsito completamente travado para quem segue em direção a Belo Horizonte. A lentidão começa na altura do bairro Bernardo Monteiro e segue assim até o Parque São João, onde tem uma ocorrência ainda sem muitos detalhes, mas tem pelo menos uma faixa bloqueada mais cedo também no Bernardo Monteiro, como a gente destacou aqui na Itatiaia. Tinha uma carreta com defeito, esse veículo já foi retirado, mas então segue esse congestionamento. Lembrando a dica, para quem sai de Betim ou Contagem, a rodovia Fernão Dias e Cardeal Eugênio Pacelli são rotas alternativas. Tem um ponto de atenção também na Fernão Dias, para quem segue no sentido de Belo Horizonte, próximo ao posto da Polícia Rodoviária Federal em Betim, na Grande BH, há congestionamento. Volto com você mais uma vez, Eustáquio.
1: Obrigado, Isabela Gouveia. Fernanda.
4: Agora, às 7h54, a gente retomou o contato com o candidato pelo PSD à presidência, Ronaldo Caiado, e o Marcelo da Fonseca vai fazer uma pergunta para o candidato.
5: Bom dia, governador. Bom dia, candidato. Eu queria saber a sua análise, né, a sua estratégia aqui para Minas Gerais, o segundo maior colégio eleitoral do Brasil. O PSD aqui, o partido do senhor, acabou lançando o Matheus Simões, que já declarou que, né, por um acordo pessoal, vai apoiar o Romeu Zema. E, ao mesmo tempo, os candidatos a presidente, né, tanto Flávio Bolsonaro, Renan Santos, estão com uma dificuldade de conseguir um palanque aqui em Minas Gerais. Como que o senhor está vendo essa estratégia da direita aqui em Minas Gerais e qual vai ser o seu palanque aqui no estado?
0: Bom, o meu palanque aí, Marcelo, tem sido amplo, porque é um estado que me conhece, é um estado que eu trabalhei muito, desde o momento em que nós levantamos a bandeira do produtor rural, que nós construímos ali de forma conjunta com Minas Gerais o maior movimento ruralista do país, a UDR, que lutou na Constituinte, que garantiu o direito de propriedade ao homem do campo, que realmente renegociou as dívidas, que lutou por um código florestal que está aí. E você vê o Caiado na frente de todo esse processo desde 1986. Então, o povo de Minas Gerais tem um carinho enorme por mim. Por onde eu ando, cada cidade que eu chego, eu sou recepcionado. As pessoas ali guardam esse momento histórico da nossa luta, aonde trouxe ao Brasil ser hoje a referência mundial na produção de grãos e também de proteínas. Então, Minas Gerais é um estado que qualquer lugar que eu chego, qualquer cidade que eu chego, eu me sinto em casa. E assim também eu sou tratado. Este assunto de realmente a situação do governador, eu respeito a posição do candidato do governo e ao governador Matheus. Só que nós temos grandes lideranças, tá certo, que cabeçam também a minha campanha. Você vê o senador Carlos Viana, ele é hoje uma das maiores lideranças, não só de Minas Gerais, mas é uma liderança que dá orgulho para os meninos.

0: Medeiros, quando o teve e mostrou a sua competência como senador da República, chegando ali e dizendo: olha, aqui eu vou esclarecer o assalto aos aposentados do Brasil. Todo lugar que você chega com ele, ele é carinhosamente recebido. Ao candidato também, deputado federal, o Diego, como também o Cássio, tantos outros que estão alavancando a nossa campanha. A força que tem hoje também, junto ao setor da indústria, comércio, prestadores de serviços, porque todos conviveram comigo como governador do estado de Goiás e também como senador da República. Então, Minas Gerais não é dificuldade. Aí é um estado que eu caminho como se fosse o meu querido Goiás. E essa amizade que nós temos, e as pessoas conhecem a trajetória do Caiado e sabem que são 40 anos de vida pública sem nunca ter desonrado o voto de uma pessoa e ter coragem pessoal para fazer as mudanças. Não sou homem, como nós costumamos dizer aí no interior de Minas, eu não sou homem de rabo preso, não sou homem encabrestado por ninguém, eu sou homem que tem coragem pessoal para poder fazer o Brasil respirar de novo num momento de desenvolvimento. Então, essa tese, ela está totalmente superada em Minas Gerais. O palanque do Caiado aí está garantido e com força real neste momento para aumentar ainda mais.
1: Governador, o senhor se lançou candidato com o apoio, né, de várias lideranças do setor do agronegócio. E na última semana a gente viu algumas lideranças do agronegócio, né, fazerem um manifesto até em um grupo de mensagens pedindo a entrada da ex-senadora, né, Tereza Cristina, na jogada, né, para que ela também seja candidata. Como que o senhor viu essa movimentação e como que o senhor espera, né, ter o agro na sua campanha?
0: Olha, eu espero aquilo que hoje já é uma realidade. Ou seja, o setor sabe que eu, tá certo, não sou sabor agro. Eu sou um agro raiz que conheço a realidade. Então, você sabe que essa é uma diferença enorme. Eu não estou fantasiado de produtor rural. Eu sou produtor rural. Veja, eu sou médico, professor auxiliar da Universidade do Rio, especialista em cirurgia da coluna vertebral, homem que fiz minha pós-graduação na França, mas que nunca larguei as minhas origens e nunca deixei de defender o setor rural na hora mais difícil do setor. Em 86, o produtor rural era demonizado. Em 86, o produtor rural era comparado a senhorzinho Malta, aquele que não tinha sensibilidade para tratar as pessoas que trabalhavam com ele. Nesta época, pouca gente tinha coragem de sair. E fomos nós, e mineiros, e outros no Brasil todo, que tivemos a coragem de levantar a bandeira da defesa do produtor rural. Agora, no momento que o setor rural hoje, construído pela luta de muitos e nossa também, é lógico que hoje ele passa a ser aquilo que é uma referência como tecnologia, tá certo? Como pesquisa. Então a agro hoje, ela é pop e ela é tech. Ela não era antes, mas nós a construímos. Por isso que eu falo que o sabor agro hoje é interessante para muitos que não tinham coragem em 86 de enfrentar essa luta na Constituinte. Eu fui candidato à presidência da República em 89. Fui o único a debater a defesa do produtor rural, o direito à propriedade, a livre iniciativa, a economia de mercado. Nós éramos lá 22 candidatos à presidência da República. Estava lá a minha voz na defesa de um setor que hoje é orgulho para o país. Mas é lógico que neste momento muita gente quer vestir a camisa da agropecuária brasileira. Eu entendo. Agora, não tem a história e não tem o conhecimento, não é? Coloque num debate. Como é que você avalia o conhecimento da pessoa sobre a sua área? Colocando num debate. É o que eu peço. Eu quero debater qualquer área, mas principalmente o setor rural, aonde aí, principalmente Minas Gerais,

0: sabe a nossa luta hoje, o que mais hoje penaliza o mineiro, né? A situação hoje do leite, hoje, o presidente da FIENG estava me dizendo que daqui em Minas Gerais, até em Belo Horizonte, aqui, nós temos aqui uma cultura do leite que atinge todos os municípios, 853 municípios, se não me engano, de Minas Gerais, aqui todos os municípios aqui tiram leite. Então, esse é um segmento que está cada dia empobrecendo mais, uma concorrência desleal. Você vê aí, foi caracterizado dumping, e o Brasil continua deixando aí vir leite de países que, mais do que claro, estão sendo subsidiados, estão praticando a concorrência desleal com o Brasil. Então, quem é que fala mais de um setor, modéstia à parte, do que eu, entre os candidatos à presidência da República no Brasil? Então, esse esclarecimento é claro, é fácil de ser feito, basta irmos para um debate. Quanto à ex-ministra Tereza Cristina, eu tenho um carinho enorme por ela. Ela é uma referência, ela é uma pessoa querida, ela é uma pessoa que, como ministra, trabalhou, como senadora, representa o setor, agora mesmo se esforçou na renegociação das dívidas, tá certo? Ela é uma pessoa, sim, essa tem origem no agro, essa conhece a agricultura de verdade, não é sabor agro.
1: 8:03, nós vamos estender a rede Itaçate, continuar a conversa com o candidato do PSD à presidência, Ronaldo Caiado. Candidato, o senhor tem apostado muito em propostas na área da segurança pública. Isso porque o senhor avalia que é a área mais frágil do governo atual?
0: Sem dúvida alguma, isso está sendo algo que está preocupando, porque esse assunto tomou uma proporção hoje no Brasil que está colocando em risco hoje a vida de 60 milhões de brasileiros. Isso é um trabalho feito pela Universidade de Cambridge que mostra que o país que tem o maior número de pessoas hoje que são controladas pelo narcotráfico é uma escravização do período das facções criminosas, onde as pessoas hoje, eles não têm o direito de ir e vir e também não são donos de suas propriedades e nem mandam e nem têm o seu próprio desejo de poder abrir um estabelecimento, poder comprar aonde ele deseja, poder visitar a pessoa num outro bairro ou seu próprio bairro poder receber uma visita de um amigo ou de um familiar. Então, isto é a forma moderna da escravização pelo narcotráfico no Brasil, onde expõe as famílias às truculências de estupro de jovens, e ao mesmo tempo de assassinato daqueles jovens também que não aceitaram se submeter às regras do narcotráfico. Então, é algo que você viu que o estado do crime no Brasil, ela ampliou o seu comando. Ela hoje é um estado paralelo em alguns estados do Brasil, principalmente governados pelo PT, eles dominam quase que o território todo. Veja aqui a última levantamento feito pelo Atlas em relação à criminalidade no Brasil. Só em 2025, na Bahia, se mataram mais de 5.450 pessoas. Eles são a lei do estado, ou seja, o governador é simplesmente um porta-voz do narcotráfico. Ele não tem coragem de enfrentar o narcotráfico. As pessoas lá vivem escravizadas pelo narcotráfico. Você vai para o Ceará, é a mesma situação. Você vai para o Rio Grande do Norte, é a mesma situação. Onde o PT domina, a facção criminosa domina, cada vez expande mais a sua capacidade. Por que que em Goiás eles não comandam nenhum palmo de terra? É porque realmente eu tive a coragem de enfrentá-los. E nós temos o estado mais seguro do Brasil. E é isso que eu vou fazer. Ou seja, vocês sabem que comigo bandido não se cria. Comigo o PT não se cria. Vocês viram que eles destruíram Minas Gerais, não é? E veja bem o que eles fizeram com o Brasil nesses 5 mandatos. Então, hoje, não sou eu que estou dizendo. As pesquisas mostram que a

0: A preocupação hoje de uma pessoa é exatamente a criminalidade no comando das facções. A pessoa não tem dinheiro para comprar carro blindado, a pessoa não tem dinheiro para comprar, para ter segurança própria, e a pessoa hoje vive nos bairros mais humildes do nosso país, principalmente nos estados governados pelo PT, sob o comando do chefe do crime naquela região, naquela localidade.
1: Nós fizemos uma entrevista ao vivo, exclusiva, com o candidato do PSD à presidência da República, ex-governador de Goiás, Ronaldo Caiado, com a participação do Marcelo da Fonseca, que é editor de política do nosso portal itatiaia.com.br. Candidato Ronaldo Caiado, obrigado pela presença do senhor, um ótimo dia.
0: Obrigado, Eustáquio, Marcelo, muito obrigado, Fernanda, pelo carinho, um abraço a todos que nos acompanham.
2: Obrigada.
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5: Muito bem, são 8:10 para você.
6: Bom dia!
5: Mas bom dia mesmo. Hoje é quinta-feira, 30 de julho de 2026. Aonde quer que você esteja ligado aqui em 99,5 ou através das nossas redes sociais, muita gente assiste, né? Através do Instagram, estamos ao vivo. Então você que está com o celular aí, ó, pode entrar no Instagram e seguir a gente, é no arroba Rádio Muriaé, fica à vontade. Estou aqui esperando a sua participação para mandar aquele bom dia para quem você quiser. Bom dia, claro, para os nossos companheiros do Sistema Integrado de Comunicação.
6: Rádio Muriaé, bom dia!
5: Alô, Paulinho, bom dia. Passei na sala do chefe hoje, hein? De lei, né? Passar na sala do chefe, tomar aquele cappuccino para começar bem a quinta-feira. Valeu, chefe. Bom dia. Bom dia pro Silvério, bom dia pra Manu, bom dia pra nossa recepcionista Daniele e o casca de bala chamado Pedro Luiz.
6: Bom dia!
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5: Vambora, 8:11 pra não se atrasar, 8:11. Vambora correr atrás do papel bordado, né, meu camarada? Quinta-feira chegou, vamos que vamos, muita energia positiva, muita positividade pra começar a quinta-feira. Canta aí, vai.
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5: Alô, querido amigo aposentado. Mas que carinho, né? Eu tenho com os meus queridos aposentados.

aposentados, meus idosos, bom dia, estão sempre comigo, né? Ali todas as manhãs, religiosamente ouvindo a Rádio Muriaé. Muito obrigado a você aposentado, você idoso, você idosa, bom dia. Acima de tudo, tenho o meu carinho, meu respeito. A você, pensionista, aquele abraço. Minha amiga dona de casa, quinta-feira, quem sabe dar uma geralzinha na casa aí, né? Ah, começa a faxina. Geralmente, a faxina é na sexta-feira, né? Mas, né, vamos começar dependendo da quantidade de serviço, né? Começa na quinta. Bom dia, as costureiras levantam cedo, né? Às 5 da manhã, para dar uma adiantada no serviço e tal. Liga o rádio às 5 da manhã para ouvir o Marcos Rogério com o melhor da música sertaneja, aquela música de raiz no teu rádio aí, bem cedo. Aí

Bom dia aos amigos da Polícia Militar, Polícia Civil, Corpo de Bombeiros, Polícia Penal, Equipe do SAMU, Polícia Rodoviária Federal, Equipe da Ecovia Minas, Equipe de Garis do Denso. Alô Rodrigues, aquele abraço. Pessoal da Energisa. Alô Cristiano, valeu irmão, tamo junto aí. Um abraço, bom dia. São 8:12, hein? 8:12 pra você não se atrasar. Muita gente já tá no trabalho, outros estão a caminho, outros ainda vão sair de casa tomando aquele cafezinho e já liga o rádio pra ficar por dentro de tudo que tá acontecendo em Muriaé e toda a região. Galera trabalhando lá no Senhor do Bonfim, pô, o pessoal me cobrou, né? Ô Gilson, manda um abraço aí, a gente fica trabalhando lá no Senhor do Bonfim e ouvindo a Rádio Muriaé. Obrigado a todos aí, bom dia. Meu amigo Eduardo Goulart, sempre a caminho da Faminas, né? Pró-reitor da Faminas e sempre ouvindo a gente. Bom dia. Não posso deixar de abraçar os meus amigos pedreiros, servente, pintor, serralheiros, gesseiros, padeiros, porteiros, cartão de visita, né? Nos edifícios, né? Bom dia. Balconista, empregada doméstica, todo mundo sabe a admiração e o carinho que eu tenho pelas empregadas domésticas. Bom dia, bom dia. A você, babá, eletricista, jardineiros, contadores, dentistas, produtor rural e, claro, meus amigos retireiros. Mandar um abraço também para os colaboradores dos hospitais Prontocó, São Paulo, Casa de Saúde e a Fundação Cristiano Varela. Mandar um abraço ao Poder Judiciário, lembrando que amanhã nós temos a presença da juíza eleitoral, doutora Aline Arquete, aqui no programa, sempre um tema importante, né? Tirando dúvidas para as eleições 2026, tanto dos pré-candidatos, como também dos eleitores, então fique ligado, amanhã 11:30, logo depois do plantão de polícia, eu recebo ao vivo nos estúdios a doutora Aline Arquete, juíza eleitoral aqui de Muriaé. Ao Ministério Público, bom dia, aquele abraço. Alô, alô, taxista, valeu pela carona de todas as manhãs, motorista de aplicativos, tem um montão aí ouvindo a gente, bom dia. Aos médicos, aquele abraço. A você, empresário, bons negócios. Aos vendedores, desejamos boas vendas. A você, caminhoneiro, transportando progresso para todo o Brasil. Meus amigos e amigas, nas confecções, chegando agora, bom dia, bom trabalho, que hoje seja a melhor quinta-feira de nossas vidas. Canta aí, vai. Tô saindo pra batalha, vambora. É isso aí, a fé que trago no peito é a minha garantia, Deus me livre das maldades. 8:15, aí vem o nosso

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1: Muito bem, vamos às principais manchetes do programa de hoje. Eu começo com a Vanessa Fávero. Bom dia.
2: Bom dia, Gilson. Bom dia a todos que nos escutam. E as manchetes de hoje são: população é convidada a participar da elaboração do orçamento de Muriaé para 2027. E aí agora para estudantes, Gilson. Inscrições para o programa Via Educação do Transporte Distrital Noturno de Muriaé abrem na semana que vem. Daqui a pouco eu volto para trazer maiores notícias.
1: Ok, Vanessa Fávero conosco aqui, direto da redação, volta já já. Vez de Marcelo Bittencourt, bom dia.
3: Bom dia, Gilson, bom dia a todos os ouvintes da Rádio Muriaé. Olha só, Gilson, a Operação Lexeturdo intensifica fiscalização e apreende motos e drogas em Muriaé.
1: Mais uma edição, né? Da Operação Lex Turdo. É, isso aí. Quer dizer, ordem, o que que eu falei?
3: Ordem. Lei e ordem.
1: Lei e ordem, né? Uhum. Isso aí, lei e ordem. É o que está acontecendo. A polícia está colocando lei e ordem na cidade, retirando drogas de circulação e acabando com essas motos barulhentas, né? Na primeira, nós tivemos 189 infrações de trânsito. O que significa isso? Que 189 pessoas estavam andando fora da lei, né? Não respeitando a lei de trânsito. Seja ela com a placa dobrada, seja com a moto fazendo barulho, seja com a documentação atrasada, andando de chinelo, coisas que não pode. E a gente fala aqui todo dia, se o cara é pego, porque ele quer, né? A gente avisa,

0: todo dia no plantão aqui. Ó, capacete, não ultrapassar pela direita, não avançar o sinal, documentação em dia, a placa tem que estar no lugar. Não. Aí tem gente que tira o retrovisor da moto, não sei pra quê, né? Aí abre a descarga, faz aquele barulho tremendo. E a polícia tá agindo.
1: Olha, essa noite, Gilson, eu percebi a diferença, tá? Porque as motos que ficavam fazendo aquela barulheira no bairro São Gotardo...
0: Vai tudo pro pátio.
1: Ontem não teve isso, Jota. Ontem eu não escutei esse barulho.
0: Vai tudo pro pátio. Quer fazer barulho? Então tá, a Patran tá aí, as equipes estão na rua. Vai arriscar? Então o resultado tá aí.
1: É isso aí. Ô Gilson, acontece também o terceiro fórum municipal de políticas para pessoas em situação de rua, que vai ter a presença do padre Júlio Lancelotti.
0: Ok, obrigado Marcelo Bittencourt, ele volta já 8:18. Pra que você mexeu aqui no relógio, Pedro Luiz? De novo, né? Você já voltou a mexer no relógio, né? Já te falei, né? Vamos lá, Jota de Souza, bom dia.
2: Bom dia, Gilson, bom dia a todos que estão ligados aí no Manhã da Muriaé desta quinta-feira. Olha, Gilson, notícia triste lá no Rio de Janeiro ontem, todo mundo sabe, tivemos aquelas rajadas, ventos fortíssimos, com mortes no Rio de Janeiro e também em São Paulo. No Rio de Janeiro morreu um ex-atacante do Botafogo. Queda de muro durante ventania lá no Rio de Janeiro tirou a vida aí de um ex-jogador do Botafogo. Nós vamos falar sobre isso já, lamentavelmente. Esse fato, né? Muito vento, né? Já era...
0: É isso que a gente chama de fatalidade. É verdade. Fatalidade é aquilo que você não pode evitar. Né? Como esse vendaval que teve no Rio de Janeiro. Nós já tivemos um caso parecidíssimo aqui em Muriaé, né? Nós ficamos aí 24 horas sem energia elétrica, enfim, foi um arraso aqui na cidade. E o Rio de Janeiro viveu isso ontem.
2: É verdade. Bem, Gil, sem entrevista, o técnico da seleção brasileira, aquele de 5 milhões de reais, né? R$5 milhões.
0: É o Carlo Ancelotti?
2: É o Carlo Ancelotti, ele decretou uma reformulação profunda na seleção brasileira rumo ao ciclo de 2030. Dizer ele que não quer mexer com o vovô mais não. Neymar, Casimiro, Danilo, aquele do Flamengo.
0: Pensando todo mundo.
2: O Neymar mesmo já disse que não volta mais para a seleção, né? Então, mas eu tenho uma opinião divergente disso aí. O futebol é o momento. Né? Vamos supor que estamos lá em 2030, no ano da Copa. O Neymar tá com 34 anos. O Neymar tá arrebentando, jogando muito.
0: 34, daqui a 4 anos ele vai estar com 38.
2: Aí não vai pôr. Não vai pôr o Neymar? Mas o futebol é fácil. Tudo bem que ele tem que reformular, tem, mas ele falar que Casimiro, Danilo, aí, né? Acho que ele exagerou um pouco, né?
0: Às vezes essas
2: opiniões... É polêmico, né? É polêmico.
0: Às vezes as opiniões dele aí é o que atrapalhou a Copa do Mundo, né? Pode ser.
2: A renovação, realmente, ela tem que existir, né? A gente viu a Espanha aí... O futebol da Espanha encantou, né? Todo mundo, né? A Argentina não pôs o pé na bola na decisão. Então, o Ancelotti quer usar essa linha aí da Espanha para a seleção a partir de agora. Então, vamos
0: tomara que dê certo, né?
2: Vamos falar do Brasileirão? Ué, e o tal do Mengão aí, hein? Não ganha mais não, gente? Não ganha mais não?
0: Tá vendo?
2: Então, ontem mesmo lá no jornalismo, né? O companheiro Franklin Ribeiro, hoje tem seleção, hein? Ah, é mesmo? Vamos ver. O Flamengo empatou com o Internacional, que não ganha de ninguém mais. Então, quer dizer, Mengão empatou de novo e o Palmeiras, com isso, abriu 8 pontos na liderança.
0: Aí, segue o porco, eu tô falando com você.
2: Bem que o Palmeiras ganhou, mas, né, um ganhou assim, entre aspas, porque o Vitória teve 2 expulsões, né? Então, o Palmeiras já tem um time muito melhor que o Vitória, com 2 a mais, né? Vamos falar sobre isso também. Fluminense empatou com Bahia no Maracanã. Hoje continua rolando a bola pelo Brasileirão. Cruzeiro vai enfrentar o Coritiba lá no Couto Pereira. O Vascão, hein, Pedrão? É, rapaz, o Vascão tá nas oitavas de final da
0: Copa
2: do Americano. É, rapaz, o Thiago Mendes marcou no fim e o Vascão bateu o Medellín. Ó, rimou, hein? Thiago Mendes marcou no fim e o Vasco bate o Medellín.
0: É isso aí. Isso aí,
2: né? Vasco agora vai para as oitavas de final da Copa Sul-Americana. O Botafogo também vai disputar as oitavas, inclusive foi a melhor campanha da primeira fase da Sul-Americana e o Botafogo já conhece aí o seu adversário nas oitavas.

0: oitavas de final. Então, daqui a pouquinho, vamos passar a limpo aí o esporte no seu programa, ok, Gilson?
1: Ok, só voltando a falar desse vendaval aí, eu conversei ontem à noite com o Rafael Anselmo, agente da Defesa Civil, eu falei, e aí? É, a gente tem que ficar preparado aqui em Muriaé, tem algo aqui? Não, por enquanto tá tranquilo, não tem nada que possa alterar aí essa questão de vendaval aqui em Muriaé. Então a gente pode ficar tranquilo, né?
0: Eu acho que esse trabalho da Defesa Civil, eu acho muito legal, muito, muito interessante, né, Gilson?
1: Verdade.
0: Essas previsões que de vez em quando a Defesa Civil solta aí para os muriaenses, né? E acompanhamento, fazendo medições, né?
1: Verdade.
0: Aí, né?
1: Acompanhando, né?
0: Então, acho que é por aí, o caminho é esse, né?
1: Ontem, 9:30 da noite, eu estava conversando com ele. Perguntei, há alguma previsão de tempestade? Não. Muriaé tá tranquilo. Eu falei, então tá bom. Boa notícia, né?
0: É verdade.
1: A gente conversar, porque aquele vendaval, de novo, seria complicado.
0: Eu tinha um sonho muito... Sonho, né? Sonho é sonho, né? De que esses moradores ribeirinhos aí, eles pudessem ser deslocados para os locais mais seguros.
1: É.
0: Né? Porque sempre quando vem aquelas enchentes, né? A gente tem aquela tristeza de ver esse povo largando suas casas, perdendo tudo, né?
1: Tem que reconstruir tudo de novo.
0: Uma coisa que a gente não consegue, né? Resolver essa questão desses moradores ribeirinhos. Já teve no passado lá um projeto, né? Que para tirar eles dessas regiões, mas não evoluiu, né, Júlio?
1: Pois é.
0: Fazer o quê? Então a gente está sempre torcendo, né?
1: É isso aí, sempre alertando, né? Para que nada aconteça, né? A gente avisa para que eles possam, né, sair de casa para não mal nenhum aconteça. Bom, são 8:24.
2: Agora, os destaques dos principais jornais e portais de notícias do país.

0: Eu começo com o G1. Após causar mortes em São Paulo e no Rio de Janeiro, ventos voltam a atingir o Sudeste hoje com menos força. Lula sanciona a lei que autoriza o Pix Pensão. Folha de São Paulo. Rajadas de ventos de até 125 km por hora deixam 5 mortos em São Paulo e 2 no Rio de Janeiro. Estado de Minas. Cleitinho diz que é candidato após nota do Republicanos gerar dúvidas. Hoje em dia, Cleitinho tenta reverter a decisão de presidente nacional do partido Republicanos. O Tempo de Belo Horizonte. Bolsonaro diz que não autorizou Flávio a usar sua imagem com inteligência artificial. Jornal Globo. Cenário é favorável a Lula nos maiores colégios eleitorais, mas Bahia e Tarcísio são desafios. Revista Veja. Cleitinho contradiz partido e afirma que mantém candidatura em Minas Gerais. R7. Governo descarta a retaliação a novas sanções dos Estados Unidos e adota reação fria e calculada.
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0: Vamos então aos fatos que marcaram o dia de hoje, 30 de julho, na história. Em 1906, Gabriel Lippmann apresenta na Academia de Ciências de Paris o método para reprodução fotográfica a cores. Em 1930, o Uruguai vence em casa a primeira Copa do Mundo de Futebol. Em 1976, o Cruzeiro Esporte Clube conquista a Copa Libertadores da América. Em 1988, o ex-presidente dos Estados Unidos, Bill Clinton, se envolve em um escândalo sexual envolvendo a ex-estagiária da Casa Branca, Mônica Lewinsky. E em 2000, Rubens Barrichello ganha a primeira corrida na Fórmula 1.
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abraçando quem completa a idade nova nesse 30 de julho. É o seu aniversário? Hã? Deixou para nascer justamente no dia de hoje, né? Então, parabéns para você. Temos famosos completando a idade nova. Paul Anka, cantor e compositor canadense, nasceu em 1941. Olha o Jimmy Cliff aí, ó. Cantor, compositor e músico jamaicano, nasceu em 1944. Arnold Schwarzenegger, fisiculturista, político e ator austríaco-americano. O Arnold nasceu em 1947. Flávio Galvão, ator e dublador, nasceu em 1949. E a Kate Bush, cantora britânica, nasceu em 1958.

0: Muito bem, vamos para a nossa enquete do dia de hoje. Gente, a gente vai falar sobre críticas à internet. Luana Piovani acaba de usar as redes sociais para fazer duras críticas à internet e defender o fim de plataformas como Instagram, WhatsApp e Discord. A atriz, que vive em Portugal, afirmou que os ambientes virtuais se tornaram espaços para crimes, violência e comportamentos perigosos. Luana diz que não vê a hora de tudo acabar e a gente ter que voltar a ligar para as pessoas e ter que voltar a marcar encontros pessoais. Luana também avaliou que o debate sobre o tema deve enfrentar resistências por causa dos interesses financeiros que envolvem as redes sociais. A resposta para esse desabafo de Luana Piovani não é simples, pois o mundo sem rede social traria grandes alívios psicológicos e sociais, mas também eliminaria ferramentas cruciais de conexão, negócios e informação. Eu quero saber, você ouvinte, acha que a opinião da Luana Piovani é chover no molhado? Ela pode ter a opinião dela, mas não vai adiantar em nada, né? Vai continuar do mesmo jeito. Acha que o problema não são as redes sociais, mas sim as pessoas que a usam? Concorda com a atriz quando ela diz que a internet separou as pessoas? E hoje, na verdade, todo mundo se reúne, a família se reúne no almoço de domingo, por exemplo. Tá todo mundo na mesa, cada um tá no celular, não tem mais aquele bate-papo, aquela conversa, né, entre família. Não, cada um tá no celular ali, vendo Instagram, o outro tá pesquisando alguma coisa no YouTube e assim por diante, né? Ah, vamos nos reunir sábado à noite, né, pra de repente ir pra um barzinho, tomar um chopp. Aí você tá lá tomando um chopp, você tá no celular. Né? Em vez de você conversar com a pessoa que está ali te fazendo companhia, ela está no celular e você também. E assim sucessivamente. Né? Hoje, realmente, as redes sociais tomaram conta, infelizmente, né, de tudo. Né? Então, eu quero saber a sua opinião na nossa enquete de hoje. Acha que a opinião da Luana Piovani é chover no molhado? Acha que o problema não são as redes sociais, mas sim as pessoas que a usam? Concorda com a atriz quando ela diz que a internet separou as pessoas? Participe com a gente. 988-30-1140. 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
0: Bom dia! Muito bem, gente. A famosa música Desculpe, Mas Eu Vou Chorar foi composta em apenas 15 minutos, inspirada pelo trânsito intenso de São Paulo e não por uma desilusão amorosa.

O compositor César Augusto revelou que estava saindo de seu escritório no Largo do Paçandu, né? E desistiu de ir para casa devido ao engarrafamento. Para passar o tempo, pegou o violão e escreveu o clássico sertanejo enquanto olhava os carros parados pela janela. A faixa estreou no álbum Leandro e Leonardo de 1990 e vendeu mais de 3 milhões de cópias. É isso mesmo, hein? Agora tu imagina, você colocar uma música, né, em 1990 e de repente a música, né, vender mais de 3 milhões de cópias. Ficou entre as músicas mais tocadas nas rádios daquele ano, atrás apenas de Pensa em Mim. Então é essa que a gente traz para abrir o nosso encontro nessa manhã de quinta-feira. Leandro e Leonardo, desculpe, mas eu vou chorar. São 8h33, bom dia, boa quinta-feira para você.

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6: Agora são 8h41, vamos às primeiras informações de hoje e essa operação que tá dando o que falar, hein? Hein? Fala a verdade, as motocicletas estão realmente sendo removidas e, graças a Deus, né? A Polícia Militar tem acabado com esses barulhos, essas motos barulhentas aqui na cidade, da Marcelo?
7: É verdade, Gilson. A Polícia Militar divulgou o balanço do terceiro dia da Operação Lex Turdo, realizado na quarta-feira em Muriaé. As ações foram concentradas, Gilson, em pontos estratégicos da cidade, com foco na repressão a motociclistas que promovem desordem no trânsito, no combate à perturbação do sossego causada por motos com escapamento irregular e no enfrentamento ao tráfico de drogas na modalidade delivery. No combate ao tráfico de drogas, a Polícia Militar

0: registrou 2 ocorrências por posse de entorpecentes. Durante as ações, os militares apreenderam 2 buchas de maconha e 2 papelotes de cocaína. Segundo a Polícia Militar, a Operação Lex Setordo segue sendo realizada com o objetivo de reforçar a segurança, preservar a ordem pública e aumentar a sensação de segurança da população em Muriaé.
1: É isso que a gente quer e vai continuar a Operação Lex Setordo, né? Vai continuar na cidade. Então você que gosta de fazer uma gracinha de moto aí, fica esperto, hein? A moto vai pro pátio. Então anda na miudinha, na manha do gato, que é, manda na manha do gato, porque senão vai dançar, hein? E essa operação, ela não tem ponto fixo, é no centro, na Barra, não. Em vários pontos da cidade, eu vou passar na Barra porque não tem, você vai cair. Então, né, anda no sapatinho, na manha do gato, em dia, porque senão você vai dançar.
0: Porque senão the house, né?
1: The house is down, a casa cai, né? Deixa eu chamar aqui a Vanessa Fávero. Ela tem mais informações. Vamos lá?
2: Exatamente, Gilson. E agora é um convite para quem quer contribuir com o município. A Prefeitura de Muriaé está convidando a população a participar da elaboração do Orçamento Municipal de 2027 por meio da gestão participativa. A iniciativa permite que os moradores apresentem sugestões de investimentos e melhorias para diferentes áreas do município, contribuindo diretamente para a definição das prioridades da administração pública no próximo ano. A participação é feita por meio de um formulário online disponível no portal oficial da Prefeitura. Qualquer cidadão pode indicar propostas que atendam às necessidades da comunidade e auxiliem no planejamento da aplicação dos recursos públicos. Entre as sugestões que podem ser encaminhadas estão obras de pavimentação, construção e ampliação de escolas, melhorias em unidades de saúde, investimentos em infraestrutura urbana e rural, projetos na áreas de esporte, cultura, meio ambiente, mobilidade urbana, assistência social, segurança pública, lazer e outras ações de interesse coletivo. Segundo a Prefeitura, Gilson, a gestão participativa busca ampliar o diálogo entre a administração municipal e a população, fortalecendo a transparência e permitindo que as decisões sobre investimentos sejam construídas de forma colaborativa.
1: E quem pode participar?
2: Os interessados devem acessar o formulário da gestão participativa no portal oficial da Prefeitura e preencher os dados solicitados, registrando assim suas propostas para o orçamento do ano que vem. O prazo para o envio das sugestões vai até o dia 31 de agosto, Gilson. A expectativa é que as contribuições auxiliem na definição das ações e investimentos prioritários para o próximo exercício financeiro de Muriaé.
1: Ok, obrigado então, Vanessa Fávero, falando conosco aqui direto da redação. Faltam 15 para as 9.
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0: Muito bem, vamos lá pro Jota de Souza trazendo as informações esportivas, né, aqui do programa. E aí, Jota?
1: Vamos começar falando de seleção brasileira. O técnico Carlo Ancelotti abriu o jogo em entrevista e decretou uma reformulação profunda na seleção rumo ao ciclo de 2030. O treinador confirmou o encerramento do ciclo na amarelinha para jogadores com mais de 30 anos, citando aí nominalmente Neymar, Casemiro e Danilo. Com a frase, uma geração se acaba e a outra tem que vir, o italiano indicou que o foco agora é abrir espaço para novos talentos. Nomes como Marquinhos devem ser mantidos para dar sinal de continuidade e liderança na transição defensiva. Para o novo formato da equipe, Ancelotti destacou que a prioridade da comissão será mapear e desenvolver jovens meio-campistas de alto nível, inspirando-se no modelo de controle de jogo da Espanha. O técnico reforçou que pretende estreitar os laços com os clubes nacionais para observar de perto as joias que atuam no futebol brasileiro antes que saiam cedo para o exterior. Então, vamos torcer aí para o Ancelotti nesse novo projeto, né, rumo à Copa de 2030. Vamos agora ao Brasileirão. Ontem o Flamengo jogou com o Internacional lá no Beira-Rio e empatou pelo placar de 1-1. Essa partida é válida pela 21ª rodada. Vitinho abriu para o Inter e Samuel Lino na etapa final deixou tudo igual. O Flamengo agora soma 39 pontos, chegou ao segundo empate consecutivo e ficou a 8 pontos atrás do Palmeiras, que ontem goleou Vitória por 4-0. O Internacional chegou a 5 jogos consecutivos sem vencer. São 4 derrotas e 1 empate. A equipe soma 22 pontos e é a 16ª colocada. Fluminense tropeçou no Maracanã e jogando em casa tem que vencer. Empatou com Bahia 0-0 e com o resultado o Tricolor chegou aos 34 pontos conquistados e segue na 4ª colocação na tabela de classificação.
0: Eles falam que o Flamengo é o bicho papão, hein? Conseguiu empatar com o Internacional.
1: Pois é.
0: O Flamengo depois... Tá todo mundo triste hoje aqui, os flamenguistas, né?
1: O Flamengo, depois que voltou da Copa, se perdeu um pouco, né? A verdade é essa, né?
0: O Internacional, você falou que não ganha de ninguém?
1: Pois é. O Fluminense volta a campo sábado para enfrentar o Vasco pelo jogo de ida das oitavas de final da Copa do Brasil. A primeira etapa da decisão será disputada no Maracanã às 17h30, com transmissão, inclusive, da 99.5, Rádio Muriá FM. Cruzeiro também joga hoje pelo Brasileirão, 21h30, lá no Couto Pereira, em Curitiba. O Cruzeiro, cabuloso, é 11º colocado com 27 pontos, hein? Então a vitória é importante para a equipe se aproximar mais perto lá do G5. Então, confirmando os resultados de ontem, Mirassol 2, Remo 1, Internacional 1, Flamengo 1, Fluminense 1, Bahia 1, Vitória 0, Palmeiras 4. Hoje, 2 partidas, Corinthians e Atlético Paranaense, 19h30, 21h30, Coritiba e Cruzeiro. Lembrando, o G4, Palmeiras 47 pontos, Flamengo 39, Atlético Paranaense 36, o Fluminense tem 34 pontos ganhos. Vascão está classificado para as oitavas de final da Sul-Americana, hein? A equipe de São Januário venceu o Independente Medellín por 1-0. O gol é marcado por Thiago Mendes no finalzinho da partida. O time brasileiro

0: River agora vai enfrentar o Olímpia do Paraguai nas oitavas de final. O primeiro jogo será no Rio de Janeiro. O Vasco volta a campo sábado contra o Fluminense no jogo de ida das oitavas de final da Copa do Brasil. Botafogo vai encarar a altitude de 3.350 metros de Cusco, no Peru, nas oitavas de final da Copa Sul-Americana. O Cienciano eliminou o Lanús com uma goleada por 4-0 ontem no estádio Inca Garcilaso de la Vega. E se classificou para enfrentar o Glorioso após perder na Argentina na ida por 2-0. O Botafogo vai enfrentar o Cienciano primeiro lá no Peru entre os dias 11 e 13 de agosto. E depois no estádio Nilton Santos, dia 18, 19 ou 20 de agosto. Notícia triste, ex-atacante do Botafogo, Tássio, morreu ontem aos 41 anos. O ex-jogador foi uma das vítimas da queda de um muro no bairro de Santa Teresa, no Rio de Janeiro. A capital fluminense foi atingida por ventos de mais de 90 km por hora no fim da tarde de ontem. Tássio disputou 6 jogos pelo Botafogo em 2015, 5 deles pelo Carioca e 1 pela Copa do Brasil. Ele fez aí 1 gol pelo clube na vitória sobre o Resende pelo placar de 3-0. Então, Tássio, infelizmente, foi vítima aí desses ventos fortes que que aconteceram lá no Rio de Janeiro e também em São Paulo, inclusive com 5 vítimas fatais.
1: Lamentável, né? Uma fatalidade. Aí. É a força da natureza, né? Faltam 6 para as 9.
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5: Vamos lá então, abraçando quem completa a idade nova nesse 30 de julho. É o seu aniversário, parabéns pra você, tá? Miriane na Pedra Alta, abraços da mãe Marinha Matos e familiares. A todos na Pedra Alta, nosso abraço. Luiz Henrique, abraço dos avós Maria da Conceição e Zequinha e toda a família. Brian Luiz, lá no Macuco, abraços da avó Adriana no sítio Monte Verde e familiares. João Pedro e João Paulo, 18 anos hoje, são gêmeos, né? Eles moram na Anastácia. Abraços de toda a família. Luzia Pedrosa completa 53 anos hoje. Abraços da Arlene, do Ancorado e familiares. 50 anos de casado. Eliana e Ailton Maneco, no bairro São Francisco. Abraço de todos os filhos e familiares. João Pedro, grande João Pedro, hein? João Pedro Lopes de Almeida, lá no Planalto. Abraços da mãe Viviane, vó Gracinha e familiares. Alô, João Pedro, tá completando idade nova. Parabéns pra você, tá? Maria Eduarda Duda, 14 anos, no Alto do Castelo. Abraço dos pais Carlos e Fabiana, Douglas dos avós Valdir e Jandira, Maria dos irmãos, primos e tios. 21 anos de casado. Marta Ribeiro da Silva Arcanjo e Elias da Fonseca Arcanjo, lá no Cardoso de Melo. Abraço dos familiares e dos amigos. José Pedro da Silva completa 95 anos hoje, hein? Abraços da neta Aparecida e familiares. E a música para os aniversariantes de hoje, nosso presente musical Na Sola da Bota, é um dos maiores sucessos da música sertaneja brasileira. A canção foi lançada pela dupla Rio Negro e Solimões em 2003, integrando o 10º álbum de estúdio da carreira do artista, que leva exatamente

o mesmo nome. A música foi composta pela própria dupla e rapidamente se tornou um hino em festas de peão, rodeios e festas juninas. O grande sucesso da faixa se deve à sua letra autoastral, que incentiva as pessoas a esquecerem os problemas e a tristeza, batendo a bota no chão e batendo palmas, mandando a solidão embora. É isso que a gente faz agora, né? Mandando a tristeza embora e, claro, vamos

0: 9 horas. Ventos deixaram 3 mortos em São Paulo e 2 no Rio de Janeiro.
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0: As fortes rajadas de vento que ultrapassaram os 100 km por hora atingiram as regiões sul e sudeste do Brasil nesta quarta-feira e deixaram um rastro de mortes e destruição em diversas cidades, com quedas de árvores, apagões e interrupções em serviços essenciais. 3 pessoas morreram em São Paulo e 2 no Rio de Janeiro em decorrências relacionadas à ventania. Segundo o Climatempo, a ventania foi consequência do impacto da passagem de uma frente fria já prevista pelos meteorologistas. O sistema avançou pelo país trazendo uma mudança rápida nas condições atmosféricas e afetando principalmente áreas do sul e sudeste. Algumas áreas do sul e do sudeste ainda podem registrar ventos fortes nesta quinta-feira.
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0: O ex-governador de Goiás e pré-candidato do PSD à presidência da República, Ronaldo Caiado, afirmou em entrevista à Rádio Itatiaia na manhã desta quinta-feira que a presença do senador Flávio Bolsonaro do PL em um eventual segundo turno vai beneficiar a reeleição do presidente Luiz Inácio Lula da Silva do PT, pois isso

0: isso é matemática, pois é o que mostram as pesquisas. Caiado afirmou que este é o momento das pessoas fazerem uma análise fria do processo eleitoral e que se o eleitor levá-lo para o segundo turno, ele ganha do PT. O Partido Socialista Brasileiro, PSB, oficializou nesta quarta-feira a candidatura do vice-presidente Geraldo Alckmin para compor novamente a chapa do presidente Luiz Inácio Lula da Silva na disputa pela reeleição. A decisão foi confirmada durante a Convenção Nacional da Legenda, realizada em Brasília. Com a oficialização, o PSB e PT repetem a aliança que venceu as eleições de 2022. A medida marca a entrada definitiva de Geraldo Alckmin na campanha eleitoral deste ano. A expectativa agora é de que ele também participe da Convenção Nacional do Partido dos Trabalhadores, que está marcada para o próximo domingo em São Bernardo do Campo, São Paulo. O concurso 3.038 da Mega Sena pode pagar um prêmio de 86 milhões para os acertadores das seis dezenas. O sorteio ocorre às 21 horas desta quinta-feira em São Paulo. No concurso da última terça, nenhuma aposta acertou seis números e o prêmio acumulou. Os números sorteados foram 02, 11, 22, 30, 51 e 54. A aposta mínima para a Mega Sena custa R$ 6,00 e pode ser realizada em Muriaé até às 18 horas e também pela internet até às 20 horas. A Mega tem três sorteios semanais, às terças, quintas e domingos. 9h04, notícias da hora, oferecimento, Elétrica do Povo, lá tem de tudo com o menor preço e o maior prazo. 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
4: Bom dia para você, meu irmão, que nos acompanha aqui pela Rádio Muriaé. Esse é o nosso programa A Palavra É.
5: Proclamação do Evangelho de Jesus Cristo segundo Mateus.

Naquele tempo, disse Jesus à multidão: o reino dos céus é ainda como uma rede lançada ao mar, e que apanha peixes de todo tipo. Quando está cheia, os pescadores puxam a rede para a praia, sentam-se e recolhem os peixes bons em cestos, e jogam fora os que não prestam. Assim acontecerá no fim dos tempos. Os anjos virão para separar os homens maus do que são justos, e lançarão os maus na fornalha de fogo, e aí haverá choro e ranger de dentes. Compreendeis tudo isso? Eles responderam: sim. Então Jesus acrescentou: assim, pois, todo mestre da lei que se torna discípulo do reino dos céus é como um pai de família que tira do seu tesouro coisas novas e velhas. Quando Jesus terminou de contar essas parábolas, partiu dali. Palavra da salvação. Mais uma vez o reino de Deus, mais uma vez a parábola se repetindo, para que possamos meditar, compreender e assim por diante. A palavra é viva, a cada dia uma nova compreensão, porque a vida vai modificando, né? E ela vai se adaptando à nossa realidade. Falamos do reino do céu, da semente de mostarda, a semente lançada, temos o trigo, temos o joio, e agora fala-se da rede, a rede lançada no mar. São vivências práticas do tempo de Jesus, que ele vai tentando olhar o cotidiano das pessoas para que as pessoas possam entender. Olha, assim como no mar você pega peixe ruim, peixe bom, assim como na colheita nós temos frutos bons e frutos ruins, assim também na vida, assim também enquanto estamos aqui no reino de Deus, tentando colocar o reino de Deus, haverá coisas ruins e coisas boas, joios e trigos, haverá peixes ruins e peixes bons, entendeu? Vai estar ainda em nosso meio, dentro de nós e também no ambiente onde vive. Então, se a igreja é a busca do reino de Deus em nosso mundo, dentro desse aqui, dessa rede, dessa igreja, haverá gente boa e haverá gente ruim. Haverá momentos que eu estarei ruim e haverá momentos que eu estarei bom. Entenda o que está querendo dizer Jesus. Todas as maneiras possíveis, só que essa ruindade, esse joio um dia será ceifado, será tirado, será jogado fora. Não é possível entrar no reino eterno com coisas ruins. Então nós estamos nessa vida nos purificando. Ao contrário do espiritismo que diz, né? A pessoa vai voltando várias vezes até se purificar, se purgar, né? Por ela mesma, pela caridade, pela bondade dela. Então, ela morreu, não tá boa o suficiente, ela volta e vai se encarnando várias vezes, que nós rechaçamos tal teoria. A purificação vem pela minha vida aqui, numa única vida que eu tenho. Então eu tenho que me purificar. Se a vida me machucou, se me jogaram ruindade, se semearam o trigo, o joio na minha vida, é somente traição, sofrimento, dor, maldição, o que seja, se a vida está sendo injusta comigo, se no meu campo só parece joio, dá um jeito, filha, de trazer no seu coração o trigo, dá um jeito de colocar um peixe bom na sua vida. Porque uma hora isso será retirado, jogado fora. Na hora da nossa morte ou na vinda de Jesus Cristo, não poderemos entrar com o coração pesado. Se você está negando o perdão a alguém, se alguém te machucou e você não quer, só deseja o mal para essa pessoa, quer se vingar dessa pessoa, isso é coisa ruim. Você não vai entrar, isso não entra no reino dos céus. Nós só levamos coisas boas daqui. Coisas boas, coisas ruins não entram no reino dos céus. E se o meu coração, se minha vida for mais ruim, se o meu peixe, né? Se for só mais coisas, peixes ruins, eu não estarei no reino dos céus. Entenda por uma vez, faça as pazes com o seu lar, faça as pazes com as pessoas, faça as pazes com você mesmo, para que você possa ter a capacidade de estar um dia diante de Deus. Lógico que não depende só de nós, né? A força de Deus, por isso a gente ora pedindo a graça de Deus para que venha em nosso meio cada vez mais. Entendeu isto? Segunda parte da leitura de hoje, já que você entendeu, vai dizer: todo mestre da lei que se torna discípulo do reino dos céus, ou seja, aquele que conhecia o Antigo Testamento,

Torá, um judeu, mestre da lei, que se torna discípulo do reino dos céus, é como um pai de família que tira tesouro de coisas novas e velhas, ou seja, ele vai olhar o antigo testamento com o olhar do novo. Ele vai ver Jesus sendo prefigurado no Antigo Testamento. Então, você, leitor da palavra de Deus no Antigo Testamento, se você está no reino dos céus,

0: será o antigo com o olhar do novo, a partir de Cristo, ressignificando a partir do Cristo. Aí sim terá um significado novo. Oremos. Senhor nosso Deus, quanta ruindade neste mundo, quanta injustiça neste mundo. Por isso eu vos peço a vossa graça para que eu, cada um de nós, possamos ser bons. Que esse peixe aqui possa ser um peixe bom, não um peixe podre, estragado. Ajudai-me a estar diante da vossa presença, hoje e sempre. Que a vossa rede possa ser lançada ainda mais em nossos corações. Que nosso coração seja cheio de amor. Que Deus te abençoe, Pai, Filho e o Espírito Santo. Amém. A palavra é separar, ok? No final dos tempos, o Senhor vai separar homens maus dos homens justos. Por isso, esteja do lado dos justos.
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3: Muito bem, são 9:16 agora. Vou dar um bom dia pro Samuel, direto dos supermercados Armação. Fala, Samuel, bom dia.
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3: Muito bem, agora são 9:19, a gente falava daquele vendaval no Rio de Janeiro ontem, 5 pessoas morreram lamentavelmente, né? Bom, deixa eu chamar meu amigo Ciro Neves, lá da Super Rádio Tupi, que tá acompanhando desde ontem, né? Esse vendaval lá no Rio de Janeiro, né? Enfim, foram muitos vídeos que circularam na internet, caixa d'água voando, enfim, tinham, parece que uns pintores lá pendurado lá no, pintando o prédio, e acabou também, e foi uma confusão, né? Enfim, o Ciro Neves vai trazer as informações ao vivo direto do Rio de Janeiro. Ciro Neves, bom dia.
4: Bom dia para você, Gilson Júnior, bom dia para os ouvintes da Rádio Muriaé. Olha que vendaval foi esse que atingiu aqui o Rio de Janeiro, final da tarde de ontem, mais de 100 quilômetros por hora, até agora 5 pessoas morreram, hein, Gilson? Tô aqui em Santa Teresa, na rua Doutor Júlio Ottoni, onde 2 pessoas morreram aqui após a queda, desabamento de um muro. Entre os mortos, um ex-jogador de futebol do Botafogo, jogou em 2015, atacante, o Tássio Maia, de 41 anos, juntamente com um amigo dele, o Vandré Cordeiro. Eles estavam vistoriando a obra de um muro, quando esse muro veio ao chão, desabou sobre eles. Eles trabalhavam para uma casa de festas aqui, justamente dona do terreno onde está sendo feita essa obra, né? O Tássio, ele se aposentou do futebol e estava trabalhando numa casa de festas. São 2 mortes aqui em Santa Teresa. E na região da Cidade de Deus, Santa Teresa fica na região central do Rio, e na Cidade de Deus, que é na zona sudoeste, 3 pessoas da mesma família morreram eletrocutadas dentro de casa. Problema de um fio lá, uma pessoa levou um choque, né? Todos parentes, né? 3 irmãos, um padrasto. E aí, levou um choque, o outro foi ajudar, também levou choque, mais um outro levou choque, foi ajudar. 3 morreram. O quarto está internado em estado grave no Hospital Lourenço Jorge, na Barra da Tijuca. Tem um pescador também desaparecido na região de Mambucaba, em Angra dos Reis. Nesse momento, cidade do Rio de Janeiro amanhece com o céu parcialmente nublado, sol, temperatura máxima de 27 graus, há previsão de uma chuva fraca no final da tarde, início da noite, não há previsão de vendaval, não. Mas ninguém previa esse vendaval com mais de 100 km por hora, fechou a estação de trem, de metrô, a ponte Rio-Niterói, provocou, portanto, até o momento, 5 mortes, dezenas de árvores que caíram, muros, desabamentos que aconteceram em vários pontos, não só da capital, não só da cidade do Rio, mas também Baixada Fluminense, Nova Iguaçu, Duque de Caxias, Belfor Roxo, região também de Niterói, São Gonçalo, Costa Verde, Angra dos Reis, enfim, várias regiões do estado do Rio de Janeiro, ventos de mais de 100 quilômetros por hora, Gilson.
3: Ok, obrigado, Ciro Neves, pelas informações, acompanhando tudo ao vivo. Lamentável, né? Lamentável, 5 pessoas morreram, entre elas o ex-jogador do Botafogo. Bom, 9:22, gente, oportunidade de emprego, hein? 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
3: O infarto, popularmente conhecido como ataque cardíaco, é o processo de morte ou isquemia de parte do tecido cardíaco, geralmente por uma obstrução da artéria coronária, popularmente a veia entupida. Sintomas como dor no peito, principalmente durante os esforços, queimação nos braços, falta de ar, palidez, suor frio, podem ser sintomas de infarto agudo, devendo procurar imediatamente o hospital para o tratamento precoce. A boa notícia é que o infarto pode ser prevenido. Procure um cardiologista, passe por uma avaliação. Fatores como colesterol em excesso, hipertensão arterial, glicose elevada, o temido diabetes, tabagismo, estresse e até mesmo a depressão devem ser controlados para que o nosso coração trabalhe melhor e seja reduzido o risco de infarto.
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5: Muito bem, 9h25, vamos lá para nossa enquete do dia de hoje. Deixa eu ver a opinião aqui do Oduvaldo Rangel, lá no Macuco. Fala, Oduvaldo, bom dia.
6: Bom dia, Gilson Júnior, Oduvaldo Rangel do Macuco. Hoje, sobre a enquete de hoje, errada ela não tá. Mas querer cancelar tudo é retroceder no tempo, né? A internet tem as vantagens e desvantagens, né? Ao mesmo tempo que ela aproxima as pessoas quando estão longe, também afasta quando estão pertas, como no caso aí, quando estão todos reunidos e cada um com seu celular, não é verdade? Será que ela viveria sem Instagram? Fala para ela cancelar o Instagram dela, então, e sair da rede social. Um abraço para todos.
5: Ok, obrigado, Duvaldo. Desse jeito, né? O Gustavo também no Macuco, é a audiência total do Macuco. Bom dia.
7: Eu sou bom dia, aqui é o Gustavo, aqui de Macuco. Eu gostaria de participar da sua enquete hoje. Eu achei muito importante essa enquete que você está fazendo. Todas, e essa melhor ainda, sobre a respeito do celular. O celular está trazendo muito decepção para pessoas. O celular está atrapalhando muitas pessoas, a união das pessoas. Cada um vai jantar, vai engraçar, fica olhando o celular, não liga para a família. O celular está acabando muito com a família. Não tem união mais, não tem. Vai conversar, tem que olhar o celular. Está jantando, tem que olhar o celular. Não está tendo mais união na família com o celular. O celular está acabando muito com a família.
5: Ok, obrigado aí pela participação. Florinda Rezende, no Divisório, bom dia.
8: Gilson, a respeito da enquete de hoje. Tá, eu concordo com o Luana Piovani, na maioria das questões que ela levantou. É verdade, né? Mas acontece que ela usa as redes sociais para abrir várias polêmicas, porque eu nunca vi gostar de polêmica igual, né? Então, quer dizer, ela faz uso. Então, é muito contraditório os questionamentos dela. Porque ela é uma coisa que ela usa. Então, acho, de certa forma, sem noção das críticas dela. Porque é o que ela usufrui também. Porque ela vive nas redes sociais, gente. Então, quer dizer, você vai falar o quê daquilo que você usufrui? Eu acho que cabe a cada um de nós sabermos usar as redes sociais.
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0: 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Agora são 9h28. Mais participações. É a vez da Ângela, no Alto do Castelo. Bom dia.
1: Bom dia, Gilson. Aqui é a Ângela. Ô, Gilson, eu acho que ela tá certa, que a internet separou mesmo, que as pessoas, todo lugar que chega, pega o celular e esquece que tem amigo, né? Ô, Gilson, eu estou aqui em São Paulo. Eu, Alfredo, meu filho Fernando, estamos na caravana da Vila Valdiero. Então, eu quero que você mande um alô aí, porque a caravana da Vila Valdiero. Todos que vêm na caravana, que foi uma viagem muito bacana, muito legal, né? E é isso aí, a gente está aqui na Aparecida Norte, aqui em São Paulo. Mas, graças a Deus, o vento passou aqui, mas passou pouco, entendeu? Mas hoje nós estamos retornando em nome de Jesus.
0: Amém. Façam boa viagem de volta, né? A caravana saiu lá da Vila Valdiero, foram para Aparecida do Norte. E tá lá ouvindo a gente, tá vendo? É a fidelidade do ouvinte, isso é importante. Obrigado, viu, Ângela? Agora é o Américo, do Recanto Verde. Bom dia.
2: Oi, Gilson Júnior. Muito bom dia, meu amigo. A enquete de hoje, ela é importantíssima, né? Eu tô pleno acordo com a Luana Pelvani. Ela tá certa, sim. Claro que o mundo agora está envolvido, não tem mais como ficar sem, né? É o mundo, não é só o nosso estado, nosso país, não, é o mundo. E ai de nós se não for a internet, né? Deus que você tenha, né, administração boa, né? E saiba usar esse grande benefício que a gente ganhou e recebeu, não é? Então você seja cauteloso, né? É claro que eu também não posso dizer, não sou diferente, né? Talvez já cometi alguns deslizes, né? Mas tenho um cuidado especial. E se bem que eu não sou um bom operador de celular, não. Mas eu tenho meus amigos que eu não quero ficar longe deles, né? A gente aproveita a oportunidade para dar um recado, para dar um aviso, fazer uma crítica também. Eu jogo Maia, já viu como é que é, as coisas acontecem, né? Gilson, um abraço para você e principalmente pro Paulo Roberto, né? E Paulo Roberto Filho. Fica com Deus, meu amigo, tô te ouvindo.
0: Tá bom, um abraço, Américo, muito obrigado aí pelo carinho, tá? São 9h30 agora, bom dia.
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8: Muito bem, são 9h36. Deixa eu chamar aqui o Marcelo Bittencourt. Qual a sua informação, Marcelo?
9: O Gilson, o terceiro Fórum Municipal de Políticas Públicas para Pessoas em Situação de Rua já tem data marcada. O evento será realizado no dia 13 de agosto, quinta-feira, às 8h30, no Teatro Zacaria Marques, e contará com a presença do padre Júlio Lancelotti, referência nacional do assunto. A iniciativa, organizada pela Prefeitura de Muriaé por meio da Secretaria de Direitos Humanos e Cidadania, tem por objetivo promover um espaço de diálogo, reflexão e construção de propostas para fortalecer a garantia de direitos e, consequentemente, uma cidade mais humana e inclusiva. O padre Júlio Lancelotti é um sacerdote católico brasileiro, pedagogo e coordenador da Pastoral do Povo da Rua da Arquidiocese de São Paulo, reconhecido no Brasil inteiro por sua luta em favor dos marginalizados. Nascido em São Paulo em 27 de dezembro de 1948, ele dedica grande parte de sua vida a projetos sociais voltados à população de rua.
8: Ok, obrigado Marcelo pelas informações. 9h37, a vez da Vanessa Fávero.
10: É isso aí, ô Gilson. As inscrições para o cadastro e renovação da carteirinha do programa Via Educação, Transporte Distrital Noturno, estarão abertas na próxima semana, entre os dias 3 a 11 de agosto. Os interessados devem procurar a Secretaria Municipal de Educação, localizada na Avenida Maestro Sansão, número 236, no primeiro andar, no centro. O atendimento acontece das 12 às 18. O programa Via Educação, Transporte Escolar Distrital Noturno da Prefeitura de Muriaé, tem como objetivo garantir o acesso à educação superior e técnica para estudantes que residem nos distritos de Muriaé, oferecendo transporte escolar até as instituições de ensino. A iniciativa busca reduzir as dificuldades de deslocamento, contribuir para a permanência dos alunos nos cursos e ampliar as oportunidades de acesso à educação.
8: E quais são as

0: documentações?
1: Ó, as documentações são carteira de identidade CPF, foto 3x4, comprovante de residência e declaração de matrícula atualizada em curso superior ou técnico. É importante lembrar, Gilson, que todos os documentos são obrigatórios e são necessários para a emissão da carteirinha. E aí o candidato que levar todos eles já consegue emitir lá na hora e já está apto a usar o transporte.
0: Ok, são 9h39.
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0: Muito bem, faltando 20 para as 10, o que, que a gente está ouvindo, Zé? Hã? Porque eu quero trazer uma boa notícia para você que gosta aí da Hora do Brega todo sábado, né? Então, muitas pessoas, pô, tinha que ser mais tempo e tal para poder atender. E aí, nós conversamos com o nosso companheiro diretor Paulo Roberto e está autorizado a gente a fazer 2 horas de brega na programação.
1: O véio gostou.
0: Eu também gostei. Se o véio gostou, eu mais ainda. Então eu quero trazer essa boa notícia, né? Na programação da Rádio Muriaé, todo sábado, a gente, em vez de começar às 10, vamos começar às 9. Então serão 2 horas de brega na programação, todo sábado, agora de 9 às 11, tá? Então você que estava aí na expectativa, muita gente mandando mensagem, tinha que ser 2 horas, tem que aumentar a hora do brega. Pronto, o ouvinte é que manda. Então o povo aprovou, abraçou, então nós estamos aí, né, com essa nova programação, né? 1 hora a mais de brega. Então a gente começa às 9 e vai até às 11 no sábado com a Hora do Brega. O programa começa normal às 8, né? De 8 às 9. E de 9 às 11 a gente vai trazer a Hora do Brega pra poder ouvir música boa, pra poder atender o ouvinte, interagir, tá? Então, próximo sábado, depois de amanhã, a gente já começa com 2 horas de brega aqui na programação. Um pouquinho do Zezo aí, vai.
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0: É isso, duas horas de brega, né? Tá todo sábado, agora de 9 às 11 aqui em 99,3.

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3: Oportunidade de emprego, hein? 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
4: 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Quando nascer o primeiro dente do bebê, já é recomendável o início do tratamento com um dentista especializado em odontopediatria. 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Assim que nascem, devemos procurar um odontopediatra para fazer sua manutenção, para que no futuro a criança possa se tornar um adulto com dentes perfeitos, livre de doenças, com uma estética bucal bonita, com dentes fortes e resistentes.
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7: Vamos lá para nossa agenda de hoje, né? Convite para o Terço dos Homens e das Famílias, toda terça-feira às 20 horas, na comunidade São José, no bairro São José, hein? Convite para o Terço Mariano, todas as quintas-feiras, às 19h30, no Santuário Diocesano de Nossa Senhora Aparecida, no bairro do Porto. A comunidade de São Sebastião do Rio Preto convida para as festividades. A programação, dia 1º, às 18 horas, tem Santa Missa com o Padre Renato e participação das comunidades visitantes. Logo após a missa, barraquinhas e bingos. Lions Clube convida para o Bingo Beneficente, que ocorrerá no dia 4 de agosto, terça-feira, às 19 horas, na Casa da Amizade Rotary Clube, na Avenida JK, próximo à Casa de Saúde. A comunidade Santo Cristo convida para as festividades do mês vocacional em agosto, sempre às 19 horas, aos sábados e domingos do mês, coroação, bingos, leilões e cantina. Igreja Nossa Senhora de Lourdes, na Vila Vardiero, convida para a Santa Missa no sábado às 19 horas e no domingo às 14 horas, desfile dos carros de bois e cavalgada, e às 16 horas tem o bingo, tá? A comunidade São Judas Tadeu convida para a Santa Missa neste sábado, dia 1º.

0: de agosto, às 17 horas. Todos estão convidados para as festividades de honra, ou em honra, né? A Nossa Senhora do Carmo, na Capela Nossa Senhora do Carmo, lá na Anastácia. Então tá aí a programação, né, pro fim de semana que tá chegando, é a nossa agenda do programa de hoje.
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Vamos abraçando quem completa a idade nova no dia de hoje. Miriane, na Pedra Alta, abraços da mãe Marinha, Matos e familiares. Luiz Henrique, abraço dos avós Maria da Conceição e Zequinha e toda a família. Brian Luiz, do Macuco, abraços da avó Adriana do Sítio Monte Verde e familiares. O João Pedro e João Paulo, 18 anos, são gêmeos e moram na Anastácia. Abraços de toda a família e amigos. A Luzia Pedrosa, 53 anos, abraços da Arlene no Ancorado e familiares. 50 anos de casados, Eliana e Ailton Maneco, no bairro São Francisco. Abraço de todos os filhos e familiares. João Pedro Lopes de Almeida. Alô, João Pedro. Tá completando idade nova hoje, hein? É isso aí. É, lá no Planalto, abraços da mãe Viviane, vó Gracinha e familiares. É, Maria Eduarda Duda completa 14 anos no Alto do Castelo. Abraço dos pais Carlos e Fabiana, Douglas, dos avós Valdir e Jandira, Maria, dos irmãos, primos e tios. 21 anos de casado. Marta Ribeiro da Silva Arcanjo e Elias da Fonseca Arcanjo, lá no Cardoso de Melo. Abraço dos familiares e amigos. José Pedro da Silva completa 95 anos hoje, no bairro Gaspar. Abraços da Neta Aparecida e familiares. Rosilene Antônia da Silva Maria, no Recanto Verde. Abraço dos familiares e amigos. Paulo de Oliveira, no São Gotardo. Abraços da tia Fátima do Vermelho e familiares. O Eliseu Moraes do Bico Doce, abraço dos familiares e amigos. O Elias Santos tá mandando um abraço para Silvia Emília, é a sobrinha dele que hoje completa idade nova. Elias Santos, um abraço aí, parabéns para sua sobrinha, muita paz e saúde. O pequeno burguês Martinho José Ferreira, se eu falasse ninguém

0: 10 horas. Casos de hepatite crescem em Minas Gerais.
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0: O aumento de casos de hepatite A em Minas Gerais acendeu um alerta para a importância da vacinação e das medidas de prevenção contra a doença. Em um ano, o estado registrou crescimento de 250,4% nas ocorrências, impulsionado principalmente pelo aumento de casos em Juiz de Fora. Diante desse cenário, o Ministério da Saúde reforça que a vacina é a forma mais eficaz e segura de proteção contra a infecção. Atualmente, a vacina contra a hepatite A faz parte do calendário nacional de vacinação e é aplicada em dose única aos 15 meses de idade. Segundo o Ministério da Saúde, a imunização também pode ser feita a partir dos 12 meses até antes de a criança completar 5 anos. Por isso, a pasta orienta que pais, responsáveis e profissionais de saúde verifiquem a caderneta de vacinação para garantir que nenhuma criança fique sem a dose. A região metropolitana do Rio de Janeiro registra, na manhã desta quinta-feira, pelo menos 370 mil clientes sem energia elétrica, um dia após o vendaval que atingiu a região com rajadas superiores a 100 km por hora. O dado é da Light, a concessionária responsável por parte do fornecimento de energia na capital e em Duque de Caxias. Os efeitos ainda podem ser observados em diversos pontos da região, com árvores caídas em vias públicas, bairros sem energia elétrica e impactos no sistema de transporte. Os bairros do Rio mais atingidos são Campo Grande, Bangu, Anchieta, Tijuca, Catumbi, Jacarepaguá, Santa Cruz e Recreio dos Bandeirantes. O presidente da Argentina, Javier Milei, assinou um decreto que proíbe a entrada ou determina a expulsão de estrangeiros que promovam ódio, discriminação ou violência contra argentinos por sua nacionalidade. A medida foi anunciada pelo gabinete.

0: gabinete da presidência argentina nesta quarta-feira. De acordo com o governo do país vizinho, a decisão é uma resposta a recentes manifestações de hostilidade contra a Argentina. O DNU, o Decreto de Necessidade e Urgência, barra ou expulsa estrangeiros que atacarem o país. A punição também será aplicada a quem cometer atos classificados como ofensivos aos símbolos nacionais da Argentina. O programa Move Brasil começou a operar nesta semana com linhas de financiamento voltadas a entregadores, motofretistas e motociclistas de aplicativos. A iniciativa permite comprar motos, motonetas, ciclomotores e bicicletas elétricas produzidas no país com juros a partir de 0,99% ao mês e prazo de até 48 meses. O processo começa pelo cadastro no gov.br, onde o profissional autoriza a análise de dados. A resposta sobre a elegibilidade sai em 5 dias úteis. Com a aprovação, o interessado pode procurar a Caixa, Banco do Brasil ou outra instituição credenciada. Para quem roda o dia inteiro, a troca pode significar menos gastos com combustível e manutenção, além do acesso facilitado ao crédito em bancos públicos e instituições parceiras, como Banco do Brasil, Banco Honda, Banco Yamaha e Caixa Econômica Federal. 10h04, notícias da hora, oferecimento Elétrica do Povo. 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
2: Muito bem, as linhas estão liberadas, 3729-2929, o zap é 988-30-1140. Algum problema na sua rua, no seu bairro, na sua cidade, no seu distrito, manda pra gente aqui. 988-30-1140 ou 3729-2929. Canela, bom dia.
3: Bom dia, seu Júnior, aqui é o Canela. Tô na usina da fumaça, que é do Capitinga. Tem uma ponte aqui, rapaz, que tá muito perigosa. Passa charrete, passa gente, esse guardamão tem muito tempo que eles não arrumam esse guardamão na ponte aqui, ó. Faz favor pra nós, dá um alô pra nós aí. Ajuda nós aí, nós estamos juntos. Beleza?
2: Ok. Obrigado, Canela. Então, pediu o pessoal da Secretaria de Obras, né, pra dar uma olhada lá nesse corrimão da ponte que ele falou, né? Tá perigosa lá a ponte, né? O pessoal passa lá e precisa. Então, pedir a Secretaria de Obras pra dar uma atenção especial lá na usina da fumaça. O secretário Maurício, né, para dar uma olhadinha lá e resolver esse problema, porque tá colocando em risco a população, tá bom? Vamos lá, mais uma participação e agora é a Celina. Oi, Celina, bom dia.
4: Bom dia, Gilson Júnior, bom dia, Pedro Luiz, bom dia a todos da Rádio Muriaé. O motivo da minha ligação hoje, meu nome é Celina Aparecida de Souza, moro na rua Joaquim Geraldo de Almeida, número 120, Safira, parte alta. É para agradecer o vereador Adilson da Oficina da Alegria, que ele olhou e correu atrás e colocou uma grade na rua Joaquim Geraldo de Almeida, num barranco que tinha aqui. Um abraço, Adilson, que Deus continue te abençoando.
2: Obrigado, Celina, um abraço para você e todos aí no Safira, né? Ouvindo a gente. Agora são 10h17.
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6: A insuficiência cardíaca é quando o coração não consegue bombear ou receber adequadamente o sangue para suprir as necessidades do nosso organismo. As causas variam desde infarto, pressão alta não controlada adequadamente a longo prazo, miocardite, diabetes e doença nas válvulas cardíacas, como a febre reumática. Os sintomas mais comuns são cansaço, falta de ar aos esforços ou à noite após se deitar, inchaço nas duas pernas ou pés e dores no peito. Se você sente ou conhece alguém com alguma dessas queixas, procure um cardiologista. O diagnóstico e o tratamento precoce pode curar ou melhorar sua qualidade de vida.
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Vamos lá para a agenda do programa de hoje. Convite para o Terço dos Homens e das Famílias, toda terça-feira às 20 horas na comunidade São José, do bairro São José. Convite para o Terço Mariano, todas as quintas-feiras às 19h30, no Santuário Diocesano de Nossa Senhora Aparecida, no bairro do Porto. A comunidade São Sebastião do Rio Preto convida para as festividades. A programação, dia 1º de agosto,

0: é sábado, né? Às 18 horas, Santa Missa com o Padre Renato e participação das comunidades visitantes. Após a missa, barraquinhas e bingos. Lions Clube convida para o bingo beneficente, que ocorrerá no dia 4 de agosto, terça-feira, às 19 horas, na Casa da Amizade, Rotary Clube, na Avenida JK, próximo à Casa de Saúde. A comunidade Santo Cristo convida para as festividades do mês vocacional em agosto, sempre às 19 horas, aos sábados e domingos do mês, com coroação, bingos, leilões e cantina. Igreja Nossa Senhora de Lourdes, na Vila Vardiero, convida para Santa Missa no sábado, às 19 horas, e no domingo, às 14, tem desfile dos carros de boi e cavalgada. E às 16 horas tem o bingo, né? A comunidade São Judas Tadeu convida para Santa Missa neste sábado, dia 1º de agosto, às 17 horas. E convite aqui a todos, né? Para a festividade em honra a Nossa Senhora do Carmo na capela Nossa Senhora do Carmo na Anastácia. Lá na Anastácia, ouvindo a gente. Obrigado aí pelo carinho. Povo da Anastácia sempre ouvindo o nosso programa. São 10h20.
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0: Muito bem, são 10h21, povo com a palavra aqui no programa. Quem tá na linha comigo? Oi, Marli, bom dia.
1: Bom dia, Júnior.
0: Tudo bem, Marli?
1: Tudo bem com você?
0: Eu tô bem, e você?
1: É, tô lindo, né?
0: Vamos lá, o que é que tá acontecendo, Marli?
1: Gostaria de pedir para você uma poda de árvore aqui para a rua Dona Maria, número 325. Tem uma árvore em frente à minha casa.
0: É na Dona Maria?
1: Está muito. É.
0: Uhum. No Bico Doce.
1: Está muito alta, está tá mais alta do que um terraço.
0: Entendi.
1: Está em cima da fiação.
0: Uhum.
1: É. E eu acho que só com energia mesmo poderia mesmo, né?
0: É, se tiver,
1: resolver esse problema,
0: se tiver, né, entrelaçado na rede elétrica, aí vai depender da Secretaria de Meio Ambiente, que é a Adriana, que é a, como é que se diz? É a Secretaria de Meio Ambiente, e aí envolve a Energisa, porque tem que desligar, né, para poder fazer a poda.
1: Olha, Gilson Júnior, já pedi há mais de 2 anos que eu venho planejando para poder ver se corta essa árvore.
0: Ok.
1: E não consegui nada, nem resposta.
0: Então fica aqui o pedido, vamos, né, repassar para a Secretaria de Meio Ambiente e Energisa também, para que possam, né, as duas entidades trabalharem engrenadas para poder automaticamente fazer essa poda aí, tá bom?
1: Já está começando, já aproximando o tempo de chuva, né?
0: Aí é perigoso, né?
1: Se pode arrebentar a fiação.
0: Pois é, aí é perigoso. Mas está feito aqui o seu pedido, a sua reclamação. E eu espero que seja atendido, o nosso programa possa resolver isso para você, tá bom?
1: Tá bom, muito obrigado, tenha um bom dia, tá?
0: Para você também,
1: seja
0: tudo
1: feliz,
0: de bom.
1: Feliz, tá, Gilson? Eu gosto muito de você,
0: amém.
1: Muito obrigado, tá?
0: Eu agradeço esse carinho, viu?
1: Tá. E um abraço, Pedro, também, muito
0: bom.
1: Amigo.
0: Tá dado o recado. São 10h23.
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8: Muito bem, são 10h32 e teve atleta de Muriaé representando bem a nossa cidade no Campeonato Mineiro. E quem vai trazer os detalhes é a nossa Vanessa Fávero.
9: Aí, Gilson, o atleta muriaense Douglas Manuel Chaves dos Santos conquistou um resultado de destaque no Campeonato Mineiro de Powerlifting e Supino realizado em Monte Sião. Competindo na categoria até 120 quilos, ele sangrou-se como campeão absoluto, garantindo o primeiro lugar em todas as modalidades disputadas: supino, agachamento e levantamento terra. O desempenho colocou Douglas entre os principais nomes da competição estadual e reforçou o potencial dos atletas de Muriaé em modalidades de força. Com a conquista, o esportista levou o nome do município ao lugar mais alto do pódio, consolidando um feito de grande importância para o esporte local. A vitória também evidencia, Gilson, o resultado de muito treinamento, disciplina e dedicação, além de servir de incentivo para outros atletas que buscam um espaço em competições de alto nível. O título demonstra que Muriaé continua revelando talentos capazes de representar a cidade com excelência no cenário esportivo mineiro. Mais do que um troféu, a conquista de Douglas Manuel simboliza o fortalecimento do esporte no município e inspira crianças, jovens e adultos a acreditarem no esporte como ferramenta de desenvolvimento e superação. O reconhecimento de resultados como esse contribui para dar visibilidade a modalidades que vêm crescendo no estado e valoriza os atletas que levam o nome de Muriaé por toda Minas Gerais.
8: É isso, a gente sabe que Muriaé realmente é um celeiro de talentos, né? Tanto no esporte como na música, enfim. Parabéns a esse muriaense, né? Esse

0: Destacou lá no Campeonato Mineiro de Powerlift, é isso? Supino?
1: Exatamente.
0: Isso aí, parabéns, né? Agora são 10h34.
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2: Muito bem, algumas mensagens de texto chegando aqui, ó, deixa eu ver, paranã, a Marinha tá na Pedra Alta ouvindo a gente, bom dia, obrigado aí pelo carinho. O André, filho do Salvador Barbeiro, com relação à enquete, as pessoas têm que saber usar a internet nos dias de hoje. O João Galo da Pedra, o quê? Pedra o quê? Não colocou, né? Abraçando a todos lá no Gavião, Juarez Brejão e os amigos, né? Final de semana tamo aí, viu? Um abraço a todos lá na Pedra Redonda, né? Pessoal do Gavião também ouvindo a gente, muito obrigado. Bom, 10h38 agora, 10h38, você continua participando comigo na nossa enquete de hoje. Valendo aí, amanhã eu vou sortear aqui uma cesta, né, recheada de guloseimas, um presente da Do Festas, né? Pra criançada que tá de férias aí, essa cesta é maravilhosa, recheada, né, de guloseimas da Do Festas, com duas lojas, no centro, Dr. Afonso Canedo 66, e na Barra, Praça Coronel Tiburcio, número 15. Eu tenho aqui pares de ingressos pra você curtir Paulo Júnior e Natan, sábado agora, dia 1º, no Forrozão do Aras, tá afim? Então participe, é um par de pares de ingressos que eu tenho aqui pra sortear para as pessoas que querem curtir esse forrazão sábado, tá? 988301140 é a nossa enquete do dia de hoje.

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1: Hoje iremos falar sobre o câncer colorretal, também conhecido como câncer do intestino grosso ou do reto. Esse tipo de câncer é mais comum após 50 anos e está entre os tumores mais comuns, tanto em homens como em mulheres. Tem como os principais sinais e sintomas alterações do hábito intestinal, sangue nas fezes e emagrecimento. Quando diagnosticado na sua fase inicial, tem grandes chances de cura. O principal exame para o seu diagnóstico é a colonoscopia, na qual podemos realizar biópsias da lesão, como também definir a sua localização. O câncer do intestino tem como ser prevenido através da realização da colonoscopia a partir dos 45 anos a cada 5 anos.
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3: Olha aí, oportunidade de emprego, hein? A Lactios Life está contratando para a função de auxiliar de serviços gerais. Os interessados devem entregar o currículo diretamente na unidade. Onde fica, Gilson? Na rua José Máximo Ribeiro, 1052, bairro Augusto de Abreu. Venha fazer parte da equipe Lactios Life. Então, auxiliar de serviços gerais, né, estão precisando. Se você tem experiência, né, tem um bom currículo, é só entregar na José Máximo Ribeiro, 1052, no bairro Augusto de Abreu.
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3: Vamos lá para nossa enquete do dia. Luzia Dalla Paula Navarra, bom dia.
8: Eu acho que as redes sociais foi muito bom pra gente, pra muita coisa. Hoje a gente resolve muita coisa dentro da própria casa, né? Com a internet, com o celular, com, né, nas redes sociais. Ajudou demais, ajudou mesmo, para quem sabe usar. Mas para quem não sabe usar, ficou muito difícil. Porque chega, você vê em determinado ponto de ônibus, cara. Um monte de estudantes sentado ali, ó, vários estudantes ali num banco, cada um só no celular, você não vê amizade, você não vê trocar uma ideia de estudante um com o outro. É família, sim, sabe? Você chega na casa, vai almoçar numa casa, ou você vai na casa, ou vem na casa da gente, chega ali, cada um pra si, cada um na sua internet, cada um no seu celular. Ninguém conversa, ninguém troca ideia. Eu acho isso muito triste, sabe? Desvenciou muitas famílias. Então, para muitas coisas, ajudou demais. Para quem sabe usar, ajudou muito mesmo. Eu agradeço a Deus ser desse programa que ajudou demais da conta. Para mim, foi muito bom.
3: Ok. Obrigado, Luzia. Agora é a Sandra Tavares, em Barão do Monte Alto. Bom dia.
9: Ô, Gil, sobre a enquete de hoje, eu concordo, sim, com a atriz aí, sim. que eu sei.

0: celular é um aparelho muito bom, mas tira atenção, sim, das famílias. Igual você falou aí. Você tá sentado na mesa conversando com alguém, a pessoa tá lá, só no zap. Não tá nem escutando o que você tá falando. Então acabou um pouco da conversa entre as famílias, sim, sabe? Eu mesmo sou uma. Que deu uma escapulida, tá? Eu lá no zap lá, putricando lá no zap lá. Fico lá caçando receita lá no zap lá. Acabou aquelas reuniões pra bater papo. Eu concordo, sim, que atrapalhou um pouco aí. Tá bom, Gil? Fica com Deus. Tchau, tchau.
1: Ok, Sandra. Um abraço a todos em Barão do Monte Alto, pessoal na Vila Vardiero, Cachoeira Alegre, também Silveira Carvalho. Nosso abraço. Cleusa Maria de Jesus, no bairro Safira. Bom dia.
2: Eu não mexo com rede social. E o negócio, esse celular hoje virou propriedade de todo mundo. Todo mundo que você olha, até é criança, é adulto, é velho, é novo, é tudo, é celular na mão. Então, acho que isso é. Não sei, o pessoal tirou, assim. Deixa de contar um caos, contar uma história, conversar com as pessoas, com os parentes, amigos. Um bom dia a todos, uma ótima quinta-feira. Que Deus abençoe. A todos.
1: Ok, Cleusa. Bom dia. Obrigado pelo carinho. Faltando agora 15 minutos para as 11.
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6: 10h52, por que que a gente está trazendo o Zezo aqui de fundo? Hã? Para dizer que no próximo sábado nós conseguimos aumentar aí a hora do brega, né? Conversando aqui com o nosso companheiro diretor Paulo Roberto. O que que acha? O que que você acha? Vamos aumentar a hora do brega? O pessoal pedindo, né? O pessoal gosta de ouvir música boa, recordar e tal, voltar ao passado. E o programa sempre ia, né? 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Do Manhã da Muriaé. 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

Vamos lá então, abraçando quem completa a idade nova no dia de hoje. Miriane na Pedra Alta, abraços da mãe Marinha, Matos e familiares. Luiz Henrique, abraço dos avós, Maria da Conceição e Zequinha e toda a família. Brian Luiz, em Macuco, abraços da avó Adriana do sítio Monte Verde e familiares. João Pedro e João Paulo, 18 anos, são gêmeos, né? Eles moram na Anastácia. Abraços de toda a família e todos os amigos, né? Luzia Pedrosa, 53 anos, abraços da Arlene do Ancorado e familiares. 50 anos de casados. Eliana e Ailton Maneco, lá no bairro São Francisco. Alô, Maneco, um abraço aí, tá? Deus abençoe a união. 50 anos de casados, hein? É isso. É boda de quem? É de ouro? Ouro. Que bom, né? Abraço de todos os filhos e familiares. Alô, Eliana, alô, Ailton, Maneco, João Pedro Lopes de Almeida, lá no Planalto. Abraços da mãe Viviane, vó Gracinha e familiares. Maria Eduarda Duda, 14 anos, no Alto do Castelo. Abraço dos pais Carlos e Fabiana, Douglas dos avós Valdir e Jandira, da Maria, dos irmãos e também primos e tios, toda a família, né? 21 anos de casados, da Marta Ribeiro, né? A Marta Ribeiro tá fazendo aniversário hoje e recebe abraços aí. A Marta Ribeiro, na verdade, tá fazendo 21 anos de casada. Marta Ribeiro Arcanjo e Elias da Fonseca Arcanjo, no Cardoso de Melo. Parabéns, então. Abraço dos familiares e amigos. José Pedro da Silva, 95 anos hoje, lá no bairro Gaspar. Abraços da neta Aparecida e familiares. Rosilene Antônia da Silva Maria, no bairro Recanto Verde. Abraço dos familiares e amigos. Paulo de Oliveira, lá no São Gotardo. Abraços da tia Fátima do Vermelho e familiares. Eliseu Moraes, no Bico Doce, abraço dos familiares e amigos. Verônica, abraços da Shirley Schmidt, no bairro São Joaquim e familiares. Hélio Alexandre, no bairro Cardoso de Melo, abraços da esposa Penha e familiares. O Elias Santos, nosso querido Elias Santos, para a sobrinha Emília Silvia, que hoje está completando idade nova. O nosso presente musical, Milionário e José Rico. Amada Amantes, já já as notícias com Marcelo Bittencourt.

0: 11 horas. Apesar do desenrola 2.0, inadimplência bancária mantém recorde em junho.
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0: A taxa de inadimplência média total registrada pelos bancos nas operações de crédito permaneceu estável em 4,7% em junho. Recorde histórico, informou nesta quinta-feira o Banco Central. O valor continuou no maior desde o início da série histórica revisada da autoridade monetária em março de 2011. O indicador de inadimplência do Banco Central considera as operações com atraso superior a 90 dias, tanto das pessoas físicas quanto das empresas. No caso das pessoas físicas, a inadimplência permaneceu em 5,6% em junho, o maior patamar da série histórica. Já para as empresas, a inadimplência ficou estável, 3,2% no mês passado, o maior valor desde novembro de 2017, com 3,3%. O recorde foi atingido no mês seguinte ao lançamento do novo Desenrola Brasil, também chamado de Desenrola 2.0, último programa de renegociação de dívidas lançada pelo governo, que começou em maio. Segundo o Ministério da Fazenda, o programa já renegociou mais de 22 bilhões e foram feitas cerca de 3 milhões e 600 mil negociações até o final de junho. Com isso, a dívida recuou de 22 bilhões para cerca de 4 bilhões.
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0: O senador Cleitinho Azevedo lidera a corrida para o governo de Minas Gerais em todos os cenários. É o que aponta a pesquisa Real Time Big Data, divulgada nesta quinta-feira. O parlamentar do Partido Republicanos confirmou a candidatura oficial na noite desta quarta-feira e aparece com cerca de 37% das intenções de voto. Alexandre Calils e Patrus Ananias disputam o segundo lugar, mas já seguem bem atrás do líder. Já na disputa pelo Senado, a ex-prefeita Marília Campos se isola na primeira posição da preferência mineira. Pesquisa Poder Data AIA, divulgada nesta quinta-feira, revelou que 74% dos eleitores continuariam votando mesmo que o voto não fosse obrigatório nas eleições de outubro, né? 22% disseram que deixariam de votar, os outros 5% não souberam opinar. Entre os 74% que votariam de qualquer maneira, 72%

0: são mulheres e 76 homens. Já os 22% que deixaram de votar, a maioria são do público feminino, com 23% contra 20 do masculino. Em relação à idade, os que mais votariam fazem parte do grupo da terceira idade, com 78%. Em seguida, estão o intervalo de 25 a 44 anos, com 75%. Os de 45 a 59 anos aparecem logo atrás com 74%. Por fim, os de 16 a 24 anos somam 63%. Minas Gerais registra o pior desempenho no mercado de trabalho desde 2020. Dados do Ministério do Trabalho mostram que o estado abriu 109 mil vagas no primeiro semestre, uma queda de 27% em relação ao ano passado. O setor do comércio sofreu o maior impacto e fechou postos de trabalho pela primeira vez no período. Especialistas explicam que as empresas reduziram o ritmo de contratações devido à incerteza global e à proximidade das eleições. O cenário exige cautela dos investigadores mineiros. 11 horas 5 minutos. 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
4: Vamos lá, as seguintes manchetes do programa de hoje. Operação Lex Tordo intensifica fiscalização e apreende motos e drogas em Muriaé. Vamos falar também que suspeito de matar homem com golpes de pedrada em Ervalha é preso e confessa o crime. Carro cai em lote e carreta atinge poste em Cataguases. São os destaques de agora no Plantão de Polícia.
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4: Vamos lá então, a primeira de hoje aqui no Plantão de Polícia. A Polícia Militar divulgou o balanço do terceiro dia da Operação Lex é Tordo, realizado na quarta-feira em Muriaé. As ações foram concentradas em pontos estratégicos da cidade, com focos na repressão a motocicletas que promovem desordem no trânsito, no combate à perturbação do sossego causada por motos com escapamento irregular e também no enfrentamento ao tráfico de drogas na modalidade delivery. É o que tem acontecido muito e a polícia tem feito várias apreensões nesse modelo aí do delivery, né? Durante a operação, a Polícia Militar aplicou 205 multas de trânsito e apreendeu e removeu 8 motocicletas por irregularidades. Então, nós tivemos aí 205 multas, significa que a maioria estavam trafegando irregularmente. Às vezes, andando de, sei lá, de calçado não adequado, muitas das vezes documento atrasado, enfim, todo tipo de infração, né? O que resultou

em 205 multas de trânsito e 8 motocicletas foram apreendidas irregulares. No combate ao tráfico de drogas, a Polícia Militar registrou 2 ocorrências por posse de entorpecente. Durante as ações, os militares apreenderam 2 buchas de maconha e 2 papelotes de cocaína. Segundo a Polícia Militar, a operação segue sendo realizada com o objetivo de reforçar a segurança, preservar a ordem pública e aumentar a sensibilidade.

tem surtido efeito com essa operação que foi lançada essa semana. Né? Espero que continue. Né? A população já está sentindo a diferença e já agradecendo aí o comando do 47, Coronel Wesley, né, por essa operação, colocando os militares aí, né, para realmente fazer essas abordagens ao Capitão Reinaldo, que é o comandante da 76ª Companhia. Essa operação tem surtido efeito. As pessoas já estão sentindo, né, o resultado dessa operação, retirando essas motocicletas barulhentas da rua. E claro, o que é melhor, ainda melhor, é o tráfico de drogas sendo combatido. Então, se a gente for fazer uma contabilidade rápida aí, ó, várias drogas foram retiradas de circulação que poderiam estar sendo comercializadas aqui na cidade. Então, essa operação, ela veio no momento certo. Parabéns à Polícia Militar, né, por estar deflagrando essa operação aqui no centro da cidade, nos bairros, enfim. Não tem um local específico. Até mesmo que tiver um local específico, aí não dá em nada. Né? Que bom que a estratégia montada pela Polícia Militar está surtindo efeito. É uma hora na Barra, outra hora no Dornelas, outra hora no centro, enfim, não tem um local fixo. Isso é que é importante, né? Porque aí você pega quem está errado de surpresa. O objetivo é esse: retirar drogas de circulação, armas, motocicletas irregulares, né? Como eu disse, a operação não é para se fazer multa. Mas se você parou, tiver errado, tem que multar. É o trabalho da Polícia Militar. Isso que as pessoas precisam entender. Né? Então, deixar claro que se foram feitas multas, é porque algo de irregular foi encontrado. Tá? Só para deixar bem claro. Bom, 11h16 agora. 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Estrada já sem vida, com graves ferimentos na cabeça. Próximo ao corpo, a perícia localizou um paralelepípedo com marcas de sangue que possivelmente pode ter sido utilizado para cometer um homicídio. As investigações iniciais, com apoio das câmeras do sistema Olho Vivo, identificaram que Leonardo esteve na companhia do suspeito antes do homicídio. Testemunhas informaram que os dois seguiram juntos para o Morro do Olavo, mas apenas o suspeito retornou. Então, isso aí já traz aí elementos que possam incriminar esse suspeito. Porque se ele vai junto com a vítima, né, a câmera pegou os dois seguindo, né, no Morro do Olavo. Minutos depois, o suspeito volta sozinho e aí a vítima aparece morta. Então não tem como correr. Após as diligências, a Polícia Militar localizou e prendeu o homem que confessou, aí pronto, ter matado a vítima com golpes de pedra na cabeça. Pedra paralelepípedo, né? Durante o depoimento, o suspeito alegou que planejou o crime porque Leonardo teria tentado estuprar uma adolescente anteriormente. Isso aí são as palavras do suspeito na delegacia durante o depoimento, tá? Até mesmo porque a vítima não tá aqui, então, né, fica aí só a versão do suspeito. A Polícia Civil informou que essa versão será investigada e que o inquérito segue em andamento para esclarecer a motivação e as circunstâncias. Bom, a vítima não tá aqui para se defender. Ele deu essa versão. Agora,
se foi

realmente isso? Cadê a vítima da tentativa de estupro? Se aparecer, confirmar, beleza. Mas nada justifica ele tirar a vida, né? Tão cruel assim do Leonardo. Né? Ele foi morto com golpes de paralelepípedo. É isso. Leonardo Cândido de Souza, de 45 anos. Ah, mas ele tentou estuprar a menina, a adolescente de 16 anos. Peraí, nós temos justiça para isso. Por que não chamou a polícia? Né? Por que a adolescente não foi, né, e chamou a polícia, acionou a polícia para resolver? Seria mais fácil, então, matar o Leonardo? Aí resolve todo o problema? Ou você arrumou mais um problema? Porque até então, no texto não diz se a adolescente apareceu, se ela deu depoimento. É a versão do suspeito que foi preso e confirmou o homicídio. Né? Todos os indícios, mesmo se ele não confirmasse, apontariam ele. Porque o olho vivo mostrou. A câmera, sistema de segurança da cidade de Ervalha, mostrou os dois caminhando sentido ao Morro do Olavo. Minutos depois, o cara volta sozinho. E aí, testemunhas que não se identificaram, relataram que ele estava ali lavando o chinelo com marca de sangue. Então é muita coincidência, né? Ele caminhar junto com a vítima, volta minutos depois sozinho e com o chinelo sujo de sangue. E ele rapidamente lavando ali para apagar as provas do crime. Agora é um trabalho para a Polícia Civil de Ervalha. Delegado titular, meu grande amigo, doutor Eduardo, uma pessoa que eu gosto muito, né? Está fazendo um trabalho também de excelência lá na cidade de Ervalha, com toda a tiragem lá. Tenho certeza que vão poder esclarecer melhor essa versão que o suspeito, né? Até então ele é suspeito, mesmo confessando, a gente tem que dizer que é suspeito. Muitas vezes as pessoas me questionam isso na rua. Ô Gilson, mas você fala que é suspeito, a pessoa confessou. Claro, até que ele seja julgado e condenado, ele é suspeito. Eu não posso dizer que ele é o autor do crime. Ah, mas ele confessou. Beleza, mas enquanto não é julgado e condenado, temos que tratá-lo como suspeito. Deu para entender? É assim que funciona. Bom, 11 horas e 21 minutos, espero que essa vítima aí, né, possível vítima da tentativa de estupro, né, que causou toda esse problema aí, esse homicídio, né, possa aparecer e dar a sua versão, se realmente ela foi, né, sofreu essa tentativa ou não, né, se isso de repente é a história, né, do suspeito, enfim. Agora, a Polícia Civil está no caso e a gente vai seguir acompanhando. 11h22. Dois acidentes de trânsito mobilizaram equipes de segurança nos dias 27 e 28 de julho, em Cataguases. Um deles, um carro saiu da pista e caiu em um terreno situado abaixo do nível da rua. Na noite seguinte, uma carreta atingiu um poste durante uma manobra. Apesar dos sustos e dos prejuízos materiais, não houve vítimas. O primeiro acidente aconteceu por volta das 18h15 de segunda-feira, na rua Laédio Gouveia da Gama. Segundo informações repassadas à Polícia Militar, o motorista do VW Gol perdeu o controle da direção, saiu da via e caiu com o veículo em um lote vazio, localizado abaixo do nível da rua. Equipes do Corpo de Bombeiros e da Polícia Militar estiveram no local. O condutor não apresentava ferimentos aparentes e recusou atendimento médico. O automóvel foi retirado do terreno por um serviço de guincho e levado até a residência do motorista. A ocorrência foi registrada como acidente de trânsito sem vítima. Na noite seguinte, já na terça-feira, por volta das 18h40, outro acidente foi registrado no município. Uma carreta colidiu contra um poste da rede de distribuição de energia elétrica enquanto realizava uma conversão para entrar na rua Ponte Nova, em frente à delegacia, em Cataguases. De acordo com informações da concessionária responsável pelo fornecimento de energia, o motorista não teria feito a manobra com a abertura necessária e o veículo acabou atingindo a estrutura. O impacto provocou danos no poste e exigiu a atuação de uma equipe técnica para a realização dos reparos. A Polícia Militar registrou a ocorrência para as providências cabíveis. Também nesse caso, não houve registros de feridos. Então, dois acidentes na segunda e terça lá na cidade de Cataguases, né, não tiveram feridos, ainda bem, né? A gente está falando aqui de danos materiais, isso aí se resolve. O importante é a vida. Nem o motorista, né, do VW Gol se feriu, nem também
o motorista da carreta, que não abriu ali a curva, né, para fazer a

0: manobra e acabou danificando o poste da Energisa. E com isso, 11h24, a gente fecha o plantão de hoje e volta amanhã, 11h05, aqui na Rádio Muriaé.
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4: O infarto, popularmente conhecido como ataque cardíaco, é o processo de morte ou isquemia de parte do tecido cardíaco, geralmente por uma obstrução da artéria coronária, popularmente a veia entupida. Sintomas como dor no peito, principalmente durante os esforços, queimação nos braços, falta de ar, palidez, suor frio, podem ser sintomas de infarto agudo, devendo procurar imediatamente o hospital para o tratamento precoce. A boa notícia é que o infarto pode ser prevenido. Procure um cardiologista, passe por uma avaliação. Fatores como colesterol em excesso, hipertensão arterial, glicose elevada, o temido diabetes, tabagismo, estresse e até mesmo a depressão devem ser controlados para que o nosso coração trabalhe melhor e seja reduzido o risco de infarto.
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0: dar um bom dia pra Imaculada, ligada comigo. Oi, Imaculada, bom dia.
1: Que é a Imaculada do aeroporto. É, a internet, né, a rede social é muito bom. Mas é igual essas amigas aí estão falando. Hoje não tá tendo mais diálogo entre os jovens, as famílias. Você vai numa festa, tá todo mundo com celular. Mas é muito bom sim, eu gosto da rede social. Mas só o problema é esse, né? Do diálogo, do jovem, né? É isso.
0: Tá bom, obrigado. Agora é a Leni Maria Peixoto na Barra, bom dia.
2: Oi, Gilson Júnior, bom dia. Gilson, só bem quieto que hoje celular é só alegria, é só saber usar. A gente gosta muito, né? Que a gente pode comunicar com a família e tudo, né? Como se diz, só saber usar. Gilson, bom dia para todos vocês aí da Rádio Mulher. É você, Pedro Luiz, todos vocês da Rádio Mulher, aniversariante, ouvintes e todos meus familiares e amigos e amigas, tá? Fica todos nos protejando, Jesus. Parabéns pelo programa, só alegria.
0: Tá bom, muito obrigado. Já já vou sortear pares de ingresso para você curtir Paulo Júnior e Natan, dia 1º de agosto, sábado, no Forrozão do Aras, hein? Daqui a pouquinho a gente vai fazer o sorteio. E amanhã a gente vai liberar aquela cesta recheada de guloseimas, né? Entre as pessoas que participaram aqui da nossa enquete. 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Então, amanhã é sexta e daqui a pouquinho a gente sorteia ingressos pro Forrozão do Aras com Paulo Júnior e Natan.

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4: 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A gente sabe como é que é a vida do brasileiro, né? Nem todo mundo tem uma vida financeira boa, uma vida bacana, né? Quando eu falo bacana, a gente tem que pagar boleto todo dia, né? 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

0: 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Ligou, pediu, quanto essa aqui não, ó. E me olha o motoboy aí. Até amanhã, tchau.
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7: 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Quando nascer o primeiro dente do bebê, já é recomendável o início do tratamento com um dentista especializado em odontopediatria. 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Assim que nasce, devemos procurar um odontopediatra para fazer sua manutenção, para que no futuro a criança possa se tornar um adulto com dentes perfeitos, livre de doenças, com uma estética bucal bonita, com dentes fortes e resistentes.
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3: Faltando 15 minutos para o meio-dia, vamos lá para o sorteio aqui, né? Valendo pares de ingresso para você curtir o Aras Pedreira próximo sábado com Paulo Júnior e Natan Forrozão, né? Quem tá levando aqui o par de ingressos é a Leila Vargas Rangel do Macuco, Ana Paula Jacinto da Silva do Safira, Gilcilene da Conceição Mota da Barra e a Cleusa Maria de Jesus do Safira. Tá? São as ganhadoras de cada um. Cada pessoa que eu citei aqui leva um par de ingressos, então pode levar mais um acompanhante, tá? Leila Vargas Rangel do Macuco, Ana Paula Jacinto da Silva do Safira, Gilcilene da Conceição Mota da Barra e Cleusa Maria de Jesus do Safira. Tem que passar aqui trazendo o documento de identidade, hoje ou amanhã, para pegar aí as pulseiras, né? São duas pulseiras para cada. Então você e mais um acompanhante para curtir o forrozão sábado, dia 1º, lá no Aras Pedreira com Paulo Júnior e Natan, tá? 14 minutos para o meio-dia.

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3: Muito bem, faltando 6 minutos para o meio-dia, lembrando que próximo sábado, né? A Hora do Brega agora ganha mais uma hora, hein? Mais uma hora. Então a Hora do Brega no sábado começa ao invés de 10, começar às 9. Então a gente vai ter aí 2 horas de muitas participações e, claro, muita música brega no seu rádio. Sabadão, hein? A Hora do Brega agora começando mais cedo, às 9 da manhã. Muita gente mandando mensagem, pedindo para que aumentasse o horário e, claro, conversando

0: A nossa direção, o companheiro diretor Paulo Roberto, né, autorizou a gente fazer uma hora a mais de brega no sábado, de 9 às 11. A gente vai estar aqui, né, no seu sábado, no seu final de semana, né, muito mais alegre com a hora do brega. 5 minutos para o meio-dia, acabou o programa. Obrigado a todos pelo carinho, pela audiência. Não dá tempo para mais nada. Tô indo nessa. Eu volto amanhã, a partir de 8 horas da manhã, no sexto, aqui da Rádio Muriaé, né? À 1 da tarde eu te convido para ouvir o Marcelo Bittencourt e o Boa Tarde Muriaé. Um abraço a todos, até amanhã, às 8 da manhã. Saideira, Raíssa é a rodada, cantando Lady Laura.
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2: A odontogeriatria é uma área da odontologia com foco no atendimento dos pacientes idosos, considerando fatores da saúde bucal, atuando na prevenção e bem-estar desses pacientes. Algumas doenças bucais, por serem inflamações, podem acabar provocando doenças crônicas pré-existentes, como, por exemplo, doenças cardíacas, diabetes, reumatismo, entre outras. A boca seca é uma queixa comum dos pacientes idosos e podem ser relacionadas a diversas causas. O aumento da quantidade de água ingerida ao longo do dia vai minimizar esse sintoma. A escovação adequada é a forma mais efetiva para manter esses dentes saudáveis e inclui desde a escovação até o uso do fio dental após as refeições. Com o avanço da odontologia, é possível ter uma melhora na saúde bucal dos idosos, dando mais qualidade de vida.
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3: O infarto, popularmente conhecido como ataque cardíaco, é o processo de morte ou isquemia de parte do tecido cardíaco, geralmente por uma obstrução da artéria coronária, popularmente a veia entupida. Sintomas como dor no peito, principalmente durante os esforços, queimação nos braços, falta de ar, palidez, suor frio, podem ser sintomas de infarto agudo, devendo procurar imediatamente o hospital para o tratamento precoce. A boa notícia é que o infarto pode ser prevenido. Procure um cardiologista, passe por uma avaliação. Fatores como colesterol em excesso, hipertensão arterial, glicose elevada, o temido diabetes, tabagismo, estresse e até mesmo a depressão devem ser controlados para que o nosso coração trabalhe melhor e seja reduzido o risco de infarto.
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7: Naquela noite.
8: Ai, amor, de novo.
7: Ih, amor, hoje eu não tô legal, não.
8: Hoje e há vários meses, né?
9: Tá com saudade dos seus 18 anos. Naquela época era tudo 100%, né? Chegou.

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Boa tarde, Muriaé, tô chegando. Marcelo Bittencourt aqui com você na Rádio Mais Ouvida, Rádio Muriaé FM 99.5. É, gente, hoje é quinta-feira, hein? Chegou a quinta. Estamos perto da sexta-feira, já passamos da emenda da semana e o tempo tá quente. É, tomara que não venha aquele vendaval feio, né? Infelizmente, que aconteceu ontem no Rio de Janeiro. A gente torce para que não chegue aqui, né? Porque a gente já passou por isso uma vez, a gente não quer passar de novo, ficar tanto tempo sem luz, sem energia, por causa daqueles ventos fortes, né? Mas é claro, toda a nossa solidariedade ao pessoal do Rio de Janeiro, né? As pessoas que passaram por isso também, pessoal também de São Paulo, toda a nossa solidariedade, todo o nosso carinho por essa dificuldade, né? Ó, hoje o tempo tá ensolarado, a temperatura tá 28 graus, a máxima é de 30, a mínima de 18. De madrugada ainda tá dando para dormir, né? Aquele sono tranquilo. A umidade relativa do ar de ontem para hoje deu aquela subidinha, agora tá 44%, e o índice ultravioleta, com certeza, né? Que esse tempo aberto está alto. Vamos seguindo com o nosso departamento de jornalismo, sempre atualizando e informando com credibilidade. Reportagens e entrevistas com Franklin Ribeiro e Vanessa Fávero. As notícias do futebol com ele, Jota de Souza. O nosso querido Wagner Melo trazendo as ações promocionais. E o Vermelhinho da Muriaé girando, trazendo as ocorrências de última hora, as conhecidas Breaking News, notícias de última hora. As manchetes com notícias do Brasil e do mundo pela rede Itaçate, Rádio Muriaé, Rádio Itatiaia. O mundo badalado dos famosos, hoje com a nossa querida pura Alice Ohtone, aquela menina que apura tudo. E é claro, a sua participação pelo WhatsApp mais famoso da cidade, o 988301140. Hoje tem programação nova do Cine Veredas Boulevard, o cinema para toda a sua família. E você que tá no trânsito, você que tá no corre do dia a dia, em casa, trabalhando ou descansando, o nosso Boa Tarde Muriaé, começando bem com Exalta Samba. Amor e amizade. Boa tarde, Muriaé.

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4: Esses são os assuntos que são destaque na imprensa do Brasil e do mundo nesta quinta-feira, dia 30 de julho de 2026. Brasil chama tarifaço dos Estados Unidos de discriminatório e unilateral e pede mediação da OMC. Nunes Marques tem que punir Flávio por vídeo de inteligência artificial, avaliam ministros do STF e TSE. Rio de Janeiro tem quase 500 mil imóveis sem luz após vendaval que causou mortes e destruição. Desemprego cai e fica em 5,4% em junho, diz IBGE. FGTS vai pagar amanhã 13 bilhões de lucro. Caiado critica Lula e Flávio por evitarem debates. Guerra na Europa, brasileiros estão entre os estrangeiros que mais morreram na Ucrânia, diz TV. Milei assina decreto para expulsar estrangeiros que atacarem argentinos. Eleições 2026, ao menos 6 integrantes da família Bolsonaro devem concorrer em outubro. Leitinho diz que é candidato após nota do Republicanos gerar dúvidas. Bolsonaro diz que não autorizou Flávio a usar sua imagem com inteligência artificial. Lula sanciona a lei que autoriza o Pix Pensão. Agora são 13 horas 13 minutos. 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
4: Pois é, a nossa querida Alice Ottoni tá de volta. Fala, Alice.
5: E aí, gente, ótimo dia pra você. Olha só quem lembrou que trabalha, né? Eu tô de volta. E ó, vamos com tudo, que hoje é quinta-feira e quinta é quase sexta. Eu sou a Alice Ottoni, mas você já sabe, pode me chamar de Apura Alice, porque eu apuro tudo no mundo dos famosos. Eu não sei se vocês conhecem, mas o criador de conteúdo pra internet, Gustavo Tubarão, se casou na última terça-feira com a sua noiva Jade, lá em Tiradentes. Acontece que o discurso do mineiro deu o que falar nas redes sociais. E eu vou te explicar por quê. É claro que vários momentos da cerimônia foram parar no Instagram, inclusive o momento dos votos. Já no altar, com a sua colinha na mão, o influenciador usou do seu bom humor para se declarar amada. A sua primeira fala foi: primeiramente, eu queria agradecer ao ChatGPT para me ajudar a escrever esse "tô brincando, foi o Gemini". E olha só, logo em seguida, ele chamou a noiva de perereca. Eu não sei se esse é um apelido carinhoso do casal ou só uma brincadeira do momento, mas não pegou muito bem entre os internautas. Em meio às opiniões, a declaração descontraída prosseguiu com a lembrança de momentos inusitados vividos pelo casal. Inclusive, o Gustavo compartilhou que ele percebeu que gostava da Jade quando ela estava vomitando no banheiro. E isso porque foi a primeira vez que ele pôde cuidar dela de fato. Fofo, né? Apesar de vários comentários negativos, os noivos não se deixaram abalar e continuaram a compartilhar vários momentos da data especial do casal.
4: É verdade, muito romântico, né? Viu a menina vomitando, falou assim: nossa, eu te amo. Não, é romântico, é fofo, sim, mas que é engraçado também, né? E esse apelido de "deixa pra lá". Oh, meu Deus do céu. Vamos seguindo, daqui a pouco a Alice Ottoni volta para contar mais novidades pra gente dos famosos.
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3: Agora são 13h32, chegando a nossa primeira edição do Giro de Notícias da tarde. Olha só, gente, o programa Minha Vez oferece cursos de qualificação profissional. Quem traz pra gente os detalhes é a nossa jornalista Vanessa Fávero.
4: É isso aí, Marcelo. As inscrições do programa Minha Vez de cursos gratuitos de qualificação profissional estão abertas. Dentre as vagas estão os cursos de preparo integral de alimentos, preparos de pães com fermentação longa, boas práticas para serviço de alimentação, coquetelaria básica e soldador. A Prefeitura de Muriaé, por meio da Secretaria Municipal de Desenvolvimento Econômico e Inovação Social, oferece essas oportunidades para quem deseja aprender uma nova profissão, quer desenvolver habilidades ou aumentar as chances de conquistar um emprego, empreender ou complementar a renda da família. Além da formação técnica, os cursos promovem inclusão produtiva, fortalecem a autoestima, estimulam o empreendedorismo e contribuem para o desenvolvimento econômico do nosso município. As inscrições podem ser realizadas enquanto houver vagas disponíveis, de maneira presencial, no Centro de Treinamento Profissional, localizado na Rua Itagiba de Oliveira, número 410, barra, depois da UPA, ao lado do CRAS.
3: Ok, obrigada aí, Vanessa, pelas suas informações. Agora são 13h33.
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0: Ô, gente, agora são 13 horas 43 minutos. Jota de Souza está chegando aqui para dar um spoiler para a gente, trazendo as informações do futebol. Ô, Jota, que você conta para nós aí? Boa tarde.
1: Olha, boa tarde, Marcelo, e a todos que estão ligados aí no seu programa. Uma polêmica envolvendo a FIFA e a UEFA. A FIFA está querendo colocar ações à venda das competições que ela organiza. Então, a UEFA já anunciou que não aceita e está prometendo aí um boicote a torneios da FIFA até que a proposta de venda de ações seja cancelada. Então, esse é o assunto do momento a nível de futebol mundial. Estamos acompanhando os desdobramentos. O Vasco está negociando contratação de volante do River Plate, a da Argentina. Opa, isso é bom, hein? O Vascão realmente está precisando aí melhorar, né, a sua equipe, inclusive o Vasco. Daqui a pouco eu vou falar, passou para as oitavas da Copa Sul-Americana. Vamos trazer um balanço do Brasileirão. Ontem a bola rolou para mais 4 partidas, mais 2 jogos hoje. Enfim, vamos trazer informações do esporte daqui a pouquinho no seu programa. Boa tarde, Muriel.
0: Ok, Jota, obrigado aí pelas informações, pelo spoiler. Daqui a pouco o Jota volta para trazer esses detalhes para a gente.

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1: Olá, gente. Vamos pro nosso Falando com Você. Vamos bater papo, vamos trocar ideia. O pessoal tá mandando mensagem. Ô, gente, hoje não tem sorteio do circo, tá? Mas eu acho que durante a semana vai ter mais pares de ingresso do circo. Quando tiver, a gente vai sortear à tarde, né? A gente sabe que teve sorteio de manhã. E quando chegar pra gente aqui à tarde, nós vamos fazer sorteio também do circo, tá bom? Deixa eu ver quem mandou mensagem aqui. Fala comigo! Não, peraí, sim, tem que abrir o áudio aqui, porque senão o ouvinte não fala. Fala comigo!
2: Boa tarde, Marcelo. Aqui é o Hélio, do José Cereiro. Eu queria ouvir uma música, porque hoje eu tava ouvindo

0: rádio mais cedo, tô ouvindo o dia inteiro, né? Aí eu tô querendo ouvir essa música hoje, se for possível você tocar. É o Zezo Deslizes. Eu ofereço pro meu irmão Enésio, que trabalha no Mendes Cabeçote. E a tropa de elite lá no Ronaldo. Valeu?
1: Valeu, Hélio. Pode deixar, não. Vamos tocar sim. Zezo Deslizes. Nossa, a versão é boa, hein? Essa versão é muito boa. Nós vamos tocar sim. Deixa eu ver mais quem tá mandando mensagem aqui. Fala comigo. Boa tarde.
2: Fala, garoto. Menino Marcelo. Boa tarde. Ontem eu não falei com vocês porque eu fiquei sem internet aqui ontem o dia inteiro. Passou um bendito caminhão, baú enorme aqui, alto, arrebentando a fiação das internet, mas hoje, graças a Deus, ontem 5 horas já estava arrumado. É que vou mandar um abraço para todos que estão fazendo aniversário hoje, fez ontem, tá? E para vocês aí da Rádio Mulher, que tem uma tarde abençoada de quinta-feira. Alô, garoto, fica com Deus. E a música aí, queria ouvir da Amado Batista, Folha Seca.
1: Deixa comigo.
2: Desde já eu agradeço. Feliz para todos que gostam do Amado Batista.
1: Deixa comigo, Aparecida. Nós vamos tocar sim, vamos tocar o Folha Seca do Amado Batista. Ô, gente, olha só, sabe quem tá aqui no estúdio comigo? É o Menino de Ouro. Vocês já ouviram falar do Menino de Ouro? Chega ali, por favor, ali que eu quero ouvir sua voz. Eu quero ouvir só um pouquinho da sua voz. Vocês conhecem o Menino de Ouro? Não, aí não, o outro. Fala comigo, Wagner Melo! Não, tá ligado, pode falar.
3: Fala, Marcelo, boa tarde pra todo mundo que tá acompanhando aí. Boa tarde, Muriaé. Só passando aqui pra te falar um oi, né, que eu tô saindo pra rua agora pra fazer uma ação.
1: Aí daqui a pouco tem os promocionais, né?
3: Hoje nós estaremos lá na Casa Marcos. Daqui a pouco com as promoções. 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Já isso foi no banheiro, você se lembra, cozinha, a gente vai ver hoje lá quais serão as promoções desta semana.
1: Tá, joia. Obrigado aí, Wagner.
3: Um abraço a todo mundo aí.
1: Tamo junto. Aí, gente, olha o Menino de Ouro. De ouro, muito, muito, muito. Deixa eu ver mais quem mandou mensagem aqui. Fala comigo.
4: Boa tarde, meu amigo Marcelo Pitecu. Boa tarde para todos os ouvintes da Rádio Mulher. Um abraço pro nosso amigo Rui Verde, lá do bairro Gaspar. Nosso amigo Lúcio, ali da rua Santa Rita. Entendeu? Nosso amigo Cláudio, da pintura ali também da rua Santa Rita. E hoje vou mandar um parabéns ao nosso amigo Zé Maria. Zé Maria é morador do bairro São Cristóvão e está completando mais um ano de vida. Então, a família dele, a Banco do Binha e a mecânica Souza Dias, manda um abraço para o nosso grande Zé Maria. Hoje é aniversário dele. Beleza? Muito obrigado. Uma boa tarde para você e para toda a sua família da 99.5.
1: Opa, obrigado, Binha. Tamo junto. Sempre obrigado pelo carinho. O Binha é o nosso amigão, é o nosso amigo flamenguista, sempre faz aquela caravana, né, para levar o pessoal para assistir o jogo lá no Maracanã. Aliás, eu tô precisando ir, tá? Eu vou aproveitar que o Binha, achei mais um flamenguista, o nosso Franklin Ribeiro, né? Também é Mengão e vai participar com a gente em breve, você pode ter certeza. Obrigado, Binha, Deus abençoe aí, tamo junto. Fala comigo, Kátia.
5: Boa tarde, Marcelo Bittecu. Aqui é a Kátia. Um abraço para a Márcia na Patinha e Janópolis, para minhas netas Stephanie e Sofia. Ô, Marcelo, eu amo o seu programa.
1: Obrigado.
5: Esse jeito carinhoso você tratar seus ouvintes. Um abraço.
1: Tá joia, Kátia. Obrigado. Jeito carinhoso é o nome de uma música, hein? Gostei. Como eu quero. Vamos lá, teve mais gente mandando mensagem. Fala comigo, Ângela.
6: Oi, Wagner Melo, boa tarde. Tô aqui curtindo sua programação. Tudo bem contigo? Um forte abraço pra você, pra todos da equipe da Rádio Mulher e pra todos os meus familiares. E pro Victor Galvão, né? O Victor. Victor, arroba Victor Muriaé. Quem for fã dele aí, super fã, que segue ele aí, Victor, arroba Victor Muriaé. Ângela Maria Vieira Martins, do Condomínio Residencial Novo Muriaé. Toca uma música bem romântica aí pra mim, que eu gosto. Eu gosto de ouvir música.

0: românticas. Ouviu? Muito obrigado. Um abraço, Wagner. O Wagner Mello, um abraço pro Wagner Mello. Você acabou de falar no Wagner Mello aí. E pro Pedro Luiz. E pra você, Marcelo Bittencourt. Sua programação tá top, hein? Tamo junto.
1: Tamo junto e misturado, Ângela. Obrigado. Um abraço pro Vitor Galvão, o Gari do Rolê. Gente boa demais. É meu parceiro. Rapaz, você sabe que o Gari do Rolê. Ele é super talentoso, ele é compositor, ele é cantor, ele joga futebol também, é talento puro. Vamos seguir na nossa programação, gente. Vamos lá.

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2: O estado do Rio de Janeiro registra nesta quinta-feira 454 mil imóveis sem energia elétrica, um dia após o vendaval com rajadas superiores a 100 km por hora. Segundo as concessionárias responsáveis pelo fornecimento de energia, 324 mil clientes da Light estão sem luz. Já a Enel informou que outros 130 mil consumidores permanecem com o serviço interrompido em diferentes regiões do estado. Os efeitos ainda podem ser observados em diversos pontos, com árvores caídas em vias públicas, bairros sem energia elétrica e impactos no sistema de transporte. Os bairros do Rio mais atingidos, segundo a Light, são Campo Grande, Bangu, Anchieta, Tijuca, Catumbi, Jacarepaguá, Santa Cruz e Recreio dos Bandeirantes. O vendaval deixou 2 mortos. O documento que formaliza o pedido de consulta junto com a Organização Mundial do Comércio, a OMC, por parte do Brasil, com relação à legalidade de sobretaxas impostas pelos Estados Unidos a produtos nacionais, menciona que as medidas aplicadas são discriminatórias e unilaterais. Segundo o governo brasileiro, a aplicação das tarifas viola as regras básicas do comércio internacional. O documento foi enviado à entidade em 27 de julho, mas foi divulgado apenas nesta quinta-feira por meio do site OMC. O Brasil contesta especificamente as tarifas decorrentes de 2 investigações conduzidas pelo escritório do representante comercial dos Estados Unidos, com base na chamada seção 301 da Lei Comercial Americana. 14h05, notícias da hora, oferecimento Elétrica do Povo, ligando você à economia. 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
7: A odontogeriatria é uma área da odontologia com foco no atendimento dos pacientes idosos, considerando fatores da saúde bucal, atuando na prevenção e bem-estar desses pacientes. Algumas doenças bucais, por serem inflamações, podem acabar provocando doenças crônicas pré-existentes, como, por exemplo, doenças cardíacas, diabetes, reumatismo, entre outros. A boca seca é uma queixa comum dos pacientes idosos e relacionadas a diversas causas. O aumento da quantidade de água ingerida ao longo do dia vai minimizar esse sintoma. A escovação adequada é a forma mais efetiva para manter esses dentes saudáveis e inclui desde a escovação até o uso de fio dental após as refeições. Com o avanço da odontologia, é possível ter uma melhora na saúde bucal dos idosos e, com isso, uma melhora na qualidade de vida.
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1: Vamos lá, gente, vamos pro Falando de Esporte. O Jota de Souza já tá chegando aqui para trazer pra gente as informações do esporte no Brasil e no mundo. Jota, boa tarde.
2: Boa tarde, Marcelo, e a todos que estão ligados aí no Boa Tarde Muriaé desta quinta-feira. Tá chegando aí, né? Fim de semana. Semana passando rápido.
1: Muito, né? Passa rápido demais.
2: É verdade. E a UEFA tá com a nova confusão aí com a FIFA, hein? Você lembra daquela quando a FIFA começou a se falar nesse Mundial de Clubes que acabou acontecendo?
1: Sim, sim, sim.
2: Pra manga, a UEFA não queria, uhum. reclamou, mas acabou disputando, né?
1: Uhum.
2: E agora uma nova briga entre a UEFA e a dona FIFA, né? A UEFA anunciou hoje uma medida radical contra a proposta da FIFA de criar uma empresa para administrar seus torneios e vender ações a investidores privados. Após reunião virtual, a entidade europeia decretou que as 55 federações do continente vão boicotar todas as competições da FIFA enquanto a proposta estiver de pé. O boicote prejudicaria, por exemplo, a Copa do Mundo Feminino do ano que vem, que será realizada no meio do ano aqui no Brasil, né? A UEFA se opõe ao plano da FIFA de vender participações acionárias a investidores privados, porque considera que a entrada de capital mercadológico nos torneios cruza um limite perigoso, transformando aí a governança e a alma do futebol em ativos financeiros voltados aí para o lucro de acionistas. A UEFA defende que eventos como a Copa do Mundo pertencem à história e aos torcedores do esporte e não devem ser tratados como produtos de investimento. Há o temor de que as decisões sobre o calendário e o formato dos campeonatos fiquem subordinadas às pressões e aos retornos financeiros exigidos aí por investimentos externos.
1: Ô Jota, isso nunca existiu, né?
2: É, na FIFA não, né? No futebol da FIFA, de seleções, não. Existe sim, em outras situações.
1: É, né?
2: Tô dizendo a nível de competições patrocinadas pela FIFA, né?
1: Uhum, entendi.
2: E é verdade mesmo, se você analisar, você faz lá o campeonato, aí o investidor, não quero que seja desse jeito, não. Tem dinheiro meu aí, eu quero retorno. Você tá entendendo que mudaria toda a situação do futebol? Né? Ficar na mão de investidores, hein?
1: Mas... isso é tão complicado, né? Você não tem nem como, pra te falar a verdade, eu não sei como dar opinião sobre isso, não.
2: A entidade europeia criticou a forma como o projeto da nova subsidiária comercial, que é a FIFA Forward Enterprise, foi conduzido, apontando aí a ausência de clareza sobre o destino real dos lucros. A medida contraria o status tradicional da FIFA como instituição sem fins lucrativos, gerando aí um atrito grave que levou as 55 federações europeias a ameaçarem um boicote unânime aos torneios organizados pela entidade global. Então, esta é a situação, né? É igual a Petrobras. Não tem a Petrobras lá? Ah, mas a Petrobras não devia... Ela não pode simplesmente... Ah, eu vou abaixar, por quê? Porque ela tem um monte de investidores lá, entendeu?
1: Entendi.
2: Quando saiu, por exemplo, o pré-sal, vieram muitas empresas para ajudar lá nos trabalhos. Então, são investidores.
1: Uhum.
2: Então, quando a gente fala assim, Petrobras, poxa, aí podia... Né, empresa do Brasil podia baixar a gasolina para R$1, R$2, mas não é assim que funciona. A Petrobras tem muitos investidores, então, né, que visam lucro. É uma empresa que visa o lucro também, porque tem investidores.
1: É, mas se você for pensar direitinho, o futebol tem os patrocinadores, ó. Você tem Nike, Adidas, você vai falar de N patrocinadores. Todos eles, o objetivo deles é lucro, né?
2: Ah, mas a CBF não é. A CBF que é a organizadora. O problema é esse. É você colocar investidor em quem organiza, entendeu?
1: Entendi.
2: Entendeu?
1: Aí pode ser uma coisa...
2: O Flamengo tem investidor, o Botafogo... Agora, a
1: entendi.
2: Que organiza...
1: Organizadora do negócio, entendi.

0: Entendi. Então, vamos supor que a CBF faz igual a FIFA. Aí o investidor, esse campeonato aqui não tá dando lucro pra nós, não. Tem que mudar isso aí. Esse jeito aí não tá certo, você tá entendendo? Então há uma ingerência, né?
1: Vamos ver o que vai dar isso. Eu quero mais é ver o. Eu quero fogo no parquinho.
0: Você quer ver o circo?
1: O circo pegar fogo.
0: É verdade. E o Vascão, hein? Vascão abriu negociações para contratar o volante Kevin Castanho do River Plate, um colombiano de 25 anos, que disputou a última Copa do Mundo, interessa ao departamento de futebol, que decidiu avançar em outra alternativa para o meio-campo, diante aí da demora para concluir as tratativas pela contratação de Santiago Sosa do Racing. O Kevin Castanho foi revelado pelo Rio Negro Águilas, na Colômbia, até ser vendido ao Cruz Azul do México. De lá, ele foi negociado para o Krasnodar da Rússia. Em 2025, ele retornou à América do Sul, onde defendeu o River Plate por 2 temporadas. Em 2026, esse ano, né, ele perdeu aí a condição de titular. Então o Vasco negociando aí o volante Castanho do River Plate. Boa sorte ao Vasco, que está tentando aí, né, melhorar aí a sua equipe. Falando em Vasco, venceu ontem pelos playoffs da Copa Sul-Americana e o Vascão agora está nas oitavas de final. Ontem o Vasco venceu a equipe do Independiente Medellín da Colômbia por 1-0. O gol foi marcado aí pelo Thiago Mendes. O Vasco agora volta a campo no sábado. Vai dar uma pausa aí da Sul-Americana e joga sábado contra o Fluminense. Jogo de ida das oitavas de final da Copa do Brasil. Jogo que nós estaremos transmitindo em rede com a Super Rádio Tupi do Rio de Janeiro. Pela Sul-Americana, nas oitavas de final, o Vasco vai enfrentar agora o Olímpia do Paraguai, sendo que o primeiro jogo será no Rio de Janeiro e o da volta será lá no Paraguai. Então, esta é a situação. Botafogo conheceu aí o seu adversário nas oitavas, vai ser o Cienciano do Peru, que goleou ontem por 4-0 o Lanús da Argentina. Então, adversário do Botafogo nas oitavas de final da Copa Sul-Americana vai ser o Cienciano do Peru. Primeiro jogo em Cusco e o segundo jogo no Rio de Janeiro. Quem passar enfrenta Tigre da Argentina ou Monterrey City Torque lá do Uruguai. Com relação aí ao Brasileirão, ontem tivemos o Flamengo, né? Mais uma vez, segundo empate consecutivo do Flamengo, dessa vez contra o Internacional lá no estádio Beira Rio, e o Flamengo agora tem 39 pontos, é o segundo colocado e está agora 8 pontos atrás do Palmeiras, que ontem goleou Vitória por 4-0, então o Flamengo tem que abrir o olho, né? O Palmeiras está abrindo aí a diferença.
1: A diferença está ficando grande.
0: É verdade. Fluminense empatou com Bahia no Maracanã ontem e o Fluminense chegou aos 34 pontos conquistados e segue na quarta colocação, mas tem time aí de baixo que tá subindo, tá crescendo, e o Fluminense também tá dando umas pisadinhas na bola, né, neste campeonato brasileiro. Cruzeiro jogou ontem, aliás, o Cruzeiro joga hoje contra o Coritiba lá no estádio Couto Pereira. O Cruzeiro é 11º, tem 27 pontos e precisa da vitória para se aproximar aí mais perto do G5 do Brasileirão. A Raposa, ou Cabuloso, como muitos dizem, irá a campo. O técnico Arthur Jorge manda aí o Cruzeiro a campo com Otávio, William, Fabrício Bruno, Jonathan, Jesus e Rojas. Lucas Romero, Gerson e Matheus Pereira, Bruno Rodrigues, Arroio e Caio Jorge. Então o Cruzeiro tendo aí as voltas de Gerson e Matheus Pereira, eles que desfalcaram a equipe, né, naquela partida contra o Botafogo, lá no Mineirão, vencida aí pelo Botafogo, pelo placar de 1-0. Então, confirmando os jogos desta quinta-feira, são 2 jogos, 19h30, Corinthians e Atlético Paranaense, 21h30, Coritiba e Cruzeiro. Marcelo.
1: Ok, Jota. Ô, Jota, você volta, né? Tendo informação.
0: Estamos atentos aqui e poderemos voltar. Sim.
1: Ok, obrigado, Jota. Agora são 14 horas 31 minutos.
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2: Agora 14:38. Olha só, gente, notícia recente agora. Carro em alta velocidade atinge motociclistas na BR-356, próximo à casa de saúde. O motorista foge sem prestar socorro. A Vanessa traz pra gente as informações.
3: Isso aí, Marcelo. Um acidente envolvendo um veículo e duas motocicletas deixou dois feridos na BR-356 no perímetro urbano de Muriaé, nesta quinta-feira. De acordo com informações iniciais, um carro que seguia em alta velocidade rumo a Itaperuna atingiu dois motociclistas na altura da casa de saúde. As vítimas foram atendidas pelo SAMU e encaminhadas ao Hospital São Paulo. A dinâmica do acidente ainda está sendo apurada pela polícia. E segundo novas informações, o veículo modelo Peugeot teria sido rastreado pela PM e abordado em seguida na subida do bairro Santa Laura, próximo ao antigo posto fiscal. A matéria segue em atualização e a gente retorna quando tiver novidade, Marcelo.
2: Ok, Vanessa, obrigado aí pelas suas informações. Como a Vanessa acabou de dizer, né? A gente tá apurando, né, Vanessa? Quando houver mais informações, você volta aqui para trazer pra gente.
3: Isso aí, valeu, Marcelo.
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2: Vamos lá, vamos pro falando com você. Tem gente mandando mensagem aqui, né? Deixa eu dar uma olhada nas mensagens de texto também que o pessoal mandou. Deixa eu olhar aqui. A Cleusa mandou um boa tarde. Ô Cleusa, boa tarde. Obrigado aí pela audiência, tá? Obrigado mesmo. Mais cedo, o pessoal lá da JR Locações pediu para mandar uma música, nós tocamos, né? A música do Jean Giovanni. Um abração aí pro pessoal da JR Locações, é o Alisson, que mandou mensagem. Tamo junto, meu amigo. Obrigado aí pelo carinho da audiência. Um abraço também pro Enésio. O Enésio mandou a gravação da gente tocando a música aqui. Valeu, Enésio. Um abraço, pessoal, lá do Bar do Ronaldo, a galera, aquela seleção lá do Bar do Ronaldo, que eu vou te falar, hein? Se fosse eles jogando na Copa do Mundo, ia dar show, hein? Ia dar show, melhor do que essa seleção que foi lá nos representar. Mas tá bom, vamos ver o que vai dar para esses próximos anos, né? Deixa eu ver aqui a Fátima, que mandou uma mensagem de áudio. Fala, Fátima!
3: Oi, Marcelo, boa tarde. Gosto de assistir seus programas aqui de Marrado, Maria. Assisto de manhã até de noite. Eu acho que você é meu primo, hein?
2: Olha.
3: Minha avó também assinou o Betecoite. Eu sou a Fátima, Luzia Moto, filho de Joaninho Moto, por Jesus.
2: E com Deus, Fátima. Obrigado aí pela mensagem. Quem sabe, né? Será que a gente é primo? Deve ser, né? A família Bittencourt, ela é muito grande, né? Ela fica espalhada, assim, para vários lugares. Igual eu falei, a minha mãe nasceu em Itamuri, né? Então, a gente vai descobrindo aí. Minha mãe nasceu em Itamuri, meu pai nasceu em Dores da Vitória, né? Então, é a junção da família Bittencourt com a família Ramos. Deixa eu ver quem mandou mensagem aqui. É muita gente. A Kátia mandou mensagem. Ô, Kátia. Você mandou? Eu ouvi seu áudio? Será que eu ouvi? Não, eu acho que eu ouvi sim o áudio da Kátia. Ô, Kátia, se eu não ouvi, depois você me fala. Hein? Não, Marcelo, você não falou comigo, não. Ai, meu Deus do céu. Ai, que bom. Deixa eu ver aqui quem mandou mensagem mais aqui, ó. 30 de julho é o dia da amizade. Quem mandou essa mensagem pra gente foi a Leila Vargas Rangel. Ô Leila, um abraço, é o dia da amizade, olha que bonito, ó, a verdadeira amizade é aquela que o tempo não leva e a distância não separa, isso é verdade, hein? Uma grande verdade. Deixa eu ver mais aqui, deixa eu aproveitar, mandar um abraço, o Tiago, o meu amigo Tiago TRB, né? TRB Eletrônica, Eletroeletrônicos também. Ele tá mandando um abraço especial pro pessoal lá da loja maçônica Templários de Laranjal. É um abraço especial do Tiagão pro pessoal lá da Templários de Laranjal. Obrigado aí, pessoal da loja maçônica, que também tá sempre nos ouvindo aqui na Rádio Muriá. Um abração, Tiago. Um abraço para você e toda a sua família também. Quero aproveitar e mandar um abraço também pro Bar do Mexerica, o Alessandro Bar do Mexerica. Ontem mandou um áudio para mim, eu tava ouvindo a programação da rádio. Obrigado, tá, o Alessandro? É nóis, hein? Estamos fechados aí com essa maçã de peito deliciosa, hein? Rapaz, fala sério, é bom demais, tá? O Alessandro, esposa deles, eles capricham no negócio mesmo, hein? Vamos seguindo. Daqui a pouco, deixa eu ver, chegou mais mensagem aqui. Deixa eu ouvir uma mensagem aqui. Fala comigo.
4: Boa tarde, Marcelo. O que está falando é a Ângela Messias aqui do bairro São Francisco. Ô, Marcelo, estou participando com você hoje para mandar um abraço para minha irmã e para o meu cunhado. Minha irmã Eliane Maria Messias de Souza. Meu cunhado Ailton José de Souza. Que estão completando 50 anos de casado hoje. Desejo tudo de bom para eles, que Deus abençoe e ilumine sempre o caminho deles e que sempre permaneça essa união entre os dois. E aproveitar a oportunidade também, Marcelo, mandar um abraço para um amigo meu também que está aniversariando lá na rua São Vicente. Eu ali

0: Não sei se a Alice é Fafina, se é Planalto. É, Valdir, que está aniversariando hoje. Desejo tudo de bom para ele. Que Deus abençoe e ilumine sempre o caminho dele. E um abraço também pro William, na Barra também, que aniversariou ontem. Desejo tudo de bom para ele. Que Deus abençoe e ilumine também sempre o caminho dele. Um abraço para você e todos aí, Marcelo.
1: Ô, joia, Ângela.
0: Uma boa tarde.
1: Boa tarde, Deus abençoe. Tá mandado um abraço. Também queria aproveitar, mandar um abraço para os meus queridos vizinhos lá do São Gotardo, um abraço para o João e para a Rose, o casal lá, que mora perto lá da minha casa lá, um abraço também para a dona Sebastiana, para o Joilson, para a dona Creuza, obrigado aí, gente, pela amizade, um abraço para a Anailda também. Essa semana eu fiquei sabendo que a Anailda, mais o filho dela, o Arthur, acolheram um pet lá. Gente, vocês acreditam nisso? Um pet foi abandonado, assim, gratuitamente, né? Infelizmente as pessoas fazem isso, mas graças a Deus que existem pessoas como a Anailda e o Arthur que acolheram esse pet, tá bom? Um abraço aí para a Anailda e para o Arthur, parabéns por esse gesto maravilhoso. Vamos lá, vamos seguindo a nossa programação, gente. Lembrando que daqui a pouco tem mais falando com você, tá? Daqui a pouco o pessoal que mandou áudio, mandou texto, não vai ficar de fora não, tá bom? Fica tranquilo que daqui a pouco a gente volta com o nosso falando com você. Lembrando que daqui a pouco também tem a consagração à Nossa Senhora Aparecida. E vamos de fala mansa, vamos lá.

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Saudamos fraternalmente todos vocês, queridos peregrinos de Nossa Senhora, presentes aqui no santuário para rezar esta hora bendita da consagração a Nossa Senhora. Também saudamos

0: Damos fraternalmente todos os que rezam conosco, através do Santuário ao Vivo e também através da Rádio Aparecida e todas as emissoras que retransmitem esta hora bendita da consagração. Que todas as rádios, com seus diretores, colaboradores, tenham sempre a paz e a bênção de Deus por meio de Maria. Em nome do Pai, do Filho e do Espírito Santo.
1: Amém.
0: O anjo do Senhor anunciou a Maria.
1: E ela concebeu do Espírito Santo.
0: Eis aqui a serva do Senhor.
1: Faça-se em mim segundo a vossa palavra.
0: E o Verbo de Deus se fez homem.
1: E habitou entre nós.
0: Ave Maria, cheia de graça, o Senhor é convosco. Bendita sois vós entre as mulheres. E bendito é o fruto de vosso ventre, Jesus.
1: Santa Maria, Mãe de Deus, rogai por nós, pecadores, agora e na hora de nossa morte. Amém.
0: Rogai por nós, Santa Mãe de Deus,
1: para que sejamos dignos das promessas de Cristo.
0: Oremos. Infundi, Senhor, vos rogamos, a vossa graça em nossos corações, para que nós que conhecemos pela anunciação do anjo a encarnação de Jesus Cristo, vosso Filho, por sua paixão e morte na cruz, cheguemos à glória da ressurreição, pelo mesmo Cristo, Senhor nosso. Amém. Amém. Nossa Senhora Aparecida,
1: rogai por nós.
0: Podem assentar-se um cadinho, viu, meu irmão? Um pouquinho. Vamos refletir um pouquinho da palavra de Deus nesta hora tão bonita, tão bendita da consagração, não é mesmo? E quando nos aproximamos de Nossa Senhora, nos aproximamos de Jesus. Quando amamos Nossa Senhora, nós estamos amando também Jesus. Por quê? Não existe filho sem mãe, não existe mãe sem filho. Portanto, sem Nossa Senhora, que é a mãe, não temos Jesus. Sem Jesus, não somos igreja, não somos povo de Deus, não sabemos o caminho a seguir. Então, Nossa Senhora quer que escutemos sempre o Evangelho de Jesus. Aquilo que ela falou nas bodas de Caná continua falando para o coração duro do homem e da mulher nos dias de hoje, né? A indiferença, aliás, pior do que não ter fé, é tornar-se indiferente para com as coisas de Deus. Isto é terrível. O moço chegou outro dia e disse para mim: eu quero ter fé, mas eu não consigo ter fé. E a gente conversou bastante. A pergunta é: será que ele não tinha fé mesmo? Se ele estava querendo ter fé, Deus estava com ele. Claro que aí a gente conversou esclarecendo, espero que tenha ajudado a este moço a redescobrir o tamanho da sua fé, do amor dele para com Deus. O que que diz a palavra de Deus para nós hoje? O profeta Jeremias, principalmente, na leitura da missa hoje, vai dizer que Deus cuida de nós como um oleiro cuida do vaso. Todo mundo sabe o que é um oleiro, né? Quem já viu como é bonito ele pegar um punhado de barro disforme, começa a amassar com as mãos, começa a modelar e começa ali a brotar a sua obra. Coisa boa e bonita. É dom de Deus. A imagem de Nossa Senhora também foi amoldada com as mãos. Ela é de barro. feita de

barro cozido. A imagem pescada por João Alves Felipe Pedroso Domingos Garcia em 1717, no Rio Paraíba. Aquela imagem que está lá, no seu nicho que você passa, é aquela imagem. Coisa de Deus. Pesca da imagem é de Deus, não é coisa humana, não. A imagem é um sinal, e que amamos tanto, e como é bom a gente poder estar pertinho. Se pudéssemos, íamos colocar a imagem diante de você, mas a imagem já foi quebrada, é preciso cuidado, né? Lembra-se em 1978, lá na Basílica Histórica. Mas, meus queridos, quem fez a imagem trabalhou com suas mãos, foi amoldando esta peça tão bendita, a imagem da Imaculada. Chamamos Nossa Senhora Aparecida, mas a imagem é da Imaculada. Ela está grávida. A imagem transparece a gravidez, por isso, imagem da Imaculada, aquela que gerou Jesus no seu seio por obra de Deus. Então Deus quer nos amoldar também como obra dele. Jesus vai nos amoldando com a sua palavra. Para quê? Para que eu possa ser pescado na rede, como fala o Evangelho. O Evangelho fala da pesca, da rede que é arrastada para a praia e que trouxe todos os peixes, aqueles que serviam e aqueles que não serviam, peixe bom e o peixe ruim. E Jesus vai dizer assim: olha, a separação dos peixes que servem e não servem será no fim do mundo. A imagem da rede é a imagem do reino, a proposta do reino de Deus, que é Jesus. Jesus é o reino para toda a humanidade. Quem é o peixe ruim? O que rejeita a proposta do reino. O que faz um presidente de um país trabalhar a favor da guerra? Impor custos, problemas para outras pátrias que nem a nossa. E tem gente que bate palma. Que pena, porque quem é de Deus não trabalha pela guerra, nem impõe peso sobre os outros. Quem faz isso não é de Deus, é o peixe ruim da rede. A gente tem que olhar isto. Ele tem a oportunidade de se salvar? Tem, mas nós temos que olhar também que isto não é de Deus. Portanto, o Evangelho é bastante sério e Jesus quer que a nos amoldar com suas mãos benditas, divinas, para que sejamos obra de Deus no mundo. Meus caros, não rejeite esta palavra de Deus, que é manifestação do amor de Deus por nós. A palavra de Deus, a palavra de Jesus é o amor de Deus presente entre nós. Ame essa palavra, medite esta palavra.

0: sermos obra de Deus no mundo. Meus caros, não rejeite esta palavra de Deus, que é manifestação do amor de Deus por nós. A palavra de Deus, a palavra de Jesus é o amor de Deus presente entre nós. Ame essa palavra, medite esta palavra, plante como uma semente esta palavra no seu coração, para que nós, você como sacerdote, porque todo mundo aqui tem o sacerdócio batismal, viu? E isto, sacerdócio batismal, sim, que Deus ajude você a viver o seu batismo e ser sinal de Deus onde você estiver. Vou dar a bênção da água, fique de pé, estenda a sua água aqui no santuário, você em sua casa, segura esta água que você tem e que pede para que Deus abençoe. Abençoe o seu coração também na sua intenção de possuir a água para que ela seja abençoada. A nossa proteção está no nome do Senhor,
1: que fez o céu e a terra.
0: O Senhor esteja convosco.
1: Ele está no meio de nós.
0: Ó Pai de bondade, que a vossa bênção venha sobre vossos filhos e filhas, venha sobre a água que eles vos apresentam, para que ela se torne um sinal da vossa bondade, da vossa misericórdia, da vossa graça, e que a vossa graça alcance o coração dos doentes, dos que estão sofrendo, para que recuperem a saúde e a paz, para que os desanimados se reanimem na vida, dom do vosso amor, e para que tenham mais esperança. E que esta água também, Senhor, que nos dais por vossa bondade, torne-se um sinal do nosso batismo, como fonte que jorra para a vida eterna. Em nome do Pai, do Filho, do Espírito Santo. Amém. E olhando para a imagenzinha de Nossa Senhora, vamos todos rezar com toda a fé, com toda a piedade, a consagração. Ó Maria Santíssima, pelos méritos de nosso Senhor Jesus Cristo, em vossa querida imagem de Aparecida, espalhais inúmeros benefícios sobre todo o Brasil. Eu, embora indigno de pertencer ao número de vossos filhos e filhas, mas cheio do desejo de participar dos benefícios de vossa misericórdia, prostrado a vossos pés, consagro-vos o meu entendimento, para que sempre pense no amor que mereceis. Consagro-vos a minha língua, para que sempre vos louve e propague a vossa devoção. Consagro-vos o meu coração, para que depois de Deus vos ame sobre todas as coisas. Recebei-me, ó Rainha incomparável, vós que o Cristo crucificado deu-nos por mãe, no ditoso número de vossos filhos e filhas. Acolhei-me debaixo de vossa proteção, socorrei-me em todas as minhas necessidades, espirituais e temporais, sobretudo na hora da minha morte. Abençoai-me, ó celestial cooperadora, e com vossa poderosa intercessão, fortalecei-me em minha fraqueza, a fim de que, servindo-vos fielmente nesta vida, possa louvar-vos, amar-vos e dar-vos graças no céu por toda a eternidade. Assim seja.

0: Todo-Poderoso, Pai, Filho e Espírito Santo, desça sobre vós aqui no santuário, sobre vós em suas casas e permaneça para sempre.
1: Amém.
0: Saudemos Nossa Senhora, povo de Deus. Ela é nossa mãezinha. Viva Senhora Aparecida! Viva Cristo! Obrigado, meu irmão, minha irmã. Diga obrigado quem está do seu lado. Fala obrigado, viu? A gente não fala obrigado, fala obrigado. Tá bom? Deus abençoe você, viu? Daqui a pouquinho, por bondade do Padre Adenilton, ele vai dar a bênção e eu vou chispar daqui, viu? Você não me segura, não, que eu preciso ir embora. Eu tenho um casamento para fazer, senão o noivo foge. Viu? Isso. Cantemos todos com a

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2: Olá, gente. Agora são 15 horas 23 minutos. 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É com você, Vagão. Fala comigo, Wagner Melo.
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2: Gente, agora são 15 horas 31 minutos. Nós estamos recebendo aqui mais uma vez a nossa psicóloga Margarida Maria Paula Rodrigues Vargas, a Goza. O Goza, boa tarde.
3: Boa tarde, Marcelo. Boa tarde, ouvintes.
2: Tudo jóia?
3: Tudo ótimo.
2: E a semana? Como foi a semana?
3: Tranquila.
2: Tranquilo?
3: Tranquila.
2: E o João, te dá muito trabalho durante a semana? Esse menino aqui?
3: Não,
2: ele é tranquilo, né?
3: É.
2: Então tá bom. Ô Goza, semana passada, a gente batendo o nosso papo, falamos sobre... A gente terminou com os três pedidos, né? Do
3: gênio da lâmpada.
2: Do gênio da lâmpada. Então, como que nós vamos prosseguir essa semana?
3: Então, só pra lembrar as pessoas, né? A gente tava falando de perguntas que podem abrir conversas interessantes com crianças pré-adolescentes, adolescentes, e que nos ajudariam a roubar um pouco do tempo de tela deles, né? Tirá-los um pouco da tela. E quando a gente falou nos três pedidos do, do,

0: para o gênio, eu me lembro que eu falei, olha, uma criança pode pedir coisas simples, como chocolate, sorvete, bala, alguma coisa assim. Pode pedir coisas mais elaboradas, que aí pode ser uma viagem, um passeio, uma coisa que não se realizará imediatamente. Uhum. Né? Então, essa criança já dá para a gente a ideia, e o pré-adolescente, o adolescente, já dão para a gente a ideia de que eles conseguem lidar com a passagem do tempo, com a mediação. Né? Você quer uma coisa, você espera um tempo e um fazer, um certo processo até que aquilo se realize. E, infelizmente, na semana passada eu não falei, mas, infelizmente, às vezes a gente ouve respostas que são muito duras também. Né? A criança queria a presença do pai ou a presença da mãe. A criança queria mais tempo com eles. Ou a criança queria rever um avô, uma avó que já partiram. Ou uma babá que foi embora. E essas respostas, elas nos dão, então, pistas de como a criança se sente e de onde a gente precisa agir, onde a gente precisa atuar.
1: Uhum.
0: Porque, infelizmente, na nossa sociedade, as pessoas, né, ainda veem a morte como um tabu e elas excluem a criança, né, dessas notícias. E aí a criança fica no ar. Então, quando eu falo que às vezes a criança queria a presença, né, de um avô, de uma avó, às vezes de uma babá, a gente precisa aproveitar e estabelecer a diferença entre quem não vai voltar, não é? Se o avô, se a avó já faleceram, e a babá que foi embora, mas que vive, que está em outra casa, em outro lugar, que também é um luto para a criança, mas que pode ter uma solução, quer dizer, pode se encontrar. Né? Essa babá não trabalha fora mais, porque ela se casou, porque ela tem um filho, mas você pode se encontrar com ela. Então, é você, ao ouvir, encontrar e ajudar a criança a encontrar ou uma solução ou uma elaboração possível, uhum, para aquilo, porque nem sempre tem solução. Às vezes, você vai precisar ajudar a criança a elaborar uma situação que você não pode mudar, que você, uhum, não pode resolver. E acho que essa resposta, né, à pergunta dos três desejos do gênio, ela abre esse caminho, que é um caminho dificilmente trilhado espontaneamente pelas famílias.
1: Uhum. Goza, você estava falando, a minha cabeça começa a borbulhar de perguntas. É uma coisa que eu acho que é muito importante, eu queria que você falasse sobre isso, que é o seguinte: fortalecer a criança e explicar para a criança durante o crescimento, para que ela possa se fortalecer para lidar com coisas difíceis. Um exemplo que você acabou de dar, que eu acho muito importante, que é a perda. Né? A gente tem uma cultura de, por exemplo, às vezes quando um pai e uma mãe sofrem muito com criações anteriores, esse pai e essa mãe, existe uma tendência de querer proteger o filho que eles geraram. Olha, eu sofri muito, minha esposa também, não, vamos proteger esse nosso filho. Aí, o exagero na proteção faz com que a criança fique frágil e não consiga lidar com as perdas.
0: Tem na música, numa música, agora não vou me lembrar de quem, mas que fala, Erasmo Carlos, que ele fala, proteção desprotege e carinho demais, né? Uhum. Ei mãe, não sou mais menino. Essa música do Erasmo Carlos. E ele fala isso: proteção desprotege. Essa proteção, né, que impede que a criança viva o que é da vida real. E quando você fala de deixá-la viver, não é deixá-la viver sozinha. É estar com ela para que ela viva aquilo que é doloroso. Né? Aquilo que é difícil. Porque é muito mais doloroso a exclusão.

0: Se está acontecendo alguma coisa em família e a criança não é informada. Ela capta o humor, né? Ela capta, né, a vibe dali e ela não sabe por quê. E como a criança é egocêntrica, ela acha que é com ela, é por causa dela, é culpa dela que as pessoas estejam chorando, né? Então, assim, você está chorando, a criança pergunta, mamãe, por que você está chorando? Não, não estou chorando, não. Caiu um cisco no meu olho. Ninguém acredita nisso, nenhuma criança.
1: Nem a criança acredita.
0: Né? Ela conhece a sua face, né? Ela conhece a sua expressão. Então, assim, você quer proteger, mas isso não protege, isso exclui. E o sentimento de pertencimento, até para nós adultos, é um dos mais importantes para a nossa vida, para o nosso equilíbrio emocional. Então, isso não protege. É, mas é difícil, claro que é difícil você falar com crianças sobre esses temas.
1: Mas precisa ser falado.
0: Mas precisa, né? Porque essa é a vida.
1: Uhum,
0: e a gente quer... Não é? A criança não vai viver no futuro. No futuro ela vai viver como adolescente, como jovem, como adulto. Mas ela já está vivendo. Ela já é uma pessoa. Criança. Então, não é no futuro que ela vai viver. Ela já está vivendo. Né? E o que ela vive agora alicerça o futuro dela.
1: Uhum.
0: Né? É a Lia Luft. A infância é o chão sobre o qual caminharemos para o resto de nossas vidas.
1: É verdade. Ô Guza, sabe por que eu estou comentando isso? Porque eu presenciei uma situação há muitos anos, né? É, de uma pessoa que foi pai e que, tipo, que mais ou menos foi o que aconteceu. Essa pessoa foi pai, essa pessoa foi criado pelos pais com essa coisa de um amor muito forte, muito pesado, muito cheio de condição, não conseguia ficar longe. Tal. Até quando essa pessoa se casou e teve filhos, ela não conseguia passar um dia sem ter que ir na casa dos pais. Isso é preocupante, porque a gente precisa cortar esse cordão umbilical imaginário. E aí o que aconteceu? Quando esse pai que já tinha dois filhos perdeu o pai que já era idoso, ele ficou doente e não pôde ser pai dos filhos.
0: Sim, é a dependência, o amor, é a arte, o amor do pai, da mãe, pelo filho, é a arte de se fazer desnecessário. É a arte de se fazer desnecessário. Eu desejo, eu espero que esse filho volte e cuide dessa mãe, desse pai, como ele foi cuidado. Mas não que ele fique precisando ser cuidado por esse pai, por essa mãe, até o fim da vida desse pai, dessa mãe. Não é que você vai abandonar seu pai e sua mãe. Mas você vai ser capaz de ir, e aí eu me lembro de uma letra do Emicida que eu amo.
1: Uhum.
0: Viver é partir, voltar e repartir.
1: Nossa, bonito demais.
0: É lindo, é
1: perfeito.
0: Lindo. É uma música lindíssima do Emicida com o Gilberto Gil.
1: Partir, voltar e repartir.
0: Viver é partir, voltar e repartir.
1: Nossa,
0: é isso.
1: É verdade.
0: Então você é criado com amor suficiente para acreditar em você, para ir, para conhecer o mundo, para construir a sua vida e voltar e repartir as suas vitórias com quem te deu essa base.
1: Uhum.
0: Não estou falando de abandonar pai e mãe, né? Mas é de poder ir, voltar.
1: Uhum.
0: E repartir.
1: É, e esse é o que os pais precisam ensinar aos filhos, né? Que eles estão longe, mas eles vão voltar a qualquer momento, né?
0: Eles estão geograficamente longe, mas não afetivamente longe. E às vezes você está geograficamente perto e afetivamente longe.
1: Longe dos olhos, perto do coração?
0: É. Né? Às vezes você está geograficamente perto e afetivamente distante. E na vida real,

0: na vida saudável, você não fica o tempo inteiro perto, colado, fisicamente, de quem você ama. Não é? Eu acordo, vou para o meu trabalho, né? O meu marido vai para o dele. Não é que eu não ame o meu marido, não é que ele não me ame. Eu vou para o meu trabalho, ele vai para o dele.
1: Geograficamente distante.
0: Geograficamente distante. Se eu tenho um filho, ele vai para a escola.
1: É.
0: E lá na escola, eu quero que ele seja feliz. Eu não quero que ele fique angustiado porque ele está longe de mim, porque ele não consegue ser feliz longe de mim. Eu quero que ele seja feliz, que ele brinque, né? Que ele faça amigos, que ele descubra coisas interessantes. Mas observe, às vezes, quando a criança chega da escola muito feliz e ela conta muita coisa, ela ouve perguntas ou comentários que são, assim, desanimadores. Ah, mas você fica tão feliz lá na escola, parece até que esqueceu da mamãe.
1: É, isso não é uma frase boa de se dizer, né?
0: Maltrata.
1: Sim.
0: A criança, né? Ah, ama todo mundo, mas não ama a mamãe. Ah, com as pessoas lá na escola, você faz tudo certinho. Com a mamãe, você faz errado, né? Você não gosta da mamãe. Não é por aí, né? Não é por aí. E eu explico para os pais, olha, a criança, ela dá o pior dela a você porque ela confia em você. Ela não entrega esse pior para mim no consultório, durante a sessão, porque ela não sabe quem eu sou. Sabe lá se eu, como é que eu vou reagir? Se eu vou botá-la dali para fora, não vou deixar ela voltar? Agora, com a mãe, ela tem certeza do lugar. E é esse vínculo que precisa ser preservado.
1: Uhum.
0: Ah, então você está dizendo que a mãe precisa aceitar tudo? Não. Mas neste vínculo, ela vai trabalhar o limite, aquilo que é aceitável, aquilo que é correto. É no vínculo. Se o vínculo não existe, não tem como você trabalhar.
1: É.
0: Porque a criança vai ficar desesperada. E aí aquele comportamento que você quer diminuir só vai aumentar. Sabe, aquele comportamento de rebeldia, de não obedecer, só vai aumentar, porque uhum. A criança vai ficar desesperada. Então você trabalha a correção, né, a educação da criança no vínculo. Sem o vínculo, não. Então a criança, ela não faz comigo o que ela faz em casa, ela não faz na escola, ela não tem garantia. Então, se ela consegue entregar o pior dela, as angústias dela, as dificuldades dela, as coisas que ela não sabe...
1: Pro pai.
0: Pro pai, né? Pra mãe...
1: É.
0: Bom sinal.
1: Excelente, né?
0: Bom sinal. Não é fácil.
1: Mas é bom sinal.
0: Não é fácil, mas é bom sinal. Por quê? Porque é onde ela sabe, né? Ali é o lugar de pertencimento dela. O meu consultório, não. Ela nem sabe direito quem eu sou. Sabe lá como eu vou reagir. E quando tem uma criança que é, entre aspas, muito corajosa e me peita e me agride, me preocupa. Não porque ela me agrediu, porque eu sei me defender. Mas me preocupa que ela não tenha medo de nada.
1: É porque se ela está te agredindo no seu consultório, em casa, ela pode ser bem pior, né?
0: Ou ela pode não ter noção, sensação desse pertencimento. Ah, é tudo a mesma coisa.
1: É verdade.
0: Qualquer lugar que eu tiver é a mesma coisa. Eu não tenho ninguém por mim. Então, eu estou desesperado. E o meu desespero está extravasando. Eu não tenho ninguém por mim. É porque, assim, ela pode aguentar, sabe... O tranco de eu ter botado um limite, sem chorar, sem não sei o quê, porque ela vai chegar em casa e ela pode chorar. Agora, se ela não pode chorar em casa, ela já não chora ali comigo mesmo, o negócio já entorna ali, porque ela não tem para onde correr.
1: Uhum.
0: Ela não tem lugar seguro.

0: seguro. Isso é mais preocupante.
1: É verdade. Augusto, a gente está chegando no final, mas semana que vem, já que a gente falou das perguntas do gênio, eu acho que semana que vem a gente podia fazer esse gênio perguntar para os adultos também, né? O que você acha? Eu estou achando que vai ser uma ideia boa, hein? Muita gente vai refletir sobre isso, hein?
0: Quem sabe os ouvintes respondem aí para a gente comentar.
1: Sim.
0: E se o gênio aparecesse para cada um de vocês em casa e desse 3 pedidos, né? O que você pediria?
1: Pois é, não, eu vou lembrar o pessoal durante essa semana.
0: Vai lembrando
1: semana.
0: Aí pra gente comentar os pedidos dos adultos.
1: É isso aí, gente.
0: Eugênio.
1: O gozei a nossa mensagem final.
0: Então, eu quero dizer para as pessoas assim, estão acabando as férias, né? Algumas escolas até já voltaram.
1: Uhum.
0: Seus filhos vão voltar e continuem com essa conversa que se abriu, continuem conversando. Mas não aquela pergunta clássica, como foi a escola hoje? Né? Perguntas variadas, mais criativas. Filho, qual foi a palavra mais interessante que você ouviu na escola hoje? Filho, quem fez uma coisa muito engraçada na escola hoje? Alguém chorou na escola hoje? Alguém se sentiu triste? E às vezes, ele mesmo é a criança que se sentiu triste. É a criança que foi engraçada, e ele às vezes não tem oportunidade de te contar. Então, continue com a conversa que a gente abriu, continue com a conversa aberta. Isso vai fazer muito bem para você, para sua relação com seu filho e para ele.
1: Verdade. Gente, mais uma vez, nosso Psicologia do Dia a Dia, conversando com a nossa psicóloga Margarida Maria Paulo Rodrigues Vargas Agoza. Goza, mais uma vez, obrigado pelo nosso bate-papo, que é sempre maravilhoso. Até semana que vem.
0: Até.
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2: Vamos lá, gente. Quem tá voltando é o Samuel, trazendo mais novidades do supermercado Armação. 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
9: Uma mulher morreu depois de ter o intestino perfurado durante uma colonoscopia no Hospital Municipal Ermelino Matarazzo, na Zona Leste de São Paulo. Ela passou por uma cirurgia de emergência na unidade, mas não resistiu às complicações e teve a morte confirmada nesta quarta-feira. A paciente era Mariana dos Santos Cândido, de 41 anos. Segundo a família, Mariana não tinha problemas de saúde conhecidos e realizava o exame pela primeira vez por recomendação médica em razão do histórico familiar de câncer colorretal. A Secretaria Municipal de Saúde disse que abriu uma sindicância interna junto à Clínica de Endoscopia Salinas, responsável pela realização do exame, para apurar as circunstâncias do incidente. O presidente Luiz Inácio Lula da Silva sancionou nesta quinta-feira a lei que destina parte da arrecadação das apostas de cota fixa, conhecida como bets,

0: ao Fundo para Aparelhamento e Operacionalização das atividades fim da Polícia Federal, o FUNAPOL. A cerimônia foi realizada no Palácio do Planalto com a presença do diretor-geral da Polícia Federal, André Rodrigues, e de ministros do governo. A nova legislação estabelece que 3% da arrecadação das BETs será destinada ao Fundo da Polícia Federal, mas a transferência ocorrerá de forma escalonada. Em 2026, o percentual será de 1% em 2027 e passará para 2%, e a partir de 2028 atingirá os 3% previstos na lei. Confira agora as manchetes das principais notícias desta quinta-feira, 30 de julho de 2026. Com o fim da Copa, eleições dominam debate nas redes sociais, mostra estudo. Pesquisa Real Time Big Data mostra Lula com 39% e Flávio Bolsonaro com 33% em Minas Gerais. Em meio a impasse com republicanos, Cleitinho lidera nova pesquisa sobre governo de Minas. Paraguai convoca embaixador do Brasil por falas de Lula sobre guerra. Desemprego cai para 5,4% no trimestre encerrado em junho, diz IBGE. 16h04, notícias da hora. 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
3: 16h11, Jota de Souza aqui com a gente mais uma vez para trazer pra gente novidades, as manchetes das informações do esporte, né? Do futebol, daquilo que tá acontecendo. Jota, boa tarde mais uma vez, seja bem-vindo.
4: Boa tarde, vamos só passar aí alguns destaques rapidinho, né? Um bate-bola de manchetes, né?
3: É isso aí.
4: Até de alguns assuntos que nós já falamos durante o dia de hoje, né?
3: Você recepciona, eu levanto e você faz o gol. Aí.
4: Seleção brasileira, Ancelotti afirma que Neymar, Casemiro e Danilo estão fora da seleção brasileira. Ele quer novos meio-campistas para o próximo ciclo da seleção. Boa sorte para ele, né?
3: O Jota, só comentando isso rapidinho, assim, é lógico que a gente sabe da experiência desses craques que você citou, mas hoje o futebol tá tão preparo físico que eu até entendo. Fica difícil para eles, né?
4: É verdade. Neymar, por exemplo, acho que eu já até falei hoje, no seu horário, hoje de manhã.
3: Sim.
4: O Neymar, eu acho que vai... O Neymar já falou também que não quer mais Copa, né? Mas os jogadores, eles são assim mesmo. Depois, né? Daqui a pouco...
3: De repente, ele tá aí, ó, professor, tô na área, hein?
4: O Manuel Neuer.
3: Sim, sim.
4: Ele já tinha anunciado a aposentadoria, mas do nada ele resolveu disputar a Copa. Então, quer dizer, né, o Neuer parece estar quase quarentão já.
3: Tá? Isso.
4: Então, isso aí, o jogador fala, mas... Né, depois, tudo pode mudar, né?
3: Eu, com certeza.
4: Eu acho que eu sempre olho seleção como o momento.
3: Concordo.
4: A Copa é 2030, né? E agora, se o Neymar

0: vamos supor, vem aí a Copa América, aí não foi chamado mais. Aí eu acredito que tá fora mesmo.
1: Você lembra da Copa que todo mundo ficou clamando para ir o Ganso e o Neymar? E não quiseram levar. Ah, porque eles são novos, mas eles estavam num momento excelente.
0: Verdade. Hoje tem bola rolando pelo Brasileirão, né? Os dois últimos jogos da 21ª rodada, Corinthians e Atlético Paranaense, 19h30, Coritiba e Cruzeiro, às 21h30. Hoje tem brasileiro também pela Copa Sul-Americana. O Grêmio vai enfrentar o Bolívar às 19h. Estão jogando neste momento pela decisão do Brasileirão Sub-20, Palmeiras e Bragantino. É uma final paulista. Então estamos aí, a bola está rolando. E o placar até o momento é 0 para o Palmeiras, 0 também para o Bragantino. Né? São as emoções da final do Campeonato Brasileiro Sub-20. Deixa eu ver se temos mais uma novidade aqui no que diz respeito ao futebol brasileiro, Marcelo.
1: Sim, sim.
0: Aquele jogo do Palmeiras contra o Vitória deu muito o que falar, né? Houve muita reclamação, até de ajuda aí à equipe do Palmeiras, né? Duas expulsões, uma expulsão, o jogador disse que o Vitória estava sendo... Né? Fez aquele gesto.
1: É o gesto de roubo, né?
0: Então ele foi expulso, eu achei que essa expulsão ela não foi errada.
1: Não, foi justo.
0: Não fazer isso.
1: Não, não.
0: Agora a outra, né? Da cotovelada, né?
1: Jota,
0: é complicado.
1: Outro comentário que eu queria fazer com você, para você. Eu acho que esse negócio de erro de arbitragem, isso tá no mundo inteiro. Você pode ver pela Copa do Mundo.
0: É verdade.
1: Não é?
0: É verdade.
1: Porque às vezes as pessoas ficam falando assim: ah, fulano, o time tal tá sendo valorizado, apito amigo. Não, o erro tá geral.
0: É verdade. Outra notícia aqui, outra manchete: Sport avalia a contratação de Tiquinho Soares, ex-Santos e Botafogo. Tá aí, o Sport tá na segundona, né, do Campeonato Brasileiro. Então são as manchetes. No Botafogo, Danilo Pereira é apresentado, assume a camisa 9 e diz se inspirar em Ronaldo. Oba! Né? Se jogar 50% do Ronaldo, tá
1: demais. Nossa, muita, joga com o pé nas costas.
0: É, se inspirou em Ronaldo. Então, dois Ronaldos, né? Só que na manchete aqui não fala qual é o Ronaldinho. Você vem qualquer um dos dois.
1: Não, qualquer um.
0: Gaúcho como fenômeno, né, pra mim.
1: Nossa, dois monstros do futebol.
0: É verdade. O Ronaldo Fenômeno, por exemplo, ainda continua um craque, só que no jeito de ganhar dinheiro, né?
1: Mas eu acho
0: que a Copa
1: sim
0: deu ele, né?
1: E o Gaúcho também não fica pra trás. Você viu que o Gaúcho apareceu lá nos shows, né?
0: É verdade. A CONCACAF rejeita a proposta de Infantino de vender ações para investidores. A Confederação da América do Sul ainda tá para se posicionar, né? Esse negócio tá dando o que falar realmente, essa ideia do Gianni Infantino, né? O negócio dele é grana, ele ficou muito vislumbrado com o sucesso da Copa lá dos Estados Unidos, né? Como a FIFA ganhou dinheiro, tá?
1: Ele ficou muito o quê, Jota? Repete aí.
0: Ficou muito vislumbrado, não sei, ficou muito animado, Didi, verdade. Deixa eu ver aqui.
1: Ai.
0: O sinal aqui da nossa internet.
1: Ô Jota, eu tô querendo te fazer uma pergunta. É lógico que quando a gente fala de futebol, aí a gente vai sempre chegar na mesma conclusão que o maior jogador de todos os tempos é o Pelé, né? Isso aí todo mundo é muito unânime para responder isso. Mas eu queria te fazer uma pergunta pessoal. Vamos tirar o Pelé, né? Vamos tirar o Pelé dessa pergunta, porque o Pelé é uma entidade que já é autoexplicativa, né? Desse tempo que você viu, que você acompanha futebol, qual que foi o jogador que encheu os seus olhos?
0: Ah, rapaz,
1: Não, você tem um aí na cabeça, assim, que vai de bate pronto.
0: Não, o futebol, com o passar dos tempos, ele foi, a técnica foi deixada de lado, né?
1: Uhum.
0: Futebol hoje ele é mais força, mais físico, né? Hoje preparação dos atletas é bem diferente.
1: Sim, mas a pergunta que eu tô te fazendo, no seu olhar, não tô falando de, pode ser um atual ou pode ser um
0: olha,
1: antigo.
0: Olha, no passado craque pra mim é Zico.
1: Zico.
0: Era um cracaço de bola.
1: Uhum.
0: Até recentemente o Ronaldo Fenômeno, Ronaldinho Gaúcho, Kaká, tu acha um senhor craque de bola.
1: Sim, sim.
0: Então, quer dizer, esses aí não existem mais, né?
1: Pois é.
0: Não, não existe.

0: existem, é verdade. Agora, tem outros aqui, mas...
1: Sabe um jogador que eu gostava muito? Ah. É, ele tá vivo ainda, Djalminha.
0: É, tem, Djalminha, tem vários aí.
1: Inclusive o Ronaldinho Gaúcho fala que, olha pra você ver, né, o Djalminha fica super feliz que o Ronaldo Gaúcho fala que se inspirou no Djalminha, no jeito dele jogar, né?
0: É, o futebol brasileiro já teve muitos craques, né? A verdade é que

0: hoje com 5, 6 anos, o jovem já tá com o celular na mão, né?
1: É, verdade.
0: Hoje os jovens, um jovem do lado do outro conversa por celular um com o outro. Então, quer dizer...
1: É verdade.
0: Então, o celular, infelizmente, ele agora, ele tem as coisas boas, é lógico que tem.
1: Sim, né? sim.
0: Mas também tem muita coisa ruim, né?
1: É verdade.
0: Coisa ruim. Hoje você abre o celular, assim, coisa que não era pra estar ali, né, dentro do aparelho, né?
1: É por isso que se discute muito essa coisa da proteção, né?
0: É muita gente querendo dar uma de médico, outra querendo dar uma de nutricionista. Se você for ficar ouvindo, você fica doido.
1: Eu acho que
0: hora você
1: isso,
0: passa, né? Você rola ali, um médico fala uma coisa, você rola um pouquinho.
1: A mesma coisa,
0: mesmo assunto,
1: diferente.
0: Só diferente. É. Você vai pro outro, né? Então quer dizer, poxa, pode comer pão ou não pode comer pão?
1: É.
0: Pode comer ovo ou não pode comer
1: não
0: ovo?
1: Não pode, é.
0: E biscoito, pode ou não pode? Então, quer dizer, fica esse negócio, né? Você olha assim, aí você come, opa, esse médico parece que é interessante. Aí você vai...
1: Né? Aí vem um outro e fala...
0: Daqui a pouco, não come não, que você vai morrer.
1: É.
0: Faz mal. Sua pressão vai aumentar, seu triglicérides vai aumentar, enfim. Então, quer dizer, temos que acreditar no médico que está perto da gente. Marca
1: com
0: uma consulta, vai lá na UBS, faz exames ali, não fica acreditando no que está na internet, não, porque...
1: A verdade é assim, o Google, por exemplo, igual o pessoal brinca muito, né, faz o Dr. Google, né, ele te auxilia? Auxilia sim, às vezes você quer saber a fórmula de um remédio, medicação, quanto tempo que você deve tomar, beleza, mas nada disso substitui uma consulta.
0: Ah, é, quem tem que indicar é o médico, o seu médico de confiança, né, então... Olha, começamos com futebol.
1: E a gente já tá falando.
0: Se bobear, nós vamos.
1: Só o assunto vai. É verdade. Mas
0: então,
1: tá bom.
0: Quer dizer, o assunto era craque, né?
1: Craque de
0: hoje
1: bola.
0: Não, não fazer mais craque como no passado. É, apesar de eu achar muito bonito o trabalho dos clubes de futebol do Brasil, né? As categorias começam, né? Desde sub-7, sub-10, sub-15. Eu acho maravilhoso esse trabalho. Acho um trabalho social e tanto.
1: Uhum.
0: Tudo bem que o clube ganha dinheiro, mas o trabalho é muito bonito, cara.
1: Com certeza.
0: É muito bonito. São muitos jovens que, né, que vão pro Flamengo, pro Botafogo, pro Fluminense, pro Vasco, né? Eu acho super legal isso. E muitos aí, infelizmente, estão indo embora muito cedo, né? Às vezes tem um craque lá e vai embora sem você saber. Aí depois aparece, ué, que esse jogador aí, né?
1: Isso
0: hoje
1: aí.
0: É assim, o futebol tá assim hoje.
1: Sim, isso aí eu me lembro que a gente já comentava sobre isso, sobre os jogadores de categoria de base que já são preparados no clube, ó. Eles têm aula de inglês, aula de espanhol. Já chega lá falando inglês.
0: Não, tem jogador com 10 anos que já tá negociado aí com a Europa.
1: Pois é.
0: Então, né?
1: Tá tirando o craque da...
0: Não, quer dizer, né? Então hoje o craque... Fala aí um craque aí dessa seleção que jogou agora aí no Brasil. Não tem. O remanescente lá era o Neymar, que já tá parando, né?
1: É.
0: Né? Mas não... que craque? Você viu algum craque?
1: Assim, é assim...
0: Essa seleção que disputou? Não tinha craque.
1: Eu acho que o último craque que foi feito, mas que também foi muito, muito doutrinado na Europa, foi o Vini Júnior, né?
0: Ah... Né? O Vini Júnior, pra mim, é um grande jogador, mas eu não considero ele craque, não.
1: Não?
0: Não considero craque. O Vini Júnior, ele é diva, aí não é quem vai chutar, a bola sobe, vai lá na arquibancada. Então, o craque, pra mim, eu vou te falar um jogo aqui pra provar o que é um craque. O Ronaldo disputou um campeonato paulista e ele tava pesadaço, tava com mais de 100 quilos.
1: Mas é isso?
0: Eu acho que a final foi Corinthians e Santos, se não me engano. O Ronaldo pegou uma bola no meio de campo, deu um drible no jogador, só deu uma olhadinha assim, jogou por cobertura do goleiro.
1: Mas aí você subiu.
0: Aquilo ali, cara, aquilo ali é o supra-sumo do futebol.
1: Então,
0: cara.
1: Mas aí
0: é
1: você...
0: É craque, pra mim craque é isso aí, cara.
1: Isso aí é... Aí
0: esse centroavante aí que pega a bola cara a cara com o goleiro, dá chutão.
1: E dá chutão, né? Então... Aí também você subiu o sarrafo demais, né, Jota? Nossa, então, pegou pesado.
0: Ronaldo fenômeno pra mim. Aquele gol com o Endrick que perdeu contra a Noruega, quer um exemplo melhor?
1: Tropeçou na bola, na hora de ajeitar.
0: Falam que aquilo é craque, tá lá no Real Madrid, mas aquilo é craque. O mesmo lance.
1: Eu tô revoltado.
0: O mesmo lance do Endrick já aconteceu com o Fenômeno.
1: Uhum.
0: Esse Lemos, não sei qual Copa, ele driblou, deu, né? Passou a bola por cima do pé, enganou o goleiro e fez um golaço. Um lance parecido com o do Endrick. Né?
1: É, realmente. Essa é uma deficiência muito grande.

0: não tem craque mais. A Espanha ganhou porque o conjunto dela era muito bom, o treinador muito bom, é um trabalho feito já com anos. Não tinha craque, craque não tinha na Espanha. Mas uma equipe coletiva muito boa, coletivamente falando, eram bons jogadores, mas o coletivo era fantástico.
1: Pois é.
0: Jogadores não davam chutão, rapaz.
1: Pois é.
0: Aqui no Brasil, qualquer bolinha...
1: Bum.
0: Né? Então, quer dizer, futebol é isso, cara.
1: E acabou que o Lamine Yamal foi coroado com um presente, né? O menino novo ganhou o título mundial.
0: Inclusive, o Ancelotti quer montar um novo esquema baseado no esquema da Espanha.
1: Da Espanha, né?
0: Tem que copiar quem tá fazendo bem feito, né?
1: É isso aí, isso é verdade. É isso. Tem que copiar sempre o melhor.
0: É isso aí.
1: Ô Jota, obrigado aí mais uma vez por esse bate-papo, né? A gente falando muito sobre esporte e o futuro da seleção brasileira. A gente espera realmente que o Ancelotti consiga montar uma grande seleção que a gente vai ter.
0: Né? Aqui no Brasil é o detalhe, o craque vai embora rápido, né? Aí depois tem aquele negócio de ficar chamando, né? E aí vem correndo pra preparar, uma preparação mal feita, não é isso? Então aí vai disputar um jogo, é uma seleção, aí tem um outro jogo, vem outra seleção para jogar, enfim, aí meu amigo, complicado.
1: Vamos torcer, vamos torcer esses 4 anos. Obrigado, Jota. Agora são 16:25.
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1: às 6:33, chegando a nossa última edição do Giro de Notícias e Informações que você sempre acompanha aqui pela Rádio Muriaé 99.5 FM. Olha só, gente, em patrocínio do Muriaé, espera receber mais de 150 veículos no 8º encontro de carros antigos. Quem vai trazer as informações pra gente é a Vanessa Fávero.
2: Isso aí, Marcelo. Patrocínio do Muriaé recebe neste final de semana, nos dias 1º e 2 de agosto, a 8ª edição do Encontro de Carros Antigos. A expectativa da organização é reunir mais de 150 veículos, superando os 138 automóveis que participaram da edição do ano passado. Promovido pela Prefeitura de Patrocínio do Muriaé, o evento conta com o apoio do Rio Minas Clube de Veículos Antigos, da Federação Brasileira de Veículos Antigos e do Circuito Turístico Serra do Brigadeiro. Além da exposição de veículos clássicos, a programação inclui apresentações musicais, a tradicional corrida de carrinho de mão, sorteio de brindes para os expositores inscritos, praça de alimentação com food trucks e espaço kids, oferecendo atrações para toda a família. No sábado, dia 1º, os shows começam às 17h com a banda VIP e às 20h com a banda Zen. Já no domingo, a programação musical terá Rio do Lanes às 11h e a banda Rock Beats às 14h. Neste ano, o encontro será realizado no Campo Osório Cardilho. Para expor um veículo, os interessados devem entrar em contato pelo WhatsApp 32 984 35 8940, repetindo 32 984 35 8940, e doar 5 quilos de alimentos não perecíveis. O Encontro de Carros Antigos já faz parte do calendário de eventos de patrocínio do Muriaé. Este ano, o encontro será realizado no Campo Osório Cardilho. Para expor um veículo, os interessados devem entrar em contato pelo WhatsApp 32 984 35 8940, repetindo 32 984 35 8940, e doar 5 quilos de alimentos não perecíveis. O Encontro de Carros Antigos já faz parte do calendário de eventos de patrocínio do Muriaé e tem como objetivo preservar a história do automóvel.
1: Na Rádio Muriaé.com.br, agora são 16:36.
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4: Vamos para o nosso último falando com você de quinta-feira. Daqui a pouco tem o Boa Tarde com Cristo. Tem o Esporte Total aqui pela Rádio Muriaé 99.5. Olha, recebi um boa tarde aqui. Deixa eu ver quem que me mandou esse boa tarde. Foi a Sergina. Ô Sergina, obrigado, tá? Boa tarde para você também. Muita saúde, muita energia boa para todos nós vencendo esta quinta-feira. E como a semana passa rápido, né? Hoje é quinta-feira, amanhã é a sextou, é a famosa sexta-feira. Deixa eu ver aqui que mais cedo recebi uma mensagem da Adriana. Fala, Adriana.
5: Oi, Marcelo. Adriana de novo.
4: Uhum.
5: Boa tarde. Boa tarde, Pedro Luiz. Aqui. Hoje eu gostaria de homenagear o meu piquititinho. E ele diz lá na Fazenda Globo, Macuco.
4: Uhum.
5: Praia Luiz. Está fazendo 3 aninhos hoje.
4: Opa!
5: Aí eu gostaria que você tocasse para ele no Recordar do o cantor Raridade. Eu não sei o nome do cantor, tá? Do grupo Raridade. Que oferecer para ele, dizer, pedir a Deus que abençoe, continue iluminando ele, que ele é um menino abençoado por Deus. É a nossa alegria, do vovô e da vovó, dois avós corujas.

0: e ele cresce feliz e abençoado. Inteligente, que é um menino inteligente. Safadinho. Tá bom? E feliz aniversário a ele. Recebe os abraços do tio José, dos avós Adriano e vovô Renato, todos os tios e tias. Tá bom?
1: Tá joia.
0: Uma ótima tarde, uma ótima quinta. E fique na paz de Cristo. Até amanhã, se Deus quiser.
1: Amém. A música que você falou, Adriana, é do Anderson Freire, né? Raridade. Vamos tocar sim? Vamos tocar em homenagem a ele que está fazendo aniversário, que maravilha. Deixa eu ver mais quem que mandou mensagem. Teve gente que mandou mensagem de áudio aqui. Deixa eu ver. Fala comigo.
2: Oi, Marcelo Petencourt. Aqui é a Fátima de Belisário. Eu gostaria de ouvir aquela música de Leandro e Leonardo. Uma música que fala assim, é que... Pensa em mim, lembre de mim, não chore por ele. Aí quero que você toque essa música somente pra mim curtir, tá? Essa música de Leandro e Leonardo. Se tá der joia. Pra você tocar hoje, você toca. Se não der, você toca outro dia. Tá? Obrigadão. Fica com Deus. Tô Deus te ouvindo aqui, tá?
1: Amém, Fátima. Com Deus também não, dá pra tocar sim. A gente vai tocar, dá tempo ainda de tocar. É, teve mais uma mensagem aqui. É, deixa eu voltar. Tá, fala comigo.
3: Boa tarde, Marcelo Betecourt. Boa tarde, Pedro Luiz. Eu sou a Zilda Maria, da Fazenda da Grama, Capitinga. Hoje é o dia da amizade. Quero abraçar todos vocês da Rádio Mulher pelas nossas amizades e todos meus parentes, meus amigos e vizinhos, que são todos meus amigos. Quem me ama, eu amo eles também, de coração. Boa tarde para todos.
1: Amém, Zilda. Fique com Deus também. Boas energias, Deus te abençoe sempre, muita saúde, muita energia positiva para a gente fazer todos os dias. Esse programa da tarde é mais que um programa, né? Um grupo de oração de amigos. Opa, chegou mais uma mensagem aqui, deixa eu ver aqui, fala comigo.
4: É, Marcelo Bittencourt, isso aí, hoje é dia dos amigos, vou mandar um abraço para todos os amigos aí, vocês todos aí, tá? Fica com Deus, até amanhã, se Deus quiser.
1: Com Deus também, Aparecida. Até amanhã. É, vamos seguindo, vamos ouvir a música do Anderson Freire, Raridade. Daqui a pouco a gente vai tocar Leandro Leonardo também.

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1: Pois é, chegou o final da minha programação, mas amanhã eu tô de volta, tá bom, gente? As meninas já estão aqui, a Neuza e a Jaque, o Pedrão Luiz também já chegou, daqui a pouco tem um Boa Tarde com Cristo, tá? Você já vai se preparando aí. E hoje quem ganhou o par de ingressos pro Cine Veredas foi o Gideon Luiz do Santos Silva, lá do centro. Ó, é só você levar seu documento, resgatar o par de ingressos na portaria do Cine Veredas e escolheu o filme que você quer assistir. Hoje o ganhador foi o Gideon Luiz dos Santos da Silva do Centro. Gente, eu tô indo embora e a música que a gente vai curtir no final aqui é uma pedida musical também. Valeu, gente, até amanhã.

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0: Pai, do Filho e do Espírito Santo. Amém. Chegamos ao penúltimo dia do mês de julho. Gratidão, Senhor. Gratidão porque até aqui o Senhor tem nos sustentado. Gratidão pela vida, pela proteção de nossas famílias, pelo pão de cada dia, por todas as bênçãos e livramentos que o Senhor nos concedeu no decorrer deste mês. Continue conosco, não só hoje, mas para todo e sempre. Amém. Aos ouvintes, patrocinadores, colaboradores, equipe, Rádio Muriaé 99.5, uma tarde abençoada com este programa. Boa tarde para Jaqueline.
1: Boa tarde, Nil.
0: Boa tarde para o Pedro. Ah, vinde Espírito Santo, vinde a nós, ilumine nossa mente e coração.
2: Vinde Espírito Santo, enchei os corações dos vossos fiéis e acendei neles o fogo do vosso amor. Enviai o vosso Espírito e tudo será criado e renovareis a face da terra. Oremos. Ó Deus, que instruíste os corações dos vossos fiéis com a luz do Espírito Santo, fazei que apreciemos retamente todas as coisas
3: segundo o mesmo Espírito e
2: gozemos sempre da sua consolação por Cristo, Senhor nosso. Amém.
0: Pai do céu, que não é só meu, é nosso, nos sustenta na caminhada. Pai nosso que estais no céu, santificado seja o vosso nome, venha a nós o vosso reino, seja feita a vossa vontade, assim na terra como no céu. O pão nosso de cada dia nos dai hoje, perdoai as nossas ofensas, assim como nós perdoamos a quem nos tem ofendido. E não nos deixeis cair em tentação, mas livrai-nos do

Deus habita em seu santuário, reúne os fiéis em sua casa. Ele mesmo dá vigor e força a seu povo. Jesus Cristo, vosso Filho, que é Deus e convosco vive e reina na unidade do Espírito Santo, amparai-nos durante este programa para que possamos transmitir a palavra de Deus. Nas mãos do oleiro, o barro

0: modelado torna-se vaso. Nas mãos do Senhor, também somos modelados à sua imagem e semelhança. Jaqueline, qual é a boa nova de hoje?
1: Hoje a boa nova está no Evangelho de Mateus, capítulo 13, versículo 47 a 53.
0: Quem hoje tem a graça de proclamar essa boa nova para nós?
1: Eu.
0: Você, não é? Então você e quem está aí em casa, não é? Acompanhe, se tiver a liturgia diária ou a Bíblia ao alcance da mão, pegue e acompanhe com a Jaqueline. Quem não tiver, acompanhe mentalmente.
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1: Proclamação do Evangelho de Jesus Cristo segundo Mateus. Glória a vós, Senhor. Naquele tempo, disse Jesus à multidão: o reino dos céus é ainda como uma rede lançada ao mar e que apanha peixes de todo tipo. Quando está cheia, os pescadores puxam a rede para a praia, sentam-se e recolhem os peixes bons em cestos e jogam fora os que não prestam. Assim acontecerá no fim dos tempos. Os anjos virão para separar os homens maus dos que são justos e lançarão os maus na fornalha de fogo. E aí haverá choro e ranger de dentes. Compreendestes tudo isso? Eles responderam: sim. Então Jesus acrescentou: assim, pois, todo mestre da lei que se torna discípulo do reino dos céus é como o pai de família que tira do seu tesouro coisas novas e velhas. Quando Jesus terminou de contar essa parábola, partiu dali. Palavra da salvação.
0: Glória a vós, Senhor.
1: Que as palavras do Santo Evangelho aumente a nossa fé.
0: Amém. Jesus, esse Evangelho de hoje, né? Na sua missão redentora, ele nos revela um desejo de Deus que não se perca nenhum de seus filhos. Deus quer que todos nós estejamos no céu com Ele. Ele não quer que nenhum se perca, porque todos nós somos filhos dEle. E Ele mandou o Seu Filho único, Jesus Cristo, para vir aqui na terra para resgatar todos que ele criou. A salvação divina é oferecida a todas as pessoas. Porém, Deus nos dá a liberdade da escolha. Podemos praticar o bem ou o mal. Ele nos criou, ele nos deu livre arbítrio. Nós podemos, assim, ter liberdade de fazer as coisas boas, só boas, mas temos também a liberdade de fazer as más. E como somos humanos, temos essa tendência

0: Ele nos deu liberdade para que nós o amássemos mais e mais e mais. Mas às vezes nós enveredamos por caminhos não muito bons. Porém, no final do nosso existir terrestre, da nossa vida aqui na Terra, seremos recompensados ou reprovados pelas ações que tivermos praticado. Ele nos deu liberdade e, quando ele viu que a humanidade pecou e pecou feio, ele mandou seu filho para nos resgatar e ainda somos livres. Mas de livre e espontânea vontade devemos amá-lo, louvá-lo em todo o tempo, porque ele é Senhor de todas as coisas, é Senhor da nossa vida. No princípio do programa eu ainda disse assim: gratidão ao Senhor, que hoje é o penúltimo dia do mês de julho e até aqui ele tem cuidado de nós. Com carinho, com amor paternal, não é? Jesus compara esse momento com um pescador que, ao retirar a rede da água, separa os peixes bons e descarta os imprestáveis. Aqueles, né? Essa semana mesmo ouvimos a parábola do joio, né? Parábolas são historinhas que Jesus contava para ser de mais fácil entendimento. E aquelas coisas que na época se via mais, né?
1: Era mais fácil do povo entender também.
0: Por isso que ele foi mais pelas as ovelhas, a vinha, não é? Os pescadores. O mesmo Jesus que nos revela a misericórdia do Senhor também afirma que há uma condenação para aqueles que tiveram a oportunidade, mas não aceitaram nem viveram a palavra do Senhor. Por isso que São Paulo dizia: eu tenho medo de não ver a graça de Deus na minha vida, não é? De não abraçar as oportunidades que Deus me dá, todas as graças na nossa vida, na vida da nossa família. Ele é o Senhor de todas as coisas, de todas as pessoas. Os moradores, né, ao redor do lago lá, entendiam o que Jesus dizia, porque, como falei aqui, ele usava das coisas da época, né? O pescador que lança a rede e depois separa os peixes bons. A salvação, a libertação do mal e uma nova vida é oferecida a todos nós. Mas cada um deve fazer a sua escolha. A salvação é para todos. O lugar na casa do Pai está preparado para cada um de nós. Mas se nós vamos chegar até lá, se vamos apossar dessa graça, é nós é que vamos escolher. Não é? Cada um deve fazer a sua escolha, aceitar ou não a misericórdia. Também a mim, apesar de que eu não mereço,

0: não é? Mas a misericórdia é para mim também. Assim, a nossa vida na eternidade, salvação ou condenação, é escolha nossa. Nossa. Vamos pedir continuamente que Deus nos ajude a praticar o bem, a praticar a sua palavra, os seus ensinamentos, a sua vontade. Senhor meu Deus, porque me ajudais e iluminais, acredito na vida nova que me ofereceis. Quero viver como Jesus me ensina e ponho em vós toda a minha confiança. Só vós me podeis salvar e livrar de meu pecado e de minhas fraquezas. Sabeis como sou volúvel, né? Inconstante. Ajudai-me a vos continuar fiel até o fim. Apesar de tudo, apesar da minha fraqueza, e que eu nunca deixe de vos pedir ajuda e socorro. Amém.
1: Amém.
0: Louvado seja nosso Senhor Jesus Cristo.
1: Para sempre seja louvado.
0: Agora, às 17 horas e 15 minutos, nós vamos aos nossos patrocinadores, estes que evangelizam conosco, patrocinando Boa Tarde com Cristo.
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0: e possamos aprender com ela a sermos discípulos, não é mesmo? Feliz o ventre que te trouxe e os seios que te amamentaram. Jesus respondeu: muito mais felizes são aqueles que ouvem a palavra de Deus e a põem em prática. A felicidade de Maria, a bem-aventurança que ela carrega em si de ser mãe de Jesus, de ter carregado no seu ventre o Filho de Deus, de ter alimentado seus seios, Jesus, é acrescida de uma graça maior. Sem tirar a graça primeira, que é de ser mãe, ela teve a graça de ser discípula de Jesus. Ela foi a mulher que mais o ouviu. Maria ouviu Jesus ainda no seu ventre. Ouviu o coração dele bater. Ouviu ele dizer as primeiras palavras. Ela ouviu quando ele, na plena comunhão com o Pai, começou a ensinar na própria casa, ainda menino, ainda adolescente. Por que me procuráveis? Não sabeis que devo ocupar-me das coisas de meu Pai? Maria é a discípula e tem os ouvidos atentos àquilo que o Pai está realizando por intermédio de seu Filho Jesus. Ninguém nesta vida ouve mais o Filho do que a mãe. E ali está a graça dela. Depois, ela teve a graça de colocar tudo em prática. A boa nova trazida pelo seu Filho foi também a boa nova por ela vivida. Por isso, bem-aventurada seja, feliz seja eternamente, glorificada e exaltada, a mãe de Jesus e nossa, aquela que não parou na maternidade, mas viveu de forma plena a graça que Deus lhe concedeu. Maria é a filha do Pai, esposa do Espírito, mãe do Filho e discípula de nosso Senhor Jesus Cristo. E possamos aprender com ela a sermos discípulos. Tenhamos a graça de saber ouvir Jesus e, acima de tudo, praticar a sua palavra todos os dias na nossa vida. Que assim seja.
1: Amém. Que Maria abençoe todos nós e que possamos, com ela, chegar até Jesus.
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ela deve ser mãe e que, em qualquer idade, é possível ser filho de Deus. Segundo ele, a esperança cristã deve permanecer firme, mesmo diante das dificuldades e incertezas. A oração fortalece a fé e ajuda

0: Segundo ele, a paz começa no coração de cada pessoa e se constrói nas famílias, nas comunidades e entre os povos. Quando colocamos nossa confiança em Deus e abrimos o coração ao próximo, tornamos-nos instrumentos, instrumentos de esperança e de paz no mundo. Cada pequeno gesto de amor é uma semente do reino de Deus. Que fique para nós essas palavras do Papa hoje, gestos de amor e, de modo especial, com os mais idosos, com os avós, enfim, na nossa vivência do dia a dia, mais paciência, tolerância até na nossa família.
1: Sobretudo.
0: Com certeza. Assim encontraremos a paz interior. E ele deixa aqui a dica que é a oração. A oração, ela fortalece a fé e ajuda nós encontrarmos essa paz. Então vamos seguir essa mensagem, essa dica do Papa Leão XIV essa semana, na nossa vida, não só essa semana, mas na nossa vida.
2: Amém.
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0: Na semana passada, nós vimos que a educação começa em casa, a educação religiosa, não é? A fé, aquela sementinha que vem ao nosso coração quando somos batizados e que com os cuidados dos pais ela germina e brota e dá frutos, não é? É a família, é na família que essa sementinha é cuidada para que os frutos sejam bons. Hoje, interessante, Jaqueline, você pesquisou aí do Papa e o Papa falou sobre o idoso, né? E família hoje, nós escolhemos também alguma coisa sobre idoso, porque domingo, né? Foi dia do vovô e da vovó. Então aqui tá, sua bênção vó, sua bênção vô. Você tomava a benção da sua mãe, Jaqueline?
1: Sim.
0: Você ensinou seus filhos também?
1: Sim.
0: Pedir bênção? Então,

isso mesmo. Tem muito jovem que não pede bênção. Acha que é vergonha, né? É gente bobo que faz isso. Mas não é não. Numa bênção que você pede, e quando a pessoa fala com você, Deus te abençoa. É coisa melhor do que a gente ser abençoado por Deus? Então, hoje nós vamos refletir um texto do padre Rafael André. Sua bênção vou, sua bênção vou. Não me rejeiteis no tempo da velhice. Não me abandones quando já não tiver forças. Isso é o Salmo 71, o versículo 9, né? Não podemos rejeitar a pessoa idosa, não podemos abandonar a pessoa quando já vai perdendo suas forças. Então ele diz, no dia 26 de julho, celebramos Santa Ana e São Joaquim, pais da Virgem Maria, a voz de Jesus. Nós comentamos aqui, né? É o dia dos avós. E temos motivos para celebrar o Ministério da Mulher, da Família e dos Direitos Humanos. Denuncia abusos contra os idosos dentro da própria família. A violência contra os idosos vai além das agressões físicas, passa pelo abandono, pela exclusão, extorsão e outras formas de agressão à dignidade daqueles que nos precederam. Infelizmente, né? Infelizmente, existe violência contra os idosos. Às vezes, tem alguns idosos que começam a dar mais, assim, no trabalho, nós temos que ter mais cuidados com eles. E eles já cuidaram de nós quando nós éramos crianças. Quando nós não sabíamos fazer nada, não sabia pedir um alimento, não sabia falar a dor que estava sentindo. E foram, né, eles que foram nos ensinando, nos acariciando, ninando, cuidando de nós, não é? Então não devemos ser violentos com eles, não. Nem violência física, não é? Nem abandonar. Quantas pessoas levam seus idosos para um lugar de repouso dos idosos, um asilo, né? Mas nunca vão lá visitar. A sua visita faz muito bem para eles. Os casos mais comuns de violência são negligência, quer dizer, deixar de fazer alguma coisa por eles, abusos físicos, psicológicos, talvez até, como a gente diz, jogando na cara deles algum acontecimento da família, né? Algum assim, coisas que não foram muito boas que aconteceram, aí ficam lembrando a pessoa, lembrando, quer dizer que é uma violência psicológica. A violência financeira também, pegando dinheiro, né? Já não se pode deixar um idoso e receber o seu salário, a sua aposentadoria. Porque aqueles que gostam de viver só por conta do que é dos outros, pegar o que é dos outros, que não querem seguir o que Deus ensinou, escolher o caminho do bem, quase todos os dias nós ouvimos falar

0: né? Foi receber seu salário e quando saiu foi assaltado. A gente ouve demais isso. Destaco dois tipos de abusos que precisamos de máxima atenção para não cairmos nessa armadilha cruel contra nossos idosos. O abuso psicológico é um comportamento que prejudica a autoestima, o bem-estar do idoso. E você não vale para nada. Você aqui em casa é um peso, né? Xingamento, susto, constrangimento, perda de propriedades ou impedimento de que vejam amigos e familiares. Às vezes o idoso está morando na sua casa, quer ver toda a família. Vamos supor que você não se dê bem com um familiar, mas aquele idoso que você cuida, ele gosta daquele familiar. Você não pode impedi-lo de vê-lo. Não é? O abuso financeiro inclui o uso ilegal de dinheiro, propriedade ou ativos de uma pessoa idosa, enquanto a negligência envolve a falha no atendimento de suas necessidades básicas, como alimentação, habitação, vestimentas e cuidados médicos. O idoso precisa de muito cuidado, precisa de tomar complemento alimentar, porque o organismo já não absorve toda aquela vitamina do pouco alimento que às vezes ele tem. Pessoas que vão receber para seus idosos e tira mais da metade do dinheiro para si. E deixa o idoso precisando de uma fruta.
1: Às vezes até de remédio, né?
0: Remédio. Os idosos sofrem nas ruas, nas instituições e o mais assustador, dentro das nossas próprias casas. Precisamos, gente, nos voltar à família de Nazaré e reaprendermos a arte da delicadeza, do respeito, dos afetos sinceros e, acima de tudo, da paciência e da escuta. Porque nossos idosos têm muitas histórias vividas que nos enriquecem em cada partilha. Vamos ouvir as histórias que eles contam, mesmo que seja repetida. Porque eles repetem. Até mesmo
1: céu. Hoje, Nilza, eu encontrei com uma pessoa, ela estava comentando sobre algo que eu falei assim, mas que coisa boa que ainda existe filhos assim. Ela estava comentando que um rapaz que ela conhece, que trabalha em uma loja, tem vários irmãos. E a mãe ficou debilitada, velhinha, e nenhum dos irmãos casados quis ficar com essa responsabilidade de cuidar da mãe. Aí, o melhor que ele achou era colocar no Lar Osanã. E, como a mãe tinha o costume de tomar café todos os dias, os dois juntos, num tempo da vida deles, então, quando é o horário do café, ele vai lá no Lar Osanã,

0: negócio tão, tão especial. Quer dizer, ele não pode.
1: Não pode cuidar dela.
0: Isso. É? É, ele é solteiro, ele tem que trabalhar, mas nesse horário ele tira e ele vai lá tomar o café com a mamãe dele.
1: Ele faz o que ele pode, né? Dá, ela está lá, mas ele dá assistência. Pior é que impõe, nunca mais vai lá. E a mãe, ou a avó, fica lá esperando por uma visita, por um abraço. Uma família que não respeita, nem cuida dos seus avós, de seus idosos, que são a sua memória viva, é uma família desintegrada. Mas uma família que recorda é uma família com futuro. Isso quem disse foi o Papa Francisco. Então, gente, se você conhece algum idoso vítima de maus tratos, não cruze os braços. Procure ajudar de alguma forma. Né? Tem filho que explora o máximo de uma mãe que já é idosa, de um pai que já é idoso. Alimenta todos os dias lá e não leva nada para ajudar na despesa. Né?
0: É realidade brasileira.
1: Então, se você conhece algum idoso vítima de maus tratos, não cruze os braços. Procure ajudar de alguma forma. A indiferença é um jeito silencioso de falar que somos cúmplices do mesmo ato. Se nós vemos violência com os idosos, não fazemos nada, não denunciamos, né? Por conselho dos idosos.
0: Ficamos omissos,
1: nós estamos ajudando. Nós somos cúmplices dessa violência. Então vamos pensar muito bem nisso. Então, um beijo, um abraço para todos os idosos. E também para aqueles cuidadores que cuidam com carinho, né? Que seja seu parente, que seja ali onde está trabalhando para ganhar o seu sustento. Né, uma cuidadora que a gente pode contratar, né? Que todos tratem os idosos com carinho. São 17 horas e 41 minutos. Vamos, Pedro, outra vez aos nossos patrocinadores. Tudo mais para poder
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4: Vou começar aqui, Jaqueline, com o encontro de casais na paróquia Nossa Senhora Imaculada Conceição. Quinta-feira, hoje, portanto, dia 30 de julho, às 19h30. Tema, Festa Julina, lá no Centro Catequético. Confraternização e muita alegria. Ação de graças pela passagem de meio ano de 2026. Venha viver esse momento especial ao lado de quem caminha com você na fé. Casais que oram juntos permanecem juntos.
5: Hoje ainda, nesta quinta-feira, às 19 horas, teremos a celebração da palavra na matriz. E às 19h30, missa na comunidade São José. Às 19h30, missa na comunidade Santa Rita de Cássia.
4: 31, amanhã, sexta-feira. Às 4h30, oração do Rosário na Capela do Santíssimo. 6h30, missa na Matriz. 19h30, missa na Comunidade Santa Luzia.
5: Sábado, dia 1º, às 13h, recitação das Mil Ave Marias, na Comunidade Santa Bárbara, lá na Prainha. Às 17h, missa na comunidade São Judas Tadeu. E às 18h, missa na comunidade São Sebastião. E haverá uma festa. Às 19h, missa na matriz.
4: Essa festa lá na comunidade São Sebastião vai ser festa de São Sebastião, porque na verdade dia de São Sebastião é 20 de janeiro. Geralmente é muita chuva, muita coisa, então não dá para eles fazerem lá. Então estes são os nossos comunicados.
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0: você faz parte do plano de Deus. Dizimista que está aniversariando hoje, 30 de julho, nesta quinta-feira, na comunidade Nossa Senhora das Graças, no bairro Panorama, Wallace Henrique de Paula, no bairro União, na comunidade Nossa Senhora Aparecida, o Júlio César Pedrosa, no Gaspar 1, na comunidade São João Batista, a Conceição Aparecida da Silva, na comunidade São José, no bairro São José, o Claudinei Elias Santana e o Heitor José Carneiro da Silva. E você também que está ligadinho aí no Boa Tarde com Cristo, completando mais um ano de vida. Parabéns, bênçãos, felicidades sempre. Abraços, Nilza.
1: Abraços a todos os aniversariantes de nossa cidade, cidades vizinhas, não é? E essa

turma legal que participa todos os dias do Boa Tarde com Cristo e que ligaram para cá. Não vai dar tempo de falar o nome de todos vocês, mas está no nosso coração e no coração de Jesus, cada um de vocês, viu? E eu falei na semana passada, quem tivesse alguma pergunta sobre o dízimo, que podia mandar. Mas eu acho que ainda não chegou pergunta nenhuma, não. Agora vamos ao presente musical.

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0: ou com um dos nossos agentes da Pastoral do Dia.
1: Jaqueline, amanheceu e anoiteceu. Chegou a hora de terminar o programa. Um abraço apertado para todos os ouvintes. Esses ouvintes que são assim, fiéis, né?
0: São fiéis.
1: São fiéis. Porque de segunda a sexta, não é? Estão aí sintonizados na Rádio Muriaé 99.5. Até amanhã com mais um Boa Tarde com Cristo. E eu e a Jaqueline, se Deus quiser, na quinta-feira que vem. Fiquem com Deus e na paz.
0: E não se esqueça, gestos de amor para com a sua família e com as pessoas mais próximas e que não estão tão próximas ainda. Não é mesmo? E isto, sobretudo com os idosos, mensagem do nosso grande Papa hoje.

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1: Em nome do Pai e do Filho e do Espírito Santo. Amém. Pai nosso que estais no céu, santificado seja vosso nome. Venha a nós o vosso reino. Seja feita a vossa vontade, assim na terra como no céu. O pão nosso de cada dia nos dai hoje. Perdoai-nos nossas ofensas, assim como nós perdoamos a quem nos tem ofendido. E não nos deixeis cair em tentação, mas livrai-nos do mal. Ave Maria, cheia de graça, o Senhor é convosco. Bendita sois entre as mulheres, e bendito é o fruto de vosso ventre, Jesus. Santa Maria, Mãe de Deus, rogai por nós, pecadores, agora e na hora de nossa morte. Amém. Ave Maria, cheia de graça, o Senhor é convosco, bendita sois entre as mulheres, e bendito é o fruto do vosso ventre, Jesus. Santa Maria, Mãe de Deus, rogai por nós pecadores, agora e na hora de nossa morte. Amém. Ave Maria, cheia de graça, o Senhor é convosco, bendita sois entre as mulheres, e bendito é o fruto do vosso ventre, Jesus. Santa Maria, Mãe de Deus, rogai por nós pecadores, agora e na hora de nossa morte. Amém. Glória ao Pai, ao Filho, ao Espírito Santo, como era no princípio, agora e sempre. Amém.

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0: Olá, muito boa noite para você que está ligado aqui na Rádio Muriaé. Sejam todos muito bem-vindos a mais uma edição do programa Esporte Total na sua 99.5 FM.
1: Olha a Rádio Muriaé aí, gente!
0: Hoje é quinta-feira, dia 30 de julho de 2026 e agora são exatamente 18 horas e mais 5 minutos. Eu sou o Silvério Machado e até às 7 horas da noite tenho o prazer e a honra de falar no seu rádio. Onde quer que você esteja, muito obrigado pela sua companhia, muito obrigado pela sua audiência. Aqui estamos mais uma vez reunidos para falarmos de esporte, para falarmos de futebol. E hoje, dia de Copa Sul-Americana e também de Campeonato Brasileiro. Falar da rodada que aconteceu ontem, jogos que ainda vão acontecer nesta quinta-feira. Tem polêmica de arbitragem para variar, e aí o Rogério Lúcio está aqui para comentar também, né, sobre a questão de arbitragem no futebol brasileiro. E hoje conosco novamente Sonir Marini também para comentar aí sobre o futebol brasileiro na Copa Sul-Americana e também no Brasileirão. São 18 horas 6 minutos, a gente vai falar sobre a vitória do Vasco ontem, 1-0 diante do Independiente de Medellín. É, vitória essa que conseguiu e classificou o Vasco, né, para as oitavas da Sul-Americana. Falar do empate do Flamengo, hein? O Flamengo empatou de novo no Brasileirão, viu o Palmeiras abrir vantagem. Agora são 8 pontos de distância do Palmeiras em relação ao Flamengo. Fluminense também empatou de novo, né? Fluminense voltou da Copa só empatando ontem 0-0 diante do Bahia. Hulk saiu vaiado já, 3 jogos apenas. A gente vai falar disso, vai falar também, claro, do Botafogo, que tá de folga, né? O Botafogo, a gente trouxe o Soninho aqui, nem tem muito pra falar do Botafogo. O Botafogo tá de folga, só amanhã ele se reapresenta, mas apresentou hoje o Danilo Pereira, novo atacante, e o Soninho vai passar toda a capivara dele, vai falar tudo, onde o tal do Danilo Pereira jogou, característica, vai estudando aí, Soninho. São 18 horas 7 minutos, ao meu lado Rogério Lúcio nos comentários, Sonir Marini também e Pedro Luiz comandando tudo na mesa de áudio. Começar cumprimentando ele, Rogério, muito boa noite pra você.
2: Boa noite, Silvério Machado, boa noite, Pedro, ouvintes da Rádio Moré, boa noite, seu Sonir. O Sonir tá alegre, rapaz.
0: Chegou feliz,
2: chegou,
0: né?
2: Feliz,
0: animado.
2: Né? Rapaz, um pirulito na boca, rapaz, não acaba de chupar. Legal mesmo, cara, pra frente, hein?
3: Era pra ele falar isso?
0: O Sonir tá aí. Vamos cumprimentar o Sonir? Boa noite, o Sonir. Quem é de casa, não, a gente não chega em casa e fica dando boas-vindas quem já é de casa. Então, ô Sonir, muito boa noite pra você, 18 horas, 8 minutos. O Rogério gosta, né? Ele gosta de provocar, né?
3: E o pirulito? Engraçado, mas não era pra ele ter falado isso.
0: É, ele é. Ele aproveitou que tá sem câmera, rapaz, e o Rogério entregou.
2: Mas sumiu o pirulito?
0: Pois é, é isso.
3: Boa noite, meu amigo Rogério, boa noite, Silvério, Pedrão aí. E a você que está nos ouvindo aí, onde quer que você esteja, seja bem-vindo, tá? E hoje o Silvério disse que o programa terminará às 19 horas.
0: É em ponto. O Pedro Luiz vai cortar o nosso microfone às 7 horas. Ele ri até desanimado, mas vai. Não vamos passar, não. 6 horas, 8 minutos, a gente vai pro rápido intervalo, daqui a pouco a gente tá de volta.
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18:12, estamos de volta com o Esporte Total desta quinta-feira, dia 30 de julho de 2026. Se você quiser fazer parte do nosso programa, você pode mandar sua mensagem pro nosso WhatsApp no 98830-1140. 98830-1140, você participa com a gente, deixa seu recado aí. Se quiser, tá desanimado aí com seu time, ou tá animado, né, pelo lado contrário, já tá animado com a sua equipe, tenha vontade para participar conosco, seja por texto ou por voz, e ajudar a gente a construir o Esporte Total de hoje. E vai começar falando de Copa Sul-Americana, gente, rapidamente aqui, contando com o Sonir e com o Rogério nos comentários, porque ontem tivemos a classificação do Vasco, vitória por 1-0 contra o Independente de Medellín. A gente vai falar mais sobre o Vasco daqui a pouco, né, no noticiário próprio do time Cruz Maltino, mas a gente tem outras equipes brasileiras participando dessa fase de playoffs para as oitavas de finais, e vamos dar uma passada aqui. Eu queria saber de vocês se tem alguma surpresa ou se tá tudo dentro do esperado. Na terça-feira, o Santos recebeu lá a UCV, né, a Universidade Central da Venezuela, e meteu 4-2, né, com 30 segundos, né? Nem isso, né? 20 segundos já tinha tomado 1-0 o Santos, tinha vencido por 4-1 na Venezuela e depois, com muita tranquilidade, fez o placar de 4-2. Santos está classificado, né, para as oitavas da Copa Sul-Americana, onde enfrentará o Macará do Equador. Santos e Macará do Equador é o confronto, então, das

0: Sul-Americana. Ontem tivemos, como eu disse, o Vasco 1-0 para cima do Independiente de Medellín. O Vasco vai pegar o Olímpia do Paraguai. Eles vão voltar a se encontrar depois do duelo, ou dos duelos, né, na fase de grupos. Ontem tivemos outro time brasileiro se classificando, foi o Bragantino, que fez 1-0 para cima do Sporting Cristal do Peru. Em Bragança Paulista, tinha sido 0-0 fora de casa, então o Bragantino está classificado para pegar o Galo, tá? Então tem Bragantino e Atlético na próxima fase da Sul-Americana. E hoje, o outro time brasileiro na fase de playoffs, o Grêmio, joga daqui a pouco, 7 horas da noite, contra o Bolívar, partida que acontece em Porto Alegre, na ida lá na altitude, 3-2 pro Bolívar, o Grêmio tentando aí reverter a vantagem da equipe boliviana. Rogério Lúcio, algo te surpreende? Os brasileiros eram favoritos realmente e até agora os três que jogaram os playoffs passaram. Santos, Vasco, Bragantino, agora resta saber do Grêmio.
1: Silvério, eu poderia ser bem agressivo e dar uma cacetada, né? Mas você não.
0: Vai lá.
1: Os times brasileiros aí são superiores, né? Vamos ficar só nessa situação aí.
0: Vasco não era passou. Nem pra estar nos playoffs, talvez.
1: Não era
0: isso.
1: Pra estar, correto. Você falou melhor do que eu.
0: Ô Soninho, aí, algo te surpreendeu nessa? Ou é tudo dentro do caminho, né? Os brasileiros.
1: Pode, né,
0: e o Grêmio vai passar hoje, assim? Vamos lá então pro Grêmio hoje.
2: Não, aqui, deixa eu falar com você. Você chama o comentarista vai fazer a análise, você vai arrebentar ele? Não.
1: ele fez a pergunta e respondeu.
2: Não, cara, o Santos, né? Eu acho que os times aí foram o Grêmio. O Grêmio, eu acho que não perdeu pro time boliviano, perdeu pra altitude. Vai ser difícil. Todo mundo que vai na altitude, é difícil a adaptação. Mas quando vem aqui. Aí o cor é certo. Pra mim, o resultado bom foi do Vasco, né? O Vasco fez dever de casa, jogou lá. Era um jogo mais difícil. O Santos era a melzinha na chupeta, né? O Grêmio vai ter um pouquinho de dificuldade. Agora, um jogo mais difícil pra mim. Não, o Bragantino também. Bragantino.
0: Contra o Sport Cristal, fez 1-0. Foi apertado, né?
2: Lá 0-0, é que sempre joga bem o Sport Cristal, né? Um dos melhores times lá do Peru, jogou bem. E o Vasco fez dever de casa. O Bragantino, pra mim, foi um bom resultado. O Bragantino do Vasco.
0: É isso, né? E a gente vai ter um Bragantino em Atlético na próxima fase. A gente vai. Rogério, agora vamos lá, né? Eu perguntei se tinha sido surpresa, você falou que não. Agora as próximas fases, né? A gente já tem outros brasileiros por lá, por exemplo, que classificaram direto sem passar para os playoffs, né? O São Paulo tá esperando o Bolívar ou o Grêmio, a gente pode ter um confronto brasileiro aí na próxima fase. O Vasco já tá definido pegar o Olímpia, Bragantino em Atlético, Santos contra o Macará, o Botafogo vai pegar o Cienciano do Peru, ontem meteu 4-0 no Lanús, né? Na ida o Lanús tinha feito 2-0 na Argentina, ontem em altitude, né? De Cusco, mais de 3.000 metros, o Cienciano goleou 4-0 e será o adversário do Botafogo. Dá pra ter uma noção de quem vai ter mais dificuldade, Rogério? Ou nessa fase já tá complicado pra todo mundo?
1: Não, você falou, Botafogo e Cienciano.
0: Botafogo e Cienciano, Santos e Macará, Bragantino contra o Atlético, Vasco contra o Olímpia e São Paulo esperando Bolívar ou Grêmio, né?
1: Vamos lá, complexo, né? Esse provavelmente o Grêmio deve passar, né? Ele perdeu de 3-2, mas vai jogar em casa, não tem altitude, então muda muito. E você perder de 3-2, ainda conseguir fazer 2 gols.
0: E ainda tava poupando.
1: Então, fez um equilíbrio interessante. Se você cruzar Grêmio e São Paulo, meio complexo. Você fala assim, o São Paulo tá melhor um pouquinho. Melhor bolhufas, né?
0: A
1: gente não sabe, mas conseguiu empatar com o Flamengo jogando. Então, mas é um confronto direto, bem interessante. Bragantino e Atlético. Pelo jogo que o Atlético fez com o Bahia, no 1-1, e ele fez com o Palmeiras, né, Sony? Eu acho que o Atlético deu uma subida de patamar aí.
2: Sim, aumentou, né? Aumentou um pouquinho o nível e subiu um pouquinho a régua.
1: Subiu,
2: né?
1: A régua subiu.
2: Agora a gente tem que ver se vai ser o mesmo Atlético, né? Que de vez em quando também faz uns jogos horrorosos, né? Mas que o cara vem conseguindo.
1: O trabalho é interessante. Porque contra o Palmeiras, ele poderia até ter ganho de 2-1, tomado um sufocão lá o jogo inteiro. E não. Saiu pro jogo contra o Palmeiras. Então você vê uma visão melhor. O Vasco cruzou com o Olímpia, né, Silvio?
0: Na fase de grupos. Ele perdeu lá e ganhou em casa de 3-0. Quando jogou, a única vez que o Vasco jogou com o time titular, time principal, na primeira fase, na fase de grupos, foi justamente nesse jogo contra o Olímpia e meteu 3-0.
1: Você jogar contra o Olímpia, jogo mata-mata no Paraguai, não é simples.
0: Não.
1: A gente já viu aí Fluminense, já viu
0: Flamengo 2024,
1: e,
0: né?
1: Isso. E o Vasco não é um time que faça muitos gols, não é? Os jogos do Vasco são jogos difíceis, igual o de ontem, não foi um jogo simples. Então, não vai ser, olhando por esse lado, não vai ser um cruzamento simples, não.
0: Botafogo e Cienciano.
1: Altitude pode mexer, né?
0: O primeiro jogo é lá e a volta. Que é melhor, jogar lá primeiro? Eu vi um torcedor do Botafogo falando assim, essa torcida do Botafogo é tão enjoada, tão impaciente, e lá se perder é um resultado comum, né? Tem altitude de 3.400 metros e tal, e aí tendo que buscar o resultado em casa, talvez o torcedor não vai ter paciência pra

0: Eu vou com a dificuldade da altitude. Porque, entendeu, Sony? Eu vejo diferente. Porque eu indo no segundo jogo, com resultado positivo aqui, eu sei o que eu vou trocar lá. Eu posso trocar lá. Mas se assim, eu vou pra lá pra altitude, que eu sei que é um sistema agressivo, o que eu vou trocar lá? Vou segurar atrás? De repente, ó, já vou me defender lá atrás. Mas de repente, você, com 3-0 aqui, você sabe o que você pode oferecer lá. Por isso que eu acho que sempre o segundo jogo em casa é melhor.
1: A última experiência do Botafogo em Libertadores, né, em mata-mata sul-americano, na altitude foi contra a LDU no ano passado, né, que ele ganha em casa de 1-0, aquele gol no começo do Arthur, e aí lá toma 2-0 ainda no primeiro tempo, e enfim. Era no começo do segundo tempo, toma o segundo gol, né?
2: Altitude, né, todo organismo consegue resistir, né, Rogério? Tem muitos jogadores que suportam, tem jogador que surpreende. E tem outros que você espera que não joga nada, não consegue.
0: Eu já expliquei aqui, né, Silvério, algumas vezes sobre como é altitude, né? Como o ar é rarefeito lá em cima, o que é rarefeito? Ele é mais pesado. Por isso que a bola desloca mais rápido, né? Porque a bola é mais leve que o ar. Então, você precisa de mais glóbulos vermelhos para fazer o transporte de oxigênio. O que transporta o oxigênio no corpo todo, o cérebro, é o glóbulo vermelho. Você vai lá e faz aquele exame de sangue. Glóbulos vermelhos lá, aquele primeiro que vem, hemácias e tal, são aqueles. Então, tem 5 bilhões e tal. Então, cada glóbulo vermelho daquele ali transporta um pouquinho de oxigênio. Lá, falta glóbulos vermelhos para transportar, porque o oxigênio é pesado, então ele tem que levar menos. Então, o jogador sente. Alguns jogadores vão sentir mais, vão passar mal, vão desmaiar. Outros vão sentir nada. Depende de algum organismo. Por exemplo, tem jogadores, o Alan, que está no Flamengo aí, agora está no Corinthians, nem pode ir.
1: Vai, né?
0: De La Cruz também, acho que nem pode ir.
2: Mas, geralmente, Rogério, os jogadores mais novos suportam melhor essa
0: carga? Não,
1: não necessariamente.
0: Não necessariamente.
1: É isso, né? Então, daqui a pouco a gente vai falar mais de altitude, ou daqui a pouco, ou mais pra frente, em outras edições, né, do Esporte Total. Só seguindo, então, Sul-Americana, né, são confrontos já definidos e datas, tá, gente? A Conmebol ainda vai divulgar as datas, ainda vai ter, a gente vai ter partidas hoje, então tem confrontos a serem definidos. Então, em breve, a Conmebol vai divulgar datas, mas a gente já tem as datas base. Então, a gente vai ter agora, final de semana, Copa do Brasil, meio de semana que vem, Copa do Brasil. Final de semana que vem, Campeonato Brasileiro, e na outra semana, data 8 de agosto, não, 11 de agosto é a data de base,
0: o Sony,
1: 11 e 12 de agosto é a data base.
0: O Sony fez uma pergunta, se o jogador mais novo, vai depender do jogador. Por exemplo, se eu tiver um jogador de 17 anos, ele tá no processo de formação ainda, você entendeu? Ele tá no processo de crescimento e desenvolvimento muscular, ele gasta mais energia. Então ele precisa de mais sangue para circular, ele precisa de mais oxigênio. Se ele for submetido à altitude, ele vai sofrer mais. Porque ele vai precisar, para manutenção do organismo dele, de crescimento, de muscular e tal, e ainda mais oxigênio do esforço.
2: É porque esse jogo, do jogo do Botafogo, o Botafogo pegou quem? Pegou um jogo assim, um jogo na altitude.
1: Esse ano?
2: É.
0: Eu acho que pegou um jogo, sim.
2: Pegou um jogo?
0: Fez bem o jogo.
1: Ele foi na Libertadores, a primeira fase, né? Antes dele ser
0: eliminado. Ele tava na chave do... Do time lá, do Racing, e tinha outro time lá da altitude.
2: Altitude, sabe quem jogou bem?
0: Jogou.
2: O time Botafogo jogou bem. Sabe quem jogou melhor? Aquele Newton.
1: Ele tá pro São Paulo, né?
2: É a sorte.
1: Paulo agora.
2: Ele conseguiu voltar o tempo todo.
0: E parece que o Racing empata e o Botafogo vai lá e ganha.
2: Pois é.
1: Era o Petroleiro, né? O Independente Petroleiro lá da Bolívia.
2: Ele jogou bem. Isso. O Newton jogou muito bem. Se ele fosse um cara melhor tecnicamente, ele podia sobressair. Eu vi que tava sobressaindo sobre os outros lá fisicamente.
0: Isso é muito da genética do jogador.
2: Tava indo e voltando o tempo todo.
1: O Botafogo foi na zona, na fase, na primeira mata-mata da Libertadores, que ele passa no Nacional de Potosí. Aí era 3.000 e tantos metros, ele perde lá de 1-0 e ganha aqui no Rio por 2-0.
2: Jogou bem. Milton jogou muito bem lá e não é isso tudo, né? Mas jogou bem lá.
1: É isso.
2: Saiu fisicamente.
1: Boa. Então, as datas bases de Sul-Americana, né? E também de Libertadores da América, pula o meio de semana que vem, no próximo, então, 11 e 12 de agosto são as datas base para os jogos da competição ou das competições, porque aí também entra Libertadores, tá certo? A gente sai, então, das competições sul-americanas para falar do Campeonato Brasileiro, uma rodada picada, né? Porque 4 jogos foram adiados justamente por conta dos times que estão disputando os playoffs da Sul-Americana. Somente 6 jogos serão realizados neste meio de semana pelo Campeonato Brasileiro. 4 foram ontem. Os resultados os seguintes: Mirassol 2, Remo 1, Internacional 1, Flamengo 1, Fluminense 0, Bahia 0, Vitória 0, Palmeiras 4. Eu vou fazer um parênteses aqui, depois a gente vai passar a classificação para a polêmica da rodada, ou as polêmicas da rodada. Que bom que o Rogério está aqui hoje.

0: hoje. Porque um jogo, Rogério, que teve duas expulsões no primeiro tempo. O Palmeiras, o Vitória reclama bastante. São três lances, acho que dois, né? Um não é polêmico, né? Quando o Luan Cândido faz o sinal de roubo ali, aquilo é passível para expulsão. Aquilo acho que não tem polêmico. O que o pessoal do Vitória reclama é que ele só faz aquele sinal pelo que aconteceu antes, né? Mas o gesto em si, ele ser flagrado ali, acho que nem o torcedor do Vitória nega que ali, depois daquilo, era vermelho. Fala o que levou até aquilo. Dois lances, então, muito polêmicos. A não expulsão do Maurício, né, que teria dado a cotovelada no zagueiro Kaká do Vitória, e depois a expulsão do Kaká na entrada no John Arias. A do Maurício, o árbitro, a princípio, marca a falta, é chamado pelo auxiliar, aplica o amarelo, ele a princípio só ia dar a falta. A do Arias, a falta no Arias, do Kaká no Arias, ele nem dá a falta, né? E depois é chamado pelo árbitro de vídeo, né, ali, para poder revisar. O Alex Stefano era o árbitro ontem, ele é da Federação Carioca. E aí você tem toda aquela questão, ah, Palmeiras é sempre ajudado, tem boa vontade da arbitragem. Mas, Rogério, a sua visão ali, né, que você tem sempre uma visão mais técnica, a gente pode entender, cada um tem a sua opinião e tal, mas você traz sempre traz uma visão mais técnica ali dos lances. O que você achou ali, Rogério? Expulsões foram justas, a não expulsão foi justa, enfim, como é que você...
1: Mas eu vou ser bonzinho, eu vou, tô olhando de frente aqui pro Sony, eu vou primeiro deixar o Sony manifestar sobre essa situação.
0: Cara, fica à vontade,
1: então, assim, Sony. Porque o Sony jogou futebol, foi zagueiro, sabe que alguns contatos existem, então é bom a gente ter uma visão.
0: Vai lá, Sony, o que você achou dos lances lá?
2: Vou falar pra você o que eu acho, Vitor, o lance do Luan Cândido, né? Cara, ele vai ser expulso. Ele sabe que o gesto não tem como, vai ser expulso.
0: É. E outra coisa, até,
2: agora, né, ainda tem um VAR. Agora ainda tem um VAR. Agora a arbitragem, às vezes, é muito controvérsia. Porque você falar com você assim, ah, só, eu vi o lance. Não, eu não vi, eu não gosto de ver jogo do Palmeiras. Eu não gosto de ver jogo do Palmeiras porque às vezes eu vejo coisas que eu não gosto. O lance contra o São Paulo mesmo, ano passado.
0: Foi ano passado.
2: Aquelas coisas eu não gosto aqui, entendeu? Esse primeiro jogo do Palmeiras agora, do Barbosa pelo Palmeiras, cara. Ele entrou dando uma solada no jogador, acho que foi contra o Atlético. Ele deu uma solada no
0: jogador. Contra o Coritiba, né?
2: Coritiba lá. E deu uma solada. Se fosse no Botafogo, filho, ele tomava. Ele tomava mesmo. Eu achei que ele entrou solando forte.
0: Ele tomou amarelo, né? Tanto é que ficou suspenso pro jogo do fim de semana e tal.
2: Porque já tinha tomado dois no Botafogo.
0: Isso, ele carregou.
2: Mas o lance do Kaká com o Maurício, eu não vi, Rogério. Não vou nem, posso nem...
0: Vamos lá, então você tentou jogar pro Soninho, o Soninho pulou fora. Sobrou pra você, Rogério. Assim, vamos então tentar de ordem dos mais difíceis ou dos mais fáceis pro mais difícil. A expulsão do Luan Cândido não tem o que fazer, né, Rogério?
1: Ah, comentário, mas eu vou abrir.
0: Então fica à vontade.
1: Eu vou abrir aqui o seguinte, hoje eu perdi alguns bons tempos hoje, até na academia de manhã, uma discussão no nosso grupo lá de arbitragem sobre os lances, né? Essa situação, igual o Sony falou, sobre Palmeiras é beneficiada, eu vou dar minha opinião. Cara, não tô falando pro Sony, não, Sony, longe disso. Voltou a chupar o piruto, gente.
0: O Rogério tá te denunciando.
1: Cara, eu vou falar aqui, eu acho que quando a gente é esportista, Sony foi zagueiro, alguém já falou, Sony, você já abriu as pernas pro outro time passar, ganhar, né? Perder o jogo pro outro time beneficiar, já deve ter ouvido falar isso como esportista, como jogador de futebol, né?
2: Eu era muito grosso, né?
1: Não, eu lembro, assim, que eu acho assim, quando você... Se você começar com essa teoria de que é isso que favorece, porque o Arthur entra em campo a favorecer Ciclano, Beltrano, assim, você já levar, então você larga o futebol de lado, vai jogar peteca, alguma coisa assim. Eu acho que não deve ser levado por esse lado, porque eu vivo no mundo do futebol, de arbitragem. Vocês sabem, aqui a gente tem empresa de arbitragem, eu acabo participando de estação, viajo, faço consultoria de arbitragem na região, tem alguns contratos com prefeituras na região, tô no celular agora, tô com a equipe de arbitragem Paula Cândido, uma semifinal de futsal, junto com a empresa de São Paulo, então eu vivo arbitragem. E eu joguei, como o Sonir também jogou futebol, eu também joguei futebol até começar a apitar futebol, então eu tenho muito tato. Boleiro, né, Sonia? Tem muito tato. Tanto é que Sonia nunca foi árbitro. Um dia faltou um árbitro ano passado da Liga lá em Bom Jesus e pegou a pita.
0: Conseguiu dar, levou.
1: Ainda eu tive que pagar aí dois jogos depois. Mandei um pix pra ele. Mas vamos lá. É uma festa. Então, assim, se o cara começa com esse negócio, campeonato brasileiro, já tá marcado pra Flamengo ou Palmeiras. Cara, lá o campeonato de lado. Ou você acredita no produto, né, Silvério? Ou assim, vamos lá. Agora partindo pro lance. Eu cheguei a concluir. Nós vimos opiniões da Ana Paula, do PC de Oliveira, do Simon, eu como boleiro e como árbitro, eu acho que cabia amarelo nos dois lances do Maurício, porque eu não vejo gatilho, eu

0: Veja um contato que mesmo com a mão batesse na rosto, no rosto, a mão batendo no rosto ou o cotovelo batendo no rosto. E ele abre a asa, o jogador vem e bate no cotovelo. Pegou o cotovelo, cortou? Tá, mas ele não fez aquele, toma lá. Não sei se você concorda.
1: Eu só tenho a
0: mas ele olha, mas ele
1: vê o jogador e ele deixa, é o que o PC fala, questão de partitura, né?
0: Mas o jogador, Sonita e zagueiro, você não tem que ter o adversário, você não tem que olhar a bola, o adversário, você tá aproximando.
2: Olha,
0: e o adversário, se eu preciso projetar, se eu fiz bloquear ele, se eu consigo fazer o drible. Se eu ficar só com a bola e não ver o movimento do adversário, eu tô fadado a errar toda hora. Eu preciso saber o movimento que o adversário vai fazer.
1: Não, tudo bem, olhar é óbvio, né, gente? É olhar, você olha onde você tá situado. Mas ele olha e abre.
0: Não, então, abriu, assim, mas é igual você acontece. Você também olha o jogador, põe a mão, bate no rosto dele. Não necessariamente é. Não houve aquele gatilho de cacetada. Opinião minha. Então eu acho que o cartão...
1: Aí você discorda do Paulo Sérgio Oliveira?
0: Discordo e da Ana Paula e concordo com o Simon. E assim, eu acho que poderia... O do Arias, vamos pro do Arias, do Kaká. Cara, eu não vejo pra cartão vermelho. Por quê? Porque o Arias, o Kaká faz o corte da bola. Primeiro ele corta a bola. O Arias passa sem a bola e dali ele cortou, ele deslizou. Ele não tem como parar. Não é aquele lance que ele, o doloso, eu falei, vou pegar o cara. Você pode perceber, pega o vídeo e olha que a bola ela é cortada limpamente. Limpamente. Depois há o contato. Pega o encosta do Arias, encosta. Então, assim...
1: É porque a grande questão, né, que ela vai no outro pé, né, do Arias, na panturrilha, na região da canela, panturrilha, e crava a chuteira, né?
0: Mas por quê?
1: O Palmeiras até divulgou hoje a imagem lá.
0: Mas aí tem a situação, mas por que que acontece? Porque a bola é cortada e o Arias continua no movimento. Se o Arias ganha, olha só, se o Arias ganha a bola e projeta, poderia ser uma clara manifesta de gol... Ele impediu, mas só que ele corta legal, ele corta limpo, a bola sai na disputa. Só que você não tem como parar, cara. Você dá um carrinho, Sony, pra fazer um bloqueio. Você bloqueia.
1: Mas o pé naquela altura, Rogério?
0: Não, mas ele
1: cravar canela do
0: adversário. Aí eu concordo com o amarelo. Porque ele não tem o dolo de fazer. Porque se ele erra a bola e pega o jogador, é uma coisa, ó, cara, você não disputou bola. Ele corta a bola ali, o carrinho dele, ele bloqueia a bola. Depois vai ter o contato que os jogadores não param. Os movimentos acontecem. Então, assim, eu entendo. Se no lance, se você interpreta que o Kaká deveria ser vermelho, o do Maurício deveria ser vermelho. Como o do Maurício não foi vermelho, então eu entendo que o Kaká não deve ser vermelho. Porque você diz, ele ali houve o que acontece? Ali houve o desequilíbrio do jogo. Porque assim, são lances complexos, lance duvidoso que gera interpretação. Se você interpretou que o do Maurício não é, o do Kaká não é. Se você interpretou que o do Maurício é, do Kaká é. Porque são situações que aconteceram e tiveram contato. Entendeu? Porque a arbitragem, ela tem, Silvério, o árbitro ele não pode ser trabalhado, condicionado a punir jogador. A lei da esportividade, ela tem que fazer o seguinte, ela tem que fazer o balanço do jogo. Se você tem um lance passivo que der interpretação de expulsão ali, você expulsou. Se tem um lance passivo de interpretação de expulsão aqui, você tem que usar o mesmo critério. Aí eu falo com você. Eu, Rogério, se eu tivesse que decidir ali, eu decidiria amarelo pros dois. Agora, se eu tivesse que dar vermelho, eu daria pros dois.
1: Eu acho que os dois eram pra vermelho. Eu acho que os dois eram passíveis de cartão vermelho.
0: Porque assim, houve um desequilíbrio no jogo enorme.
2: O Rogério quer dizer. Ele, num lance, dos dois lances parecidos, ele usou critérios diferentes.
0: Os dois lances teve contato e teve pequenas lesões. Por que que um foi interpretado diferente? Se eu interpreto que o do Kaká, do Maurício, não é para vermelho, o do Kaká não pode ser vermelho. Porque eles estão disputando a bola. Aconteceu de um contato, abriu a asa, beleza. E aconteceu do pé e mais. Mas ele cortou a bola. Você entendeu? Os lances, eles têm... Ah, o Palmeiras mostrou o corte. Teve o corte também no
1: Kaká. O Kaká tomou 5 pontos.
0: Então,
1: aí que tá. Porque assim, tudo bem. Embaixo você tem a disputa de bola. O de cima me pega mais, sabe? Porque pra mim, os dois eram pra vermelho, mas se tivesse que... Não, um só é pra vermelho, pra mim tinha que ser o do Maurício. Porque, cara, todo mundo tá abrindo asa, todo mundo deixando cotovelo. Pô, 2 anos atrás, o Rogério aqui, eu inconformado com o jogo contra o Bahia, porque o Gregório deu um arranhão no jogador. Ainda bem que aquilo, que ele saiu da Copa do Brasil, depois ganhou o Libertadores brasileiro. Mas o arranhãozinho no negócio, o Rogério defendeu que... E aquilo não me entra na cabeça, eu vejo lance pior que aquele. 5 por jogo. Esse do Maurício é 20 vezes pior. do que aquele do Grêmio, que deu um arranhão no jogador do Bahia e todo mundo defendeu a expulsão, pô.
2: Não, o Rogério mostrou o olho do rapaz meio caído. Aí logo em seguida eles mostraram que o olho do rapaz é caído.
0: Problema.
1: O Sonita
0: tá de olho.
1: O Sonita
0: tá de olho.
1: O Sonita tá de olho.
0: O Silvio...

0: Você que tá falando sério.
1: O que o Silvério toca, o problema do Gregory, que ele vai com a mão normal, que seria o de amarelo. Só que no momento que aproxima, ele quebra a munheca, ele faz esse aqui, ó.
2: Nada, ele abre a mão, aí abre a mão, aí raspa o rosto do cara, e aí...
3: Vou falar duas...
2: Não, ó, pro jogo, eu vejo 5 lances por jogo. O Pulgar do Flamengo, todo jogo faz pior.
3: Você tá doido? Aquele...
2: Todo jogo ele faz pior do que o Gregory. Ainda bem que expulsaram o Gregory, porque eu acho que o Botafogo não ia ter condição de levar 3 títulos e a Copa do Brasil é a menor delas. Mas aquela expulsão é um absurdo, né, sobre todo ponto de vista. Aí você olha o Maurício, fala que o do Maurício não é pra vermelho, o do Gregory é, e pra mim não é o mesmo esporte. Aí não é o mesmo... Não tem como.
3: O Rogério falou. O problema dele foi ele ter usado dois critérios. E vou falar mais uma coisa pra vocês, vocês vão concordar comigo, Rogério. Se apitar jogo contra o Palmeiras é difícil, cara.
2: Eles não, cara, assim, eu também não concordo.
1: Apitar jogo. Apitar jogo do Palmeiras e do Flamengo é muito complexo. A pressão é grande.
2: Eu não acho que
3: do,
2: tem.
3: A beira do gramado, aquele Abel fica.
2: Não, mas não só por isso.
3: Ele vai quando ele não vai voltar
2: o de então, eu acho que o Rogério foi perfeito ali. Quando ele fala assim, eu também, quando eu começar a acreditar assim, gente, tudo é manipulado, eu largo. Eu falo, gente, eu gosto muito de estar aqui. Eu vejo a minha vida, gira em torno de futebol. É. Porque eu leio sobre futebol, eu gosto, a gente, né? Eu tô falando eu assim, mas a gente gosta. No momento que fala assim, gente, é tudo armado, como tem gente que acha, né? Se é tudo armado, a gente tá aqui, eu paro. Eu vou fazer outra coisa da vida. Eu não acho. Só que eu acho que tem, por pressão, seja por camisa, por quem tá melhor, por quem reclama mais, talvez o árbitro.
3: Essa Leila reclamando antes do jogo, depois da hora.
2: Ela fala que não reclama.
3: Eles revezam. Uma hora tá o Abel reclamando, aí quando o Abel tá demais.
2: A tática da Leila é boa. É porque a Leila fala assim, ó, você não me vê reclamando de arbitragem, mas ela não fala nada do técnico dela, que todo jogo
1: a pressão, de arbitragem. A pressão, você vê do Flamengo, quantos relatos da equipe de arbitragem no outro dia viajando no avião, é questionado, é pressionado pro torcedor que tá no avião. Então, assim, eu tô falando com você não é essa situação que eu tô falando. Você, hoje, no Brasil, apitar jogo do Flamengo e do Palmeiras, não é simples. Dos outros times, do terceiro para baixo, tem um balanço diferente. Mas você apitar jogo do Flamengo e do Palmeiras, você vai ter uma pressão. Quando você não tem, é manipulação. Se você interpreta o lance de um jeito ou de outro, é manipulação. Igual eu falei com você, eu acho que ele deve... O lance de um ano. Eu não, nem falaria se foi ou não foi. Então eu fiz a minha leitura de boleiro, de árbitro, fiz um entendimento. Eu acho que eu não aplicaria o vermelho nos dois. Mas se aplicou, deveria o mesmo critério. Porque teve um corte aqui e raspou aqui. Então, a Palmeiras mostra o raspa no Arias, mas você tem o corte no Kaká.
2: O Vitória assim, também mostra, né?
1: Então, assim, o mesmo critério. Cara, ó, teve um corte lá. O árbitro pode ser muito claro como... Cara, teve um corte lá, eu interpretei que foi. Aqui também teve um arranhão, eu interpretei que tem. Então, nós ficamos no 0-0. Não desequilibra o jogo. O importante da arbitragem é não desequilibrar. Ela fazer o balanço. Por exemplo, eu apito futebol. Pô, tô num jogo lá, domingo, tava num jogo lá, marquei 4 faltas com um time. O outro não tinha marcado nenhuma falta. Aí lança uma bola pra lá, o zagueiro faz, encosta o corpo no outro lá. Ali é lance legal que você deixa correr. Eu, pum, parei. O cara falou assim, segura que é balanço. Tem que balancear também, ué. Porque senão os caras ficam...
2: Só dá pra eles.
1: É, só pra eles. Então assim, ali acabou... Virando o balanço do jogo, o equilíbrio do jogo.
2: É, e o jogo acabou ali. Depois o Maurício faz 1-0, e depois o que acontece, o 4-0 é consequência.
3: Concorda comigo, né? Porque por isso que eu não gosto do jogo do Palmeiras. Eles fazem o trabalho dele, começa. No antijogo já começa.
2: Eu acho que não.
3: E depois, quando começa o jogo. Não sei, Rogério, passa a perceber pra você ver. Primeiro, o Abel começa a reclamar. Vai no quarto árbitro e começa a encher o saco do quarto.
2: Depois é a comissão técnica dele inteira que vai revezando.
3: Vai revezando, porque senão ele vai ser expulso, né? Aí vai um, vai outro. Aí o piso de você errar um lance contra o... Marcar um jogo, um lance contra o Vitória é um. Contra o Palmeiras é outro. Portanto, ele já deu declaração.
1: Ao jogo, por exemplo. Vamos pegar o jogo do Palmeiras e Chapecoense, né? Aquele lance que o árbitro não marcaria a falta em cima do Murilo. Né? Sim. E acaba no final o gol e tal, e ele fala assim, eu vou lá ver, pô, que ele sentiu tanta pressão, os caras não queriam sair no meio campo a bola, quer dizer,
2: era o Felipe Fernandes, né, que tava lá.
1: Felipe Fernandes, aí depois foi lá, viu, depois anulou o gol, depois o Chapecoense empatou, né? Então assim, olha só a pressão que é, não é simples.
2: Não é. Hoje, inclusive, aí notas pra lá e pra cá, né? O Palmeiras soltou uma nota. E ontem o Abel falou assim, o lance do Murilo é no limite, do Maurício é no limite. Ele falou, se a gente falar, perguntar aqui, 50% acho que é pra expulsão, 50% não.
1: Os dois são no limite.
2: Mas ele fala, aí ele falou, aí ele usa, aí sobre o Luan Cândido, ele falou, vocês conhecem o histórico do Luan Cândido?
3: Olha.
2: E hoje o Vitória soltou uma nota, e

0: falou assim, olha, defendendo, óbvio, o seu jogador, né? Ele falou, Luan Cândido tem, desde 2020 é profissional, em 6 temporadas ele tem 6 cartões vermelhos. E aí fala lá que é 4 direto, 2 por segundo cartão amarelo. Ele falou, uma média para um zagueiro, 1 cartão vermelho por temporada, uma média baixa. Isso, nota do Vitória. Ele falou, já o técnico Abel Ferreira tem 13 expulsões desde que ele tá no futebol brasileiro. Mais do que o dobro do nosso zagueiro. Será que é ele que a gente tem que conhecer o histórico e tal?
1: Enfim. Quer dizer, mas já vem na declaração. Era pra ter ficado na dele. Aí já declara.
0: Mas aí é o nosso futebol, né? Aí a gente tá falando do Abel, mas é assim, quando o Botafogo é atrapalhado, aí solta nota, aí volta vídeo. Aí quando o Botafogo é ajudado, opa, quietinho todo mundo.
1: Quando o Botafogo é o quê?
0: Assim, eu tô usando como expressão, mas quando é ajudado, quando assim. Pô, o Cadinho poderia ser expulso naquele jogo lá contra o Cruzeiro. A gente falou aqui, talvez não desse nada, mas justo pelo justo, podia ser o segundo amarelo pro Cadinho. De vez em quando tem, tá, Sonia?
2: A revolta, você vê, a revolta dos jogadores do Cruzeiro ao final do jogo, eu acho que se juntou a derrota, que eles não esperavam.
0: Frustração.
2: Aí falou assim, como é que eu vou reclamar? Ah, não, do Cadinho ali que não recebeu.
0: Pois é, pelo menos pra mostrar pro torcedor também que você tá...
2: Mas o jogador em campo...
1: Tá contando 3 pontos.
0: Eu acho que o árbitro, Rogério, já tá mais acostumado com isso. É porque a gente já tá estendendo, tá vendo? O árbitro já tá mais acostumado com isso. Porque muitas das vezes a gente volta ao árbitro. Aquilo que você fala, de transferência de responsabilidade. Tem vezes que tem razão, tem vezes que não tem. Mas o fato de, às vezes, correr em direção ao árbitro ao final do jogo, seja o jogador ou comissão técnica, talvez demonstre pro jogador falar, pro torcedor, falar, isso não conformado. Talvez você já tá até acostumado. Acaba o jogo, vai sempre alguém falar com você. Ah, professor, ali, aí, acho que talvez pra passar a mensagem, pô, pelo menos a gente
2: estamos foi correndo
0: lá,
2: atrás.
0: Pelo menos a gente foi lá falar alguma coisa e não saiu daqui sem ouvir. Eu acho que talvez seja isso, né? Então, no final das contas, todo mundo vai lá reclamar um cadiquinho. É isso, 6 horas e 42 minutos, a gente tem assunto pra falar ainda, hein? Campeonato Brasileiro, Palmeiras com a vitória de ontem, com polêmica ou não, o Palmeiras é líder cada vez mais isolado do Brasileirão, 47 pontos, o Flamengo ficou ontem no empate com o Inter, tem 39, Atlético Paranaense joga hoje, tem 36, o Fluminense fecha o G4 com 34, o Bahia é quinto com 32 pontos ganhos, o Bragantino tem 31, o Botafogo é o sétimo com 29. Na sequência, o Botafogo tem 29, Atlético Mineiro 28, Corinthians 28, Coritiba 27, o Cruzeiro 11º 27, o São Paulo tem 26, o Vitória tem 26 pontos também, Mirassol 23, Santos 22, Inter 22. Na zona de rebaixamento, Grêmio 22, Vasco 21, Remo 21 e Chapecoense com apenas 10 pontos ganhos.
2: Só pra encerrar, se eu estiver errado, você me fala, como assim, o cara do Flamengo falasse, assim, mas lá o Palmeiras, lembrando que aquele jogo Vitória e Flamengo.
0: Maracanã também.
2: Maracanã, houve também questionamento de cotovelada, três expulsões que deveriam ter ocorrido contra o Flamengo. Então você vê que não é essa questão de ser Palmeiras ou só Flamengo.
0: É o Fábio Carneiro, que é o presidente do Vitória, ele falou: não, a gente já tá até acostumado com isso, acostumado com o Flamengo também.
2: Qualquer flamenguista que vier nessa coisa, a teoria da conspiração lembra. Teve Vitória, Flamengo e Maracanã. O Flamengo gol de 1-0, não foi, Zé Velho?
0: Foi.
2: E teve lá 3 lances, Arrascaeta com carrinho.
0: É, isso aí, lembra que a gente...
2: O braço deixado, uma velocidade. Então, pro Flamengo também, com Vitória, digamos assim, Vitória sofreu dos dois.
0: Nem lá, nem cá. Então é certo, 18 horas 43 minutos. Vamos falar rapidinho dos clubes mineiros, começando com o Cruzeiro.
3: Cruzeiro.

que vai a campo hoje, às 9:30 da noite, encarar o Coritiba lá no estádio Couto Pereira, em Coritiba. O Cruzeiro, que vem de derrota diante do Botafogo no último domingo, e tenta se recuperar no Campeonato Brasileiro. E mais do que isso, né? Tenta se aproximar aí dos líderes da competição, ou pelo menos dos times que estão aí brigando por vaga na Libertadores. Atualmente o Cruzeiro é o 11º colocado com 27 pontos. E se ganhar, ele vai a 30, ultrapassando aí o Botafogo, né? Ultrapassando, entre outras equipes, o Botafogo, que tem a 7ª colocação com 29. Pode ser que ele não ganhe todas as posições, né? Porque tem Corinthians e Coritiba. Tem Corinthians jogando hoje, né? Se o Corinthians ganhar do Atlético Paranaense, ele fica à frente ainda do Cruzeiro. Enfim, o ponto é que o Cruzeiro tenta se recuperar hoje da derrota do domingo, e para isso tem retornos importantíssimos, né? Matheus Pereira e Gerson cumpriram suspensão pelo terceiro cartão amarelo contra o Botafogo, retornam à equipe titular. O Fagner, por sua vez, está suspenso, né? O William deve começar jogando, e as dúvidas ficam aí no setor de ataque. Afinal, são muitos desfalques, né? O Villarreal continua fora, o Sinisterra, né, teve uma lesão, o Gabriel Peck está lesionado, o Wanderson, por uma opção técnica, não viajou com a equipe lá para Coritiba. Provável escalação do Cruzeiro com Otávio, William, Fabrício Bruno, Jonathan Jesus e Rojas, Lucas Romero, Gerson,

0: Matheus Pereira, Arroio, Bruno Rodrigues e Caio Jorge. É isso, é o Cruzeiro em campo, Sony. Cruzeiro enfrentando o Curitiba, que tem uma situação curiosa. O Curitiba tem uma campanha muito melhor fora de casa do que em casa, né? Em casa não tem conseguido grandes resultados. A campanha é até boa do Curitiba, na verdade, tá ali, né? Boa para o que o Curitiba busca no campeonato, né? Tem a mesma pontuação do Cruzeiro, estão aí. Então é uma briga direta entre eles no jogo de hoje, 9:30 PM. Como é que você enxerga esse jogo? O Cruzeiro vai conseguir buscar, digamos, os pontos que ele deixou para trás no Mineirão?
1: Eu acho que o Cruzeiro não esperava perder o Botafogo, né? Já estava contando com esses 3 pontos. Acho que a decepção foi grande. Agora, Curitiba também é outro time imprevisível, né, cara?
0: Totalmente, né?
1: Ele fazer um jogo contra o Santos, cara, que ele meteu 3-0, mas soberano mesmo, e não fez mais, não sei porquê. Aí depois vai jogar dentro de casa, perde o jogo. Então não dá pra você dizer, como você mesmo falou, né? Às vezes o Curitiba joga melhor fora de casa do que lá em Curitiba mesmo. Espero que ele jogue hoje bem e ganhe do Cruzeiro.
0: Tá secando o Cruzeiro? É mesmo? Ô Rogério, o que que explica essa situação do Curitiba? Tô até buscando aqui, ó. O Curitiba como mandante. Vamos lá, Curitiba como mandante. Só atualizar aqui o site. Curitiba como mandante, ele tem apenas, o Rogério, a 19ª posição. Ele, em 9 jogos, são 3 vitórias, 3 empates e 3 derrotas. Tá? Então ele seria, se um campeonato só como mandante, ele seria o penúltimo colocado. Já como visitante, ele tem a 3ª melhor campanha, com 4 vitórias, 3 empates e 4 derrotas. Aproveitamento até parecido, mas você tem, claro, né, obviamente, as equipes que jogam em casa pontuando muito mais do que as que jogam fora. Por isso o Curitiba, mesmo com aproveitamento parecido dentro ou fora de casa, como fora de casa ele conquista muitos pontos, ele tá atrás aí, se fosse na classificação só de visitante, de Palmeiras e Flamengo. Por que isso, Rogério? É o estilo de jogo? É contra-ataque?
2: Você já respondeu, né?
0: Eu levantei se era isso.
2: Você já respondeu. Porque assim,
1: novo, né, Sonia? Acabando com o comentarista.
2: Acabando comigo hoje. Porque você assim, imagina, o poder de investimento do Curitiba é qual? Pequeno. Pequeno, é um time que ele vai brigar pra não ser rebaixado. Então, a formatação, a montagem do time dele é aquela com jogadores que perderam lá. Pegou do Fluminense o La Vega, o goleiro titular dele hoje é da base do Fluminense.
0: O Breno Lopes agora também.
2: É o Breno Lopes, que é talvez o melhor jogador deles lá, nesse sentido, ofensivamente. Ele, com as limitações dele, ele monta o elenco. E a forma de jogar do Coritiba é o quê? É reativo.
1: Eu gostei do atacante, ele é Ronier, que chama?
0: O Lucas Ronier, né?
2: É o Lucas Ronier. Tem o La Vega também.
1: Tem um menino do meio, acho que é português.
0: É o Josué, né?
2: Bate falta bem, ele bateu uma falta contra o Palmeiras no meio de semana. O Carlos Miguel fez um defesaço. Então a formatação do Coritiba é dessa forma, é um time reativo, vai se defender melhor jogando fora. Tem jogadores de velocidade, que tem, você vê, o Breno Lopes, o La Vega. Então assim, facilita o jogo, sai, marca e sai. Você jogando dentro de casa, eu já mudo, você tem que propor. Se for jogar dentro de casa é reativo, você vai sofrer. Mas, porém, todavia, no entanto, essa derrota pro Palmeiras, igual eu falei, comentei semana passada. O Palmeiras faz 2 gols muito rápido. O jogo não estava fácil, era um momento em que o primeiro lance do jogo foi do Palmeiras, depois o Curitiba assentou no jogo, toma um gol, depois ele vai pro ataque, esse Josué bate falta, o Carlos Miguel faz um defesaço, faz aquela pressão, contra-ataque, uns 5 minutos, 2-0 pro Palmeiras. Então, assim, aí o desandou tudo. Contra o Palmeiras, é o líder do campeonato, eu tenho que sair pro jogo, tomo o terceiro depois. Então, assim, ele fazia um jogo interessante contra o Palmeiras. E eu acho hoje que você tem de volta o Matheus Pereira e o Gerson. Você vai elevar esse meio campo e o ataque do Cruzeiro. Mas não vai ser um jogo simples pro Cruzeiro.
0: É isso, né? O jogo 9:30 PM, transmissão aí do Premier e do Sport TV. Então, esse é o noticiário do Cruzeiro. Não vou nem... Vou pular o Atlético aqui, ô Pedrão. A gente já tá avançado no horário. Só pra falar do Galo, que oficializou hoje a contratação do centroavante Thiago Borbas, tá? Ele tem 24 anos de idade, pertence ao Bragantino, chega por empréstimo até o fim da temporada. Neste ano, né? Neste primeiro semestre, pelo menos, estava no Real Oviedo, da Espanha. Portanto, ele já está em Belo Horizonte desde o último sábado e foi oficializado hoje Thiago Borbas, novo centroavante do Galo. A gente sai dos noticiários, então, dos clubes mineiros para ir para o nosso intervalo. Daqui a pouco, rapidamente, a gente vai falar dos clubes cariocas.
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0: Plantão, 18h52. Histórias de intervalo. Se a gente microfonar aqui, se o Pedrão por um acaso abrir o microfone, a gente tá perdido. Até que hoje tava tranquilo, né?
1: Sério, o Soninho tá na mão direita.
0: O Soninho, rapaz, ele tá rendendo esse pirulitinho.
2: Ah, agora ele colocou na cadeira, né?
0: Rapaz, ele tem um jeito, né?
2: Porque tem um jeito especial de chupar pirulito.
0: Pois é. São 18h53. Vamos seguindo aqui o Esporte Total. Mandando um abraço aí pro Manina. Manina, que o Soninho conhece muito bem.
3: Um abraço, Manina. Um abraço também pro Messias, né, Messias?
0: Opa!
2: O Manino jogava futebol, Soninho?
3: Jogava. Mas o Messias era melhor do que ele.
2: E quando o Manino pedia a bola, por exemplo, toca em mim, como é que ele falava?
3: Posso falar que vai dar problema.
2: Mas... levantava o dedo assim, só como é que é? Ou gritava?
3: Eu gritava, brigava.
0: É brabo, né? Até hoje o Manino é brabo.
2: Como é que o Manino briga? Fala sério.
0: É brabo demais.
3: Mas o Rogério tá doido querendo me complicar.
0: Ô Manino, um abraço pra você, que ele falou assim, é porque ele fica provocando o Rogério tá pagando na mesma moeda. Ele falou assim, esse time de velho do Fluminense não vai ganhar mais nada, só tem velho nesse timinho. Tá certo, um abraço aí pro Manina. O Zé Carlos, lá de Antônio Prado de Minas, participa com a gente.
4: O VAR é pra ver as coisas. Como é que ele não viu a cotovelada que morde dentro do rapaz, do Kaká? E depois ele viu uma falta do menino lá, que ele bateu palma, mexeu com a mão assim, com coisa assim, tá roubando. Aí tá certo. Mas o outro... E chamando, vem a ver, chamando o juiz para ver. Vão ver tudo, ele tinha que falar, né? Mas não, passou por cima, fez olho grande. Ó, bom trabalho para vocês, tá? Desculpa perturbar vocês aí, tá?
0: Um abraço aí pro Zé Carlos lá em Antônio Prado de Minas. Não perturba nada, você sempre nos ajuda aí com as suas opiniões. Um abraço aí, obrigado mais uma vez. Márcio Puri, ele é lá de Miraí, é botafoguense, participa conosco.
5: Boa noite, amigo Silvério Machado, Botafogão. Nosso Botafogo só tá subindo, né? Não fica lá entre os três melhores, hein? Olha lá, hein? Presta atenção, hein? Meu amigo Rogério, seu Fluminense tá...

0: deveria chamar assim, né? Fluminense não, como é que é? É um, como diz o outro, um encosto, um tipo de um asilo, né? Só tem velho. É, infelizmente, né? Quem diria, hein, Rogério? Ei, meu Deus do céu. Meu amigo Pedrão, Flamengão, né? Só empata. Quando empata, perde. É, quando empata, o juiz ajuda. É isso aí. E os ouvintes do Esporte Total, Rádio Moreira, tô aqui em Miraí curtindo vocês, gosto de ouvir, entendeu? Pena que o tempo é curto, mas vai meu abraço e torcer pro Fogão, tá, Silveiro? Vamos torcer pro Fogão. Fogão tá, vamos em frente. Sueli, um abraço pra você aí, meu filho. Torce aí pro nosso Fogão. Vamos chegar entre os três melhores. Fica com Deus aí, tudo de bom.
1: Valeu, Puri, um abraço, tá animado, tá empolgado aí o Márcio Puri.
2: Agora nós arrumamos goleiro, o que tá faltando no Botafogo, goleiro, que não tem um time assim, acima da média, não. O Botafogo era baixo com o goleiro, cada três chutes no gol do Botafogo, um era frango.
1: Todo jogo tinha falha, né?
2: E o goleiro que tá pegando é grandes coisas,
1: não. O Arles, você viu a entrevista dele lá, todo esquisito.
2: Ô, Silvério, diz que o melhor é o outro, tá?
1: O Gabriel Batista?
2: É, só que o Arles chegou na frente agora.
1: Primeiro e...
2: Oi, tá aí, não tá dando conta, mas diz que o outro é melhor.
1: É, vamos ver, vamos ver. Então vamos lá pra aproveitar pra falar dos clubes cariocas, iniciando hoje com o Tricolor.
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1: Bora falar do Fluminense, né? Que ontem recebeu o Bahia no estádio do Maracanã e ficou no empate em 0-0. O resultado, claro, né? Frustrou os torcedores que foram ao estádio. É, o Fluminense foi a 34 pontos, tá se distanciando cada vez mais, né? A gente falava questão de liderança, é muito complicado. Agora são 13 pontos de diferença pro Palmeiras, mas o torcedor, obviamente, né, quer ver o Fluminense vencendo, que não aconteceu ainda nos últimos três jogos, né? Desde o retorno do Campeonato Brasileiro, empatou com o Bragantino, empatou com o Grêmio, empata agora diante do Bahia. O técnico Luiz Ubeldia falou sobre esses três jogos e também sobre as vaias ao Hulk, atacante que foi substituído e vaiado no segundo tempo.
4: Yo creo que hay que diferenciar los tres partidos porque el equipo con Bragantino, siendo el primer partido, terminó empatando, pero claramente merecíamos el empate. Con Gremio fue un partido disputado, como todos los partidos que nos ha tocado jugar de visitante con equipos importantes. O sea, nunca nos ha sobrado nada. Hemos competido bien, por poco no nos llevamos un triunfo. Y hoy, claramente, merecimos mucho más que el rival, ¿no? Independientemente de quién jugó y quién no jugó, a lo largo del partido Fluminense claramente se debería quedar con los tres puntos. Ahora la pelota no entra y enseguida señalamos. Yo creo que a los jugadores, en este caso vos me preguntaste por Juki, sería una adaptación normal. No podemos sentenciar o evaluar un jugador en tres fechas. Está todo muy acelerado. No ocurre aquí solamente, en todos lados. Esperamos que los resultados sean inmediatos, que si un jugador llega tiene que dar solución inmediata.
1: Tá certo, tá? Então, o Zubeldia falando aí sobre, né, os jogos, né, esses três empates, e falando que ontem, se tinha um time para sair vencedor, seria o Fluminense. Concorda, Rogério? Então, a sua análise da partida de ontem, e também, né, se você já quiser emendar essa questão do Hulk, já vaiado com três partidas, e o

0: né, os jogos, né, esses três empates, falando que ontem, se tinha um time para sair vencedor, seria o Fluminense. Concorda, Rogério? Então, a sua análise da partida de ontem, e também, né, se você já quiser emendar essa questão do Hulk, já vaiado com três partidas, e o Zubeldía fala, tá todo mundo acelerado, tá todo mundo querendo já que o jogador chegue e resolva, é por aí mesmo, concorda com as vaias?
1: De um jogo ontem, principalmente no segundo tempo. Primeiro tempo, o Fluminense não conseguiu dominar o Bahia como mandante. O Sony falou, o Bahia tem um time muito bem treinado, muito organizado. Um time que preparado para contra-ataques, trabalha a bola, tem jogadores bons no meio campo. Então, assim, o segundo tempo, principalmente o segundo tempo, o Fluminense foi muito bom mesmo. O Fluminense dominou o Bahia. Teve um lance lá que a bola bate no ombro do jogador do Bahia no ataque e obriga o Fábio a fazer uma defesa difícil no segundo tempo. Mas fora isso, foi o Fluminense em cima, controlando, posse de bola, criação de jogada. O Canobi entrou cara a cara com o Ronaldo, não conseguiu tirar dele uma enfiada de bola, acho que do Savarino. Movimentação, o Soteldo pela esquerda no um contra um, o Canobi pela direita, o controle no meio campo, Martinelli. Então, assim, muito bom, e o Fluminense merecia uma sorte melhor. Em relação a vaias do Hulk, o que acontece? Você tem o John Kennedy, que é o centroavante do Fluminense. O Pedro tem o quê? 12 gols?
0: Pedro, deixa eu abrir.
1: O velho vai olhar aqui, artilheiro do campeonato.
0: É o Pedro, o Viveiros e o Pedro têm 12 gols e o John Kennedy tem 9.
1: Tem 9 gols. E o John Kennedy tá as duas últimas rodadas suspenso. Então, assim, o homem gol do Fluminense é o John Kennedy. O John Kennedy foi tirado pro Hulk entrar no lugar do John Kennedy. Tem um porém. Esse é o problema. Antes o Hulk, quando tinha vitalidade e corria muito, o Hulk era um extremo, né? Então, pela direita, cortar e tal. O Hulk nunca foi centralizado. Hoje, com 39 para 40 anos, o Hulk não faz essa função mais de extremo para velocidade. Quem fez esse extremo ontem foi o Canobi e o Soteldo. Fizeram até um bom jogo. Então o Hulk é o cara que tem que jogar dentro da área, né? E ele não fica lá dentro da área. Ele não tem essa característica, infelizmente, mas ele tem que ficar dentro da área. O que faltou ontem ao Fluminense é um homem dentro da área para finalizar e fazer o gol. O Cano entra no final, faltando 10 minutos, o Cano finaliza duas vezes, poderia ter feito o gol. Então o torcedor fala o seguinte, cara, você tá no lugar do cara que tá fazendo o gol, tem 9 gols no campeonato.
2: Você não tá fazendo.
1: Você tá no lugar dele. Ele
0: perdeu uma chance clara no primeiro tempo.
1: Você tá lá pra fazer o gol, você não tá fazendo, o John Kennedy estivesse, fazia. Esse é o problema do Hulk.
0: É isso. Ô, Sony, e agora o Fluminense tem pela frente o Vasco, né, no confronto aí da Copa do Brasil, 2 confrontos seguidos, o primeiro neste sábado às 5h30, depois na quarta, 9h30, o jogo da volta, né, e de volta os dois no Maracanã. Como é que você enxerga esse confronto de Vasco e Fluminense? Tem favorito? Tem alguém em melhor momento nesse momento?
2: Eu acho que o time do Fluminense é melhor. Se houver ontem, o Fluminense, ontem o começo do jogo não foi bom pro Fluminense, mas depois você vê que o Fluminense domina o jogo. E outra coisa, jogou com um time que você... meio campo muito bom, tal de Acevedo sobrando, tal de Jean Lucas que corre o tempo todo. Aí você, o time deles, quando pegava a bola, cara, o contra-ataque, aquele Ademir puxa para um lado, aquele Eric puxa para o outro, então o centroavante também rápido lá. O Fluminense é muito rápido, o Fluminense fez uma ótima partida. E além do mais, o sistema defensivo do Bahia é bom, o goleiro é bom, o
1: Ronaldo. Teve um zagueiro lá que fez um baita de um jogo.
2: Fez um jogaço, cara.
1: Jogaço.
2: Bom, Luciano Juba, você
1: nem que eu falar. Eu vou completar, né, Sonita aí. No primeiro tempo, o Fluminense, o Bahia ainda conseguiu esticar muitas bolas, né?
2: Uns 15,
1: 20. No segundo tempo, cara, o Fluminense colocou a bola no chão, pressionou o Bahia e assim, desde o primeiro minuto do segundo tempo, qualquer lance parecia que o Fluminense, agora vai fazer o gol, agora vai. E realmente não conseguiu fazer.
0: É aquilo que você sempre fala, não dá pra esperar a justiça do futebol. Não, se fosse futebol, justiça, o Fluminense ganhava ontem.
1: Se fosse assim, round, finalização, o Fluminense ganhava fácil.
0: É isso, né? Então o Fluminense volta a campo neste sábado às 5h30. Então, pra resumir, o Fluminense acha que passa do Vasco?
2: Passa sim.
0: Eu quero te complicar, você sabe, né?
2: Passa, o Fluminense é melhor que o Vasco.
1: Sem bairrismo agora, o ano passado, igual eu falo aqui, o ano passado, o Fluminense tinha um time, jogava futebol melhor do que o Vasco. Só que o Vasco tinha lá, Rayan, tinha o Verrete. Hoje o Vasco...
0: Coutinho
1: tem,
0: também estava lá.
1: Coutinho, né? Então, hoje, o que decidiram aquela vaga foi principalmente o Rayan no primeiro jogo e o Verrete fazendo gol. Esse ano, não. O Vasco, ele está com mais dificuldades. E o Fluminense qualificou o elenco mais do que o ano passado.
0: É isso, né?
2: O Vasco até melhorou o sistema defensivo. O sistema defensivo do Vasco melhorou um pouco.
0: Com o Pedro Emanuel, né?
2: Sim, melhorou o sistema defensivo. Mas igual o Rogério está falando. Agora o ataque...
1: E a outra característica, eu tô falando mais do segundo tempo, o segundo tempo foi mais visível. O Fluminense é um time hoje de terceiro para baixo, Mas o jogo de ontem, o Fluminense gostou.

0: gostou da bola, né, Sônia? Gostou de ficar com a bola.
1: Tocou, teve uma hora lá que o Bahia saiu pra apoiar e tum, tum, tum, tum, tum, aconteceu que não botava na direita. Até o narrador falou que foi bonito a saída do jogo, quer dizer, é um time também que tá bem treinado agora.
0: Muito, e pra gente encerrar, Silveira, eu sei que tá amarrando, esse jogo de ontem contra o Bahia foi muito superior ao Bragantino e esse último.
2: Contra o Grêmio, né?
0: Contra o Grêmio, um jogo muito superior, muito
2: foi superior. Foi o que disse ali o Zubeldia, né? Que nesse jogo o Fluminense conseguiu jogar mais e que merecia a vitória. 0-0, o Fluminense vai aí a 34 pontos, mantendo aí a quarta colocação do Campeonato Brasileiro. Vamos falar agora do Flamengo? Flamengo,
3: oh, oh. Uma vez Flamengo, sempre Flamengo. Flamengo sempre eu hei de ser.
2: Vamos falar da equipe rubro-negra, né? O Flamengo que foi ontem ao Beira-Rio e ficou no empate 1-1 diante do Internacional. E você sabe, Rogério, que ontem eu não tive a oportunidade de estar aqui, né, no programa. E obrigado, né, mais uma vez aí por quebrar o galho. E eu tava, se eu tivesse, eu ia falar assim, gente, eu acho que é uma grande oportunidade essa rodada pro Flamengo encurtar essa distância pro Palmeiras. Porque o Vitória, em 9 jogos no Brasileiro, em casa, tinha 7 vitórias, só 1 derrota, justamente pro Flamengo. O Inter tá num marasmo, né? O Inter tá numa crise, eu tô falando aqui de crise eterna do Internacional nos últimos anos e tal. Falei, o Flamengo acho que vai ganhar o jogo, acho que o Palmeiras não ganha lá. E aconteceu o contrário, Rogério. Pra mostrar como que eu não entendo nada de bola, não entendo nada. Desde a Copa do Mundo eu só erro, mas brincadeiras à parte. O Flamengo ontem foi até o Beira-Rio, ficou no empate 1-1. O Vitinho abriu o placar pro Inter no primeiro tempo e na segunda etapa Samuel Lino deixou tudo igual. Antes do Rogério e do Soninho, vamos ao Leonardo Jardim, treinador rubro-negro, falando, né, sobre o jogo e também se preocupa essa sequência de jogos sem vencer, né? São 2 partidas empatando e vendo o Palmeiras abrindo vantagem na liderança do campeonato.
4: A primeira parte não foi muito bem conseguida, principalmente no jogo ofensivo, não conseguimos ligar o jogo e tivemos algumas dificuldades em criar, por isso tivemos muita posse de bola, lateralizamos muito o jogo, mas em termos reais e de efetividade não conseguimos. A segunda parte conseguimos um pouco mais de efetividade, mas não foi suficiente para aquilo que pretendíamos, que era uma vitória. Com certeza que os resultados, tudo o que não seja vitória, nos preocupa. Sabemos que será um campeonato extremamente competitivo e nós acreditamos que, com certeza, estamos sempre dentro do jogo, mas não podemos perder pontos para não criar distâncias para o nosso rival, porque o nosso objetivo é revalidar o título de campeão.
2: Tá certo, tá então o Leonardo Jardim. Rogério, então o Flamengo fica ontem no empate contra o Internacional. O primeiro tempo, o próprio Leonardo Jardim, a gente ouviu ele assumindo que foi um primeiro tempo muito abaixo. Tenta no segundo tempo uma melhora, só o empate e vê o Palmeiras, né? O Flamengo é bem verdade, tem um jogo a menos, mas o Palmeiras agora abrindo 8 pontos na liderança.
0: Então, Silvério, essa situação de você empatar no Campeonato Brasileiro com pontos corridos com São Paulo ou lá com o Inter, igual citei ontem aqui no programa, o Inter vai tentar levar o jogo para lá, parte física. E o que fez? Até o Alejandro não jogou, ele ocupou mais o meio campo e funcionou. Você empatar esse jogo, normal. O negócio é como o Flamengo está empatando esse jogo, não sei. Há uma, assim, hoje, o Flamengo não joga mais aquele futebol dominante que jogava com o Felipe Luiz.
1: Tem bastante tempo, né, Rogério? Esse ano aí, a não ser o torcedor mais entusiasmado flamenguista, me lembre que qual é um jogo grande que o Flamengo fez uma partidaça. Não, o Flamengo, acho que esse ano andou tomando 3-4-0 aí, ó.
2: Ele tomou 3 do Palmeiras, né, no jogo grandão do Brasileiro.
0: Foi Vitória.
2: O Carrascal foi eliminado. Que o Carrascal foi expulso. Do Vitória foi eliminado na Copa do Brasil. Então o Flamengo hoje tem...
1: Acho que 4 Bragantino também e com o Rossi sendo melhor em campo.
2: E na Libertadores ele tem um confronto difícil, direto, né, óbvio, né, uma mata-mata contra o Cruzeiro. Então o que preocupa o torcedor do Flamengo hoje, né, Sonia, é falar, olha, estamos já a 8 pontos no Campeonato Brasileiro, Copa do Brasil já foi, e Libertadores, tudo bem, né, lógico que o Flamengo, não dá pra falar... Que o Cruzeiro é favorito com o Flamengo, longe disso. Mas é, no mínimo, um confronto muito, muito complicado, senhor.
1: Complicado demais se o Cruzeiro acerta. O Cruzeiro tem, por exemplo, o Cruzeiro que vai jogar hoje com o Curitiba é outro time. É outro time. A entrada do Gessi e do Matheus Pereira já qualifica demais o time.
0: E assim, imaginando, né? Você tinha o Flamengo no ano passado, uma forma de jogar diferente, uma forma dominante, uma forma de posse de bola, uma forma de empurrar o adversário para trás. Com o Leonardo Jardim, não está falando que é melhor ou pior, longe disso. Ele tem uma característica de jogo de transição rápida. Muitas das vezes ele fica sem a bola para fazer essa transição. E você tem um elenco muito qualificado que não é feito para isso também. Então, assim, eu posso estar errado. Eu vejo devagar, devagar, uma destruição daquele time do Flamengo

0: poderoso do ano passado, mesmo mantendo as mesmas peças. Os jogos estão ficando mais difíceis.
1: É isso. Vou falar com você agora. O Flamengo manteve as mesmas peças, mas acontece o seguinte: o ano passado não existia um adversário à altura, vamos ser sinceros, nem Palmeiras. Só que hoje, os times de hoje são mais qualificados. Portanto, ele, o Inter deve ser um dos últimos colocados, ele foi lá e não conseguiu ganhar
2: mas,
1: do Inter.
2: Mas
0: o que acontece?
1: Pela vitória.
0: Os jogos estão ficando, o que que acontece? Vamos lá, Sônia. Os jogos do Flamengo estão ficando mais vivos. Por quê? Até o ano passado, o Flamengo tinha aquele jogo dominante. Eu pego a bola, ponho debaixo do braço, empurro você lá pra trás, vou te empurrando, vou te macetando, vou te machucando, sai gol, sai pênalti, e aí? Hoje não, o Flamengo não faz isso. Você pegar o jogo contra o Vasco, 1-1, o Flamengo não faz mais isso. Ele tem uma transição, tenta uma transição rápida, um jogo mais pesado, mais rápido de imposição de velocidade, mas não imposição de time superior que fica com a bola e te amassa.
2: É isso, né? O Flamengo tá fora da Copa do Brasil, então só volta a campo no dia 9, tá? No domingo que vem, às 7:30 da noite, quando recebe o Vitória no Maracanã. Tá lindo, Vitória. Então, Palmeiras e Flamengo na sequência, ninguém merece. Então, o Flamengo vai curtir uma folga, vai curtir também, vai aproveitar pra trabalhar. O próprio Leonardo Jardim falou que vai ter o grupo completo, né? Depois, foi todo mundo pra Copa do Mundo, foi voltando a pingados alguns lesionados. Inclusive, o Paquetá deve ficar à disposição pra esse jogo da volta contra o Vitória. Vamos sair do Flamengo pra falar agora do Vasco.
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2: Vamos falar do Vasco, né? Que está nas oitavas de finais da Copa Sul-Americana. Foi um jogo difícil, foi complicado, mas o Vasco conseguiu vencer o Independiente de Medellín da Colômbia ontem por 1-0. O único gol do jogo marcado pelo Thiago Mendes. O técnico Pedro Emanuel falou após a partida da vitória e, consequentemente, da classificação.
4: É importante para nós esta vitória, como é lógico. Já não ganhávamos há algum tempo, mas mais do que a vitória foi a competência que nós tivemos. Era mata-mata. Empatámos fora, tínhamos que ganhar em casa, fizemos acima de tudo um jogo muito, muito competente. Início de jogo é normal, quando não ganhamos algum tempo, que haja alguma insegurança, que haja alguns momentos até de alguma dúvida, principalmente quando se erra. Mas a equipa foi muito forte nesse sentido. A equipa soube recuperar, já mostrou reação, fomos crescendo com o jogo, os números mostram isso, fomos superiores a uma equipa que veio da Libertadores, portanto não era uma equipa qualquer, uma equipa com qualidade, com um treinador novo, certo, mas com qualidade individual, e nós conseguimos fazer duas coisas muito importantes para nós. Nos últimos 9 jogos, só em um não tínhamos sofrido golos, e nós sabíamos que tínhamos de ser muito competentes para poder passar sem sofrer golos, e foi o que aconteceu hoje, e depois voltarmos às vitórias e passarmos. Não mais que isso, sabemos que temos que melhorar, sabemos que temos que fazer muitas coisas melhores, mas hoje continua a nossa caminhada. Mais do que tudo, estou satisfeito por cumprirmos um objetivo, seguir em frente, não mais do que isso, porque sabemos que temos muito trabalho pela frente.
2: Tá certo, tá? Então, o Pedro Emanuel, o Vasco, eu não acompanhei o jogo, mas assim, vendo melhores momentos e lendo também a análise da partida, o Vasco sofreu muito pouco, né? Leonardo Jardim praticamente não trabalhou, o goleiro do Vasco praticamente não trabalhou no jogo, Sony. E o Vasco teve mais a bola, não foi tão incisivo, mas conseguiu achar o gol. Bela jogada do Paulo Henrique, né?
1: Sim, ontem uma partidaça do Paulo Henrique, ele conseguiu melhorar o sistema defensivo, né? O Vasco não tem ganhado com muitos gols, mas tem feito dever de casa. Tem tomado também poucos gols. E ele fez, ele jogou essa Sul-Americana, jogou o dia que precisava. Ele foi lá, conseguiu um empate, né, Rogério? Conquistou o um empate lá e trouxe para decidir de casa. E acabou decidindo. Se tivesse saído ontem um vencedor, o vencedor foi quem mereceu. Foi o Vasco mesmo, com a partidária do Paulo Henrique.
2: Ô Rogério, isso a gente tá falando aqui do confronto contra o Fluminense, mas dá confiança ao torcedor também, né? Porque imagina se o Vasco fosse eliminado ontem, já ia chegar o torcedor mais brocochô, mais na pressão pro duelo contra o Fluminense, né? Então isso dá também uma motivação pro próximo mata-mata agora na Copa do Brasil.
1: Os caras minguais que caiu também.
0: Pois é. Deu um dinheirinho aí, né? Se você tem uma... Mais ainda, né? Mais o outro confronto, você tem mais sobrevida, a possibilidade de título. Eu sempre falo aqui que esse ano do Vasco é duro, não é simples. O Vasco vai sofrer quase todos os jogos. Os adversários, até do brasileiro, vão estar muito no patamar do Vasco. Uns a mais, outros a menos, mas esses a menos vão ser muito pouco, porque o elenco do Vasco ele tem muitas carências, né? Parece um trabalho organizado do técnico português aí, o Antônio Manuel, hein? Como é que é o nome dele?
2: Pedro Manuel.
0: Pedro e Manuel, gente. Dois.
2: Pedro e Manuel.
0: Dois treinadores, é uma vantagem, né, Sônia?
2: Tem dois.
0: Pedro e Manuel, né?
1: Dois no banco.
0: Então, faz.

0: Classifica aí para as oitavas, né, Silvério? É, com a vitória, já vinha de dois empates. Então, você melhora a moral. E o que, que eu posso falar do Vasco? Vai sobrevivendo.
1: É isso. E no sábado tem o Fluminense pela frente, jogo de ida da Copa do Brasil nas oitavas de finais. É, a gente segue agora para falar do Botafogo.
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1: O Botafogo tá tranquilo, né, nessa semana, né, até porque, né, aí tá tranquilo pelo motivo errado, né, alô Arauto, porque foi eliminado da Copa do Brasil, né, não era pra tá tranquilo, era pra tá se preparando para a Copa do Brasil. No Campeonato Brasileiro teve o jogo adiado contra o Grêmio e agora só volta a jogar no sábado que vem, na semana que vem, contra o Fluminense pelo Brasileirão. Hoje o Botafogo, inclusive os jogadores estão de folga, voltam amanhã, mas hoje teve a apresentação do Danilo Pereira, centroavante, 27 anos de idade, chega por empréstimo junto ao Rangers da Inglaterra, da Escócia, e ele falou aí as suas primeiras palavras oficiais como jogador alvinegro.
3: Passei minha carreira toda, né, fora, né, saí muito jovem, com 18 anos, então você vai viver o mundo afora, sozinho, sem saber falar inglês, sem saber falar nada, e depois você volta com 27 anos, com uma bagagem, então é uma experiência. Então agora eu venho muito motivado, venho muito querendo mostrar tudo que eu aprendi fora, né? Consegui já treinar com os companheiros também, então você já tem uma noção mais ou menos do que, como que o mister quer que você jogue, então isso ajuda bastante. Eu acho que isso muito é... Eu acho que o futebol brasileiro é aquele futebol alegre, que você gosta de fazer as suas coisas também, e eu sou aquele jogador também que gosta de movimentar bastante. Então acho que isso encaixa muito no estilo brasileiro mesmo, então espero poder fazer muitos gols também aqui, né? Então esse é o meu desejo também, e espero me adaptar o mais rápido possível também, assim como conseguir me adaptar lá fora também.
1: Tá certo, esse então é o Danilo Pereira, centroavante, 27 anos de idade. Ele não jogou, né, no futebol profissional aqui no Brasil, passou pela base do Corinthians, do Vasco, do Santos, e aí foi pro Ajax, ainda na base, se profissionalizou no clube holandês. Na Holanda ainda jogou no Twente, no Feyenoord, e aí nas últimas três temporadas esteve no Rangers da Escócia, até voltar, né, nesse último semestre pro NEC da Holanda, voltou pro futebol holandês. É centroavante, tá, o Sony? Chega pra brigar por posição ali com o Arthur Cabral, com o Kadir, enfim.
4: Mas ele é um cara que é diferente. No início da carreira ele já era um jogador de área, né? Mas o futebol europeu vai moldando o cara, né, Rogério? Se o cara for só um jogador de área, ele não consegue sobreviver. Ele tem aquela volta para marcar, tem que jogar pelos lados. Ele aprendeu, é um jogador de velocidade, então ele pode tanto atuar no lugar dos dois centroavantes de área, como também pode jogar pelos lados, que ele é muito veloz. Eu acho que vai agregar muito pro Botafogo.
1: E você tem gostado das contratações do Botafogo? Estão te animando, né? Os dois goleiros, aí tem o zagueiro, tá chegando uma turma aí.
4: Eu falei que, sabe por quê? O sistema defensivo não tinha mudado muito. Você trouxe o Ferrarese, que realmente o Ferrarese encaixou. Sim. Encaixou. Aí tá com o menino lá, uma das promessas.
1: Justino, né?
4: Tem jogando bem. Tem agora o Monzão, que veio muito bem recomendado. Você tem um menino que tá sobrando na cabeça da área, não sei bem que eles vão
1: Ruguinho,
4: arrumar,
1: né?
4: Bem que vai arrumar aquele moleque. Ainda tem duas revelações, tem o Arthur Novaes e tem o Vitor Hugo, que também são 17 anos, mas parece que vai furar a fila. E o Botafogo tá moldando, fazendo um time que tem que mudar. Agora, tá contratando de acordo com a realidade, né? Não adianta o Botafogo querer contratar o Luiz Henrique, você vê sair, não vai, cara. Tá? E tá fazendo um time. Igual eu falei com você, não existe nesse campeonato brasileiro um time massa até agora. Existe elencos, né? Tem elenco do Flamengo, elenco do Palmeiras, que pra mim é o melhor de todos, mas até agora não conseguiram formar um time. E é bem capaz de sair um time lá de trás e aparecer. E o Botafogo, se encaixar esses jogadores aí, é um time candidato a chegar ali naquele G6 ali, uma vaguinha pra Libertadores. Então, mano, eu tô assim, tô animado.
1: Tá confiante.
4: Porque nós temos um goleiro. Aí nem um goleiro que
1: faz diferença, né?
4: Nem um goleiro pega muito, mas pega o principal, as bolas que vem no meio do gol. Assim dizia Toninho Batiguer, Antônio Fernandes do Nacional.
1: Tony, 7 horas e 18 minutos, obrigado mais uma vez aí, até a próxima.
4: Eu que agradeço, tá, gente? E 7 horas, né? Então tá bom.
1: Valeu.
4: Um abraço, fiquem com Deus.
1: 7 horas, eu falei até 7 horas, não falei quantos minutos, né? Rogério Lúcio, obrigado mais uma vez, um abraço.
0: É, Silveira, eu posso perder a amizade do Sony, mas a piada eu não perco. Pessoal, ele terminou de chupar o pirulito.
1: Acabou, junto com o programa.
0: Junto com o programa. Boa noite, Silveira Machado, Sony Machado, Sony. Marina. Agora só sobrou só o toquinho, né?
1: Ele foi administrando bem.
0: Foi administrando.
1: Ele sabe. Ô, Pedro Luiz, muito obrigado mais uma vez. Um abraço a todos. A gente marca um novo encontro amanhã com mais uma edição do Esporte Total aqui na Rádio Muriaé.
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